0: 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As notícias do governo federal que movimentaram o país no dia de hoje.
1: Olá, boa noite.
2: Boa noite para você que nos acompanha em todo o país.
1: Segunda-feira, 31 de agosto de 2026.
2: Vamos aos destaques do dia.
1: Salário mínimo de R$ 1.741 para 2027.
2: Crescimento acima da inflação.
1: É o que propõe o projeto de lei orçamentária que será encaminhado ao Congresso Nacional. Graziele Bezerra.
3: A proposta prevê um superávit de 18 bilhões e 600 milhões de reais.
2: Nova regra de comercialização de ingressos para eventos quer evitar compra massiva por meios automatizados.
1: E eventos com mais de 1.000 pessoas devem distribuir água gratuita ou oferecer bebedouros. Ana Gabriela Salles.
4: Eventos com mais de 1.000 pessoas em locais abertos ou fechados devem permitir a entrada de garrafas de água próprias dos participantes ou oferecer água de fácil acesso.
2: Política Nacional de Biometria para aeroportos, portos e hidrovias.
1: Medida padroniza procedimentos para aumentar segurança e agilizar embarques. Gabriela Noronha.
5: A proposta prevê a ampliação do fluxo digital de identificação de passageiros em aeroportos, portos, instalações portuárias e hidrovias.
1: E hoje, na apresentação da Voz do Brasil, Luciana Vasconcelos e Luciano Seixas.
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1: O governo federal apresentou hoje ao Congresso a proposta de orçamento para 2027.
2: A previsão para 2027 é de saldo positivo de mais de 18 bilhões de reais nas contas públicas.
1: A proposta também estima o salário mínimo em R$ 1.741 no ano que vem.
2: Quem acompanhou está ao vivo conosco, é a repórter Graziele Bezerra. Olá, Graziele, boa noite.
3: Oi, Luciano. Boa noite para você, boa noite para a Luciana e para o ouvinte da Voz do Brasil. Pois é, o projeto de lei orçamentária pilou que prevê aí as receitas e fixa também as despesas do governo para o ano seguinte foi enviado hoje ao Congresso Nacional. É ele que detalha onde e também quanto, né, o governo vai poder gastar os recursos públicos. O documento aponta que o orçamento total previsto para 2027 é de 7 trilhões e 400 bilhões de reais e prevê um superávit de 18 bilhões de reais nas contas públicas para o ano que vem, o que indicaria arrecadação superior aos gastos do governo. O ministro do Planejamento e Orçamento, Bruno Moretti, explicou os motivos que apontam para um cumprimento deste valor.
6: Primeiro, um peso um pouco menor das despesas obrigatórias, que nos dá mais instrumentos de manejo do orçamento público. Segundo, nós não estamos prevendo nenhum tipo de receita que dependa de aprovação do Congresso, porque, né, em outros exercícios nós encaminhamos o PELOA e junto a ele outras medidas de arrecadação, e aqui nós não contamos com nenhuma medida nova, ao contrário.
3: Estão previstos no documento 272 bilhões de reais para a saúde, 141 bilhões de reais para a educação e 133 bilhões para investimentos. O projeto de lei orçamentária prevê ajuste de R$ 1.741 no valor do salário mínimo para 2026, o que representa aí uma alta de R$ 120 ou 7,4% em relação aos R$ 1.621 atuais. E um ganho real aí de 2,3% em relação à inflação. O documento também projetou alta de 2,46% para o Produto Interno Bruto, o PIB, do ano que vem, que é a soma de todas as riquezas produzidas no país. Eu volto com vocês aí no estúdio.
1: Obrigada, Graziele Bezerra, pelas informações ao vivo aqui na Voz do Brasil.
2: Um novo passo nas negociações entre Brasil e Estados Unidos sobre as novas tarifas aplicadas ao nosso país.
1: Na tarde de hoje, os ministros Mauro Vieira, das Relações Exteriores, e Márcio Elias Rosa, do Desenvolvimento, Indústria, Comércio e Serviços, se reuniram de modo virtual com o representante de comércio dos Estados Unidos, Jameson Greer.
7: De acordo com nota divulgada após o encontro, o Brasil reafirmou que está aberto ao diálogo, mas voltou a criticar as tarifas impostas pelos Estados Unidos. Segundo o governo brasileiro, as medidas são unilaterais e não estão de acordo com as regras do comércio internacional. As taxas adicionais estão em vigor desde o dia 22 de julho. O ministro do Desenvolvimento, Indústria, Comércio e Serviços, Márcio Elias Rosa, destacou a importância da negociação.
8: Nada do que possa causar dano aos interesses econômicos do país ou ao interesse do Brasil, nós vamos negociar, vamos colocar na mesa.
7: Os dois países concordaram em realizar novas reuniões técnicas nas próximas semanas e depois um novo encontro em nível ministerial para avaliar os avanços das negociações. O governo brasileiro afirma que continuará buscando um acordo equilibrado e mutuamente benéfico com os Estados Unidos, com respeito ao diálogo e à soberania nacional. Reportagem Raquel Mariano.
2: A venda de ingressos para shows e eventos vai passar por mudanças. Um novo decreto protege o consumidor do chamado cambismo digital.
1: E um outro decreto define regras para a distribuição de água em eventos culturais.
4: O novo decreto sobre a comercialização de ingressos para eventos foi resultado de denúncias de consumidores sobre a dificuldade de acesso a ingressos nas plataformas de venda oficiais. Isso porque uma prática chamada cambismo digital costuma fazer compras em massa dos ingressos disponibilizados e revender a preços mais caros, o que, de acordo com a Secretaria Nacional de Defesa do Consumidor, é uma prática abusiva. Agora, os vendedores e revendedores devem obedecer a regras que garantam a transparência. É o que explica o secretário da Senacom, Ricardo Morishita.
9: A primeira coisa, aquele que vende, que é aquele comercializador primário, ele tem que tomar cuidado. Ele tem que evitar que esses robôs, que esses programas tirem a oportunidade dos consumidores. A outra coisa, quando a gente olha para aquele que está revendendo, que a gente chama do intermediador secundário, é aquele que compra de quem não vai no show. Ele precisa dizer que ele não é a bilheteria oficial, que às vezes o consumidor se confunde e ele precisa fazer um alerta.
4: Outra regra prevista no decreto de comercialização de ingressos determina que haja clareza da destinação das taxas cobradas pelas plataformas. Os preços e taxas adicionais devem ser informados de forma visível em todas as etapas da compra no site. E uma novidade é o direito de arrependimento pela compra e de transferência do ingresso comprado para outro titular de forma gratuita. A advogada e representante dos consumidores em Minas Gerais, Luciana Ateniense, espera que as mudanças melhorem o acesso aos eventos.
10: Este decreto em relação ao evento realmente busca ajudar e ter acesso a todos vocês, fãs e nós consumidores que queremos apenas usufruir uma bela diversão, uma merecida diversão, que infelizmente o computador deixa a gente longe deste acesso. Nós temos direito também a transferir aquele meu ingresso para quem eu quiser.
4: Outro decreto, assinado nesta segunda-feira, amplia e torna permanente a obrigatoriedade de oferecer água potável aos participantes de shows e eventos. A morte da jovem Ana Clara Benevides Machado, num show da cantora Taylor Swift no Brasil em 2023, por desidratação, trouxe à tona a necessidade de uma legislação específica, que virou portaria naquele ano e agora vira lei. Eventos com mais de 1.000 pessoas, sejam festivais, congressos, feiras ou shows, por exemplo, em locais abertos ou fechados, devem permitir a entrada de garrafas de água próprias dos participantes ou oferecer água de fácil acesso. O secretário Ricardo Morishita detalha a medida.
9: Todas as pessoas têm direito a entrar com a sua garrafinha de água. E para eventos acima de 1.000 pessoas, duas possibilidades. Coloca bebedor para as pessoas beberem água ou distribua água. E se o preço for abusivo, a gente vai atrás.
4: As multas para empresas que descumprirem a lei podem chegar a R$14 milhões, de acordo com a Senacom. Reportagem Ana Gabriela Salles.
2: O Brasil vai adotar a biometria como sistema padrão de identificação em aeroportos, portos e hidrovias.
1: A utilização do modelo é voltada para o aumento da segurança e maior fluidez nos terminais.
2: A atual identificação manual será substituída em etapas.
5: Uma nova política estabelece diretrizes nacionais para a expansão do uso de biometria nos processos de embarque em terminais brasileiros. Segundo o ministro de Portos e Aeroportos, Tomé Franca, a proposta prevê a ampliação do fluxo digital de identificação de passageiros em aeroportos, portos, instalações portuárias e hidrovias.
11: A pessoa passa a ser a sua própria identificação. A partir de uma validação segura de identidade, a biometria poderá permitir que diferentes etapas da jornada sejam realizadas de maneira integrada. Uma viagem com menos necessidade de contato físico com documentos, equipamentos ou atendentes.
5: A implementação será realizada por etapas e terá acompanhamento de um comitê técnico interinstitucional de identificação biométrica. O grupo reúne representantes do Ministério de Portos e Aeroportos, da Agência Nacional de Aviação Civil, da Agência Nacional de Transportes Aquaviários e de entidades dos setores aéreo, portuário e aquaviário. Entre as atribuições do comitê estão acompanhar a execução da política, propor aperfeiçoamento e elaborar um plano de implementação para cada modal com o cronograma das ações. O plano deverá ser publicado em até 90 dias. De acordo com Thiago Feierstein, presidente da ANAC, as novas diretrizes levam a experiência a padrões internacionais.
12: O primeiro passo para que o Brasil entre numa tendência internacional. O embarque biométrico, o embarque facial, é uma coisa que eleva muito o padrão do Brasil internacionalmente.
5: De acordo com o documento, todo o tratamento das informações seguirá rigorosamente as diretrizes da Lei Geral de Proteção de Dados. Para a Regina Alencar, diretora da Polícia Administrativa Substituta do Departamento da Polícia Federal, o uso da tecnologia reforça a segurança das fronteiras.
13: Afinal, estão sob a nossa alçada o controle migratório, o policiamento aeroportuário e marítimo, além do gerenciamento de estratégicas bases biométricas nacionais voltadas à identificação humana, à emissão de documentos de viagem e à proteção de nossas fronteiras.
5: Nos voos internacionais, a biometria é utilizada atualmente no controle migratório. Já nos voos domésticos, o passageiro pode utilizar a identificação facial ou o procedimento tradicional. Com a nova portaria, a biometria passa a integrar o fluxo padrão de embarque, conforme as condições estabelecidas no ato. Reportagem Gabriela Noronha.
1: Acompanhar os primeiros dias de um recém-nascido, o aleitamento, as primeiras vacinas.
2: Passando pelos marcos da primeira infância e monitoramento da estatura e peso ao longo dos anos.
1: Um acompanhamento que é feito pelo SUS.
2: E a caderneta da criança é uma importante aliada neste processo.
14: A caderneta da criança, entregue ainda na maternidade, acompanha meninos e meninas até os 9 anos. Ela reúne informações sobre vacinação, alimentação e saúde bucal, além de permitir o acompanhamento do peso, da altura e do desenvolvimento da criança. E cuidar de cada etapa desse crescimento faz parte da rotina de muitas famílias. A Bianca Povoa, moradora de Brasília, por exemplo, faz questão de acompanhar a evolução do filho Gustavo, de 9 meses. Todos os meses procura a unidade de saúde para manter os cuidados com o bebê em dia.
15: Primeiro é a prevenção, quando o bebê nasce a gente não sabe ao certo como lidar, o que fazer, então esse acompanhamento é importante, desde o primeiro atendimento, no geral a saúde deles é o que mais importa para a gente, né?
14: No Sistema Único de Saúde, esse acompanhamento começa nos primeiros dias de vida, com atenção ao recém-nascido, apoio ao aleitamento materno e às vacinas. A médica de família e comunidade, doutora Camila Damasceno, orienta as famílias a procurarem a unidade de saúde de referência para manter o acompanhamento em dia.
16: A gente avalia, primeiro, alimentação, então se a criança está amamentando ou se por algum motivo ela não pôde ser amamentada, se ela está usando uma fórmula adequada. A gente observa também peso, altura, tamanho do perímetro cefálico, né, que é o tamanho da cabeça da criança.
14: E os cuidados continuam durante toda a primeira infância. Além da alimentação adequada e da vacinação, brincar, conversar, ler e estimular a criança também são importantes para o desenvolvimento saudável. A técnica da Coordenação Geral de Atenção à Saúde das Crianças, Adolescentes e Jovens do Ministério da Saúde, Tatiana Selbman, explica que todos esses marcos de desenvolvimento são monitorados com a ajuda da caderneta.
17: E para o profissional de saúde, ela vai ser importante não só para acompanhar o crescimento, né, mas também para a vigilância do desenvolvimento infantil. Então, com a ajuda do cuidador, o profissional de saúde ele tem a possibilidade de avaliar os marcos de desenvolvimento, como aquela criança está se desenvolvendo, né, em cada momento da sua vida.
14: Para garantir esse acompanhamento e manter os registros atualizados, é importante que as famílias levem a caderneta da criança em todas as consultas. Reportagem Pablo Mundim.
1: O estudante que não recebeu parcela do programa PEDMEIA pode verificar a situação do pagamento e checar se há pendências ativas em seu cadastro.
2: Antes de qualquer coisa, é importante verificar o motivo pelos canais oficiais e gratuitos de consulta.
18: O pagamento da quinta parcela do PEDMEIA já está caindo na conta dos estudantes de todo o Brasil e os depósitos vão até 31 de agosto. Mas o que fazer se você ainda não recebeu o dinheiro na data prevista pelo calendário? Em primeiro lugar, calma. A ausência do depósito não significa que o benefício foi perdido. Fatores como dados de presença ainda não enviados pela escola, pendências no CPF ou atualização do CAD único podem adiar a liberação. Como as redes de ensino possuem prazos para corrigir as informações, o valor retido pode ser pago de forma retroativa, como explica a coordenadora geral de articulação com redes e beneficiários do PEDMEIA no MEC, Ana Cecília Vera.
19: Então, se o estudante ele não recebeu uma parcela naquele momento, isso não significa necessariamente que ele perdeu o incentivo. Por quê? As secretarias e institutos federais eles têm períodos para corrigir, para complementar as informações. E quando isso acontece dentro das regras e dos prazos do programa, e o estudante cumpre todos os critérios, a parcela pode ser enviada para o pagamento em um ciclo posterior. Por isso, né, inclusive, tem os estudantes que podem receber mais de uma parcela em um determinado período de pagamento.
18: Antes de tomar qualquer providência, comece consultando os canais oficiais para identificar o motivo da retenção, como o extrato e a autorização de movimentação no aplicativo Caixa Tem. Ana Cecília Vera complementa a sugestão.
19: A principal orientação que eu dou é, antes de concluir que você perdeu uma parcela, né, primeiro espere o término da período de pagamento, olhe sempre a sua data de nascimento e, mais importante, consulta a sua situação no consulta PEDMEIA, tá? estudante.pedmeia.mec.gov.br, porque lá você vai conseguir acompanhar sua situação detalhada no programa e se existe, né, alguma pendência ou informação que ainda está sendo, né, enviada pela Secretaria de Educação, pela sua escola, tá bom? Para entender os próximos passos.
18: Então, vamos reforçar as dicas. Se identificar inconsistência de frequência, procure a secretaria da sua escola. Acompanhe seu benefício no aplicativo Caixa Tem e consulte sempre o portal estudante.pedmeia.mec.gov.br. Reportagem Gilberto Evangelista.
1: E celebramos em agosto o folclore brasileiro, uma época para lembrar das lendas e personagens que fazem parte da nossa cultura.
2: Quem gosta de histórias de Saci, Curupira e outras lendas brasileiras tem agora um espaço para conhecer mais sobre esses personagens.
1: Para ajudar a ter mais acesso a esse universo, a plataforma MEC Livros criou uma seção especial com 15 obras gratuitas.
20: O MEC Livros passou a reunir em uma sessão especial obras sobre lendas e histórias da cultura popular brasileira. A sessão Lendas do Brasil entrou no ar no dia 3 de agosto e reúne 15 livros que já faziam parte do acervo gratuito da plataforma do Ministério da Educação. A novidade está na organização dos títulos em um espaço específico, o que facilita o acesso dos leitores às obras. Segundo a coordenadora geral de materiais didáticos do MEC, Jaqueline Mello, a iniciativa ampliou a procura pelos livros.
21: O espaço organiza 15 obras que já faziam parte do acervo da plataforma e passaram a ser reunidas em uma mesma sessão. Desde então, os títulos somam mais de 2 mil aberturas realizadas por quase 2 mil leitores. O livro mais acessado é o Livro de Ouro do Folclore Brasileiro, com 682 aberturas. A iniciativa ganha destaque em agosto, o mês em que é celebrado o Dia do Folclore, na data de 22 de agosto. agosto.
20: A sessão Lendas do Brasil reúne títulos como Bestiário Brasileiro, de Luiz Antônio Simas, Lendas Brasileiras para Jovens, de Luiz da Câmara Cascudo, e Histórias à Brasileira, de Ana Maria Machado. Também estão disponíveis obras de Roger Melo, como Curupira e Corre Cotia. O MEC Livros é uma plataforma gratuita do Ministério da Educação e está disponível para download nas principais lojas de aplicativos. A Biblioteca Digital do Brasil também pode ser acessada por meio de navegador de internet, como Google Chrome ou Firefox. Para mais informações, acesse as redes sociais do Ministério da Educação ou portalgov.br/MEC. Reportagem Júlio César de Oliveira.
2: E estão abertas as inscrições para bolsas de doutorado e pós-doutorado no exterior, voltadas a mulheres negras, quilombolas, indígenas e ciganas.
1: O objetivo é ampliar a participação de pesquisadoras brasileiras em redes internacionais de cooperação acadêmica
2: e fortalecer políticas públicas voltadas a essas mulheres.
1: As inscrições vão até 30 de setembro e a previsão é de que as bolsas sejam implementadas entre março de 2027 e dezembro de 2028.
2: As informações sobre a chamada pública podem ser encontradas no endereço www.gov.br/CNPQ.
1: Centenas de pessoas morrem diariamente em decorrência de doenças relacionadas ao tabagismo, segundo o INCA, Instituto Nacional do Câncer.
2: Uma campanha do Instituto reforça os riscos do cigarro e dos dispositivos eletrônicos, como os vapes, e destaca a importância da atividade física e do apoio profissional para quem quer abandonar o vício.
0: O cigarro contém, entre outras substâncias químicas, nicotina, monóxido de carbono e diversos compostos tóxicos e cancerígenos. Foi pensando nos malefícios provocados pelo tabagismo que o lutador de jiu-jitsu, Maicon Passos, decidiu procurar ajuda para parar de fumar pela segunda vez.
6: Eu botei na minha cabeça que não quero morrer de uma doença pulmonar. Eu acredito que com acompanhamento psicológico, né, vai ser bem mais fácil.
0: A ajuda que Maico buscou foi na Unidade Básica de Saúde de Vicente Pires, onde uma equipe multidisciplinar acompanha o fumante por um ano para que ele possa abandonar o vício. A coordenadora do grupo, a farmacêutica Larissa Dutra, fala sobre os desafios para evitar uma recaída.
22: A gente insiste para que o paciente não desista, porque a dependência à nicotina, ela é muito difícil de ser vencida. Então a gente sempre fala para o paciente, não é uma questão de força de vontade, é dependência física e precisa ser tratada como uma doença.
0: Segundo o Instituto Nacional do Câncer, o INCA, por dia cerca de 440 pessoas morrem em decorrência de doenças relacionadas ao tabagismo. O cigarro também aumenta o risco de desenvolvimento de diversos tipos de câncer. Para o médico Fernando Barros, da Gerência de Vigilância de Doenças e Agravos, uma das preocupações é o aumento do consumo de cigarros eletrônicos.
23: A experimentação do vape, que é uma quantidade muito grande de nicotina que tem nesses aparelhos, que leva o indivíduo a se viciar rapidamente. Esse é hoje o nosso grande desafio.
0: Em alusão ao Dia Nacional de Combate ao Fumo, celebrado no sábado, o Instituto Nacional de Câncer realiza a campanha anual de combate ao tabagismo. E o tema deste ano é atividade física e saúde. Treinar não combina com fumar. A coordenadora de prevenção e vigilância do Instituto Nacional de Câncer, Márcia Sarpa, fala sobre a campanha.
24: O uso de produtos de tabaco e nicotina compromete a capacidade respiratória, cardiovascular e o desempenho físico. Já a atividade física contribui para a saúde e é uma importante aliada para quem deseja parar de fumar, ajudando no enfrentamento da fissura e da abstinência.
0: A Organização Mundial da Saúde ressalta os riscos da exposição ao tabaco, em especial durante o período reprodutivo. Segundo a OMS, não existe nível seguro de exposição ao tabaco, seja pelo consumo ativo ou pela exposição à fumaça ambiental. Reportagem Cleide Lopes.
1: Hoje, o IBGE disponibilizou os microdados do Censo 2022. Na prática, isso significa acesso ampliado a um conjunto mais detalhado de informações sobre a população brasileira.
2: Os dados permitem aprofundar estudos sobre temas como educação, trabalho, renda, condições de moradia, migração e as características da população.
1: Com essas informações, também é possível conhecer melhor as diferentes realidades do país e identificar necessidades específicas de cada região e grupo da população.
2: E essas foram as notícias do Governo Federal.
1: Uma realização da Secretaria de Comunicação Social da Presidência da República.
2: Com produção da empresa Brasil de Comunicação.
1: Fique agora com as notícias do Poder Judiciário do Congresso Nacional. Uma boa noite.
2: Boa noite para você e até amanhã.
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7: CNJ inaugura ponto de inclusão digital em reserva indígena.
8: Discussões sobre gratificações pagas a bancárias vão ganhar análise mais ampla na Justiça do Trabalho.
7: STJ decide que vítima pode atuar como terceira interessada em processo administrativo disciplinar que apura assédio sexual.
8: Boa noite, eu sou o Arthur Filho.
7: E eu sou Walter Lima.
8: Conselho Nacional de Justiça inaugura ponto de inclusão digital em reserva indígena de Dourados, Mato Grosso do Sul.
7: A estrutura foi instalada no último sábado, dia 29, no terreno de uma escola estadual, na aldeia Jaguapiru. Rony Cruz.
9: A inauguração dos equipamentos da Justiça contou com a presença do presidente do Supremo Tribunal Federal e do Conselho Nacional de Justiça, ministro Edson Fachin. Em seu discurso, o ministro destacou a importância de aproximar o poder judiciário dos povos originários dentro de seus territórios.
10: O ponto de inclusão digital indígena é mais do que tecnologia. É o Estado que inclui, é o Estado que abriga e, portanto, não exclui e não trata os povos indígenas com violência.
9: O espaço permite, por exemplo, o acesso ao balcão virtual de diferentes ramos da justiça. Na prática, a comunidade indígena pode receber orientação para consultar processos, participar de audiências virtuais e buscar informações ou atendimento jurídico, inclusive na língua materna.
8: Vítima de assédio sexual supostamente cometido por servidor público pode atuar como terceira interessada em processo administrativo disciplinar, ou PAD.
7: Essa conclusão é do Superior Tribunal de Justiça, o STJ. Fátima Uchoa.
25: Após manifestação favorável da Advocacia Geral da União e do Ministério Público Federal, a Corte Especial do STJ negou o mandado de segurança no qual a defesa de um servidor público alegava que a participação das denunciantes resultaria em indevida concessão de poderes semelhantes aos das partes ou do assistente de acusação, que não tem previsão no PAD. Mas para o relator,

0: pleno e envolve processos da Caixa Econômica Federal e do Banco do Estado do Pará. Samanta Flor.
1: Os ministros ainda não decidiram se as trabalhadoras têm direito a continuar recebendo gratificações. O que o Pleno definiu, por enquanto, é que essas discussões merecem uma análise mais ampla do TST. Um caso envolve uma empregada da Caixa, o outro uma trabalhadora do Banco do Estado do Pará. Agora os processos vão ser distribuídos para os relatores. Mais adiante, o TST vai julgar essas questões e poderá definir um entendimento para orientar outros casos parecidos.
2: Tribunal Superior Eleitoral, TSE, inicia a preparação dos sistemas que serão usados nas eleições 2026.
0: Assinatura digital e lacração dos sistemas eleitorais serão realizadas no dia 4 de setembro. Estevam Furtado.
3: De hoje até quinta-feira será feita a compilação dos programas eleitorais que reúnem os códigos e componentes necessários para gerar as versões finais dos sistemas. Já na sexta-feira será realizada a cerimônia de assinatura digital e lacração dos sistemas eleitorais. A assinatura digital permite verificar se o sistema usado nas eleições é o mesmo que foi testado e aprovado, sem alterações. A lacração garante a proteção dos sistemas contra modificações. As mídias com os programas ficam sob guarda do TSE e depois cópias são enviadas aos tribunais regionais eleitorais, que preparam as urnas com base nesse material oficial. Todo o processo é acompanhado por instituições fiscalizadoras, que podem verificar a integridade dos sistemas e participar das etapas de auditoria e fiscalização. Após a assinatura digital e a lacração, os resumos digitais dos sistemas são gerados, entregues às entidades presentes e publicados na internet.
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0: A você uma boa noite e até amanhã.
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6: Eu sou Paula Groba.
7: E eu sou Ricardo Nakaoka.
6: E estes são os destaques de hoje do Jornal do Senado, que começa agora.
7: Taxa das blusinhas e MP do mototáxi estão na pauta do plenário nesta terça-feira.
6: Comissão vota PEC da Segurança Pública na quarta-feira.
7: E já está em vigor lei que prevê redução de impostos dos combustíveis e apoio ao etanol.
6: Boa noite.
7: Boa noite.
6: Senadores e deputados retornam de suas bases eleitorais nesta semana para o esforço concentrado de votações no Congresso. E a chamada MP da taxa das blusinhas volta ao centro das discussões do Senado nesta terça-feira. A medida zera a tributação de compras internacionais de até $50.
7: Outras medidas provisórias que também estão na pauta tratam da simplificação de exigências para a atividade dos mototaxistas, motoboys e profissionais do motofrete, da criação de uma nova linha de financiamento destinada a motociclistas que atuam no transporte de passageiros e em serviços de entrega por aplicativos. Repórter Pedro Pincer.
8: Os senadores podem votar nesta terça-feira uma lista de pelo menos 9 itens, dos quais 5 são medidas provisórias. Considerada prioridade, uma delas é a MP que altera regras do regime de tributação simplificada para zerar a cobrança do imposto de importação para compras internacionais de até $50. Desde junho de 2024, é aplicada uma taxa de 20% de imposto de importação sobre essas mercadorias. Com a medida provisória em votação, a cobrança está suspensa, mas com validade até 8 de setembro. Caso se torne lei, o fim da chamada taxa das blusinhas será definitivo. O presidente do Senado, Davi Alcolumbre, ressaltou na semana passada a urgência da aprovação da medida.
9: Nós vamos deliberar e ela virá lei para proteger milhões de brasileiros que usam desse instrumento para adquirir produtos muito baratos e terem qualidade de vida melhor.
8: Outras medidas provisórias dizem respeito à simplificação de exigências para a atividade dos mototaxistas, motoboys e profissionais de motofrete, a criação de uma nova linha de financiamento destinada a motociclistas que atuam no transporte de passageiros e em serviços de entrega por aplicativos, a modificação de procedimentos para reduzir as filas do INSS.

0: Pepsi e a concessão de um adicional de fronteira de R$ 91,00 por dia para alguns servidores que atuam em localidades estratégicas. Quanto aos projetos de lei, um dos destaques é o que incentiva empresas a instalarem ou ampliarem os centros de processamento de dados no Brasil por meio de benefícios tributários sobre peças eletrônicas e produtos de tecnologia da informação. Davi Alcolumbre ressaltou a importância da proposta para a segurança nacional.
1: Nós sabemos da importância da matéria, nós compreendemos a importância da matéria para os investimentos no Brasil, nós entendemos que isso dará segurança aos dados do Brasil estarem no Brasil.
0: Três propostas fecham a pauta de terça-feira. A que estabelece um prazo de 5 anos para que ações administrativas sejam iniciadas contra notários e registradores, a que unifica os orçamentos de 4 órgãos da estrutura institucional do Mercosul e a que autoriza um acordo para a reestruturação da dívida do Senegal com o Brasil.
2: E mulheres com medida protetiva de urgência poderão ter direito a porte de arma de fogo caso um projeto em análise no Senado seja aprovado. A proposta, que pode ser votada nesta terça-feira pela Comissão de Segurança Pública, reduz de 25 para 18 anos a idade mínima para aquisição e porte de arma nesses casos.
3: Pelo texto, mulheres interessadas ainda terão que cumprir exigências como comprovação de capacidade técnica e aptidão psicológica. Se aprovado, o texto segue para a Câmara.
2: E uma vaga de ministro será aberta no Tribunal de Contas da União após renúncia do ministro Bruno Dantas. Ele deixou o cargo nesta segunda-feira, depois de 12 anos no TCU.
3: Agora caberá ao Senado indicar o nome que vai ocupar a vaga. Repórter Rodrigo Rezende.
4: O consultor legislativo Bruno Dantas foi escolhido em 2014 pelo Senado Federal para ser um dos integrantes do Tribunal de Contas da União. Durante os 12 anos que ocupou o cargo, Bruno foi presidente do TCU de julho de 2022 a dezembro de 2024. Ao apresentar seu pedido de renúncia ao cargo de ministro, ele agradeceu a confiança do Senado Federal e afirmou que continuará atuando em outros projetos.
5: Aos 48 anos, sigo intelectualmente inquieto. Encontrei nos projetos que quero abraçar agora o feixe de motivação de que precisava. Aos colegas ministros, aos auditores, à minha equipe, ao Senado Federal e, mais importante, à minha família. Levo cada um de vocês comigo para sempre.
4: A vaga aberta pela renúncia de Bruno Dantas será o ocupada por uma nova indicação do Senado Federal. O indicado pelos senadores passa por votação do plenário, onde precisa de pelo menos 41 votos favoráveis. O TCU é composto por 9 ministros, 3 indicados pelo Senado, 3 pela Câmara dos Deputados e 3 pelo Presidente da República.
2: E a segurança pública pode ganhar novas regras com a PEC que muda a atuação do governo federal e dos estados no combate à criminalidade.
3: A chamada PEC da Segurança Pública é uma das prioridades do esforço concentrado do Senado e pode avançar nesta quarta-feira na Comissão de Constituição e Justiça. O repórter Márcio Maturana tem mais detalhes.
6: Punições mais severas para chefes do crime organizado, criações de polícias municipais e do Sistema Único de Segurança Pública, ampliação das atribuições da Polícia Rodoviária Federal. Tudo isso está na PEC da Segurança Pública, que está na pauta desta quarta-feira na Comissão de Constituição e Justiça e é uma das prioridades do Senado nesta semana de esforço concentrado, conforme anunciou o presidente do Congresso, Davi Alcolumbre.
1: A iniciativa de propor uma PEC da segurança que possa definitivamente esclarecer as atribuições dos entes subnacionais, municípios, estados e a União, naturalmente, era necessária para que o Estado brasileiro pudesse propor a criação de um Ministério da Segurança.
6: O relator, senador Rogério Carvalho, do PT de Sergipe, disse que pretende manter o texto aprovado em março pela Câmara dos Deputados para agilizar a tramitação.
2: Alertas de desaparecimento de crianças, idosos e pessoas com deficiência poderão ser enviados obrigatoriamente para celulares em todo o país. É o que prevê um projeto que pode ser votado pela Comissão de Segurança Pública do Senado.
3: O texto obriga operadoras de telefonia e internet a dispararem os alertas. Repórter César Mendes.
7: O projeto torna obrigatória a veiculação de avisos por todas as operadoras de telefonia e provedores de internet, Como explicou a senadora Damaris Alves, do Republicanos do Distrito Federal, relatora nas comissões de Direitos Humanos e de Ciência e Tecnologia.
8: Desapareceu uma criança aqui. Imediatamente, todos nós, no nosso celular, vamos receber um alerta que aqui na região uma criança desapareceu para que a gente já comece a ajudar a procurar.
7: O nome de alerta PRI, dado ao dispositivo, segundo Damaris, é uma referência a Priscila Belfort, desaparecida em 2004, no Rio de Janeiro, caso que permanece até hoje sem respostas definitivas da polícia. Depois de votado na Comissão de Segurança Pública, o texto será analisado pelo plenário.
2: O preço dos combustíveis pode cair ainda este ano com a possibilidade de redução de impostos federais.
3: Uma nova lei aprovada pelo Senado autoriza o governo a diminuir tributos sobre combustíveis para tentar conter os efeitos da alta internacional do petróleo. Repórter Patrícia Oliveira.
9: Já está em vigor a lei que permite ao governo federal reduzir impostos sobre a importação, produção e comercialização de óleo diesel rodoviário, biodiesel, gasolina, etanol e querosene de aviação. O objetivo é tentar reduzir os impactos do aumento internacional do preço do petróleo. A nova lei prevê que se os impostos sobre combustíveis fósseis, como a gasolina, forem reduzidos, a vantagem competitiva dos biocombustíveis terá que ser mantida. Assim, caso o imposto federal sobre a gasolina caia 30% ou mais em relação ao período anterior ao conflito no Oriente Médio, a cobrança sobre o etanol será zerada. Além disso, estão previstos até R$1,2 bilhão em auxílio para produtores e cooperativas de etanol hidratado. O projeto aprovado no Senado, que deu origem à lei, foi relatado pela senadora Tereza Leitão, do PT de Pernambuco, que apontou outros setores beneficiados.
10: Benefícios tributários relacionados à Política Nacional de Minerais Críticos e Estratégicos, ao Programa de Desenvolvimento da Indústria de Fertilizantes e à realização da Copa Feminina.
9: A lei ainda facilita a compra com suspensão de impostos de produtos agropecuários destinados à industrialização e à exportação.
3: Com edição de Paula Groba e trabalhos técnicos de Eliseu Caires, o Jornal do Senado fica por aqui. Acompanhe agora as notícias da Câmara dos Deputados. Boa noite.
2: Boa noite e até amanhã.
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12: Plenário da Câmara pode votar aposentadoria especial de várias categorias.
13: Avança projeto de lei que prevê punição maior para agressor de advogadas.
14: Deputados defendem melhorias na infraestrutura rodoviária e ferroviária.
15: Boa noite. Retomamos hoje o projeto de gravação de edições do jornal Câmara dos Deputados em emissoras da rede Câmara de Rádio. Este programa está sendo produzido diretamente da cidade de Salvador, com a participação do colega Samuel Barbosa, da Rádio Câmara Salvador. Eu sou Márcio Aquilissardi, bem-vindo, Samuel.
16: Boa noite, obrigado, Márcio. É uma honra profissional participar da apresentação desta edição do jornal Câmara dos Deputados, dentro da Voz do Brasil. Vamos agora às notícias da Câmara dos Deputados.
17: Coronel Crisóstomo, do PL de Rondônia, cobra a revisão dos valores de pedágio cobrados na BR-364 e a realização de obras na rodovia. Ele afirma que a situação precária da estrada prejudica o transporte de cargas, comprometendo a logística e repassando custos para a população.
18: Hoje, não se pensa em tirar a concessão, mas que seja uma concessão adequada. É caro do jeito que está. Portanto, é uma luta dos parlamentares, é uma luta do povo, porque a rodovia, que nenhuma obra foi executada, a empresa entrou, já entrou cobrando, sem fazer nenhuma obra estruturante. O que queremos? Que haja obras imediatamente, obras de duplicação, obras que sejam estruturantes, que possa facilitar o acesso das cidades para a BR ou da BR para a cidade. Então, isso é necessário.
15: Coronel Crisóstomo ressalta que a BR-364 é a principal rota de escoamento da produção agrícola de Rondônia e de estados vizinhos. O deputado destaca também a importância das obras para a segurança das famílias que passam pela estrada.
16: Beto Preto, do PSD do Paraná, sugere a criação de uma subcomissão para avaliar a concessão da Malha Ferroviária Sul, já que o contrato atual vence no início de 2027. Ele defende uma parceria entre órgãos de controle, trabalhadores e concessionárias para definir o novo modelo de operação.
19: Nós temos diversos pontos para serem debatidos e estamos já no final da concessão e não temos ainda um modelo que foi colocado às claras para o entendimento de todos. Veja, eu fui prefeito de um município ferroviário, que é o município de Apucarana, no norte do Paraná. Lá nós temos 12 quilômetros do perímetro urbano cortado por linhas férreas. Isso nós podemos transferir para outros municípios. Curitiba, por exemplo, tem várias linhas passando pelo perímetro urbano. Ponta Grossa também, no Paraná. Isso tudo tem que ser discutido, porque nós temos que entender qual é o projeto, modelo de concessão para os próximos anos.
15: Beto Preto alerta para os riscos diários da passagem de composições de carga dentro de grandes centros urbanos. O parlamentar acredita que a subcomissão vai colaborar para garantir transparência nos prazos contratuais e propor contornos ferroviários que reduzam acidentes nas cidades.
11: Justiça.
16: Projeto que prevê punição maior para agressor de advogadas avança na Câmara. A repórter Maria Neves tem os detalhes.
20: A Comissão de Defesa dos Direitos da Mulher da Câmara dos Deputados aprovou o projeto que aumenta as penas para crimes cometidos contra advogadas. Pelo texto da deputada Dandara, do PT Mineiro, a punição será maior quando o motivo da agressão envolver a condição de mulher da vítima ou a atuação dela na defesa de outra mulher. A proposta aprovada aumenta de um terço até a metade a punição prevista no Código Penal para o crime de coação no curso do processo. Hoje, a pena para o delito é de 1 a 4 anos de reclusão e multa. Com a mudança, quando houver agressão ou ameaça a advogadas, poderá variar de 1 ano e 4 meses a 6 anos mais a multa. De acordo com a relatora na comissão, deputada Jaque Rocha, do PT do Espírito Santo, é comum que advogadas também recebam ameaças dos agressores como forma de intimidação, principalmente quando defendem vítimas de violência doméstica.
21: Quando uma profissional é ameaçada por defender uma mulher, a mensagem que o agressor tenta passar é de que ninguém está seguro para enfrentar a violência. Dificultar o trabalho da defesa ou até mesmo desestimular outras mulheres a denunciar os seus agressores. É isso que a gente visa coibir nesse projeto. Por isso, combater a intimidação, garantir que as vítimas tenham acesso à justiça e à proteção dos seus direitos, estendendo também às advogadas.
20: Ainda de acordo com Jaque Rocha, pesquisa da Universidade Federal de Alagoas aponta que 80% das advogadas já foram ameaçadas ao defenderem vítimas do sexo feminino, sobretudo em casos de violência doméstica e direito de família. O projeto aprovado também aumenta a pena para os crimes de feminicídio cometidos contra uma advogada pelo fato de estar defendendo outra mulher. Hoje, a condenação para feminicídio é de 20 a 40 anos de prisão. O texto prevê que a reclusão poderá variar entre 26 anos e meio e 60 anos. A proposta altera ainda a Lei Maria da Penha para garantir a concessão de medidas protetivas de urgência à advogada que sofrer violência ou ameaças ao defender outra mulher, caso seja intimidada pelo agressor de sua cliente ou por representante dele. A profissional poderá solicitar à justiça o distanciamento físico obrigatório e a proibição imediata de qualquer contato por parte do acusado. O projeto, que aumenta penas para agressores de advogadas, ainda será analisado pela Comissão de Constituição e Justiça. Se aprovado, terá de ser votado também pelo plenário da Câmara, antes de seguir para análise do Senado. Da Rádio Câmara de Brasília, Maria Neves.
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0: Educação.
15: Maurício Neves, do PP de São Paulo, apresentou o projeto que reserva uma parcela dos recursos da educação para fortalecer a inclusão escolar de alunos com deficiência e autismo. Ele explica que a ideia é investir em profissionais de apoio, acessibilidade e salas de atendimento especializado.
4: Para Maurício Neves, a proposta também reforça a transparência na aplicação dos recursos e prevê formação continuada para professores da rede pública. O deputado acrescenta que a medida busca garantir que a inclusão escolar tenha estrutura adequada e acompanhamento permanente.
0: Agricultura.
15: Fabricantes de produtos derivados de cacau terão até 8 de maio de 2027 para se adaptar às novas regras para produção e comercialização de chocolates e derivados no país. Daniel Almeida, do PCdoB da Bahia, destaca a importância da matéria aprovada na Câmara e no Senado este ano.
5: Hoje nós temos no mercado muito produto que se apresenta como chocolate e que não tem cacau. Então a regulamentação busca exatamente corrigir isso. Então quais são os principais beneficiários disso? Primeiro, o produtor de cacau, que está vivendo uma situação de preço baixo, exatamente porque estão substituindo o cacau com outras coisas na formulação desses produtos. Esses produtores vão se beneficiar. Na Bahia nós temos muitos produtores de cacau. E o consumidor, que terá, a lei também estabeleceu, no rótulo de cada produto, um espaço de pelo menos 15% daquele rótulo, com as informações precisas sobre a composição desse produto.
4: Daniel Almeida explica que para ser denominado chocolate, o produto deve ter pelo menos 35% de cacau em sua formulação e 25% para a versão ao leite. Ainda segundo o parlamentar, a nova lei prevê sanções para quem descumprir o padrão exigido.
0: Meio Ambiente.
15: Padre João, do PT de Minas Gerais, alerta para os impactos das mudanças climáticas sobre populações vulneráveis. O deputado apresentou o projeto que insere na Política Nacional de Recursos Hídricos o programa Barraginhas e outras ecotécnicas para a recuperação hídrica.
23: O mundo passa por uma mudança e as pessoas não estão percebendo. E quem é mais prejudicado são os mais pobres, os vulneráveis, que às vezes estão em área de risco. Então, a iniciativa nossa tem sido um pouco na contenção de enchentes. Tem um projeto de lei nosso que cria o programa de barraginhas e as ecotécnicas. Ou seja, tanto evita as enchentes, porque segura a água de chuva, e ao mesmo tempo ela vai infiltrar durante dias ou até meses, e perenizando as nascentes e recuperando nascentes. Então, é uma ação de duplo efeito, e que tramita e que já é reconhecida da sua importância.
4: Padre João também é autor de projeto que proíbe a pulverização foliar de agrotóxico que contenha o ingrediente ativo fipronil, para evitar a morte de abelhas. Ele explica que a medida busca proteger os polinizadores, preservar a produção de alimentos e fortalecer a agricultura familiar.
0: Economia.
15: O Congresso Nacional aprovou em 2025 a ampliação da faixa de isenção do imposto de renda para trabalhadores que recebem até R$5.000 por mês. Para Reginaldo Lopes, do PT de Minas Gerais, a medida representa mais justiça tributária e redução das desigualdades.
4: Reginaldo Lopes reitera que a mudança vai reforçar o orçamento das famílias. O deputado acrescenta que o aumento da renda disponível pode se traduzir em mais qualidade de vida e em estímulo à economia com fortalecimento do consumo doméstico.
24: Tive a alegria de participar ativamente do projeto de reforma tributária sobre a renda, do imposto de renda. O que significa na prática? É como se nós tivéssemos criado o 14º salário, essa renda disponível, que não será pago para o governo, vai transformar em qualidade de vida para as pessoas e para as famílias brasileiras. Portanto, um grande avanço na luta, no combate à desigualdade e na luta pela justiça social e justiça tributária.
15: Rodrigo Hollenberg, do PSB do Distrito Federal, defende a atualização do limite de faturamento anual do microempreendedor individual, que hoje é de R$ 81 mil. autor de proposta que eleva o teto para R$120 mil, ele afirma que a medida traz mais segurança jurídica aos pequenos empreendedores.
1: Rodrigo Hollenberg comemora o anúncio da criação de uma comissão na Câmara para discutir o tema e diz que está confiante na aprovação da mudança. Na avaliação do deputado, a atualização do limite é necessária após anos sem reajuste no valor permitido para o MEI.
6: Isso será extremamente importante para dar segurança jurídica e para garantir que aquelas pessoas que batalham e batalham muito, utilizando de toda a sua capacidade de empreender, mas que são pequenos, que possam ali estar numa faixa de pagamento de imposto que seja correta, que não seja abusiva. Nós já estamos há muitos anos com esse limite de R$81 mil por ano e, portanto, nós precisamos atualizar esse limite.
15: Dal Barreto, do União da Bahia, apoia a lei complementar que ajusta as regras fiscais para viabilizar despesas com a ampliação da licença paternidade. A norma permite que os gastos com o benefício fiquem fora de uma das limitações previstas no arcabouço fiscal.
1: Dal Barreto avalia que a medida amplia a proteção aos pais, permitindo a licença paternidade de até 20 dias com pagamento durante o afastamento. O benefício dá maior participação nos cuidados com os filhos nos primeiros dias após o nascimento ou a adoção.
0: Votação.
15: A Câmara pode votar um projeto que reduz tempo de contribuição para a aposentadoria especial de diversas categorias. O repórter Antônio Vital tem os detalhes.
7: O plenário da Câmara pode votar projeto que reduz o tempo de contribuição para a aposentadoria especial de diversas categorias de trabalhadores expostos a riscos. A proposta já recebeu parecer favorável da Comissão de Previdência, Assistência Social, Infância, Adolescência e Família da Câmara. Nessa comissão, o texto apresentado pelo relator, deputado Pastor Eurico, do PSDB de Pernambuco, definiu o tempo de exposição a agentes nocivos que dá direito à aposentadoria especial de acordo com a profissão. Para trabalhadores que operam no interior de Minas, esse tempo de serviço passa a ser de 15 anos. Já para aeronautas, técnicos radiológicos e fiscais agropecuários expostos a agentes biológicos, o tempo é de 25 anos. Também ganham direito à aposentadoria especial depois de 25 anos de serviço, vigilantes patrimoniais, encarregados de transporte de valores, guardas municipais, fiscais do trânsito, trabalhadores que operam geradores e linhas de transmissão elétricas, bem como aqueles que transportam pacientes, órgãos e insumos hospitalares. O projeto ganhou regime de urgência, o que permite que seja votado diretamente no plenário, sem passar pela análise das comissões permanentes da Câmara. O autor da proposta, deputado Alberto Fraga, do PL do Distrito Federal, explicou que diversas categorias perderam direito à aposentadoria especial com a reforma da Previdência em 2019. Ele pediu apoio do governo para aprovação da proposta.
8: O governo vai ter que entrar nessa negociação porque é um projeto que visa tirar algumas injustiças que foram cometidas. Não se admite que alguém que exerce a sua profissão com risco de vida, ele não tenha uma aposentadoria especial. Não se admite que aquele que exerce a sua profissão sofrendo os riscos de uma grave doença, ele não tenha o amparo do governo federal ou da nossa legislação.
7: O regime de urgência foi aprovado de maneira simbólica pelo plenário, com voto contrário apenas do Novo. Deputados da base do governo também defenderam urgência para análise da proposta, mesmo sem se comprometer em manter o texto original. Foi o que disse a deputada Jandira Fegali, do PCdoB do Rio de Janeiro.
10: Ele trata dos trabalhadores de transporte de valores, cujo risco é a vida, a integridade física, para além de outros agentes nocivos à vida e à saúde. Portanto, é muito importante que a gente consiga recuperar essa dificuldade desses trabalhadores que perderam a sua aposentadoria especial, que já tinham, e que perderam por conta da reforma da Previdência do ano de 2019. Com a reforma da Previdência, a situação deles piorou muito.
7: Ainda não há data para votação no plenário da Câmara do projeto que reduz o tempo de contribuição para a aposentadoria especial de diversas categorias de trabalhadores expostos a riscos. Da Rádio Câmara de Brasília, Antônio Vital.
0: Previdência.
1: Hilton Rocha, do MDB do Maranhão, apoia projeto que estabelece reajuste anual das aposentadorias acima de um salário mínimo, com base no Índice Nacional de Preços ao Consumidor. Ele argumenta que a medida preserva o poder de compra dos aposentados ao longo dos anos.
25: Para que você tenha uma ideia, hoje o teto da aposentadoria é R$ 8.475,55. Daqui a 5 anos, esse aposentado ele vai estar recebendo 60% só do que ele recebe hoje. Ou seja, ele vai ter uma diminuição de quase 40%, ou mais de 40% do que ele recebe hoje. Então, para que não haja tanta perda do poder de compra que nós estamos estabelecendo em lei, que o Índice Nacional de Preço ao Consumidor, o INPC, seja adotado anualmente para o reajuste das aposentadorias.
2: E o do Rocha garante que a proposta não compromete o equilíbrio da Previdência, uma vez que há mais contribuintes do que beneficiários. Ele acredita que o combate às fraudes e às aposentadorias irregulares também é fundamental para evitar prejuízos ao sistema previdenciário.
3: Eunício Oliveira, do MDB do Ceará, apoia a votação do projeto que regulamenta a aposentadoria especial para os agentes comunitários de saúde e de combate às endemias. Pelo texto, mulheres poderão se aposentar aos 50 anos e homens aos 52, desde que comprovem no mínimo 20 anos de atuação.
2: Eunício Oliveira explica que a votação é necessária para dar efetividade a um direito já previsto na Constituição, mas que ainda depende de lei complementar para valer. De acordo com o parlamentar, a medida faz justiça a profissionais que atuam na linha de frente da saúde pública.
3: Termina agora esta edição especial do Jornal Câmara dos Deputados, produzida e apresentada pela Rádio Câmara de Brasília, em parceria com a Rádio Câmara Salvador, integrante da Rede Câmara de Rádio.
2: Eu agradeço ao Samuel e a toda a equipe da Câmara de Vereadores de Salvador pelo excelente trabalho conjunto.
3: Obrigado à Câmara dos Deputados por esta oportunidade. Este programa teve trabalhos técnicos de Wellington Teles e apresentação de Samuel Barbosa e Márcio Aquiles Sardi. Boa noite.
2: Muito boa noite. O Jornal Câmara dos Deputados volta amanhã. Você fica agora com o Minuto do TCU.
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1: Olá, Pastor Rigonato, sou conhecido como Bebeto. A minha dúvida é a seguinte: Pastor, por que Deus queria matar Moisés por não ter circuncidado seus filhos, sendo que pouco antes disso ele teria chamado Moisés para libertar o seu povo?
2: Essa ação divina demonstra, Moisés teve que perceber isso para perceber a gravidade, a seriedade do que Deus o havia designado, que era libertar quase 3 milhões de pessoas que já eram, né, a nação de Israel, mas que estavam ali escravizados e pelo diabo tentando sobre eles desfazer o propósito de Deus através daquela nação, da qual Deus havia dito a Abraão: olha, eu vou levantar de você uma grande nação e através de você serão benditas todas as nações da terra, porque de você descenderá um povo numeroso, entre o qual nascerá o Cristo. E agora Moisés está querendo, por uma discordância familiar da mulher Zípora, ele não quer circuncidar os seus filhos. E assim convinha que Moisés cumprisse com tudo aquilo que estava determinado, porque havia algo muito grande que Deus o estava responsabilizando. Então, se você vai deixar de fazer a minha vontade por algo tão irrelevante, o que vão ser de outras questões que vão ser muito mais complexas, alvo de maiores controvérsias? Eu preciso de alguém que cumpra cabalmente a minha vontade. É uma maneira de Deus bater a mão na mesa e fazer as coisas avançarem. Mas é claro que Deus não mataria o instrumento do seu propósito. Mas Deus quis mostrar gravidade. Agora cabe a palavra gravidade do que Moisés negativamente estava fazendo. Então Deus faz isso. Às vezes Deus bate a mão na mesa. É como um pai de família que precisa dar um basta naquilo que está errado. E a maneira que Deus usou foi a pedagogia de Deus com Moisés, para que todo mundo ao redor, inclusive a mulher dele, mas por causa daquele momento, eu diria, Moisés estava sendo frouxo com a esposa. Deus falou assim: seja homem, rapaz, lidere, circuncide os seus filhos e faça valer a minha vontade.
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2: Esse anjo era tão fraco, só podia abençoar um. Só um, se é que tinha algum anjo lá. Eu duvido que tinha esse anjo. Mas se você acredita que tinha um anjo, tudo bem, pode ficar com a sua fé. Mas pelo menos tem que admitir comigo que era um anjo muito sem vergonha. Só abençoava um, e tinha que ser o melhor. Percebe? Isso é um mérito humano. Sai do tanque, vem para Cristo, meu filho. Presta atenção, você pode ler nos evangelhos se você quiser. Mas da multidão que seguia Jesus, não ficou nenhum sem ser curado, nenhum. Todos foram curados, todos foram abençoados, inclusive a samaritana que era pecadora, e o Nicodemos também que era bonzinho. Deus ama a todos, e recebeu a todos, em Cristo todos têm oportunidade, basta que você saia do tanque e vá atrás dele. Não é incrível que tinha gente que preferia ficar no tanque e correr atrás de Cristo? Jesus era muito conhecido, mas esse pessoal aqui nunca nem tinha ouvido falar dele. Esse paralítico não sabia quem era. Quando perguntaram para ele, quem foi que te curou? Ele falou, não sei. Ele chegou aqui, mandou eu levantar e eu obedeci. Mas ele nem sabia quem era Cristo. Porque essa multidão aqui ignora os propósitos de Deus. Ignora os caminhos de Deus. Né? Estão cegos para aquilo que Deus está fazendo. O primeiro pavilhão é o pavilhão do mérito humano. Segundo pavilhão é o pavilhão do favoritismo. O que, que é o favoritismo? No verso 7, o Senhor chega para ele e pergunta se ele não queria ser curado. Mas o enfermo respondeu: Senhor, não tenho ninguém que me ponha no tanque. Eu não tenho ninguém, Senhor. Eu até quero ser abençoado, mas eu não tenho ninguém. Que pavilhão que é esse? É o pavilhão do favoritismo. O que é o aspecto do favoritismo? Vamos colocar dois lados aqui da história. Primeiro, talvez você não saiba disso, mas os ricos tinham alguém para carregar eles. O rico pagava alguém para ficar segurando ele na beira do tanque. Tinha dinheiro, o dinheiro não podia comprar a cura, mas já que é só o primeiro que vai entrar lá, ele pagava um sujeito ou comprava um escravo que ficava ali segurando ele, se ele fosse paralítico. Se ele fosse cego, ficava lá apoiando ele. E avisava, ó, mexeu a água, e tacava ele lá dentro. Ou pulava junto, se fosse o paralítico. Entendeu? Então veja bem, esse é favoritismo. Ele recebeu, mas também, olha quem ajudou ele. Pastor Aloísio. Aí qualquer um recebe. Chama religião isso, filho. Quando você acha que o instrumento é mais importante do que o instrumentista, você está na religião. É, o fulano recebeu hoje, o anjo mexeu a água, olha lá ele curado. Mas também, se eu tivesse dinheiro para pagar também um funcionário para me carregar para a beira do tanque, eu também receberia. Mas aí, veja, as pessoas que têm a mentalidade da religião, até hoje estão nesse mesmo espírito. Eu não cresço porque ninguém me ajuda. Eu não sou cheio do Espírito porque ninguém ora por mim. Eu não consegui vencer esse pecado porque meu discipulador é muito ruim. Não, um pastor na minha rede não é bom, porque se ele fosse bom, eu era cheio de Deus. Eu não sou, pastor, eu até queria ser cheio de Deus, mas eu não sou cheio de Deus porque meu pastor não me ajuda. Não tem ninguém que me carrega. Não tem ninguém que me pega no colo e me leva para lá. Presta atenção, isso é cabeça de religioso. Aquele que crê no poder de Deus, sabe que para receber de Deus não precisa de intermediário nenhum, não. Acabou o tempo de intermediário, não tem mais intermediário. Ele pode erguer as mãos para o céu e tocar nos céus sem ter intermediário. Não precisa de alguém para vir aqui orar por ele. Ele pode receber sem ninguém orar por ele. Basta que ele crê. Mas infelizmente a mentalidade religiosa às vezes está impregnada em nós. É verdade ou não é, meus irmãos? É muito comum você encontrar irmãos respondendo igualzinho. Igualzinho o paralítico. Você quer liderar? Eu quero liderar, mas não tem ninguém que me discipula. Irmão, você quer ser usado por Deus? Eu quero ser usado por Deus, mas não tem ninguém que me ensina. Irmão, você quer receber o Espírito? Eu quero receber, mas até agora ninguém ouviu orar comigo. Irmão, você quer sair dessa luta? Eu quero, mas ninguém luta as minhas guerras. Eu estou lutando sozinho, sozinho eu não consigo. Você consegue perceber? Essa é a conversa do religioso. Todo religioso vive como derrotado. Porque o nosso país é religioso. E ninguém percebe o quanto a religião, ela atrapalha todos os aspectos da vida. Por quê? Porque o religioso está sempre colocando a culpa em alguém. Como o brasileiro é muito religioso, ele está sempre esperando que alguém venha para ajudá-lo. Já reparou isso? Por que você não trabalha para prosperar? Não, estou esperando. Quando fulano ganhar a eleição, ele prometeu que vai me ajudar. Quando fulano for presidente, aí eu vou ter meu dinheirinho todo mês. Entende? A ideia é de que sempre vai ter um santo padroeiro, um santo protetor humano que vai fazer por ele. E aí nós criamos uma geração enorme de gente que fica ali parada, sempre culpando outros. Não, eu estou aqui nessa condição porque ninguém me ajudou. Não, você está aí bem porque você encontrou alguém que te ajudou, né? Teve alguém que te estendeu a mão. Teve alguém que te fez. Eu não tenho ninguém. Eu falo de mim, eu não tive ninguém. Me casei, tive que me virar. A vida inteira, nunca recebi herança, nada. Mas eu nunca fiquei preocupado com isso, sabe por quê? Porque eu sempre entendi que todo que pede, recebe. Todo que busca, acha. E se bater, a porta vai abrir. Porque em Cristo não tem acepção de pessoas. Então não precisa ficar com a cabeça do religioso. Então aquele homem, como é que você acha que ele vivia ali? Você acha que ele vivia ali feliz? Não, ele vivia amargurado. Amargurado. Mas o que é pior? Com dó de si mesmo. Ninguém me ajuda. Ninguém me estende a mão. Estou aqui com essa luta danada. Quem vem? Ninguém aparece. Ninguém. Onde estão os irmãos da igreja agora? É, eu ouço esses clamores. Me mandam e-mail falando isso. Mensagem no telefone. Onde que está agora? Eu falo, olha, esse é o paralítico Bethesda. Está lá na beira do tanque esperando o anjo mover. E ele acha que o anjo sou eu. Que eu que sou o anjão que vou chegar lá e vou mexer o caldo e vai sair uma poção mágica da panela. Presta atenção. Você tem acesso ao trono. Não precisa de ficar chorando, me engano, achando que você é vítima do mundo. Isso vai ser mais glória ainda na sua vida quando Deus fizer. Você vai poder dizer, eu nunca podia ter recebido esse milagre pela religião, porque eu nunca poderia ter sido o primeiro a chegar lá. Nunca fui bom em nada. Nem para pecar eu sou bom. Nada. Sempre fui assim, mediano em tudo. Tudo. Até quando eu quis ser bonzinho, eu fui só um pouco bonzinho. Então pela religião, nunca vou receber. Mas graças a Deus por Cristo Jesus. Porque quem pede, recebe. É pela graça. Qual que é o terceiro pavilhão? A Bíblia fala no verso 3. Não tem nenhuma afirmação bíblica por acaso. Todas elas têm um motivo. No verso 3 diz: ali na beira do tanque de Betesda jazia uma multidão de enfermos. E no verso 4 diz que estavam fazendo o quê, meus irmãos? Estavam fazendo o quê? Esperando. Vamos ver. Vamos ver se aconteceu alguma coisa. Essa é a postura do religioso que vem para o culto. Mesmo aqui no culto, você pode vir achando que é um tanque de Betesda. Você chega no culto e fica aí esperando. Vamos ver o que vai acontecer. Estou aqui. Pastor falou, vamos ver. Aí você fica em pé, fica olhando, esperando para ver se aconteceu alguma coisa. Aí você tem algum apelo e fala, vamos lá orar. Fala, vamos lá, vamos ver. Vamos ver o que acontece. Ah, fui, não aconteceu nada. Porque a sua vida é de passividade. O terceiro pavilhão, toda religião é cheia de passividade. O terceiro pavilhão é o pavilhão da passividade. É a ideia de que, para eu receber a bênção, eu tenho que ficar aqui parado, esperando o anjo mexer a água. Mas é o contrário. Você vai ver que as pessoas que foram abençoadas por Jesus, elas foram para receber. A Bíblia fala que o cego Bartimeu ficou parado na estrada esperando. Como ele não podia sair correndo, porque era cego, o que ele fez? Começou a gritar: Filho de Davi, olha eu aqui, tem misericórdia. E Jesus deixou ele gritar tanto que o povo falava: cala a boca, está atrapalhando, meu filho.
3: Mas no fim o Senhor deixou. O Senhor ouviu.
2: Bartimeu era baixinho, não conseguia ir a Jesus. O que, que ele fez? Subiu na árvore, subiu na figueira. Foi Zaqueu? O que eu falei? O Bartimeu era o cego. Eu falei isso para testar você, está prestando atenção. Você sabe da história do pastor que estava pregando igualzinho eu aqui, né? Aí ele falou que o Bartimeu tinha subido a árvore. E alguém falou: não, é o Zaqueu. Aí ele pregou dizendo: Zaqueu, desce daí. Aliás, Bartimeu, desce daí, porque Zaqueu que devia estar aí no seu lugar. Então estou igualzinho, mandei ele descer. O Zaqueu acabou de subir e está querendo ver Jesus. Presta atenção, baixinho, não tem passividade. A mulher hemorrágica, não tem passividade. Eu vou receber, eu quero receber. Se eu tocar nele, algo vai acontecer. E ela vai, encara a multidão, e é cotovelada, e chute para cá, para acolá. É saída de estádio em final de campeonato. Aí você quer, você vai. Esse é o que recebe de Deus. Qual que é o religioso que não recebe? Ah, eu sou cego, ninguém liga para mim. A Bíblia fala que eram dois cegos, só menciona o nome do Bartimeu. Então imagina Bartimeu conversando com o outro: nós dois não tem jeito, meu filho, ninguém lembra de nós não. Lembra dos ricos, os ricos eles lembram, mas nós aqui, ninguém lembra de nós. E estava lá, enchendo de autopiedade. Mas em vez de fazer isso, ele falou: não, eu vou chamar a atenção dele, porque se ele me ouvir, ele vai fazer um milagre na minha vida. Se ele ouvir o meu clamor, ele virá até aqui. A mulher também é hemorrágica, você sabe? Uma mulher hemorrágica não podia encostar nas pessoas, ela era cerimonialmente imunda, era como um leproso. Mas ela nem ficou com medo. Ela falou: tenho certeza que se eu tocar nele, ele nem precisa me ver não. Ele nem precisa falar nada não, basta eu tocar no poder dele. Presta atenção, quem quer receber de Deus não fica passivo, parado, olhando para o tempo. Ele vai, ele busca. Se tiver que chorar, ele chora. Se tiver que jejuar, ele jejua. Se tiver que buscar, ele busca. Não interessa. Ele vai fazer, mas ele não vai desistir. Ele não vai abrir mão. E ele vai receber no final. Deus não vai deixar de te ouvir. O Senhor vai te ouvir. Ouça o que eu estou te dizendo. É pela graça. É a graça de Deus que te favorece. Não é o seu merecimento, não é o que você julga fazer para Deus, não é uma troca. Está me ouvindo? Mas uma coisa é certa: muita gente acha que essa lamúria autopiedosa às vezes é fé, e não é. Tem gente que acha que essa passividade, ficar parado, é algum tipo até de obediência, mas não é. Não é. Esses não recebem, não recebem, porque isso é da religião. Toda religião é passiva. Toda religião é passiva. Como é que as religiões funcionam? Você vem e participa do ritual. Eu vou aqui agora arrebentar umas pipocas, vou te dar um banho de pipoca. Quando acabar o banho, você vai sentir diferente. Então você não tem que fazer nada. Eu não tenho que orar, eu não tenho que buscar, não tenho que aplicar meu coração, nada. Basta eu ficar ali e ganhar o banho de pipoca. Ou então, olha, eu vou passar com um incensário aqui e vou jogar uma fumacinha em você. Quando jogar, você já está abençoado. Então eu não tenho que fazer nada. Eu não tenho que orar, não tenho que buscar, não tenho que insistir, não tenho que aplicar a fé, nada. Basta a fumacinha chegar em mim. Ou vou te servir aqui o pão e o vinho. Ou então a hóstia. Ah, então basta eu comer mais nada. Não, é preciso você aplicar o seu coração em fé. Você não pode ficar passivo. Não são as coisas que vão te abençoar, é a sua relação com ele, pessoal, que vai fazer a diferença. Mas a religião, o que importa é participar. Então eu gosto de ver esses programas de televisão. Tem um programa de televisão em que a apresentadora, cada semana, vai atrás de uma religião, porque segundo ela, tudo é muito bom. E ela participa de todos os rituais. E no final ela fala o que ela sentiu. Então, última vez que eu vi, ela estava na Índia, num templo hindu, né? E tinha um sujeito que enchia a boca de fumaça e soprava nela. Imagina o bafo do cidadão. O bafo de fumaça. E ela ali, ela fazia assim. Como diz: vem a fumaça. Quando acabou, o que, que você sentiu? Ah, isso aqui é uma coisa muito, sim, esotérica, né? Eu sinto que eu estou purificada. Sente nada. Sentiu coisa nenhuma, só o bafo. Mas não tem coragem de falar na televisão. Não tem coragem de dizer. Aí na outra semana, vai na outra reunião, vai até na igreja evangélica. E vai lá e fica na fila para receber oração. A Aí um caiu, estribuchando, possesso. Aí o outro de cá recebeu, chegou a vez, orou. Não aconteceu nada visível. Mas aí no final, não, tudo é bom. Entende? Porque é passivo. É passivo. É por isso que Deus às vezes tem que permitir a tribulação na sua vida, para tirar você da passividade e falar: vem, eu estou te querendo, vem para perto de mim. Sai da passividade e vem me buscar. Vamos caminhar junto. Mas essa caminhada com Deus não pode ser passiva. Infelizmente, alguns de nós caminhamos assim. Quarto pavilhão. Qual é o quarto pavilhão? No verso 7, o homem diz assim, o paralítico. Respondeu o enfermo: Senhor, não tenho ninguém que me ponha no tanque quando a água é agitada. Aí ele faz agora a terceira afirmação: e quando eu vou, desce outro antes de mim. Enquanto eu estou tentando entrar, alguém entra na minha frente. Esse é o pavilhão da frustração. Religião é lugar de frustração. Se você vier para a igreja e quiser relacionar aqui com Deus de maneira religiosa, o resultado vai ser frustração também. Relacione-se da maneira certa. Relacione-se em vida. Mas alguns irmãos sempre estão dizendo: é, pastor, sempre tem alguém na minha frente. Sempre tem alguém recebendo e eu ficando para trás. Sempre tem alguém sendo levantado e eu sendo esquecido. Eu estou querendo ser líder tem um tempão, estou querendo ser pastor tem um tempão, mas sempre tem alguém sendo levantado e eu não. Fulano de tal converteu muito depois de mim, olha onde ele está hoje, está na minha frente. Porque você é religioso, está sempre achando que existe algum tipo de competição e que outros entram na sua frente, porque você imagina que a bênção é só para o primeiro, e você imagina que existem preferências pessoais de Deus na hora de abençoar. Ou pode ser que você imagina que outros são melhores do que você. Não tem jeito de eu receber. Sempre vai ter alguém mais qualificado do que eu. Sempre vai ter alguém mais santo do que eu. Sempre vai ter alguém melhor do que eu. Eu até me esforço, mas eu não consigo ser tão bom quanto eu gostaria. Olha, eu tenho tentado ser um bom marido como eu acho que devo ser, mas sempre estou pisando na bola. Eu estou tentando ser um crente como eu acho que tem que ser, mas eu sei que eu ainda estou falho. E você então fica pensando que por causa disso você não vai receber nada de Deus. Eu quero contar para você as boas notícias da graça de Deus. Você não é abençoado por causa do seu merecimento. Você é abençoado por causa do merecimento de Cristo Jesus. Não é pelas suas obras, é pelas obras dele. Não é pelo que você faz, é pelo que ele já fez. Sua dívida já foi paga. Não tem mais dívida diante de Deus com seu nome.

porque não há dívida diante dele. O Senhor já pagou tudo, você foi declarado justo, porque a sua justiça não são as suas obras, a sua justiça é uma pessoa, é Cristo Jesus que entrou dentro de você. Mas nós estamos sempre achando, tem alguém na nossa frente, tem alguém que está recebendo, e eu não vou receber. Quem vive no seu esforço próprio, quem vive na base do mérito, sempre vai estar pensando isso, por isso não recebe. Lança fora isso hoje, sai da beira do tanque, não fica lá. O Senhor Jesus só curou esse homem. Alguém poderia pensar, Jesus é o anjo, ele é o cumprimento. A religião falou que viria um anjo, que ia mover as águas. Jesus é esse anjo. Alguém poderia dizer isso, mas deixa eu dizer para você que Jesus é mais do que isso. Porque Jesus não chegou na beira do tanque realmente. Ele ficou ao redor da multidão. E ele fez questão de curar alguém que nunca poderia ser curado de outra forma. É mentira do diabo que Deus esqueceu de você. Essa voz que fica falando na sua cabeça que você não vai receber porque você não merece. Essa voz que às vezes até tem uma voz humana dizendo que você nunca vai receber, que você é o pior de todos. Eu vim aqui dizer para você que Jesus veio é para os piores. É para aquilo que está mais sujo, que ele quer manifestar o seu poder para restaurar e para transformar. Quantos creem, digam amém. E por último, quinto pavilhão. Pavilhão da cegueira espiritual. O Senhor chega para o paralítico e disse para ele, verso 6, queres ser curado? Respondeu-lhe o enfermo, Senhor, não tem que me ponha, ninguém que me ponha no tanque. Em outras palavras, ele achou que Jesus ia carregar ele para o tanque. Ele não entendeu que Jesus é que iria curá-lo. Não sabia, nem fé ele tinha, porque ele não sabia. Depois ele diz, e outra coisa, eu até tento ir, mas enquanto eu estou me arrastando, sempre desce alguém antes de mim. Em outras palavras, não tem jeito eu ser curado não, até quero, mas não tem jeito não, minha vida vai ser essa aqui mesmo. Eu vou ter que continuar desse jeito até o fim. Mas acontece que ele teve um encontro, mesmo que ele nem sabia, com Jesus de Nazaré. Pode ser que você está aqui hoje também e você nem sabe. Mas ele te trouxe aqui para você ter um encontro com ele e mudar a sua história. E a palavra de Deus disse, o Senhor disse para ele então, levanta, toma o teu leito e anda. Imediatamente o homem se viu curado. Tomou a sua esteira, né? Deveria ser uma esteira, alguma coisa que ele estendia no chão. Enrolou aquilo, pôs debaixo do braço e vai embora agora. Uma vida nova vai começar. A Bíblia fala que Jesus foi para uma festa. Não é assim que fala o verso primeiro? O Senhor foi para uma festa dos judeus, mas está aqui alguém que, para quem não tinha festa. Tinha 38 anos que ele estava ali, naquele mesmo lugar, vendo todo mundo festejar. E olha, festa de judeu é um negócio alegre. Eu tive o privilégio de ir a Jerusalém na festa dos tabernáculos. É um negócio bonito de se ver. Até filmei. De ver aquele tanto religioso pulando e saltando. É uma festa realmente. Mas para esse aqui não tinha festa. Não tinha alegria. Porque não tinha mudança de vida. Não tinha transformação de história. Às vezes você pode estar aqui também dentro da videira, dentro da igreja, mas se relacionando com Deus como se fosse religião. Muda sua postura hoje. Aqui não é religião, aqui é relacionamento direto com o trono de Deus. Aqui é conexão direta, está me ouvindo? Não precisa de provedor não, aqui é direto, você na fonte. Você pode clamar e ele vai ouvir você. Você vai pedir e ele vai atender o seu clamor. Não por causa de você, mas porque a gente vai no nome de Jesus. Nós vamos agora é confiado exclusivamente na obra de Cristo. Não é em nós. Não é poder dizer, Senhor, eu estou aqui porque eu mereço. Fiz o melhor, sou o primeiro. Não, esse nunca vai receber. Só recebe aquele ter coragem de dizer, Senhor, eu sou o último. Eu sou igual aquele homem, 38 anos, sou muito pecador. Mas olha eu para receber porque eu creio na justiça que vem de Cristo. No perdão que procede de Cristo. E a bênção é para mim também. Se você crê, você vai receber o seu milagre hoje em nome de Jesus. Eu quero orar por você. E essa palavra tocou no seu coração. E você gostaria que nós orássemos por você? Eu sei que é constrangedor e embaraçoso, mas às vezes a gente tem que dar um passo de fé para receber de Deus. A sua história vai mudar a partir de hoje. E acredite, é só a primeira vez. Sua história vai ser diferente a partir de agora. Eu gostaria que nós juntos, como igreja, orássemos. Confessando, recebendo a Cristo. Pastor, eu já recebi. Eu recebo todo dia de novo.
Todo dia eu falo para ele: Senhor, fica em mim, habita em mim. Eu não estou aqui pregando para você mudar de religião, não. Mudar de religião é fria, entendeu? É sair da frigideira e cair na grelha. Estou te convidando a sair da religião. É diferente, sair da religião. Não é mudar de religião, não, sair da religião. Vem para Cristo. Cristo não é uma religião, Cristo é pessoa. Quando você se relaciona com Ele, a sua história é mudada, transformada. Essa é a minha vida, essa é a minha alegria. É ver que todos os dias pessoas estão sendo mudadas pelo poder de Deus. Põe a sua mão no seu peito. Se você quer fazer isso, repita comigo. Toda a igreja repete comigo essa oração. Diga: Senhor Jesus, eu te convido, entra na minha vida, muda a minha história, transforma o meu coração. Diga: eu creio que o Senhor morreu na cruz pelos meus pecados. Diga: eu creio, eu já sou perdoado. Diga: Senhor Jesus, escreve o meu nome no teu livro, faz de mim uma nova criatura. Diga: eu creio que pelo teu poder eu sou livre da escravidão, do diabo e do pecado. Diga: Senhor Jesus, eu te convido, entra no meu coração, em teu nome. Amém.

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1: Olá, pastor Rigonato, me chamo Evelyn e tenho uma dúvida. A Bíblia afirma que nós não podemos comer, pastor, carne de porco, animais com barbatanas, frutos do mar, animais estrangulados, dentre outras coisas. Nós realmente não podemos comer essas coisas, pastor?
2: O reino de Deus, diz Romanos 14, 17, o reino de Deus não é comida nem bebida, não é comer carne de porco. Não é comer carne de frutos do mar ou qualquer outra coisa. O reino de Deus é justiça, paz e alegria no Espírito Santo. Ninguém vai vos enredar com festas e dias especiais. Isso era para o judaísmo, para um tempo específico. Passou a lei. Jesus é o cumpridor da lei. Jesus comeu e deixou os discípulos comer sem lavar as mãos e comeu de tudo e bebeu de tudo. Chamaram ele de comilão e beberrão, mas ele não cometeu nenhum erro, porque ele sabe sabia que as coisas não estavam mais fundamentadas no que comer e o deixar de comer. As coisas estão fundamentadas em ser cheio do Espírito Santo, de você olhar firmemente para Jesus. Não é o estímulo ao pecado, ao desleixo. Não estou dizendo sobre isso. Estou dizendo de uma sabedoria, que é a sabedoria da graça, que precisa de revelação, precisa do Espírito. É a sabedoria do Espírito Santo. Essas coisas, eu repito, leia Romanos 14, 17. O reino de Deus não é comida nem bebida. Aliás, Romanos 14 está falando sobre o comer e o não comer carne. Se um irmão não come, ele não come para Deus. Se come, dá graças porque come. Quando elas provêm de fé, agrada a Deus. Mas o que não provém de fé, desagrada a Deus, porque tudo aquilo que não procede da fé é pecado. Por isso que nós dizemos, o reino de Deus não é comida e bebida. Mas é novamente, justiça de Cristo, paz que a morte dele gerou entre nós e Deus, e o resultado disso tudo, que é a alegria no Espírito Santo.
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2: Hebreus capítulo 4. Temamos, portanto, que, sendo-nos deixada a promessa de entrar no descanso de Deus, suceda parecer que algum de vós tenha falhado. Observa que o texto começa com uma exortação diferente de todas as outras exortações bíblicas. A exortação bíblica é sempre: não temas, não temas. Sempre é: não temas. Mas aqui a ordem é: temamos, tenhamos receio, temor, temos medo. Medo de quê? Receio de quê? De, sendo participante de promessa tão maravilhosa, qual a promessa? Promessa de entrar no descanso de Deus. Suceda acontecer de alguém falhar e não entrar no descanso. Verso 2: porque também a nós foram anunciadas as boas novas, como se deu com eles, mas a palavra que ouviram não lhes aproveitou, visto não ter sido acompanhada pela fé naqueles que a ouviram. Nós, porém, que cremos, entramos no descanso. Diga: eu creio. Por isso eu entro no descanso. Conforme Deus tem dito, assim jurei na minha ira: não entrarão no meu descanso. Embora certamente as obras estivessem concluídas desde a fundação do mundo. Porque em certo lugar, assim disse no tocante ao sétimo dia: e descansou Deus no sétimo dia de todas as obras que fizera. E novamente no mesmo lugar: não entrarão no meu descanso. Visto, portanto, que resta entrarem alguns nele, e que, por causa da desobediência, não entraram aqueles aos quais anteriormente foram anunciadas as boas novas, de novo determina certo dia, hoje, falando por Davi, muito tempo depois, segundo antes fora declarado: hoje, se ouvirdes a sua voz, não endureçais o vosso coração. Ora, se Josué lhes houvesse dado descanso, não falaria posteriormente a respeito de outro dia. Portanto, resta um repouso para o povo de Deus. Porque aquele que entrou no descanso de Deus, também ele mesmo descansou de suas obras, como Deus das suas. Esforcemo-nos, pois, por entrar naquele descanso. É um grande paradoxo. Descanso significa abandonar todo o esforço, mas a ordem bíblica é: esforça, faz força, se empenhe para entrar no descanso de Deus, a fim de que ninguém caia, segundo o mesmo exemplo de desobediência. Porque a palavra de Deus é viva e eficaz, e mais cortante do que qualquer espada de dois gumes, e penetra até o ponto de dividir alma e espírito, juntas e medulas, e é apta para discernir os pensamentos e propósitos do coração. E não há criatura que não seja manifesta na sua presença. Pelo contrário, todas as coisas estão descobertas e patentes aos olhos daquele a quem temos de prestar contas. Quais contas você vai prestar? Se você entrou ou não no descanso. É isso que está aqui sendo colocado. Nós fomos chamados por Deus para viver no descanso. E por que que temos que viver no descanso? Porque Deus já completou a sua obra. A obra de Deus já é completa. A obra da salvação, a obra da redenção já foi completada. Não exige mais participação sua nem minha. Já está pronta. Portanto, eu agora entro no desfrute dela. Eu tenho meditado na palavra de Deus

jardim. E só depois que estava tudo pronto e arrumado, Deus chamou o homem. Veja, Deus não chamou o homem para fazer a obra junto com ele. Deus não queria a ajuda do homem para aquilo que ele estava fazendo. A Bíblia fala então que Deus, depois que ele terminou tudo, ele criou o homem. E a Bíblia fala então que Deus concluiu todas as coisas no sétimo dia. No sexto dia, aliás, Deus terminou. O sétimo dia, Deus falou: hoje é dia de descanso. Mas o homem foi criado no sexto dia. Do primeiro até o quinto, Deus criou tudo, inclusive plantou o jardim. No sexto dia, Deus criou o homem. Pois o sétimo dia foi o dia do descanso, mas foi o primeiro dia do homem. Por que que o primeiro dia do homem foi o dia do descanso? Isso é muito importante você entender. Isso não está assim, por acaso, na palavra de Deus. É porque você entender que o seu estilo de vida tem que ser descansando na obra que ele já realizou por nós. O primeiro dia do homem é o sétimo de Deus. Digo, o primeiro dia do homem é o sétimo de Deus. Isso significa que você foi criado para o descanso. Agora, quando eu falo de descanso, é óbvio que Deus não se cansa. É evidente que Deus não se cansa. Por quê? Porque ele criou todas as coisas pela palavra do seu poder. Não envolve esforço. Deus não se cansa, até porque também Deus é todo poderoso. Ele sustenta todas as obras nas suas mãos. Ele sustenta toda a criação pela sua palavra. Portanto, não há cansaço. Por que que Deus quis descansar? O descanso, na ótica de Deus, não tem a ver necessariamente com cansaço. O descanso tem a ver com desfrute, deleite, prazer. Está me ouvindo? Aí você fala, tá bom, pastor, isso foi quando Deus criou o homem. Mas aí Deus me mostrou uma outra verdade acontecendo. Lá em Deuteronômio capítulo 6, verso 10, abra aí a sua Bíblia. Havendo-te, pois, o Senhor teu Deus introduzido na terra. Preste atenção, lá em Hebreus, eu não li com você o final do capítulo 3, mas o capítulo 4 está falando do descanso. Mas qual o descanso que estava falando ali? Era o descanso do povo de Israel, que tinha saído do Egito, passado pelo deserto, para chegar a Canaã. Canaã é o lugar do descanso. O deserto não é o lugar de descanso. Agora, isso é um paradoxo também. Por quê? No deserto, eles não plantaram e não colheram. Então, não trabalharam. Porque a comida descia para eles todo dia do céu. Era o maná. Não tiveram que cavar poços nenhum, porque a água brotava para eles beberem. A roupa não gastou. O sapato não envelheceu. Não precisaram de comprar nada. Portanto, foi 40 anos sem precisar de fazer nada. No entanto, a Bíblia diz que o deserto não era o lugar do descanso. Por quê? Descanso de Deus não tem nada a ver com passividade. Descanso de Deus não tem nada a ver com ausência de trabalho. Porque o nosso Deus trabalha. Jesus disse que o Pai trabalha e Ele trabalha também. E nós que somos discípulos dEle, estamos trabalhando também. Agora, preste atenção. Esse trabalho é no descanso. Agora, é interessante que eles deveriam caminhar para Canaã, para entrar no descanso. Agora, o descanso, que é Canaã, estava cheio de inimigos. E eles deveriam derrotar os inimigos. Eles deveriam pelejar contra os inimigos. Mas no lugar do descanso. Deus não os convidou para fazer a nação. Deus entregou a nação pronta para eles. Olha o que o texto diz. Deuteronômio 6:10. Havendo-te, pois, o Senhor, teu Deus, introduzido na terra, que sob juramento prometeu a teus pais, Abraão, Isaac e Jacó, te daria grandes e boas cidades, que tu não edificaste. Vai ganhar a cidade pronta. Casas cheias de tudo que é bom. As casas vão estar lá para você, mas você mesmo não precisou de construir nenhuma delas. Poços abertos, cheios de água, mas poço você não teve que escavar para abrir, e vinhais e olivais, que você vai chegar só para colher, mas você mesmo não teve que plantar nenhum deles. É por isso que Canaã é chamada a terra do descanso, porque você vai herdar tudo pronto,
Isso tudo é símbolo da obra que Cristo realizou por nós na cruz. E significa

0: aqui, tudo o que é necessário para você viver uma vida abundante já foi providenciado para você. Está me ouvindo? Tudo o que é necessário para você viver a vida abundante que Deus planejou já está feito, já está pronto. Do mesmo jeito que Israel. Israel entrou em Canaã e eles foram desfrutar de casas que não construíram, mas eram casas boas. Cidades grandes e boas, diz a Bíblia, que eles também não construíram. Só chegaram e tomaram posse. Plantações que estavam lá. Oliveiras plantadas há décadas e décadas. Que estavam produzindo. Não tiveram o que plantar. Já chegaram com tudo pronto. Preste atenção. Essa é a maneira como Deus faz. Quando Deus faz a sua obra, Ele faz completamente na nossa vida. E a obra que Cristo já realizou por nós, já está pronta. Esse princípio de Adão no Éden, e esse princípio do povo de Israel, recebendo uma nação pronta, uma terra pronta, é um símbolo da nossa salvação completa em Cristo Jesus. Amém, meus irmãos? Agora, como é que você recebeu a salvação? Você recebeu a salvação apenas crendo e descansando que Jesus já tinha feito a obra na cruz. É verdade ou não é? Alguém contou para você, você não tem mais que fazer penitência, você não tem mais que fazer obra nenhuma, você não tem que fazer nada, você tem apenas de crer, Jesus já completou a obra da salvação já está pronta, a obra da redenção já está completa, você tem agora apenas de receber. Então, qual que é a maneira como você foi salvo? Você foi salvo descansando na obra que Cristo tinha feito. Quantos concordam com o que eu estou dizendo? Agora, qual que é a maior bênção que nós recebemos? É a salvação. Não existe bênção maior do que a salvação. Nós vimos aqui o testemunho precioso desse irmão ou irmã que estava com problema de insônia, né? Tendo que dormir com esses remédios de tarja preta. Isso é muito ruim. Insônia é uma escravidão muito grande. É uma coisa angustiante. É uma grande bênção, mas não se compara com a salvação. Porque a salvação livrou você de uma eternidade no lago de fogo e enxofre. Isso não se compara com insônia. A pastora, cura é uma bênção grande. Não se compara com a salvação. Prosperidade é uma grande bênção. Não se compara com a salvação. Nada se compara com a salvação. Você foi liberto de um destino de condenação. Foi trazido para o reino de Deus. Foi feito filho de Deus. Co-herdeiro com Cristo. Está desfrutando dos poderes do mundo vindouro. Você recebeu a vida e o Espírito dentro de você. Deus agora trabalha por você. Essa é a salvação. Não existe glória. Glória maior do que essa. Agora, se a salvação, olha para cá, se a salvação foi recebida apenas descansando na obra de Cristo, por que que as outras bênçãos menores seriam diferentes? Está me ouvindo? A lógica é simples. Para eu ser salvo, eu tive que fazer alguma coisa? Apenas crer, descansar, Cristo já fez. Então, qual que é o caminho para você receber todas as outras bênçãos? É você crer e descansar. Ele já fez a obra na minha vida. Ele já fez a obra na minha vida. Ele já completou a obra que ele tinha para fazer na minha vida. Quantos creem que isso é verdade? É precioso ouvir esse irmão dizendo que bastou ele ouvir a palavra. Não foi ninguém que orou com ele. Não foi ninguém extraordinário que ministrou sobre ele. Não, ninguém tem glória nisso. Foi apenas a palavra. Ele ouviu a palavra e falou: peraí. É isso mesmo, eu não tenho que merecer, é de graça, então eu recebo. E ele sozinho, ele Deus, recebeu a palavra, instantaneamente foi liberto pelo poder de Deus. Descansou, eu não tenho o que fazer mais, ele já fez. Eu quero dizer para você que a obra de Deus já está feita. Por isso que o texto aqui de Hebreus começa dizendo: temamos. Nós temos que ter temor de não entrarmos no descanso de Deus. A Bíblia fala para não temer o tempo inteiro. Lá no capítulo 1 de Josué, você vê Deus falando para Josué o tempo inteiro: não temas, eu sou contigo, não temas e nem te espantes. Olha, seja firme, não temas. Depois você vê quando o povo de Israel ia enfrentar os inimigos, a palavra dos profetas era essa: não temas. Lá em 2 Crônicas, é o texto clássico, 2 Crônicas 20, no verso 15, o que que Deus diz para o povo? Não temas, nessa guerra você não vai ter que fazer nada, você vai ficar apenas observando eu trazer livramento.
1: apenas pegam seus instrumentos musicais e vão cantar lá diante do campo de batalha. Vocês verão os inimigos sendo desbaratados. O próprio Senhor Jesus falou para os discípulos também: não temam, não temam, não ande ansioso por nada. Você percebe que esse é o padrão em toda a palavra de Deus, mas aqui em Hebreus 4 a coisa inverte. Aqui o Senhor diz: tem uma coisa que você tem que temer. O que você tem que temer? Temer não entrar no descanso. Temer viver uma vida sem descanso por dentro, sem descanso de alma. Eu fico vendo às vezes alguns irmãos que acham que a igreja tem atividade demais. Preste atenção, não existe atividade demais quando você está descansando por dentro. Não existe. O que te cansa não é o corpo, o que te cansa é a alma. O seu corpo, qualquer noite de sono, resolve. Mas tem a... quando a sua alma está cansada, não tem remédio que tira esse cansaço. Está me ouvindo? O que nós temos que ser então? Um povo que anda no descanso. Agora, para isso você tem que ter temor. Tem que ter temor. É preciso ter temor, porque a Bíblia diz que porque não entraram no descanso, foram rejeitados por Deus. Rejeitados. A maneira de servir a Deus é no descanso. Amém, meus irmãos? Agora, o texto diz, por que você tem que descansar? No verso 3, a palavra do Senhor diz assim: nós, porém, que cremos, entramos no descanso, conforme Deus tem dito. Assim jurei na minha ira: não entrarão no meu descanso. Embora, certamente, olha essa afirmação, as obras estivessem concluídas desde a fundação do mundo. Diga, estava tudo pronto. Desde a fundação do mundo, já estava tudo pronto. Você está pensando que Deus está até agora trabalhando em alguma coisa? Não. A história começou já pronta. A história começou já concluída. Olha o que diz lá em Apocalipse, no capítulo 13, verso 8. E adorá-la-ão todos os que habitam sobre a terra, aqueles cujos nomes não foram escritos no livro da vida do Cordeiro. Agora, esse Cordeiro, está escrito aqui, foi morto quando, meus irmãos? Ah, não foi há 2014 anos atrás que o Cordeiro foi morto? Não, aqui está dizendo que ele foi morto desde a fundação do mundo. Como é que é isso? Como é que é possível isso? Eu confesso para você que não dá para entender com a mente. Mas nós sabemos com o coração que nada escapa ao controle do nosso Deus. Entende? Agora, existem algumas explicações interessantes sobre isso. Eu estava vendo um documentário sobre as leis de Albert Einstein, a lei da relatividade geral e especial. E eu não vou aqui falar dessas coisas para você, mas eu vou contar algo interessante que ele postulou e comprovou que é verdade. A postulação é o seguinte: você não gostou de física? Presta atenção. Se o homem conseguir fazer uma nave espacial, que voa à velocidade da luz, você sabe, isso é impossível, não existe. Mas se fosse possível fazer, se o homem pudesse voar na velocidade da luz, ele iria para o espaço, e ele então começaria uma viagem à velocidade da luz. O que, que Albert Einstein disse? Que aquele homem, dentro daquela nave, ele iria sair dentro dessa dimensão, espaço-tempo que nós vivemos. E ele iria viajar à velocidade da luz, na percepção dele, durante alguns momentos, segundos. E quando ele voltasse, todos nós estaríamos velhinhos já. Por que disso? Porque quando ele viaja à velocidade da luz, ele não está mais sujeito ao tempo. O tempo não tem mais poder sobre ele. Eu sei que você não entendeu nada também. Não tem problema. Eu só quero que você entenda o seguinte princípio que Albert Einstein colocou e que é até bíblico. Veja, Deus, a Bíblia fala que Deus é luz. Deus é luz. Mas também diz a Bíblia que Deus criou a luz. Então preste atenção. A própria luz é criação de Deus. E significa que Deus se move muito mais rápido do que a própria luz, já que ele criou a luz. E significa então que para Deus não existe tempo. Entendeu o que eu estou dizendo? Compliquei muito sua cabeça? Para Deus não existe tempo. E significa que quando Deus decidiu fazer tudo, Tudo já estava pronto. Tudo já está concluído. Por isso que João diz, olha, o Cordeiro não morreu há 2000 anos atrás. O Cordeiro morreu desde a fundação do mundo. Quando Deus decidiu fundar o mundo, Deus já definiu todas as coisas. Ele, por estar fora dessa dimensão, preste atenção, todas as coisas já estão prontas diante dos olhos dele. Mas nós não, nós estamos aqui no espaço-tempo. Nós não nos movemos nessa velocidade. Então estamos ainda debaixo do tempo. E nós percebemos o tempo como essa sequência normal do espaço. Agora, para nós, as coisas ainda vão acontecer. Mas Deus diz, a obra já está pronta. Na sua percepção ainda vai acontecer. Mas na ótica de Deus, você já está lá no céu, glorificado, reinando com Cristo pela eternidade. Aleluia! Irmão, isso é maravilhoso. Nós não servimos um Deus que é surpreendido pelas circunstâncias. Nós não servimos um Deus que é surpreendido por algum problema inesperado. O homem caiu, o diabo tentou, e agora o que iremos fazer? Não. O Cordeiro foi morto desde a fundação do mundo. Aleluia! Mas sabe o que é precioso? Lá em João 17, verso 4, Jesus vivia nessa percepção. Lá em João 17, verso 4, o Senhor Jesus está lá no Getsêmani e Ele está orando por nós. Ele não tinha ainda ido para a cruz. Mas olha como é que Ele diz para Deus. Ele diz assim, eu te glorifiquei na terra. Que mais, meus irmãos? Consumando a... Mas peraí, Ele não tinha terminado ainda a obra. Como é que Ele diz que glorificou no passado, consumando como sendo algo já pronto? Veja, na ótica do Senhor Jesus, estava pronto já. Já estava encerrado já. Mas Ele nem tinha ido para a cruz ainda. Mas Ele estava dizendo que estava pronto. Por quê? Porque Ele vivia com base nesse descanso de Deus. Eu vim aqui desafiar você a viver no descanso da obra consumada da cruz. Existe uma obra que já está pronta. Está percebendo isso? Então você vive nessa segurança. A segurança de uma obra que já foi terminada. Pastor, mas eu quero entender isso. O que isso aplica no meu viver prático? Eu estou aqui doente. Estou sentindo dor. Como é que isso se aplica? Veja, é uma questão de fé. Você tem que descansar e tem que dizer, desde a fundação do mundo, Jesus já morreu para me livrar dessa dor. Então essa obra já está feita. Eu estou sentindo a dor dela, mas eu vou entrar no descanso agora, porque eu sei que a obra já está completada. Deus já determinou. Eu não estaria orando a respeito desse assunto se não fosse o Espírito me movendo para orar. E se o Espírito me moveu para orar, é porque Ele já fez. Não vai fazer? Ele já fez. Ele já realizou. A obra, portanto, já está pronta. Aqueles que vivem na dimensão da fé, eles vivem na dimensão de Deus. E a dimensão de Deus é essa, está tudo concluído. Está tudo pronto já. Não tem mais nada para fazer, já está consumado. E quando você entra na dimensão da fé, na dimensão do descanso, você pode apenas fortalecer a sua fé cantando louvores a Deus. Mas você está no descanso, Ele já fez. Mas não estou vendo ainda, mas Ele já fez. Ah, eu estou orando pelo meu filho para ele converter. Meu filho já está na glória. Meu filho já foi até glorificado aos olhos de Deus. Eu não estou vendo ainda porque eu estou no tempo. Mas a obra já está feita. Deus já fez a obra. Mas eu estou orando ainda para prosperar. Espera aí, mas desde a fundação do mundo, Ele se fez pobre para que eu pudesse ser rico. Então já está pronto também. Eu descanso da prosperidade que Ele já me deu. Percebe? A obra do Senhor não é algo que vai acontecer, já está feita. Você entra nela pela fé, e você vive de acordo com ela pela fé. Por isso, é o descanso que te leva ao desfrute. Diga, eu só posso desfrutar da bênção de Deus no descanso.

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7: Olá, pastor Rigonato, me chamo Evelyn e tenho uma dúvida. A Bíblia afirma que nós não podemos comer, pastor, carne de porco, animais com barbatanas, frutos do mar, animais estrangulados, dentre outras coisas. Nós realmente não podemos comer essas coisas, pastor?
8: O reino de Deus, diz Romanos 14, 17, o reino de Deus não é comida nem bebida, não é comer carne de porco. Não é comer carne de frutos do mar ou qualquer outra coisa. O reino de Deus é justiça, paz e alegria no Espírito Santo. Ninguém vai vos enredar com festas e dias especiais. Isso era para o judaísmo, para um tempo específico. Passou a lei. Jesus é o cumpridor da lei. Jesus comeu e deixou os discípulos comer sem lavar as mãos e comeu de tudo e bebeu de tudo. Chamaram ele de comilão e beberrão, mas ele não cometeu nenhum erro, porque ele sabe que as coisas não estavam mais fundamentadas no que comer e o deixar de comer. As coisas estão fundamentadas em ser cheio do Espírito Santo, de você olhar firmemente para Jesus. Não é o estímulo ao pecado, ao desleixo. Não estou dizendo sobre isso. Estou dizendo de uma sabedoria, que é a sabedoria da graça, que precisa de revelação, precisa do Espírito. É a sabedoria do Espírito Santo. Essas coisas, eu repito, leia Romanos 14, 17. O reino de Deus não é comida nem bebida. Aliás, Romanos 14 está falando sobre o comer e o não comer carne. Se um irmão não come, ele não come para Deus. Se come, dá graças porque come. Quando elas provêm de fé, agrada a Deus. Mas o que não provém de fé, desagrada a Deus, porque tudo aquilo que não procede da fé é pecado. Por isso que nós dizemos, o reino de Deus é comida e bebida. Mas é novamente, justiça de Cristo, paz que a morte dele gerou entre nós e Deus, e o resultado disso tudo, que é a alegria no Espírito Santo.
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5: Olá, ouvinte. Você sabia que cuidar do cérebro é uma tarefa para a vida inteira? Nosso cérebro está diretamente ligado à memória, às emoções, ao aprendizado e à nossa autonomia. E pequenas escolhas diárias podem ajudar a preservá-lo. Um dos pontos de atenção, especialmente entre crianças e adolescentes, é o uso excessivo de telas. Celulares, tablets e televisão não são os vilões, mas quando utilizados em excesso, podem prejudicar o sono, a atenção, a concentração e substituir atividades essenciais, como brincar, praticar exercícios, conversar e conviver socialmente. A alimentação também é fundamental. Uma dieta equilibrada com frutas, verduras, legumes, fibras, peixes, castanhas e azeite contribui para a saúde cerebral. Já o excesso de ultraprocessados, açúcar e gorduras pouco saudáveis deve ser evitado. Além disso, dormir bem, praticar atividade física, manter relações sociais, estimular a mente e cuidar da saúde emocional são importantes em todas as fases da vida. A prevenção começa hoje. Afinal, cuidar do cérebro é cuidar da nossa memória, da nossa autonomia e da nossa qualidade de vida no futuro. Eu sou a doutora Aline Salim para a Vinha FM.
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ouvinte da Vinha, graça e paz vos sejam multiplicadas. Palavra do Senhor diz o seguinte: porque quanto ao Senhor, seus olhos passam por toda a terra para mostrar-se forte para com aqueles cujo coração é totalmente dele. Essa é a verdade que nós vivemos hoje. O Senhor é aquele que se faz forte sobre a sua vida. Quantos de nós muitas vezes nos sentimos combalidos pelas muitas guerras, pelas muitas lutas, mas eventualmente o Senhor estende a tua mão sobre a sua vida e muda o aspecto, muda o cenário. Isto é uma manifestação da graça de Deus sobre a sua vida. Eu não sei como você tem andado agora. Eu não sei quais são as suas necessidades. Mas essa é a palavra de Deus para você. O Senhor se fará forte porque o seu coração é totalmente dele. Então, onde quer que você esteja agora, se você pode, pare por um instante. Incline o seu coração, o seu espírito para o trono da graça. Vamos falar com Deus. Espírito Santo, nós te damos graças porque o Senhor é aquele que nos sustenta nos dias da dificuldade. O Senhor é aquele que nos dá direções claras quando estamos perdidos. Quem sabe há pessoas que oram comigo agora que estão pensando em desistir. E por que não dizer a respeito daquelas pessoas que já desistiram? Para elas não há mais saída, não há mais o que fazer, não tem mais jeito. Mas é a tua palavra que diz que para o Senhor não há nada demasiadamente difícil. Mas quantas vezes nós queremos resolver os nossos problemas ao nosso modo, do nosso jeito? Por isso eu te peço agora que o Senhor nessa ocasião possa tocar no coração dessa pessoa que me ouve. Que o Senhor leve cada uma delas a confiar plenamente no Senhor, porque nós não temos outro Deus além de Ti. Então, eu te peço, toca, ó Deus, na família, toca nas áreas mais sensíveis. Ó Deus, intervenha nos momentos em que lutamos e travamos guerras tão duras, que o Senhor possa nos abençoar de maneira, ó Deus, extraordinária. Que o Senhor, nesses dias, nos abençoe e nos guarde, que o Senhor faça resplandecer o teu rosto sobre nós e tenha misericórdias de nós, que sobre nós o Senhor incline a tua face e que o Senhor nos dê abundante paz, em nome de Jesus. Amém.

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2: Hebreus capítulo 4. Temamos, portanto, que, sendo-nos deixada a promessa de entrar no descanso de Deus, suceda parecer que algum de vós tenha falhado. Observa que o texto começa com uma exortação diferente de todas as outras exortações bíblicas. A exortação bíblica é sempre: não temas, não temas. Sempre é: não temas. Mas aqui a ordem é: temamos, tenhamos receio, temor, temos medo. Medo de quê? Receio de quê? De, sendo participante de promessa tão maravilhosa, qual a promessa? Promessa de entrar no descanso de Deus. Suceda acontecer de alguém falhar e não entrar no descanso. Verso 2: porque também a nós foram anunciadas as boas novas, como se deu com eles. Mas a palavra que ouviram não lhes aproveitou, visto não ter sido acompanhada pela fé naqueles que a ouviram. Nós, porém, que cremos, entramos no descanso. Diga: eu creio. Por isso eu entro no descanso. Conforme Deus tem dito, assim jurei na minha ira: não entrarão no meu descanso. Embora, certamente, as obras estivessem concluídas desde a fundação do mundo. Porque em certo lugar, assim disse no tocante ao sétimo dia: e descansou Deus no sétimo dia de todas as obras que fizera. E novamente no mesmo lugar: não entrarão no meu descanso. Visto, portanto, que resta entrarem alguns nele, e que, por causa da desobediência, não entraram aqueles aos quais anteriormente foram anunciadas as boas novas, de novo determina certo dia, hoje, falando por Davi, muito tempo depois, segundo antes fora declarado: hoje, se ouvirdes a sua voz, não endureçais o vosso coração. Ora, se Josué lhes houvesse dado descanso, não falaria posteriormente a respeito de outro dia. Portanto, resta um repouso para o povo de Deus. Porque aquele que entrou no descanso de Deus, também ele mesmo descansou de suas obras, como Deus das suas. Esforcemo-nos, pois, por entrar naquele descanso. É um grande paradoxo. Descanso significa abandonar todo o esforço, mas a ordem bíblica é: esforça, faz força, se empenhe para entrar no descanso de Deus, a fim de que ninguém caia, segundo o mesmo exemplo de desobediência. Porque a palavra de Deus é viva e eficaz, e mais cortante do que qualquer espada de dois gumes, e penetra até o ponto de dividir alma e espírito, juntas e medulas, e é apta para discernir os pensamentos e propósitos do coração. E não há criatura que não seja manifesta na sua presença. Pelo contrário, todas as coisas estão descobertas e patentes aos olhos daquele a quem temos de prestar contas. Quais contas você vai prestar? Se você entrou ou não no descanso. É isso que está aqui sendo colocado. Nós fomos chamados por Deus para viver no descanso. E por que que temos que viver no descanso? Porque Deus já completou a sua obra. A obra de Deus já é completa. A obra da salvação, a obra da redenção já foi completada. Não exige mais participação sua nem minha. Já está pronta. Portanto, eu agora entro no desfrute dela. Eu tenho meditado na palavra de Deus a respeito desse assunto já há alguns dias. E o Espírito Santo falou muito claro no meu coração. Quando Deus foi criar o homem, primeiro Deus plantou o jardim. Aliás, primeiro Deus criou todas as coisas, porque nem existia. Deus criou as plantas, Deus criou os animais. Depois que Deus criou, Deus fez o quê? Plantou o jardim. Deus plantou o jardim. E só depois que estava tudo pronto e arrumado, Deus chamou o homem. Veja, Deus não chamou o homem para fazer a obra junto com ele. Deus não queria a ajuda do homem para aquilo que ele estava fazendo. A Bíblia fala então que Deus, depois que ele terminou tudo, ele criou o homem. E a Bíblia fala então que Deus concluiu todas as coisas no sétimo dia. No sexto dia, aliás, Deus terminou. O sétimo dia, Deus falou: hoje é dia de descanso. Mas o homem foi criado no sexto dia. Do primeiro até o quinto, Deus criou tudo, inclusive plantou o jardim. No sexto dia, Deus criou o homem. Pois o sétimo dia foi o dia do descanso, mas foi o primeiro dia do homem. Por que que o primeiro dia do homem foi o dia do descanso? Isso é muito importante você entender. Isso não está assim, por acaso, na palavra de Deus. É porque você entender que o seu estilo de vida tem que ser descansando na obra que ele já realizou por nós. O primeiro dia do homem é o sétimo de Deus. Digo, o primeiro dia do homem é o sétimo de Deus. Isso significa que você foi criado para o descanso. Agora, quando eu falo de descanso, é óbvio que Deus não se cansa. É evidente que Deus não se cansa. Por quê? Porque ele criou todas as coisas pela palavra do seu poder. Não envolve esforço. Deus não se cansa, até porque também Deus é todo poderoso. Ele sustenta todas as obras nas suas mãos. Ele sustenta toda a criação pela sua palavra. Portanto, não há cansaço. Por que que Deus quis descansar? O descanso, na ótica de Deus, não tem a ver necessariamente com o cansaço. O descanso tem a ver com desfrute, deleite, prazer. Está me ouvindo? Aí você fala, tá bom, pastor, isso foi quando Deus criou o homem. Mas aí, Deus me mostrou uma outra verdade acontecendo. Lá em Deuteronômio capítulo 6, verso 10, abra aí a sua Bíblia. Havendo-te, pois, o Senhor teu Deus, introduzido na terra. Preste atenção, lá em Hebreus, eu não li com você o final do capítulo 3, mas o capítulo 4 está falando do descanso. Mas qual descanso que estava falando ali? Era o descanso do povo de Israel, que tinha saído do Egito, passado pelo deserto, para chegar a Canaã. Canaã é o lugar do descanso. O deserto não é o lugar de descanso. Agora, isso é um paradoxo também. Por quê? No deserto, eles não plantaram e não colheram. Então, não trabalharam. Porque a comida descia para eles todo dia do céu. Era o maná. Não tiveram que cavar poços nenhum, porque a água brotava para eles beberem. A roupa não gastou. O sapato não envelheceu. Não precisaram de comprar nada. Portanto, foi 40 anos sem precisar de fazer nada. No entanto, a Bíblia diz que o deserto não era o lugar do descanso. Por quê? Descanso de Deus não tem nada a ver com passividade. Descanso de Deus não tem nada a ver com ausência de trabalho. Porque o nosso Deus trabalha. Jesus disse que o Pai trabalha e Ele trabalha também. E nós que somos discípulos dEle, estamos trabalhando também. Agora preste atenção. Esse trabalho

é no descanso. Agora é interessante que eles deveriam caminhar para Canaã para entrar no descanso. Agora, o descanso, que é Canaã, estava cheio de inimigos. E eles deveriam

Abraão, Isaac e Jacó, te daria grandes e boas cidades que tu não edificaste. Vai ganhar a cidade pronta. Casas cheias de tudo que é bom. As casas vão estar lá para você, mas você mesmo não precisou de construir nenhuma delas. Poços abertos, cheios de água, mas poços você não teve que escavar para abrir. E vinhais e olivais, que você vai chegar só para colher, mas você mesmo não teve que plantar nenhum deles. É por isso que Canaã é chamada a terra do descanso, porque você vai herdar tudo pronto. Isso tudo é símbolo da obra que Cristo realizou por nós na cruz. Isso significa que tudo o que é necessário para você viver uma vida abundante já foi providenciado para você. Está me ouvindo? Tudo o que é necessário para você viver a vida abundante que Deus planejou já está feito, já está pronto. Do mesmo jeito que Israel. Israel entrou em Canaã e eles foram desfrutar de casas que não construíram, mas eram casas boas. Cidades grandes e boas, diz a Bíblia, que eles também não construíram. Só chegaram e tomaram posse. Plantações que estavam lá. Oliveiras plantadas há décadas e décadas. Que estavam produzindo. Não tiveram o que plantar. Já chegaram com tudo pronto. Preste atenção. Essa é a maneira como Deus faz. Quando Deus faz a sua obra, Ele faz completamente na nossa vida. E a obra que Cristo já realizou por nós, já está pronta. Esse princípio de Adão no Éden, e esse princípio do povo de Israel, recebendo uma nação pronta, uma terra pronta, é um símbolo da nossa salvação completa em Cristo Jesus. Amém, meus irmãos? Agora, como é que você recebeu a salvação? Você recebeu a salvação apenas crendo e descansando que Jesus já tinha feito a obra na cruz. É verdade ou não é? Alguém contou para você, você não tem mais que fazer penitência, você não tem mais que fazer obra nenhuma, você não tem que fazer nada, você tem apenas de crer, Jesus já completou a obra da salvação já está pronta, a obra da redenção já está completa, você tem agora apenas de receber. Então, qual que é a maneira como você foi salvo? Você foi salvo descansando na obra que Cristo tinha feito. Quantos concordam com o que eu estou dizendo? Agora, qual que é a maior bênção que nós recebemos? É a salvação. Não existe bênção maior do que a salvação. Nós vimos aqui o testemunho precioso desse irmão ou irmã que estava com problema de insônia, né? Tendo que dormir com esses remédios de tarja preta. Isso é muito ruim. Insônia é uma escravidão muito grande. É uma coisa angustiante. É uma grande bênção, mas não se compara com a salvação. Porque a salvação livrou você de uma eternidade no lago de fogo e enxofre. Isso não se compara com insônia. A pastora, cura é uma bênção grande. Não se compara com a salvação. Prosperidade é uma grande bênção. Não se compara com a salvação. Nada se compara com a salvação. Você foi liberto de um destino de condenação. Foi trazido para o reino de Deus. Foi feito filho de Deus. Co-herdeiro com Cristo. Está desfrutando dos poderes do mundo vindouro. Você recebeu a vida e o Espírito dentro de você. Deus agora trabalha por você. Essa é a salvação. Não existe glória. Glória maior do que essa. Agora, se a salvação, olha para cá, se a salvação foi recebida apenas descansando na obra de Cristo, por que que as outras bênçãos menores seriam diferentes? Está me ouvindo? A lógica é simples. Para eu ser salvo, eu tive que fazer alguma coisa? Apenas crer, descansar, Cristo já fez. Então, qual que é o caminho para você receber todas as outras bênçãos? É você crer e descansar. Ele já fez a obra na minha vida. Ele já fez a obra na minha vida. Ele já completou a obra que ele tinha para fazer na minha vida. Quantos creem que isso é verdade? É precioso ouvir esse irmão dizendo que bastou ele ouvir a palavra. Não foi ninguém que orou com ele. Não foi ninguém extraordinário que ministrou sobre ele. Não, ninguém tem glória nisso. Foi apenas a palavra. Ele ouviu a palavra e falou: peraí, é isso mesmo, eu não tenho que merecer, é de graça, então eu recebo. E ele sozinho, ele Deus, recebeu a palavra, instantaneamente foi liberto pelo poder de Deus. Descansou, eu não tenho o que fazer mais, ele já fez. Eu quero dizer para você que a obra de Deus já está feita.

Por isso que o texto aqui de Hebreus começa dizendo: temamos. Nós temos que ter temor de não entrarmos no descanso de Deus. A Bíblia fala para não temer o tempo inteiro. Lá no capítulo 1 de Josué, você vê Deus falando para Josué o tempo inteiro: não temas, eu sou contigo, não temas e nem te espantes. Olha, seja firme, não temas. Depois você vê quando o povo de Israel ia enfrentar os inimigos, a palavra dos profetas era essa: não temas. Lá em 2 Crônicas, é o texto clássico, 2 Crônicas 20, no verso 15, que Deus diz para o povo? Não temas, nessa guerra você não vai ter que fazer nada, você vai ficar apenas observando eu trazer livramento. Apenas pega os seus instrumentos musicais e vão cantar lá diante do campo de batalha. Vocês verão os inimigos sendo desbaratados. O próprio Senhor Jesus falou para os discípulos também: não temam, não temam, não ande ansioso por nada. Você percebe que esse é o padrão em toda a palavra de Deus. Mas aqui em Hebreus 4 a coisa inverte. Aqui o Senhor diz: tem uma coisa que você tem que temer. O que você tem que temer? Temer não entrar no descanso. Temer viver uma vida sem descanso por dentro, sem descanso de alma. Eu fico vendo às vezes alguns irmãos que acham que a igreja tem atividade demais. Preste atenção, não existe atividade demais quando você está descansando por dentro. Não existe. O que te cansa não é o corpo, o que te cansa é a alma. O seu corpo, qualquer noite de sono, resolve. Mas tem, quando a sua alma está cansada, não tem remédio que tira esse cansaço. Está me ouvindo? O que nós temos que ser então? Um povo que anda no descanso. Agora, para isso você tem que ter temor. Tem que ter temor. É preciso ter temor, porque a Bíblia diz que porque não entraram no descanso, foram rejeitados por Deus. Rejeitados. A maneira de servir a Deus é no descanso. Amém, meus irmãos? Agora, o texto diz, por que você tem que descansar? No verso 3, a palavra do Senhor diz assim: nós, porém, que cremos, entramos no descanso, conforme Deus tem dito, assim jurei na minha ira, não entrarão no meu descanso, embora, certamente, olha essa afirmação, as obras estivessem concluídas desde a fundação do mundo. Diga, estava tudo pronto. Desde a fundação do mundo, já estava tudo pronto. Você está pensando que Deus está até agora trabalhando em alguma coisa? Não, a história começou já pronta. A história começou já concluída. Olha o que diz lá em Apocalipse, capítulo 13, verso 8. E adorá-la-ão todos os que habitam sobre a terra, aqueles cujos nomes não foram escritos no livro da vida do Cordeiro. Agora, esse cordeiro, está escrito aqui, foi morto quando, meus irmãos? Ah, não foi há 2014 anos atrás que o cordeiro foi morto? Não, aqui está dizendo que ele foi morto desde a fundação do mundo. Como é que é isso? Como é que é possível isso? Eu confesso para você que não dá para entender com a mente. Mas nós sabemos com o coração que nada escapa ao controle do nosso Deus. Entende? Agora, existem algumas explicações interessantes sobre isso. Eu estava vendo um documentário sobre as leis de Albert Einstein, a lei da relatividade geral e especial. E eu não vou aqui falar dessas coisas para você, mas eu vou contar algo interessante que ele postulou e comprovou que é verdade. A postulação é o seguinte: você não gostou de física? Presta atenção. Se o homem conseguir fazer uma nave espacial, que voa à velocidade da luz, você sabe, isso é impossível, não existe. Mas se fosse possível fazer, se o homem pudesse voar na velocidade da luz, ele iria para o espaço, e ele então começaria uma viagem à velocidade da luz. O que, que Albert Einstein disse? Que aquele homem, dentro daquela nave, ele iria sair dentro dessa dimensão, espaço-tempo que nós vivemos. E ele iria viajar à velocidade da luz, na percepção dele, durante alguns momentos, segundos. E quando ele voltasse, todos nós estaríamos velhinhos já. Por que disso? Porque quando ele viaja à velocidade da luz, ele não está mais sujeito ao tempo. O tempo não tem mais poder sobre ele. Eu sei que você não entendeu nada também, não tem problema.
Eu só quero que você entenda o seguinte princípio que Albert Einstein colocou e que é até bíblico. Veja, Deus, a Bíblia fala que Deus é luz. Deus é luz. Mas também diz a Bíblia que Deus criou a luz. Então preste atenção. A própria luz é criação de Deus. Isso significa que Deus se move muito mais rápido do que a própria luz, já que Ele criou a luz. Isso significa então que para Deus não existe tempo. Entendeu o que eu estou dizendo? Compliquei muito sua cabeça? Para Deus não existe tempo. Isso significa que quando Deus decidiu fazer tudo, tudo já estava pronto. Tudo já está concluído. Por isso que João diz, olha, o Cordeiro não morreu há 2000 anos atrás. O Cordeiro morreu desde a fundação do mundo. Quando Deus decidiu fundar o mundo, Deus já definiu todas as coisas. E Ele, por estar fora dessa dimensão, preste atenção, todas as coisas já estão prontas diante dos olhos dEle. Mas nós não, nós estamos aqui no espaço-tempo. Nós não nos movemos nessa velocidade. Então estamos ainda debaixo do tempo. E nós percebemos o tempo como essa sequência normal do espaço. Agora, para nós, as coisas ainda vão acontecer. Mas Deus diz, a obra já está pronta. Na sua percepção ainda vai acontecer. Mas na ótica de Deus, você já está lá no céu, glorificado, reinando com Cristo pela eternidade. Aleluia! Irmão, isso é maravilhoso! Nós não servimos um Deus que é surpreendido pelas circunstâncias. Nós não servimos um Deus que é surpreendido por algum problema inesperado. O homem caiu, o diabo tentou, e agora o que iremos fazer? Não, o Cordeiro foi morto desde a fundação do mundo. Aleluia! Mas sabe o que é precioso? Lá em João 17, verso 4, Jesus vivia nessa percepção. Lá em João 17, verso 4, o Senhor Jesus está lá no Getsêmani, e Ele está orando por nós. Ele não tinha ainda ido para a cruz, mas olha como é que Ele diz para Deus. Ele diz assim, eu te glorifiquei na terra, que mais meus irmãos? Consumando a... Mas peraí, Ele não tinha terminado ainda a obra. Como é que Ele diz que glorificou no passado, consumando como sendo algo já pronto? Veja, na ótica do Senhor Jesus, estava pronto já. Já estava encerrado já. Mas Ele nem tinha ido para a cruz ainda. Mas Ele estava dizendo que estava pronto. Por quê? Porque Ele vivia com base nesse descanso de Deus. Eu vim aqui desafiar você a viver no descanso da obra consumada da cruz. Existe uma obra que já está pronta. Está percebendo isso? Então você vive nessa segurança. A segurança de uma obra que já foi terminada. Pastor, mas eu quero entender isso. O que se aplica no meu viver prático? Eu estou aqui doente. Estou sentindo dor. Como é que isso se aplica? Veja, é uma questão de fé. Você tem que descansar. E tem que dizer, desde a fundação do mundo, Jesus já morreu para me livrar dessa dor. Então essa obra já está feita. Eu estou sentindo a dor dela, mas eu vou entrar no descanso agora, porque eu sei que a obra já está completada. Deus já determinou. Eu não estaria orando a respeito desse assunto se não fosse o Espírito me movendo para orar. E se o Espírito me moveu para orar, é porque Ele já fez. Não vai fazer? Ele já fez. Ele já realizou. A obra, portanto, já está pronta. Aqueles que vivem na dimensão da fé, eles vivem na dimensão de Deus. E a dimensão de Deus é essa, está tudo concluído, está tudo pronto já, não tem mais nada para fazer, já está consumado. E quando você entra na dimensão da fé, na dimensão do descanso, você pode apenas fortalecer a sua fé cantando louvores a Deus, mas você está no descanso, Ele já fez. Mas não estou vendo ainda, mas Ele já fez. Ah, eu estou orando pelo meu filho para ele converter, meu filho já está na glória. Meu filho já foi até glorificado aos olhos de Deus. Eu não estou vendo ainda porque eu estou no tempo. Mas a obra já está feita. Deus já fez a obra. Mas eu estou orando ainda para prosperar. Espera aí, mas desde a fundação do mundo, Ele se fez pobre para que eu pudesse ser rico. Então já está pronto também. Eu descanso da prosperidade que Ele já me deu.
Percebe? A obra do Senhor não é algo que vai acontecer, já está feita. Você entra nela pela fé e você vive de acordo com ela pela fé. Por isso é o descanso que te leva ao desfrute. Diga: eu só posso desfrutar da bênção de Deus no descanso.

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4: Sete horas 28 minutos. Bom dia, Goiânia. Bom dia, Goiás. Bom dia, Brasil. Terça-feira, 1º de setembro de 2026. Esse é o ano da multiplicação. Sou o jornalista Elias Júnior. Não tô aqui pra passar manteiga no bigode do gato. Chegando aqui pela Rádio Vinha FM na frequência 91,9, no aplicativo da Vinha, no portal Vinha FM e também no YouTube. Até às 8:30 da manhã, vamos juntos. E esses são os destaques de hoje. Toffoli suspende campanha digital de candidato à presidência. Pacheco pode ser indicado para vaga no TCU nesta semana. Secretário do Exército dos Estados Unidos pede demissão do cargo. Defesa pede retorno de ex-assessores à equipe do ex-presidente Jair Bolsonaro. E ainda, Equatorial faz manutenção e pode interromper energia em Goiás. Essas e outras notícias a partir de agora no JR, que já começou.
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4: 7:30 para comentar as notícias do JR nesta terça-feira. Coronel Viveiros. Muito bom dia, Coronel.
5: Bom dia, Elias Júnior. Bom dia, Didi. Bom dia, Manete. Bom dia a toda a equipe da Vinha FM. Satisfação muito grande estar com vocês mais uma semana. Que Deus nos abençoe. Que nós possamos aí colher bons frutos de bons trabalhos realizados durante a semana toda. Um abraço muito grande para os nossos ouvintes, todas as pessoas que estão conosco, todas as pessoas, Elias, que encontram com a gente, manifestam que são ouvintes da Vinha FM. Nós somos gratos a todos vocês. E hoje eu faço esse agradecimento na pessoa dos irmãos Felisberto e Vilmar, lá da igreja Maranata. Maranata, ora vem Senhor Jesus. Um abraço para todos os irmãos lá da Maranata e a todos vocês que estão conosco. E sigam o Coronel Viveiros nas redes sociais.
4: 7:31, vamos trazendo os destaques de sites e jornais. Capa do Jornal O Popular. Passo prevê arrecadar 300 milhões de reais a mais no IPTU 2027. O quê? Passo prevê arrecadar 300 milhões de reais a mais no IPTU 2027, imposto com a atualização do cadastro de imóveis. A área edificada de Goiânia pode saltar para 125 milhões de metros quadrados, um aumento de 23% em relação ao atual cadastro. Contribuintes com inconsistências em relação ao registrado estão sendo notificados. É o grande destaque de capa do Jornal Popular. O assunto, ele é polêmico, mexe no bolso do contribuinte, e aí realmente está dando o que falar essa notícia, que é destaque de capa do Jornal O Popular. Jornal Opção, José Mário Schneider assume coordenação da campanha de Daniel Vilela e revela bases de atuação. Diário da Manhã, Vila Nova, jogador é alvo de operação. Correio Brasiliense na Capital Federal, 7h32 agora. MP das Blusinhas, que acaba com taxa, vai à votação nesta terça. CNN Brasil, Toffoli rejeita levar de imediato decisão sobre Renan para o plenário. São os destaques de sites e jornais nesta terça-feira.
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4: O ministro Dias Toffoli do Tribunal Superior Eleitoral determinou a suspensão da campanha digital de Renan Santos, candidato do Missão à presidência da República. A decisão atinge os perfis de redes sociais que não foram informados à Justiça Eleitoral dentro do prazo. Segundo Toffoli, 16 contas foram apresentadas apenas depois do registro da candidatura. O ministro classificou a conduta como uma possível omissão estratégica. Com a decisão, Renan também fica impedido de criar novos perfis ou usar contas de terceiros para fazer propaganda eleitoral. A chapa também teve suspensos os repasses do fundo eleitoral e a participação em debates, entrevistas e sabatinas. Apenas os perfis informados corretamente no registro, como uma conta no X e o site da campanha, podem continuar sendo utilizados. Em caso de descumprimento, a decisão prevê multa de R$50 mil por publicação irregular ou participação em debates. A medida também vale para o candidato a vice Haroldo Medina. A decisão é cautelar e, por enquanto, não impede o registro da candidatura. Renan Santos criticou a decisão e disse que vai recorrer. E aí, Coronel Viveiros, você esperava por uma decisão como essa aí do ministro Dias Toffoli?
3: Elias, eu acho que está dentro do normal, né? São 16 páginas que não foram apresentadas sem tempo. Era natural que alguma medida fosse adotada. É natural que a pessoa tenha direito de recorrer, tenha direito de fazer sua defesa. E isso vai tramitar, eu penso, que da forma normal. O problema do Brasil hoje não é o que se faz ou como se faz. O problema do Brasil hoje é para quem se faz. Essa é que é a grande discussão. Então, acredita-se hoje, criou-se muito a ideia de que as normas, a legislação, ela é atendida ou é analisada, interpretada conforme o interesse do cidadão que está sendo julgado. Para uns, os favores da lei, para outros, os rigores da lei. E está tudo dentro do normal. Agora, a gente tem que continuar insistindo para que a justiça promova realmente justiça. Não é lei que promove justiça. Quem promove justiça é o judiciário, interpretando e tratando todos de forma igual dentro da sua desigualdade.
4: O ministro bateu num ponto que eu tinha falado ontem, quando nós colocamos essa notícia, falando que, no meu ponto de vista, a situação do Renan não está fácil, por causa dessas páginas que não foram informadas. E tem até a palavra que está na nota aqui, omissão estratégica. A desconfiança é que possa ter sido uma omissão estratégica. E aí foi o que eu falei ontem, porque isso pode se tornar uma ferramenta aí, né, essa omissão estratégica em outras eleições, em outras campanhas. Principalmente com a força das redes sociais, o peso das redes sociais. E no, na decisão também do ministro, ele fala também da força, né, das redes sociais, e aí vamos aguardar o desdobramento. Agora, você acredita, coronel, que essa decisão, no fritar dos ovos, nós estamos falando desse momento que é uma decisão liminar, é positivo para o Renan? Acaba refletindo, reverberando positivamente, porque ele publicou uma imagem dizendo que foi censurado, né? Está sendo censurado.

0: Tudo é possível, né, Elias? Tudo é possível. É, a gente não acredita que haja inocente na política. Ninguém é inocente nesse jogo. E o Renan não é um inocente. Ele pode ter feito, sim, propositadamente, esquecido essas contas. Ele pode ter recebido essas contas depois, eu não sei. Porque para a gente fazer uma análise mais profunda a respeito disso, com avaliação e até com julgamento, a gente precisa de mais detalhes que nós não temos aqui. Então, a justiça vai fazer essa análise, vai recolher essas provas, vai ouvir as partes e vai tomar a melhor decisão, nós acreditamos. O problema é o que eu disse antes. Nós estamos num ponto da vida no Brasil em que nós não acreditamos na imparcialidade do judiciário. O judiciário, ao nosso ver, julga conforme a cara do cidadão. Isso é que precisa ser superado. Nós precisamos acreditar que a nossa justiça é imparcial. E nós, nesse momento, não acreditamos, infelizmente.
1: 7 horas e 38 minutos. Vamos aqui para a nossa bancada virtual. WhatsApp 99997-2005. Não sou eleitor do Renan, mas proibi-lo de participar de debates é extremamente desproporcional. É o Thiago que mandou essa mensagem aqui via WhatsApp 99997-2005. Valeu, Thiago. Obrigado pela audiência. Leonardo também está por aqui. Bom dia aqui na região sul, próximo a HDT. Ontem, etanol estava sendo vendido abaixo de R$ 4,00 o litro. E hoje, misteriosamente, foi para R$ 4,79. Esses mistérios não vamos entender nunca. É o Leonardo via WhatsApp aqui se queixando do aumento do valor de um dia para o outro, né? Do etanol, etanol que nós temos percebido que teve uma queda substancial e agora o Leonardo noticiando que está, pelo menos onde ele olhou, já deu uma subida. Então corre, corre, quando sobe no lugar, geralmente sobe em outros. Marcelo Aires. Marcelo, das bases do senhor, pastor Elias, excelente programa aí para nós. Hoje está prevista a paralisação dos motoboys, classe necessita de melhoras. Olha aí o Marcelo Aires, se para motoboys a situação complica, né? Mas realmente temos que olhar com muito carinho, com muito cuidado e com zelo em relação a essa classe que tem trabalhado muito. Tem sido assim, literalmente, uma mão na roda para todos nós. Sebastião também está ligado com a gente, bom dia. Tá certo, falou que tá gostando muito de ouvir o Jornal Realidade, gostando da bancada. A respeito da decisão do TSE sobre Renan, é aquela ditadura do judiciário, essa que não temos para onde correr. É a mensagem aqui do Sebastião via WhatsApp 99997-2005. O Everton também mandando mensagem de fé e otimismo aqui pro Jornal Realidade. Valeu, Everton. Obrigado pela audiência, pela participação. Deixa eu dar um pulo aqui no YouTube. A nossa transmissão no YouTube, chat em tempo real, onde você pode mandar o seu alô, você pode mandar o seu comentário. No YouTube também, importante dizer, você manda notícia. Tem notícia por onde você passa? Manda aqui pro Jornal Realidade. Luzimere Cardoso, bom dia, Elias Júnior e bancada do JR. Que Deus abençoe a todos. Amém, Luzimere. Obrigado pela audiência. A participação também do Márcio Antônio. Bom dia, graças a Deus. Ó, digno, Elias Júnior. Olha só que fala. Foi tu, foi caçar a onça. A Samambaia, Mansões. Tem uns 15 dias mais ou menos, viram uma onça, né, na região ali do Campo Samambaia, né? E aí eu noticiei isso na TV. Não, vou lá de jeito nenhum, tô fora. Tem barulho de onça no lugar, eu vou pro lado oposto. Você gosta de onça, é com o Serjão Bernteiro. Leonel. Leonel também, Leonel Suiane conosco. Vocês já falaram da candidatura do Renan? Falamos sim, viu? Agora sim. Tiago Fernandes. Quem vai ganhar a eleição vai ser o TSE. Tá falando o Tiago Fernandes via WhatsApp, via o YouTube. E as mensagens vão pintando na tela. Mas também a gente, coronel, nós temos que olhar para o Tribunal Superior Eleitoral. Eu sei que a desconfiança em relação ao judiciário brasileiro é muito grande, principalmente nos últimos anos. Mas nós temos que tentar olhar também com imparcialidade, se a gente quiser fazer uma análise de justiça. Não olhar o tribunal com um viés. Ah, tudo que o tribunal decidir está errado? Não. Nem tudo que o tribunal decidir vai estar errado. A premissa é que o tribunal acerte em tudo. Mas nós temos que olhar com uma lente sem nenhum tipo de interferência

0: tá? Sem nenhum tipo de viés partidário ou ideológico. Senão vira aquela história do Fla-Flu, né? Essa história aí, não é bom olhar para a justiça dessa maneira. O que é justiça tem que ser visto como justiça. Agora, que é uma distorção, nós temos todo o direito também de questionar. 7h42. E a comissão mista do Congresso adiou para hoje, 1º de setembro, 10 da manhã, a votação do relatório da senadora Leila Barros sobre a medida provisória que prevê o fim da chamada taxa das blusinhas. A proposta acaba com a importação, né, com o imposto de importação de 20% sobre compras internacionais de até 50 dólares. Então, a proposta acaba com o imposto de importação de 20% sobre compras internacionais de até 50 dólares. O texto também prevê que o governo avalie periodicamente os impactos da mudança sobre a indústria e o comércio nacionais. A votação foi adiada por falta de acordo entre os parlamentares e pelo grande número de emendas apresentadas. O principal impasse é sobre como serão feitas eventuais medidas para proteger a indústria nacional. A ideia é criar um mecanismo para que o Ministério da Fazenda possa avaliar os efeitos da isenção e, se necessário, propor medidas de compensação. O Congresso também discute qual será a participação dos parlamentares nesse processo. O presidente da comissão, deputado Reginaldo Lopes, defende que a Fazenda tenha agilidade para adotar eventuais medidas. A indústria, por outro lado, pressiona por mecanismos que garantam mais equilíbrio na concorrência com os produtos importados. Depois da comissão, a medida ainda precisa ser aprovada pelos plenários da Câmara e do Senado. O prazo é até 8 de setembro. Se não for votada até essa data, a medida provisória perde a validade, coronel.
1: Pois é, minha mãe dizia que confiança é um muro que você constrói lentamente, né? Mas destrói muito rapidamente. É, isso aí é o exemplo acabado daquela frase, criar dificuldade para vender facilidade. Quem criou essa taxa não foi esse próprio governo que está aí? Agora, às vésperas das eleições, o Congresso começa a discutir o fim da taxa da blusinha que eles criaram há 2 anos atrás. Então, assim, é vergonhoso o que acontece no Brasil. É triste a gente falar que o brasileiro precisa acreditar nas instituições se as instituições que nós temos não são dignas, não merecem a nossa confiança. Isso é uma vergonha, é triste ver isso. É ruim saber que o Brasil vive esse jogo. Mas o brasileiro, ele se sente refém desse jogo canalha que é feito em Brasília. Porque isso é um jogo canalha. Gente, não tem 4 anos que criaram essa taxa. E são esses parlamentares, esses políticos de Brasília que criaram isso. Agora, às vésperas das eleições, querem, por uma mera coincidência, acabar com a taxa que eles mesmos criaram. Criaram a dificuldade e agora querem vender uma facilidade, justamente no período em que você vai votar.
0: 7h45, é o Jornal Realidade, Vinha FM 91,9. Joaquim tá ligado com a gente, bom dia. O que aconteceu com a homenagem ao Lula no carnaval em ano eleitoral? Deixou aqui essa pergunta o Joaquim. O que aconteceu, coronel?
1: Nada, né? Nada, e não vai acontecer nada. É o que eu disse agora há pouco, por isso que fica a sensação de que a justiça no Brasil é feita conforme a cara do freguês. Não é questão de legalidade, não é questão de julgamento, é questão da cara do cidadão. Isso é que traz essa má impressão com relação ao judiciário.
0: Luciano Nunes disse o seguinte: para que Lula tenha chances maiores de ganhar no primeiro turno, é preciso diminuir o número de candidatos, principalmente os que batem mais forte no Lula. Renan bate nos dois, mas é mais fácil bater no Lula. Já tiraram dois, Renan e Marçal. É o Luciano Nunes, aqui via WhatsApp, mandando aqui a mensagem. Falando o seguinte: TSE não tira as candidaturas, mas amordaça principalmente os que têm força de argumentação contra Lula. Já foi o Marçal, Renan e o próprio Jair Bolsonaro, todos amordaçados. É o Luciano Nunes, aqui via WhatsApp 99997-2005. Bom, nesse caso aqui, eu vou ir contra talvez a maioria de muita gente. O TSE não está errado em tomar essa decisão em relação ao Renan. Aí, por isso que eu falei, não vamos enxergar as coisas com coração, cor partidária. Quem quer vencer uma eleição, principalmente, meu inimigo é grande, faça as coisas certas. faça as coisas corretas, porque se o inimigo é grande, se tem armas muito poderosas, aí você vai de qualquer jeito. Que aconteceu no caso aí do candidato Renan, isso a justiça pediu mais detalhes em relação a essas páginas, mas é algo que não pode, de forma alguma, acontecer em uma candidatura. De forma alguma. Vai ficar dando munição pro inimigo? Abrindo a guarda? Intervalo comercial e a gente volta já.
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0: 7h53, já estamos de volta com o nosso Jornal Realidade Vinha FM. Bom dia pra você, sou o jornalista Elias Júnior. Não tô aqui pra passar manteiga no bigode do gato. Coronel Viveiros já tomou aquele Mapages Coffee, satisfeitíssimo Coronel Viveiros com o Mapages Coffee. E agora é a hora da previsão do tempo no JR.
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0: Bom dia, Neila.
12: Bom dia, Elias. Bom dia aos nossos ouvintes aqui da Vinha FM. O Coronel Viveiros, nosso comentarista do dia, os nossos colegas de trabalho. Olha, de acordo com o CIMEG, essa terça-feira vai ter predomínio de sol em todas as regiões aqui do estado, com temperaturas elevadas e queda nos índices de umidade relativa do ar. Aqui na capital, a madrugada foi a temperatura registrada na madrugada foi de 20 graus. E a máxima pode chegar aos 37 graus, a umidade relativa do ar entre 18% e 70%. No município de Curumbaíba, a previsão também é de temperaturas elevadas no decorrer do dia. Na madrugada, a temperatura registrada, a mínima foi de 20 graus, a máxima pode chegar a 36 graus. Umidade relativa do ar entre 18% e 70%. Vou destacar também o município de Araguapaz. Não tem previsão de chuva lá em Araguapaz. E os termômetros devem ficar entre 22 e 40 graus. Hoje, na cotação aí separada pelo CIMEG, o Araguapaz é onde vai fazer a temperatura mais alta. E lembrando que quando eles divulgam essas temperaturas, Elias, eles não levam em consideração aquilo que a gente chama de temperatura ambiente, que é aquela temperatura quando você está no sol, que acaba aumentando, né? Ontem, para você ter uma ideia, ali na região do Vale do São Patrício, foi registrado 42 graus para quem estava na estrada. É muita coisa, muito calor, nem ar-condicionado estava dando conta. E de acordo com o CIMEGO, tem alerta para baixa umidade relativa do ar hoje, principalmente no período da tarde, com índices podendo chegar entre 15% e 18%, nível considerado assim de alerta máximo. Agora, a boa notícia é que tem uma previsão de uma passagem de uma frente fria pelo sudoeste do Brasil, previsto para amanhã, que pode aí favorecer a formação de áreas de instabilidade no centro-sul de Goiás. No entanto, a previsão de chuvas isoladas, que não deve ser suficiente para reverter o quadro de estiagem no estado, então o calorão deve continuar, mesmo se tiver aquelas chuvinhas rápidas aí, o calor vai prevalecer, Elias.
0: 7h56, girando com a informação.
12: Olha, e a Equatorial aqui do estado realiza ao longo dessa semana serviços programados de manutenção e reconstrução da rede elétrica em diversas regiões do estado. As equipes vão atuar em trechos específicos para reforçar a segurança, a estabilidade e a qualidade do fornecimento de energia. Isso é justificativa que o serviço vai acabar aí provocando... São serviços de troca de poste, transformadores, cabos... E além de corte e poda de árvore, então isso aí, Elias, vai deixar algumas cidades e algumas regiões e também alguns bairros aqui da capital e região metropolitana sem energia. Os desligamentos são programados e consumidores são avisados com antecedência. Os avisos podem ser feitos por carta, carros de som, redes sociais, pelo site oficial da empresa. E eu vou falar para vocês, eu tô bem encabulada com isso aqui, porque eu nunca recebi esse tipo de aviso. Tomara que os consumidores, os moradores recebam mesmo, né, Elias? Porque tem gente aí, por exemplo, principalmente comerciante, que tem produto em geladeira, em freezer, então tem que ser avisado mesmo. Então esse é o alerta hoje da Equatorial. Então no decorrer dessa semana, Goiás vai poder sim, algumas cidades, ficar sem energia por um período aí para execução de serviço. A Equatorial orienta, por exemplo, que se você ficar sem energia por um longo período, você pode entrar em contato pelo telefone 0800-062-0196. Então é isso. Mas eles estão falando que eles mandaram carta, e-mail, avisando que o cidadão pode ficar sem energia por um período.
0: É complicado ficar sem energia, né? Tem setores aí que o prejuízo pode ser muito grande. Importante esses comunicados. Obrigado, Neila. 7h58, o ministro Bruno Dantas, do Tribunal de Contas da União, oficializou ontem, 31 de agosto, a renúncia ao cargo após mais de uma década na corte e cerca de 30 anos antes da aposentadoria compulsória. Com a saída, abre-se uma vaga de indicação do Senado. O presidente da casa, Davi Alcolumbre, deve indicar o ex-presidente do Senado, Rodrigo Pacheco, do PSD, para o posto. A articulação já está em andamento, a expectativa é de que a indicação seja votada ainda nesta semana, durante o esforço concentrado do Senado antes das eleições. Para agilizar a aprovação, Alcolumbre avalia dispensar a sabatina e análise na Comissão de Assuntos Econômicos, levando o nome de Pacheco diretamente ao plenário. Há precedentes para esse tipo de procedimento em indicações anteriores ao TCU. Pacheco precisa de pelo menos 41 votos para ser aprovado, mas a avaliação entre os senadores é que ele tem força para conseguir um amplo apoio, inclusive entre governistas e oposicionistas. Alcolumbre tem buscado garantir a presença dos parlamentares em Brasília para a votação. A possível indicação ocorre em meio à reaproximação entre Alcolumbre e o governo Lula. Pacheco era cotado para uma vaga no STF, mas a indicação de Jorge Messias foi rejeitada pelo Senado. Agora, a ida para o TCU pode reforçar a articulação política em pautas prioritárias do governo, com o fim da escala 6x1 e a chamada taxa das blusinhas. Para ser aprovado, Rodrigo Pacheco precisa de maioria absoluta no plenário do Senado, ou seja, pelo menos 41 votos.
1: Bom, há muito tempo que vem procurando aí um lugar para colocar o Pacheco, né? O Pacheco é um moribundo da política mineira. Tomara que o povo mineiro continue com esse zelo nas suas eleições. E vamos ver, isso é mais do mesmo, né, Elias? Não tem nem muito o que falar. É aquela coisa que eu falei agora há pouco, é o sistema se protegendo, dando um jeitinho para ajudar e resolver a vida do outro. E assim segue Brasília nesse mundo encantado que o resto do brasileiro não consegue viver. Mas que lá em Brasília tudo funciona, tudo dá certo e os companheiros sempre se dão bem.
0: 8h em ponto agora, vamos aqui à nossa bancada virtual. Irã está com a gente, Irã Teixeira. Bom dia, Elias Júnior, bom dia também, Coronel. Ó, sobre a questão do Renan, o que eu penso é o seguinte, o candidato Augusto Cury, ele está certo quando fala que o Brasil está doente. As pessoas não sabem mais discernir o que é certo ou errado. Certo é certo, errado é errado. Assim como a Bíblia diz sim, sim, não, não. Candidato Renan, ele cometeu um crime eleitoral e a lei serve para todos. Logo, ele tem que pagar. Pode ter sido exagerado a punição, mas o fato é que ele cometeu um crime eleitoral. Então, assim, não dá para gente ficar justificando o que é errado, falando que é fulano, A ou B, sendo perseguido. A lei eleitoral serve para todos os candidatos de forma igual. Sobre Pablo Marçal, ele não foi censurado. Ele sempre esteve inelegível. Coronel, com a devida vênia, discordo radicalmente de sua posição. Agora, qual posição seria? Seria nesse assunto aí?
1: Até porque, se ele for prestar atenção no que eu disse exatamente o que ele está falando. Eu disse que o Renan, ele está sofrendo consequência de uma ação natural da justiça e que ele vai ter direito de defesa. A defesa dele vai apresentar aí os argumentos e no final a justiça vai dar um parecer. Apenas fiz um complemento. Infelizmente, o brasileiro hoje não confia na justiça. Mas isso é só um detalhe.
0: Maxwell tá ligado com a gente. Bom dia, Elias e Coronel. Eita, deixa eu ver aqui com calma aqui. Não dá pra entender muito o que o ouvinte tá falando, mas como se refere a um candidato, a gente tem que ter essa ponderação, né? Porque um fato é você trazer uma análise, outra coisa é você trazer uma situação noticiosa, né? Mas enfim, mas obrigado, Maxwell, pela participação aqui no nosso JR Vinha FM. Adriana tá acompanhando a gente. Bom dia, hoje é dia de celebrar quem dedica sua profissão a promover saúde, movimento e bem-estar. Feliz dia do profissional da educação física. Que nosso trabalho continue motivando muitas pessoas. É a Adriana. Parabéns, Adriana. Felicidade para você. Parabéns a todos os profissionais, né, que atuam na área de educação física. Bom dia para todos vocês. E a defesa do ex-presidente Jair Bolsonaro pediu ao ministro Alexandre de Moraes, do STF, a autorização para que 2 ex-assessores voltem a integrar a equipe de apoio que atende o ex-presidente em sua residência em Brasília. O pedido foi apresentado ontem e envolve Sérgio Rocha Cordeiro e Max Guilherme Machado de Moura. Os dois já trabalharam como assessores de Bolsonaro e permaneceram na equipe de apoio após o fim do governo. Eles foram afastados em 2023 quando passaram a ser investigados por suspeita de inserção de dados falsos de vacinação contra a Covid-19 nos sistemas do Ministério da Saúde. Os dois chegaram a ser presos preventivamente, mas tiveram a prisão revogada. Em junho deste ano, o Ministério Público Federal pediu o arquivamento da investigação contra a dupla por considerar que não havia elementos mínimos que comprovassem a participação deles nos fatos. Com base nesse parecer, a defesa argumenta que não ficou comprovado que os ex-assessores tenham agido de forma dolosa e pede que eles voltem à equipe de apoio de Bolsonaro, respeitando as medidas cautelares que ainda estiverem em vigor, Coronel.
1: Eu sempre disse e sempre vou dizer que todo mundo tem direito à defesa. Eu disse agora há pouco acerca do Renan e eu vou continuar dizendo isso, gente, porque justiça é isso. Aparece uma suspeição, aparece uma acusação, e a pessoa se defende e depois é que nós vamos ter uma manifestação de justiça. Esse caso desses dois rapazes, eles já foram punidos, eles foram presos, eles foram afastados das suas atividades. Agora, o mínimo que se pode fazer é restaurar a condição deles de assessor do ex-presidente. Isso não vai apagar o sofrimento, isso não vai apagar a dor, isso não vai apagar a angústia, mas vai reparar minimamente o prejuízo causado, uma vez que a notícia é muito clara. O Ministério Público entendeu que não há a mínima razão, a mínima suspeição sobre eles. Fizeram uma denúncia falsa, fizeram uma acusação falsa, eles pagaram o preço por isso e agora estão pleiteando aí um mínimo de justiça. Esse é o problema do Brasil.
0: Bora aqui pro nosso YouTube, a Marta Xavier dizendo o seguinte: o Pacheco tem que ser colocado na cadeia. Tá falando a Marta Xavier via WhatsApp, aliás, pelo YouTube, perdão. A Luciana Dias: bom dia, Elias, comentaristas e ouvintes, que Deus abençoe este novo mês. Amém, amém, amém, amém, amém. Giovanni, bom dia. O país está quebrado com sérios problemas estruturais, educação, saúde, segurança, etc. Em todas as eleições falam disso, mas não resolvem nada. Tiago Fernandes também manda mensagem. Estão com medo de discordar do TSE? Um excesso sinistro desse contra o Renan é o Tiago Fernandes. Não, a questão, quando eu falo que eu concordo com a responsabilização quando se comete crime eleitoral, não vou mudar, independente de quem seja o candidato, meu querido. Seja quem for o candidato. E nesse momento, tem um ponto que aí, inclusive os comentários chegam, a questão de não participar dos debates eleitorais, que aí muitos questionam, né? Essa questão de participar, de não poder participar na decisão, aí é algo que tem que ser melhor avaliado. Mas a questão das redes sociais, essa medida aí do ministro, ela é completamente coerente com o processo. Completamente. Estamos falando de perfis, né? São muitos perfis aí que não foram apresentados para a Justiça Eleitoral. E o que eu falei ontem, inclusive no próprio parecer, na decisão do ministro, ele falou, olha, a desconfiança, vou até evocar a nota aqui, ó, omissão estratégica. Imaginou se vira omissão estratégica? Toda vez é omissão estratégica, omissão estratégica. O que eu falei ontem, o ministro colocou na decisão. Só para vocês terem uma ideia de quanto eu olho para a legislação. Eu olho para a legislação. Agora, se o ministro pesou a mão, proibindo de participar em debates, em entrevistas, aí já é algo também que deve ser melhor avaliado. Mas a questão de... Ah, estou sendo censurado? Ah, conta outra, Renan. Intervalo e eu volto já já.
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0: Oito horas, 13 minutos, já estamos de volta com o nosso Jornal Realidade Vinha FM. Muito bom dia pra você. Sou o jornalista Elias Júnior, não tô aqui pra passar manteiga no bigode do gato. Comentários hoje, Coronel Viveiros, na nossa bancada presencial. Você também mandando mensagens através do WhatsApp 9999-72005. Muito bem, o Coronel aproveitou aí o intervalo e mandou Mapages Coffee, né? O café Mapages Coffee aí. Tomou aquela água também para mais um bloco aqui do JR. Pessoal mandando mensagem, Cláudio, aqui no YouTube, dizendo bom dia, Elias Júnior. Na minha opinião, o jornal deveria se estender até 9 horas, por conta do horário político. Essa meia hora tá fazendo falta. Valeu, Cláudio Gilene, conosco aqui no jornal. Maior boa sugestão, né? Tiago tá aqui conosco, falando agora sim, Elias. Debates e entrevista, você entendeu o excesso. Ah, que eu fiz essa ponderação depois, né? É, Marta Xavier. Ah não, essa aqui já foi da Marta Xavier. Deixa o nosso WhatsApp 99997-2005. Pedro Lima. Elias, bom dia. Cobra do prefeito aí a obra embaixo da BR-153, entrando para o Parque das Laranjeiras. Aí, é isso mesmo, Pedro. Todo mundo aguardando aí esta obra, né, que foi já anunciada. Nós falamos aqui, mas quando nós falamos dessa notícia, tudo em fase de projeto ainda, né? Mais uma bom dia, paz do Senhor. Gostaria de registrar minha participação nesse programa. Que o Senhor Jesus continue, Elias, te abençoando. E a todos que estão com você, amém, amém, amém. Obrigado. Quem mandou foi Iaraci, acompanhando aqui o nosso jornal Realidade Vinha FM. Doutor Hudson Nakamura, bom dia, Elias. Graças a Deus, estou ouvindo você e Coronel Viveiros. Melhor que horário político, doutor Hudson Nakamura. Valeu. Olha, e o secretário do Exército dos Estados Unidos, Dan Driscoll, pediu demissão do cargo, segundo o jornal The Wall Street Journal. A saída teria sido motivada por tensões com o secretário de guerra, Pete Hegseth. De acordo com a imprensa americana, os dois vinham tendo desentendimentos frequentes desde que Hegseth assumiu o cargo em janeiro de 2025. Ele é aliado do presidente Trump. A crise entre os dois também teria contribuído para a demissão do chefe do Estado-Maior do Exército em abril deste ano. Enfim, Coronel, um assunto bom para o senhor comentar, né? Secretário do Exército pedindo demissão. Não é muito comum isso, né?
1: Não, não é comum, até por conta da disciplina dos militares, mas eu quero lembrar que os americanos têm uma forma diferente de lidar com militares. Os militares americanos, eles têm uma legislação própria, eles têm uma estrutura muito grande própria. Eu costumo dizer, Elias, que é quase como se fossem dois países diferentes. Um país de civis e um país dos militares americanos. Eles vivem essa legislação, eles vivem essa estrutura e eles são muito apegados a esses a essas normas, porque isso aí é que garante que o exército americano seja o maior exército do mundo, porque eles têm realmente muita independência, eles têm uma estrutura um pouco diferente da nossa, mas eles têm o mesmo capricho, o mesmo zelo para as coisas da caserna.
0: E os candidatos ao governo de Goiás já declararam quase 20 milhões de reais em recursos recebidos dos partidos para a campanha deste ano. Mais da metade desse valor foi destinada ao senador Wilder Moraes, do PL. Ele recebeu 11 milhões de reais do fundo eleitoral e mais de 50 mil reais do fundo partidário. Ao todo, são 11 milhões e 50 mil reais, o que representa 95% do limite de gastos permitido para um candidato ao governo no primeiro turno. De acordo com o Tribunal Superior Eleitoral, cada candidato poderá gastar até 11 milhões de reais, 562.724 reais até o dia 4 de outubro. O segundo candidato que mais recebeu recursos foi Marconi Perillo, do PSDB. O partido repassou 5 milhões de reais do fundo eleitoral para a campanha do ex-governador. Na terceira posição está Luiz César Bueno, do PT. O ex-deputado estadual recebeu 3.468.817 reais do fundo eleitoral. Já o governador Daniel Vilela, do MDB, foi o que menos recebeu entre os principais candidatos. Até agora, a campanha declarou apenas 25 mil reais vindos do fundo partidário. Danilo Pinheiro, do PCO, e Luciana Amorim, do UP, não declararam até o momento o recebimento de recursos do fundo eleitoral. Os dois partidos não têm acesso ao fundo partidário por não possuírem representação no Congresso Nacional. Os valores ainda podem mudar, já que as campanhas podem receber novos repasses e atualizar as prestações de contas ao longo da eleição.
1: Ué, Elias, a criação desse fundo partidário, o fundo eleitoral, era para criar um equilíbrio nas campanhas, né? E que equilíbrio que existe um candidato receber 11 milhões e o outro receber 25 mil? Apesar que 25 mil é um número muito estranho, né? Um candidato a governador receber de fundo eleitoral 25 mil reais? Bom, tem as coisas da política que a gente não entende.
0: É, na verdade que a declaração é importante... jogar luz nisso aqui é o que a campanha declara. Eu particularmente não estou dentro desses cenários partidários de campanha, mas pelo menos antes tinha um período para ir prestando essas declarações, né? E nem sempre elas, antigamente, não, você tem um prazo X para ir declarando. Talvez não venha, não sei como é que está hoje, como é que funciona, mas o que declarou não significa o que realmente possa ter entrado. Talvez o que está declarado, existe um prazo, né, para estar informando ao tribunal esses repasses. Mas isso aí, você pode ter certeza que na próxima prévia aí vai mudar, viu, coronel? Vai mudar mesmo. Não vai ficar nesses 25 mil reais de jeito nenhum.
1: É, de qualquer forma, o que importa aqui foi o que eu disse. O fundo eleitoral foi criado para dar equilíbrio às campanhas, porque antigamente um empresário patrocinava um candidato, outro empresário financiava outro, geralmente eram pessoas que tinham maior chance de ganhar. Aqueles candidatos com menos chance não recebia nada. Então criou-se, a pretexto de criar um equilíbrio, criou-se o fundo eleitoral, que é um dinheiro público, pago por você, ouvinte. E aí você vê que hoje não existe esse equilíbrio a coisa nenhuma, porque continuam, os partidos têm o controle do dinheiro, destina o dinheiro para uns candidatos que lhes interessa e outros candidatos não recebem nada.
0: É, antigamente era assim, o candidato tinha que prestar no final de tudo, fazer uma prestação. Aí depois mudou a legislação, né? Mudou o sistema, aí são as prévias, né? Então são as prévias que os candidatos vão... E aí a estratégia de cada campanha também, né? Alguns vão gastar mais dinheiro no começo, outros mais no final. Depende o momento aí desses repasses. E outra coisa também importante, coronel, a gente falar... O eleitor, às vezes, ele pensa que tem uma campanha na rua, que aquele recurso é recurso de fundo eleitoral. Não significa que uma campanha que está na rua é recurso de fundo eleitoral, não. Porque além dos recursos do fundo eleitoral, tem os recursos de doações de campanha. Eu já vejo aí pelas redes sociais, fulano, é o dinheiro do fundo eleitoral que está fazendo tal coisa. Não, gente. Não significa que é de recurso de fundo eleitoral.
1: Até porque a maioria dos candidatos não recebe nada.
0: Tá aqui uma prova disso aí, ó. Candidato com 25 mil reais vindos de fundo partidário. Né? Bom, Tem candidato na pista aí com, sabe com quais recursos? De campanha de vaquinha, né? De vaquinha feita, de doação. Não se, ó, então, não tenha esse pensamento equivocado que tudo que você vê é dinheiro de recurso público. Não significa. Ah, é? Não, não é. Nem sempre vai ser. Aliás, como se diz, coronel, na minoria das vezes é. Sempre vai ser, a maioria vai ser recurso.
1: Na minoria das vezes, gente, os partidos controlam o recurso e destina para quem eles querem. Eu já vi aqui de última hora, o que é raro acontecer é presidente de partido ser candidato. Mas já aconteceu aqui em Goiás, inclusive. O candidato sai, o presidente do partido sai candidato de última hora e destina o recurso do partido tudo para sua própria campanha.
0: Então, nem sempre, deixar claro, nem sempre o que você vê de propaganda eleitoral é fundo partidário, fundo eleitoral. Nem sempre vai ser. Como disse aqui, Coronel Viveiros. Tem Sim. outras fontes para bancar campanhas. Inclusive, tem candidato falando, eu não vou. Tem candidato que fala, claro, não, eu não vou usar dinheiro de fundo eleitoral, de nada. Tem candidato que fala isso. E é possível. É possível, candidato, não vou usar. Principalmente se ele tem muitas pessoas que vão doar para ele. Pessoas que vão doar. Vaquinhas. Então, eu estou fazendo essa. Estou pontuando isso aqui para esclarecer, porque é um negócio quase que generalizado nas redes sociais. Vê um material de campanha. Ah, isso aí é dinheiro. Gente, não tem essa visão equivocada. Estou fazendo esse esclarecimento. Nem sempre é recurso público em campanha eleitoral, não é recurso fundos. Tá? 8h23 agora. Didi está olhando com os olhos arregalados. É isso mesmo, Didi. Tem que esclarecer, ué. O nosso papel é esse, senão vira uma distorção absurda. Agora também tem candidato que faz uma campanha, coronel, bem franciscana, né? Gasta muito pouco. Tem muito candidato que, assim, gasta muito pouco. Outros vão gastar mais porque recebe as doações, né? E aí, cada qual tem a sua estratégia de fazer campanha. Muitos com recursos próprios, não é isso? Recursos próprios, Sim, limitados.
1: Alguns candidatos aí usam recurso próprio, né? Não usa fundo partidário.
0: E é limitado isso também. Ah, eu sou um bilionário, vou botar bilhões. Não. Não bota bilhões, porque a lei, ela estabelece ali um valor máximo na campanha toda e também proporcional do rendimento dele, né? Do faturamento dele, né? São 8h24, vamos então para Brasília agora. Comentário de Alexandre Garcia. Olá, Alexandre, muito bom dia.
3: Olá, Elias Júnior. Olá, ouvintes da Vinha FM. Bom dia. Primeiro assunto de hoje. Eu achei muito estranho, melhor, assustador, que Lula tenha dito na sabatina na Globo: a mim não preocupa a dívida pública. Pois é, isso saiu na Globo e o jornal O Globo está mostrando que é assustadora. E sabem por quê? Porque metade da dívida paga um juro lá na Selic. É mais de um trilhão por ano de juro. É dinheiro posto fora. A dívida pública está em 10 trilhões e 800 bilhões. E disso, 5,7 trilhões são letras financeiras do Tesouro, com a taxa de juros lá em cima. Olha, só para lembrar, essas letras, na pandemia, na Covid, no governo Bolsonaro, estava em 34%. Agora, sobre o estoque total, está em 51,1%. É uma bomba relógio para o próximo mandato presidencial. Eu fiquei muito impressionado com a biografia da senhora Roberta Luxinger. Começar que esse Luxinger dela não é nada de suíço. É. O avô dela seria do Credit Suisse. É falso, é mentira, né? Teve um acidente aéreo em que morreu uma tia dela. Ela entrou, praticamente cruzou na herança para pegar a herança, pegou o nome. E foi um... A atitude dela é de... Os franceses chamam, né? Ficou marcado esse rótulo. Nouveau riche, novo rico. É aquela pessoa que precisa mostrar para os outros que ganhou dinheiro. Aí compra bolsa de marca, sapato de marca, cinto de marca, roupa de marca, mala de marca, relógio de marca. Aquela coisa ridícula, né? Que o rico não faz, né? O rico de berço não faz isso.
4: Rico de berço prefere a vida discreta. O dinheiro do rico atrai dinheiro. O dinheiro do novo rico é gasto, mostrando para os outros a tentativa de que é rico. Bom, agora o Estadão mostra que a empresa que ela representava como lobista, uma empresa de Florianópolis, fez contratos com o governo de 81 milhões, mais com a Telebrás. Eu lembro que tem uma declaração dela, uma mensagem dela para o Lulinha, dizendo: esse ano vamos chegar a 100 milhões. Não vai dar. Depois que o Lula a chamou de pilantra, de malandra e de ter cometido uma imbecilidade, acho que vão ficar com o pé atrás em relação a ela. Eu fiquei impressionado com uma reportagem da Gazeta que mostra a senhora Vanessa Rolim de Moura, de Ji-Paraná, criando 6 filhos sem o marido, porque ele fugiu para o exterior, porque foi condenado a 14 anos por causa do 8 de janeiro. Já tinha sido preso antes da condenação, ele estava com tornozeleira e tal, e fugiu para o exterior. A gente não sabe onde ele está. Ele é caminhoneiro. Agora, bloquearam todos os bens da família, inclusive os caminhões. Eu vi na foto 4 caminhões. Ele começou com 1, claro. 4 caminhões. Né? Interessante que eu fui ler a lei de abuso de autoridade, peguei a lei antiga. Sabe de quando é a lei antiga? De 9 de dezembro de 1965, em pleno regime de 64. E é dura essa lei de abuso de autoridade. Quem fizer prisão arbitrária, quem não der legítimo direito de ampla defesa, quem inventar um motivo para prender a pessoa, vai em cana. Mas aí eu vi que tem outra lei, a lei é de setembro de 2019, a lei 13.869. A primeira, se alguém tiver interesse, é a lei 4.898. A lei atual, a lei vigente, trata praticamente da mesma coisa. Se a autoridade restringir o direito, o amplo direito de defesa, né, de todas as formas, há 1000 formas de fazer isso, né, se a autoridade prendeu, saindo da previsão legal, né, eu fico lembrando, isso é abundante, né, a começar pela aquela perfídia de pôr as pessoas no ônibus, supostamente para irem para a rodoviária, sem saber por que estavam sendo presos, sem ouvir os seus direitos, né. Coisas que foram feitas depois, julgamentos coletivos. Estamos vivendo isso aqui. Por isso que eu gosto de ler a Constituição, coitada. Mas é a única coisa que nos salva de uma lei das selvas. De Brasília, Alexandre Garcia.
0: Valeu, Alexandre Garcia. Muito obrigado pela participação aqui no nosso Jornal Realidade Vinha FM 91,9. Olha, o Luciano mandou mensagem, coronel, dizendo o seguinte: doação de campanha é uma forma de corrupção. As empresas pegam o serviço público e devolvem em forma de doação de campanha. É o Luciano de Aparecida de Goiânia, trazendo comentários. As empresas no CNPJ não podem doar mais, né, coronel?
1: Pois é.
0: Antigamente isso podia, pois hoje é, não pode mais.
1: Esse é um argumento que foi usado, mas infelizmente o empresário hoje não pode doar, a pessoa jurídica não pode doar, mas você, cidadão que trabalha e ganha um salário mínimo e paga imposto, você contribui. Porque hoje o dinheiro que é usado é dinheiro público, infelizmente. Fora as doações de pessoa física, né?
0: Marcelo Aires também tá com a gente. É, olha só, ligado com a gente aqui no Jornal Realidade. Aniversário dele, né? Ô, Marcelo, parabéns. Muitos anos de vida, né? Felicidades para você. Receba o abraço de todos nós da Vinha FM, do nosso Jornal Realidade. Francisco Souza também passou por aqui. Francisco falando que o coronel deveria ser candidato. E ainda falou para qual lugar, cara? Lá para Brasília, deputado federal.
1: Deus me livre.
0: Deus me guarde. Como é que é, coronel? Tiago também está com a gente. Impedir campanhas em redes sociais do Renan é compreensível, mas impedi-lo quase que totalmente de fazer sua campanha, debater contra razoar outros candidatos e expor na TV suas ideias. É utilizar como os demais do fundo partidário, é uma completa injustiça. Viola frontalmente a Constituição. Muito me admira vocês concordarem com isso. É o Tiago que está trazendo aqui o ponto de vista dele. É, mas é uma medida que não é definitiva, até ser apurado, Tiago. Porque o pior pode vir ainda. O Tribunal Superior Eleitoral pode rejeitar o registro de candidatura dele.
1: Não, e está tendo muita dificuldade para entender o que a gente fala aqui realmente com relação a esse assunto. Eu disse muito claramente aqui que eu entendo que houve excessos, sim, que são irreparáveis. proibi-lo, por exemplo, de participar de debate, eu entendo que é um excesso. Agora, o direito de defesa ele tem, ele vai ter que argumentar e a defesa vai ser levada em conta. O que a gente não pode é causar um prejuízo ao candidato, e eu entendo que houve um prejuízo quando proibiu de participar de debates.
0: Mas a justiça ela vai olhar que o candidato também que não será habilitado também é um prejuízo também para a democracia ele ficar debatendo. Exatamente, usando espaço em rádio, em televisão, mas... e rodando e usando fundo partidário se essa candidatura amanhã não frutificar.
1: Tá, mas e qual...
0: Então é uma medida, eu até entendo a justiça. Então neste momento agora, enquanto não define, fica suspenso.
1: Mas a justiça tem que analisar o menor prejuízo. A justiça proibiu de participar de debate agora, depois entende que, como nós vimos agora há pouco em outro caso, que ele era inocente, que não houve má fé. E aí dá o direito o direito político dele de volta integralmente. Ele vai participar do processo eleitoral sem ter participado de nenhum debate.
0: Não, mas...
1: Para a democracia,
0: o prejuízo maior. Mas até o julgamento. Maior. Não, mas eu entendo que até o julgamento, né? Porque a justiça também, ela pode entender que no caso do Renan, ele causou prejuízo com esses perfis que não foram informados ao TSE. Então é uma coisa, tipo assim, é uma coisa equilibrando a outra. Será? Porque ele também, eventualmente, poderia ter prejudicado os outros candidatos com esses perfis aí.
1: Eventualmente.
0: Então aí nesse dia, eventualmente, a justiça, ela vai...
1: Cria um problema
0: ela cerca,
1: pra ele.
0: Cerca, mas aquilo que eu falei lá atrás.
1: Aí não é justiça.
0: É, mas aquilo que eu falei lá atrás, o candidato tem que tomar muito cuidado, cercar de todos os meios para evitar essas interpretações, como o próprio ministro entendeu, que poderia ter sido algo plantado de forma intencional.
1: Eu acho que tirá-lo dos debates foi um excesso da justiça.
0: Mas isso vai encerrar, vamos jogar isso rápido.
1: Não acredito.
0: Não, eu acredito que vai julgar rápido e tomara que ele permaneça. Que não seja retirado, que ele pague multa, o que tiver que pagar, ajuste, tem que ajustar, mas que ele permaneça, porque realmente isso já é suficiente para que outros candidatos estejam atentos nas próximas eleições. Coronel, muito obrigado por sua presença aqui no Jornal Realidade Vinha FM 91.9.
1: Eu agradeço, Elias, até a semana que vem, se Deus quiser.
0: Amém. Ele vem chegando com o nosso Cidade Ligada, Daniel Fernandes. Grande abraço do Elias Júnior para você. Estaremos de volta amanhã, se o senhor nos permitir, 7h25, depois do horário eleitoral gratuito aqui no Jornal Realidade. Agora voltando a falar, só uma coisinha em relação à justiça eleitoral. Se preparem que vem mais coisas por aí. Eu acredito que muitas coisas fortes vêm ainda pela frente. Pode se preparar. Muito mais polêmicas virão na mesa. Tudo posso naquele que me fortalece. Bom dia, Daniel.
5: Bom dia, Elias. Ótima manhã de terça-feira pra você. Animado aí, ó, né? Pra poder realmente, eu muito animado pra poder estar aqui com você nessa manhã de terça-feira, que promete ser, ó, quente, né? Tá fazendo muito calor aqui na cidade de Goiânia, mas a gente vai aqui, ó, acelerar a nossa programação, tocando os melhores louvores pra você. Você vai nos ajudar também pedindo aí o seu louvor preferido, vai participar da oração da manhã. Daqui a pouquinho, 9 horas da manhã, a gente vai estar orando, clamando aqui pela sua vida. Tem informações ao longo da nossa programação e tem também a nossa enquete. Olha que enquete legal a gente está trazendo aqui nessa manhã para você. Qual pessoa da Bíblia mais inspira você? Mas aí você vai falar por quê, tá? Não é só, ah, Moisés, ah, Davi, ah, Salomão, ah... Eu ia falar Judas aqui, Judas não. Não, mas tem um outro, né? Tem outro Judas Tadeu, né? Tem outro. O outro pode ser, né? O Iscariotes, não. Mas assim, você vai falar o nome de uma pessoa da Bíblia que inspira você pela sua história e aí você vai contar o porquê. Daqui a pouquinho eu vou dar aqui a minha opinião e aí você vai entender, né, como que a gente quer aqui a sua resposta hoje. Pode ser por texto, pode ser por áudio e vem concorrer a prêmios também, tá bom? Deixa o nome completo aí, ó. Tem almoço do Madame Picanha e tem também uma limpeza de pele da Nápoles.
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0: Obrigado.
1: Muito bom dia, bom dia, bom dia. Uma ótima manhã de terça-feira pra você. Graças a Deus. Acabou o mês de agosto. Aleluia, pra glorificar de pé a igreja. Meu Deus do céu. Foi um mês que, inclusive ontem, quando eu disse isso, eu brinquei, né? Falando que o mês de agosto demorou demais a passar. Algumas pessoas falaram assim: Daniel, mas eu tive a sensação que passou rápido demais. Eu falei assim: irmão, eu queria ter tido essa sensação, porque eu vou te falar uma coisa, viu? Pareceu que esse mês aí, ó, teve uns 200 dias, né? Meu Deus do céu. Mas vamos lá, vamos iniciar bem aqui, ó, o nosso mês de setembro, com muitas bênçãos de Deus, né? Que o Senhor possa, de verdade, né, transformar dor, dificuldade na sua vida aí, ó, você que tá ouvindo, né, desafios em vitórias, né, que você possa vencer todas as batalhas nas quais você está vivenciando.

Nesse momento agora, que Deus possa te dar sabedoria, possa te dar aí a capacidade, né? Possa te dar visão. Gente, a gente precisa pedir por isso também, tá? Senhor, nos dê visão. Às vezes eu não tô enxergando, às vezes eu preciso fazer alguma coisa, eu peço isso direto, gente. Mas sim, é direto. Eu falo, Senhor, às vezes a situação eu não tô conseguindo sair dela porque eu não tô tendo a visão ampla de tudo aquilo que tá acontecendo e eu não tô conseguindo, por meio das questões espirituais, perceber aquilo que tá me envolvendo. Então, abre aí os meus olhos espirituais, faça-me enxergar aquilo que hoje eu não tô conseguindo enxergar, tá? E que isso possa acontecer, que esse mês de setembro possa ser lindo, maravilhoso, transformador aí na sua vida, tá? Em nome de Jesus. E, gente, vamos orar pra chover, pelo amor de Deus! Cadê a chuva? Oh, esses dias, temperatura chegando aqui na casa de 38 graus, meu Deus do céu. Ontem, gente, nós tivemos aqui, ó, os termômetros chegando ali por volta de 1h30 a 38 graus. É muito calor, hein? Você que gosta de calor, vamos fazer um negócio, vamos dar um combinado aqui, né? Vamos entrar num equilíbrio, né? O Danielzinho aqui não aguenta muito calor, não, gente. Né? Eu vim de um lugar que não faz tanto calor assim. Então vamos bater ali na casa de, sei lá, 27, 26 graus, tá bom assim? Então vamos pedir aí pro Senhor enviar uma chuva, tá precisando chover também, né, gente? Mas ó, vamos começar a nossa programação aqui já convocando você pra participar aqui da nossa enquete. Você ouviu aí a nossa enquete? Ó, você que de repente não tava ligado, né, tá sintonizando agora o seu rádio aqui na programação da Rádio Vinha, a gente tá com uma enquete legal demais. Você vai me dizer aí, ó, qual é a pessoa da Bíblia que mais inspira você, tá? Tirando Jesus, tá, gente? Jesus, não vai nas nossas enquetes aqui, porque senão tu não vai falar o Senhor Jesus, não é verdade? Eu mesmo ia falar Jesus. Mas assim, ó, tirando o Senhor Jesus, qual a outra pessoa descrita na palavra do Senhor que mais inspira você, né? Uma pessoa que foi movida pelo Espírito Santo, que o Senhor usou pra poder levar uma palavra. Gente, tem tantos profetas, né, que foram bastante usados. Gente, eu amo a vida de Jeremias, amo. Ezequiel, nossa, meu Deus do céu, Isaías. Tem tantas pessoas que eu poderia estar dizendo aqui, mas eu vou dizer um, que eu sei que tem muita gente aí que vai falar ele, mas é uma fonte de inspiração pra mim, e não é só pelo fato de ter sido um grande pregador, ter aberto ali várias igrejas, principalmente na Ásia, né, mas é um cara que quando teve um encontro verdadeiro com Jesus, teve a sua vida completamente transformada pelo Senhor, que foi Paulo. Paulo, pra mim, é um exemplo de um verdadeiro cristão nascido de novo. Um homem que teve a sua vida de fato transformada. Não é aquele homem que recebe Jesus e fala: ah, a gente vai caminhando, a gente vai indo, vamos levando, aos pouquinhos nós vamos deixando isso. Não. Ele, na hora que ele se encontrou com o Senhor Jesus, que Ananias abriu seus olhos, ele se batizou, tomou um posicionamento e já começou a pregar a palavra de Deus. Meu Deus do céu, é um homem muito inspirador pra mim, tá? Então eu fico com Paulo. Mas e você? 999972005, você pode aí responder por texto, pode responder por áudio, tá? Vai mandando aí a sua mensagem e deixa o nome também. Tem dois prêmios pra você aqui, ó. Eu tenho aqui uma limpeza de pele lá da Napoli Face e Corpo, e tem também um almoço do Madame Fornalha. E aí, qual foi a pessoa na Bíblia que mais inspirou você? Mas você tem que explicar por que você escolheu essa pessoa. Vai lá, participa aí!

0: pergunta nessa manhã que você ama o Senhor. Você ama o Senhor Jesus Cristo? Então fica tranquilo que todas as coisas vão cooperar para o seu bem, viu? É o que a palavra diz, é que Paulo diz aí que o Fernandinho tá cantando nessa música todas as coisas, hein? Paulo César Manu, que clama Jesus, também passou por aqui. Juliane Souza com a Gabriela Rocha. A Cristo seja a glória! Olha, antes de ir pro intervalo comercial, deixa eu te lembrar que a gente tá com uma enquete aqui. Eu quero que você cite aí uma pessoa da Bíblia que te inspira. Sabe, aquela pessoa que você fala assim, nossa, essa pessoa, a vida dela foi maravilhosa, realmente é um homem, é uma mulher de Deus. Mas eu queria que você explicasse o porquê que você tá escolhendo essa pessoa, pode ser? Então responde aí, 999972005. 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
0: 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Vamos pro intervalo, daqui a pouquinho a gente tá de volta.
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1: Muito bem, chegando a oração da manhã nessa terça-feira, dia 1 de setembro. Te para a nossa programação musical aqui para buscar, clamar pela sua vida. E hoje quem tá aqui comigo é o Taidos, para poder estar orando por você, né, Taidos? Bom dia.
2: Aleluia, good morning. Bom dia, Daniel.
1: Bom
2: sempre
1: dia,
2: uma alegria
1: bom
2: estar aqui com você e os ouvintes da Vinha FM. Aleluia. Meus irmãos, estamos aqui para ter um tempo de oração juntos nessa manhã, como sempre fazemos, mas hoje estou aqui com uma oração especial para você, sentindo meu coração por causa das coisas que estão acontecendo. Quantos aqui estão sabendo que essa semana tem uma conferência poderosa acontecendo, chamado Radicais Livres, não é, Daniel?
1: É verdade, essa conferência começa sexta-feira, hein?
2: É verdade, mas quinta-feira antes nós vamos ter também aqui no Bueno a estreia do filme dos Radicais Livres. Tem muitas coisas acontecendo, um legado sendo passado, mas eu estou falando isso para você porque eu sinto e tenho sentido, como muitos pastores, que há uma mudança no ambiente espiritual sobre essa nova geração. E eu queria orar especificamente hoje, se você é pai, mãe, se você é um jovem, um adolescente ouvindo, quero orar por essa geração. Talvez você tenha filhos, irmãos, primos, famílias, amigos que estão vivendo vidas perdidas, que estão num caminho que parece sem volta, que estão vivendo dentro da escuridão e você chegou até perder a esperança sobre o futuro dessa pessoa. Eu estou aqui para te encorajar nesta manhã. Há esperança, sim. Deus está fazendo algo novo, um óleo fresco está sendo derramado sobre essa geração. Um verdadeiro avivamento está sendo incendiado. Então quero que você enche o seu coração com fé, com expectativa. Essa conferência não vai ser só um marco para aqueles que estão indo participar, mas também eu creio que é um momento de lançamento, um momento de alargar agora as tendas, das redes serem lançadas. Nós vamos ver a nossa geração, jovens, adolescentes do Brasil inteiro, no mundo inteiro, se prostrando nos pés do Senhor. Então, se você crê nisso, você tem alguém na sua família que veio à sua mente, ao seu coração, enquanto eu falei, vamos orar juntos agora por essas pessoas. Aleluia. Pai, eu quero orar agora pela minha geração. Essa geração que está sendo levantada, Pai, é uma geração escolhida, separada. Senhor, eu quero levantar cada mãe, cada pai que está preocupado com filhos, que estão vivendo fora do seu propósito. Senhor, queremos declarar salvação nesta manhã. Queremos declarar famílias restituídas. Senhor, eu também oro, Pai, que chamados estão sendo liberados, Senhor. Jovens, adolescentes que estavam sem propósito, sem rumo, com tantos medos, tantas dúvidas, vão encontrar propósito no Senhor. Obrigado, Pai, que uma identidade está sendo lançada, marcada, um legado está sendo passado para essa nova geração. E é um legado de avivamento, é um legado de glória, é um legado de paz, de prosperidade, de alegria, mas também, Senhor, de uma vida livremente radical por você. É uma vida que é prostrada aos seus pés, Senhor. É uma vida dedicada a ti, Senhor. Eu quero declarar que todas as famílias dos ouvintes da Vinha FM, todas as famílias aqui nesse país maravilhoso de Brasil, nesse estado de Goiás e no mundo inteiro, verão um avivamento entre os seus jovens e adolescentes. Aleluia, Senhor. Queremos abençoar cada um aqui nesta manhã, em nome de Jesus, e também estender esse convite para você. Se você está aqui em Goiânia e você vai estar participando da nossa conferência sexta e sábado, estamos te aguardando com muita alegria. É uma conferência realmente histórica. Acabou todos os ingressos, Daniel. Está literalmente 100% lotado. Cabe mais ninguém. Mas se você não quer ficar de fora, não preocupa, porque quinta-feira à noite, aqui na Arena Bueno, nós vamos estar estreando um filme sobre os Radicais Livres, mostrando a história, o que nos trouxe até aqui, o que está acontecendo agora e o que Deus vai fazer no futuro. É algo extremamente impactante, traz a sua família. 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
1: Amém.

0: do céu, que louvor abençoado, hein? É o Vineyard com entrega, pra gente relembrar aqui na programação da Rádio Vinha, hein? O Canto das Igrejas também passou por aqui com Todos os Dias, e ainda o F-Hop e a Nívia, a boa parte. Ó, são 9 horas 23 minutinhos, eu quero a sua participação aqui, hein? Hora que você tiver um tempinho, manda pra cá a sua resposta pra nossa enquete, mesmo porque a gente tá com prêmios pra estar aqui, ó, abençoando a sua vida nessa manhã de terça-feira, hein? Ó, eu tenho uma limpeza de pele da Nápoles Face e Corpo, um almoço com buffet à vontade lá no Madame Fornalha e 3 pares de ingressos para a estreia do filme dos Radicais, 25 anos Radicais Livres. Acontece quinta-feira agora, 19h30, na Arena Bueno, hein? Você pode escolher aqui qual prêmio que você quer levar, hein? 99997-2005. Mas tem que responder a nossa enquete, tá? Eu tô perguntando pra você hoje aqui, ó, qual foi a pessoa da Bíblia que mais inspirou você e por quê? Não basta só você falar assim, ah, foi Paulo, ah, foi Pedro, foi João, foi Moisés, foi Abraão, mas eu quero que você explique, tá? O porquê que você escolheu essa pessoa como uma fonte de inspiração aí pra sua vida, tá? 99997-2005, pode ser por texto, pode ser por áudio. Vamos lá, deixa eu pegar aqui, ó, a participação da Natália. Natália, bom dia!
1: Bom dia, Daniel Fernandes e a todos os ouvintes da Rádio Vinha, Graça e Paz.
0: Graça e Paz,
1: aqui é a
0: minha
1: Natália.
0: Irmã.
1: Respondendo à enquete de hoje, uma personagem que me inspira muito é a Eunice. Na verdade,
0: Eunice,
1: as duas, né? Desse texto.
0: Lloyd
1: Eunice
0: também,
1: e a vovó Lloyd.
0: Isso.
1: A mãe do Timóteo.
0: Eunice.
1: Né? E
0: uhum.
1: Esse texto me inspira muito, essas mulheres me inspiram muito a inculcar a palavra do Senhor na vida dos meus filhos, né? Às vezes a mãe ali que tem mais tempo com os filhos durante o dia, tem mais acesso ao coração, então a gente está sempre inculcando a palavra de Deus para eles serem salvos, eles crescerem na graça, no conhecimento de Deus e quem sabe, né, ser um pregador da palavra.
0: Amém,
1: assim como Timóteo,
0: irmã.
1: Foi um abençoado.
0: Amém.
1: Fazer diferença nesse mundo, nessa
0: Sim.
1: geração nossa.
0: Sim.
1: Um abraço.
0: Que legal a sua participação. Ô, minha irmã, que preciosa, hein, a sua participação, viu? E verdade, gente, imagina só, porque Paulo usa tanto a Lloyd quanto a Eunice, né, a avó e a mãe de Timóteo, como referência. Fala assim, ó, que a fé que está em você, Timóteo, né, que veio da sua avó, depois da sua mãe Eunice, gente, é muito precioso, né, você saber que realmente teve uma família e que nós, em nome de Jesus, hein, levanta sua mão aí, ó, e declara comigo também que nós possamos ser também uma referência para essa geração, para os nossos filhos, para os filhos dos nossos filhos e para os filhos dos nossos filhos, né, que a gente realmente seja uma referência e que o Senhor um dia fale assim, ó, o Daniel realmente foi uma referência para os seus filhos, né? E eu quero ser essa pessoa, e você? 99997-2005, vamos lá para Laídes, também tá aqui participando. Laídes, bom dia!
2: Bom dia, tudo bem?
0: Tudo bem, minha irmã.
2: Então, a pessoa que me inspira é Ruth.
0: Ruth, né? Nossa, Ruth
2: ela
0: demais,
2: ela perdeu,
0: hein?
2: O esposo.
0: Meu Deus.
2: E continuou seguindo a sogra.
0: Uau.
2: Foi um exemplo muito lindo.
0: Foi.
2: Eu quero participar aí da limpeza de pele. Laídes Alves, do setor Bandeirantes.
0: Ô Laídes, eu não sei se você já ouviu eu falando aqui, mas tirando os evangelhos, o melhor livro da Bíblia pra mim é o livro de Ruth. Gente, não tem uma vez sequer que eu leio o livro de Ruth e não chore. Meu Deus do céu. Gente, é uma história realmente inspiradora. Eu poderia facilmente ter dito Ruth aqui também, viu, minha irmã? Mas que bom que você participou e você disse aí Ruth, né? 99997-2005. Gente, e não esquece de deixar o nome aqui pra concorrer também os prêmios, tá? Responde a nossa enquete, pode ser por texto, pode ser por áudio, mas deixa o nome aqui, ó, 3 prêmios pra você: almoço Madame Fornalha, limpeza de pele da Nápoles e os ingressos aqui pra estreia do filme dos Radicais Livres, quinta-feira agora, na Arena Bueno, tá? Você escolhe aí, ó, qual prêmio você quer. 99997-2005. Agora tem a Jimmy McDonald's.

0: Certo, aqui na programação da Rádio Vinha, antes teve Jane McDonald com Left in the River. Ó, são 9 horas e 34 minutinhos, não sai daí, eu preciso ir aqui para um rápido intervalo comercial. Já, já, a gente tá de volta trazendo para você aqui mais participações. Aproveita, tá, o intervalo comercial. Você que de repente aí, ó, no inicinho da nossa programação não teve como participar, ou você tá chegando agora, né? Vem participar com a gente aqui, ó, hoje você tem que responder a nossa enquete. Eu quero saber qual foi a pessoa mais inspiradora da Bíblia para você. Mas aí você vai falar o porquê que essa pessoa te inspira, hein? 999-900-2005. Fala aí! Olha, eu tô recebendo aqui o Fernando e o André da New Internet. Fernando, seja bem-vindo à programação.
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1: Olha, já são 9:46 nessa manhã gostosa de terça-feira. Como é que tá sendo aí o seu início nessa terça-feira? Tá sendo bem demais. Daniel, tô muito animado com tudo aquilo que o Senhor vai fazer na minha vida. Daniel, eu estou feliz, eu estou trabalhando, eu estou com vida, estou com saúde, a minha família está bem. Então já sai glorificando ao Senhor aí, em nome de Jesus. Gente, é o seguinte, hein? Eu tô ao vivo aqui na rádio, mas eu também tô ao vivo lá no nosso Instagram. Entrei agora lá, abri uma live pra poder trocar uma ideia aqui com os irmãos lá no nosso Instagram, Rádio Vinha FM, hein? Inclusive já tem um pessoal aqui, ó, respondendo a nossa enquete. Eu só vou pedir, pessoal, porque antigamente, né, nas nossas lives, quem tinha o perfil meio diferente, né, com o nome diferente, ou perfil comercial, eu clicava e dava pra saber o nome. Só que agora, depois da atualização recente do Instagram, não dá mais pra fazer isso. Então, quando você for aí, você que tá no Instagram, quando você for responder, que você faz? Coloca lá, Daniel, meu nome é tal pessoa, e aí eu quero responder, né, pra poder saber, pra poder aqui... mandar um abraço pra você. Por exemplo, ó, tem alguém aqui, ó, com o perfil Rez Marcelino. Não sei se é Marcelino, porque a foto tá aqui de uma menina, né? Então, não sei. Então, coloca o nome aí certinho pra gente mandar um abraço pra você aqui corretamente, tá? Aí ela tá dizendo aqui, ó, eu acho que, ó, acredito que é ela. Paulo, por tudo que ele passou no Senhor, né, Daniel? Pelo amor aí ao Evangelho de Cristo. Eu até falei também aqui mais cedo que a pessoa que mais me inspira na Bíblia, né? Obviamente, né, gente? A gente não tá colocando aqui o Senhor Jesus, porque senão todo mundo ia falar Jesus, né? Então, assim, tirando Jesus, né, uma outra pessoa que te inspirou também. E aí, eu também escolho Paulo, gente. Eu poderia dizer várias pessoas aqui, eu falo em nome de profetas aqui, que de fato, né, são pessoas... Olha, mandou lá, Renata. Boa, Renata, um abraço pra você aí, viu? E eu poderia dizer aqui várias e várias pessoas que me inspiraram, né, que foram homens. Por exemplo, tem alguns nomes que são tradicionais. Por exemplo, você fala o nome dos discípulos, todo mundo vai conhecer e tal. Só que tem algumas pessoas, por exemplo, Timóteo. Timóteo foi uma pessoa que me inspirou demais também pela sua juventude, o amor que ele teve ali pelo Senhor, ao ponto de ser realmente ali, né, um filho amado de Paulo. Barnabé, cara, que homem de Deus, Barnabé, né? Grande pregador do Evangelho e um cara que investiu na vida de Paulo, hein? Ele é quem ali ajudou, né? A caminhada inicial de Paulo foi Barnabé. Então, assim, tem várias pessoas que a gente pode citar, né? Mas fala aí, eu quero saber a sua opinião. 99997-2005. Deixa eu pegar aqui algumas participações no WhatsApp. Aliás, deixa eu ver aqui, ó. Deixa eu ver aqui. Gente, não esquece... não esqueçam de deixar o nome, tá? Na hora de responder a enquete, deixa o nome. Daniel, meu nome é tal pessoa e tal. Porque nem sempre o nome de vocês aqui na live, no Instagram, aparece pra mim, tá? Então eu preciso que vocês mandem o nome aí. Antigamente não precisava, né? Eu clicava aqui e já sabia o nome de vocês. Só que agora, depois da atualização recente do Instagram, não dá pra ver, tá bom? Então aí você manda o nome e dá a sua resposta aí, ó. E quem tá participando pelo WhatsApp, 99997-2005, o que que acontece? Quem tá participando pelo WhatsApp pode deixar o nome completo aqui também, pra concorrer. Ó, olha só, eu tenho almoço com bife à vontade de Madame Fornalha, uma limpeza de pele lá da Nápoles Face e Corpo, e eu tenho também 3 pares de ingressos pra estreia do filme dos Radicais Livres, que acontece quinta-feira agora, aqui na Arena Bueno. Você pode escolher o prêmio que você quer levar, tá? 99997-2005. Deixa eu ver aqui, ó, eu acho que é Tati, né? Tá aqui como tá, Tati P. Deve ser Tati, né? Não tá, é a Tati. Daniel, eu gosto muito da história de Pedro. Apesar de todos os erros, né? Ele depois, né, firmou a sua fé e foi um grande homem de Deus, com certeza, viu, Tati? Também poderia ter citado Pedro aqui, né? Muita gente fala, ah, duvidou andando nas águas, ah, negou Jesus 3 vezes e tal, né? Mas depois que ele se converteu, meu amigo, ninguém segurou o Pedrão, não, hein? Pedrão foi um grande homem de Deus. Ó, vamos lá pro nosso WhatsApp, deixa eu pegar aqui algumas participações. O Marcos Aurélio. Ô, Marcos, bom dia, meu irmão.
2: Bom dia, bom dia, bom dia.
1: Graças a Deus. Opa, deixa eu parar aqui que tá num X e meio, Marcão. E não precisa, né? Deixa eu voltar aqui, ó. Vamos lá. Vamos de novo. Bom dia, Marcos.
2: Bom dia, bom dia, bom dia. Graças a paz do nosso precioso Senhor Jesus, pastor Daniel Fernandes. Pastor, respondendo essa enquete de hoje, o homem que mais me inspirou na Bíblia foi João.
1: João.
2: Filho de
1: Zebedeu,
2: irmão de Tiago, um dos 12 discípulos,
1: garoto,
2: de Jesus, amém? Por quê? Porque ele que se chama na Bíblia o discípulo amado, foi ele que teve essa revelação, né, de que era amado. Ele mesmo escreveu isso no evangelho dele, numa fala: eu, João, falo o discípulo quem Jesus amava. Então, assim, ele teve essa revelação de que era amado por Jesus. E nós hoje podemos ter essa revelação também, entendeu? Que somos filho amado, somos justificados, favorecidos através do sangue de Jesus, que morreu na cruz por nós, lá em João 16 diz isso, né? Então, ele me inspira muito, viu, pastor? E, pastor, eu quero ser abençoado com esses ingressos.
1: Opa!
2: Do filme, da
1: estreia. Tá concorrendo. Boa!
2: Deus abençoe, meu irmão. Um abraço a todos os ouvintes da Rádio Vim FM. Eu sou Marcos Aurélio da Videira Recanto do Bosque. Paz, meus irmãos.
1: Ô, Marcos, e você me mandou um outro áudio aqui também, né? Contando seu testemunho de vida. Marcos, como Deus agiu na sua vida, hein, meu irmão? Glórias ao Senhor por tudo aquilo que ele realizou aí na sua vida e na vida de sua família, né, meu irmão? Grande abraço aí, ó. Gabriel, fiquei feliz, viu, de ter recebido aqui o seu testemunho. O Gabriel também tá participando, dando a opinião dele aqui, ó. Alô, Gabriel, bom dia!
0: Bom dia, pastor Daniel, graça e paz.
1: Graça e paz, meu irmão.
0: Passando para deixar aí o meu, minha participação na enquete. E o meu personagem favorito, com toda certeza desse mundo, é Paulo, pelo testemunho, pelo movimento. Eu acredito que tudo que nós fazemos hoje tem seu reflexo em Cristo, claro, mas em Paulo, nas atitudes de Paulo. Acho que o cristão que entende qual é o chamado dele nesse mundo, ele busca em Paulo as suas referências para a construção do seu ministério, para a propagação do evangelho. Então ele com certeza é o meu personagem favorito da Bíblia depois de Cristo.
1: Boa! Ó, lembrando, Gabriel, e pros ouvintes também da Rádio Vim, aqui eu tô ao vivo lá no Instagram, viu? Rádio Vim FM, você que tiver um tempinho, dá uma passadinha lá, responde a nossa enquete. Ó, deixa eu ver quem tá aqui, ó. A Elia tá aqui, a Letícia. O pessoal, se puder mandar o nome, gente, porque tem muito perfil aqui, ó, que é perfil comercial, né? Ô, gente, eu vou reclamar com isso aqui com o tio Zuckerberg, hein? Eu vou falar, Zuckerberg, me ajuda aí, ó. Agora não tem como eu mandar abraço pro pessoal. Deixa eu ver aqui, ó. A Verônica, a Tati. Ah, a Tati, ela respondeu. Primeiro, deixa eu pegar a resposta da Tati aqui. Deixa eu ver aqui, ó. Daniel, eu gosto muito... Ah, tá. Eu já falei, né? Da questão do Pedro, né? E aí ela falou o seguinte, ó. Daniel, a minha filha Rafaela também quer participar. Ela tem 12 aninhos e ela disse, Daniel, que a pessoa que mais inspira ela é Esther. Olha que gracinha, gente, a Rafaela. Ó, beijão pra Rafa, beijão pra mamãe Tati também, que tá aí, ó, ouvindo a nossa programação, tá? Vamos fazer o seguinte, vamos passar mais uma? Vamos passar mais uma aqui, ó, dá pra passar mais uma. O Júnior, alô, Júnior, bom dia!
3: Fala, Daniel, bom dia, graça e paz, meu irmão, tudo bem?
1: Graça e paz, meu irmão, tudo bem?
3: Meu nome é Júnior, aqui de Trindade. Cara, uma pessoa que me faz, que me inspira muito na Bíblia, chama-se Daniel, seu xará. Daniel... Ele foi um cara muito fiel a Deus, né? Mesmo vivendo num ambiente totalmente diferente da dele, ou seja, um ambiente totalmente contrário da sua fé. Ele sempre manteve os seus princípios, né? E ele nunca deixou de orar. Ele sempre teve coragem das dificuldades que vinham sobre ele, né? E ele confiou em Deus. Inclusive, a confiança dele, a fé dele em Deus era tão grande que mesmo ele sendo lançado nas covas dos leões, ele não deixou se levar pela carne, né, cara? Ele sempre teve fé em Deus e confiou que Deus tirasse ele de lá e conseguiu sair através da sua fé. Então, Daniel é um cara que me inspira muito. Tá bom? Obrigado, meu irmão. Fica com Deus.
1: Ô, Júnior, eu que agradeço por ser uma inspiração na sua vida, meu irmão. Ó, já pegando carona, já que você citou Daniel, a gente precisa citar também Sadraque, Mesaque e Abednego, né, gente? Meu Deus do céu. Esses jovens, na hora, pensa, na hora que Nabucodonosor chamou os três e falou, vocês vão adorar. Não vamos, não. Não, vocês vão adorar. Não vamos adorar, não. Não, então eu vou lançar vocês na fornalha. Ó, se Deus nos livrar, amém. Se ele nos livrar, saiba que nós não vamos nos prostrar diante da sua imagem. Ó, rei Nabucodonosor, meu Deus do céu, meu Deus do céu. Senhor, levanta o uma geração de Sadraques, de Mesaques e Abednegos no nosso meio. Homens que não negociam de jeito nenhum aí os valores cristãos, os princípios cristãos. Homens que estão prontos aí, ó, se necessário for morrerem. Mas não vai morrer não, viu? Mas se necessário for morrer, né? Pra poder realmente defender a fé cristã verdadeira e genuína, né? Meu Deus do céu. Ai, ô, gente, ó, posso falar uma coisa pra você que tá aí no Instagram, pra você que tá me ouvindo nessa terça-feira também? Eu amo a palavra de Deus. Meu Deus do céu, é bom demais ler a Bíblia, gente. É bom demais. E que você, nesse ano 2026, possa amar também ler a palavra do Senhor, hein? Agora tem Felipe Rodrigues, Tudo é Perda. Tudo é...

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Tá aí o som do André Valadão, quero agradecer. Inclusive, quem pediu essa daí foi o Marcelo Aires, né? Tá fazendo aniversário hoje, né, Marcelão? Parabéns, meu irmão, que Deus te abençoe, que o Senhor aí, ó, possa, né, estender a sua mão aí sobre a sua vida, te proteger, te guardar, te abençoar financeiramente, né? Colocar você aí cheio do Espírito Santo para que você possa ser uma voz aí, né, nos locais onde você trabalha, onde você convive, né? E que você tenha muitos anos de vida, viu, Marcelão? Parabéns aí, felicidades. Obrigado por ter participado aqui, pedido esse louvor maravilhoso. Antes teve Get Worship cantando Aleluia e também o...

0: Gente, o WhatsApp da Vinha não é pra ligar, hein? Não liga, porque eu tô na live. E aí, se você liga pra cá pro número da Vinha, o que que acontece? A live, ela fica muda. E depois só um chat GPT pra poder saber como é que volta, né? Mas, então, ó, vai lá, entra na live também. Vamos lá bater um papo. Tem um monte de gente aqui. A Andrea, o Igor, o Elielson, a Luciana, a Jane, o Paulo, Pastor Harry... Deixa eu ver aqui, ó. A Josilda, Maria Eduarda. Gente, mas ficou tão difícil de ver agora aqui o nome dos ouvintes que participam. Então, ó, mesmo que você não vá responder a enquete, faz o seguinte, você que tá aqui na live comigo, tá? Lá no Instagram, Rádio Vinha FM. Deixa o nome. Fala assim, ó, Daniel, eu sou tal pessoa. Só pra mandar um abraço pra você, deixa o nome aí, porque tem muitos perfis que estão aparecendo pra mim aqui que são comerciais. Ou tem aqui, né, o arroba um pouco esquisito. Por exemplo, tem um aqui, ó, Duque da Estrada. Como é que é o nome dessa pessoa? Então deixa o nome aí que daqui a pouquinho a gente vai estar aqui mandando um abraço pra você. Gente, como eu já havia antecipado, inclusive pro pessoal aqui do Instagram, eu vou bater um papo agora aqui, ó, com meu amigo Jonathan, lá da Royale Proteção Veicular. 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
1: 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São 10 horas, 15 minutinhos. Eu preciso aqui para um rápido intervalo comercial. Já, já eu tô de volta trazendo para você aqui, ó, mais louvores, mais participações. E você, ó, vem aqui, ó, dar a resposta para nossa enquete para você concorrer aos prêmios, hein? Ó, hoje tem a limpeza de pele da Nápoles Face e Corpo. Tem para você aqui um almoço com buffet à vontade do Madame Fornalha. E 3 pares de ingressos para a estreia do filme dos Radicais Livres, que acontece quinta-feira agora, 19h30, aqui na Arena Bueno, hein? Para antecipar para você aí a nossa conferência, que já é nesse fim de semana, dias 4 e 5 de setembro. Então vem participar. Eu quero saber de você o seguinte: qual é a pessoa, tirando Jesus, viu, gente? Qual a pessoa da Bíblia que mais inspira você? Mas aí você vai me falar o porquê. Por que que essa pessoa te inspira? Fala aí.
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0: aqui na programação da Rádio Vinha. São 10 horas 25 minutos. Meu Deus do céu, mas tá passando rápido demais, velho. Eu tô achando que... Vou te falar um negócio, viu? Eu tô achando que o tempo aqui em Goiânia hoje tá passando que nem cesta de 3 pontos no basquete, viu? De 3 em 3 minutos, não pode. Tá rápido demais! Meu Deus do céu! Mas tudo bem, né? Vamos lá juntos até meio-dia. Daniel Fernandes por aqui comandando Cidade Ligada. E, gente, eu tô ao vivo lá no Instagram também, hein? O pessoal que tá aí no Instagram da Rádio Vinha pode participar aqui, ó, através do Rádio Vinha FM. A enquete eu fixei ela aqui embaixo, ó. Qual pessoa da Bíblia mais inspira você? Mas aí eu quero saber o porquê, tá? Inclusive, deixa eu ver se tem alguma participação aqui pelo Instagram. Tem, ó, tem algumas participações aqui, ó. Vamos lá. A Tati tá dizendo aqui: Josué é uma pessoa que me inspira demais, principalmente quando ele diz que eu e a minha casa serviremos ao Senhor. Bom demais, hein, Tati? Obrigado aí pela sua participação. A Michele tá dizendo aqui: Ana, né? A mãe de Samuel. Verdade. É, Daniel, pra mim foi uma mulher muito forte, pô, imagina. É, foi difícil, né? Acho que é Penina, né? Que ficava ali apurrinhando ela, né? É, a Rafaela também tá lá no Instagram e tá respondendo aqui, ó. Daniel, eu vou responder Paulo, hein? Mesmo sofrendo todas as tribulações que ele sofreu, ainda se manteve firme, deixou várias cartas aí com ensinamentos maravilhosos que são úteis até hoje pra gente, né? Verdade, Rafa. Paulo foi... É o que eu disse, né? É, deixa eu ver aqui, ó. O Alexandre... Também tá aqui, ó, ele falou o seguinte: Daniel, eu vou citar o Elias, hein? Mas bem que eu poderia ter citado outros também, Eliseu, Enoque, Moisés, Ruth, né? Ó, Ruth também, eu vou te falar, viu? Se eu tivesse que citar uma mulher que me inspirou, com certeza seria Ruth, sem dúvida alguma, hein? É, vamos lá pro nosso WhatsApp, deixa eu pegar algumas participações aqui por áudio. A Poliana tá participando com a gente. Alô, Poliana, bom dia!
1: Bom dia, Daniel. Uma personagem que me inspira muito da Bíblia, é Abigail, ela
0: boa.
1: Foi prudente, ela muito. Foi uma mulher sábia, agiu com humildade e lembrou a Davi de quem ele era, um ungido de Deus, que ele não poderia agir pela raiva e pela vingança, né? E ela foi uma mulher muito sábia e prudente, então assim, ela me inspira muito.
0: Boa, gente, Abigail, ô mulher sábia, ô mulher inteligente, viu? Realmente é fonte de inspiração aí, ó, não só pras mulheres, mas pros homens também, né? É, e o marido dela, meu Deus do céu, Nabal, eu vou ter que fazer isso aqui. Ó, significado, nome Nabal, significado do nome Nabal, porque não tem cabimento, gente, pelo amor de... Ah, insensato, tolo, só podia. Quem, meu Deus do céu, em sã consciência coloca o nome do filho de insensato, de tolo, né? Que significa, que é o significado do nome de Nabal. Quase rodou por causa de Davi, né? Mas aí teve uma mulher sábia pra poder estar lá intercedendo, buscando, né? É uma história bastante interessante, viu? Abigail, show de bola. Vamos lá, o Elton também tá participando aqui. Alô, Elton, bom dia.
2: Bom dia, Daniel. Aqui é o Elton, de Aparecida de Goiânia, no Parque de Ibirapuera. E é um prazer aí estar falando contigo, cara.
0: Oh, igualmente, meu irmão.
2: Sua alegria aí contagia muitas pessoas aí, parabéns, viu?
0: Ô, meu irmão, obrigado.
2: Sou um dos caras que admira seu trabalho.
0: Obrigado, meu irmão.
2: Escuto seu programa todos os dias.
0: Boa!
2: E sobre a enquete de hoje, é Paulo, né, Daniel?
0: Paulo!
2: Porque Paulo, como todos sabem, antes de conhecer a palavra, ele era um cara que perseguia Cristo, como Saulo. Ele era um perseguidor de Cristo e após a sua transformação na palavra se tornou um grande homem de Deus. Então é um grande exemplo e, como diz a palavra, né? E conhecereis a verdade vos libertará. Ah, e ele conheceu, se libertou e se tornou um grande anunciador da palavra, um grande homem de Deus, sem som de dúvida. Um abraço, fica com Deus, um bom dia a todos.
0: Ô, Elton, só reforçando o que eu disse aqui a respeito de Paulo, gente, é uma coisa que me... Por que eu escolhi Paulo? Uma das coisas, assim, que me fez escolher Paulo como fonte de inspiração na Bíblia, né, de uma pessoa fora ali de Jesus Cristo, tirando o Senhor Jesus, né, que, gente, é nítida a conversão verdadeira de Paulo. Tem gente que você vai conversar, aí a pessoa fala assim, ó: ah, eu sei que você quer pecado, eu sei que você quer errado, mas é tão difícil, né? É tão complicado. Eu falei assim: irmão, é complicado, é difícil, mas você precisa lutar contra isso. Você precisa pedir o Senhor pra poder realmente te ajudar, pra te abençoar, pra você se livrar disso uma vez. Você não pode ficar a vida inteira escrava, né, de uma coisa aí que tá prejudicando a sua caminhada cristã. Então, assim, Paulo não, cara. Paulo, ele modificou a vida dele assim, no estalar de dedo, conheceu Jesus, falou assim, cara, é isso aqui que eu quero pra minha vida, vou continuar, vou dedicar minha vida pra poder fazer isso daqui. E eu me inspiro muito em Paulo, sabe? Eu tento, né, ser, né, pelo menos parecido com Paulo. Deixa eu ver aqui, a Suelane também tá participando com a gente aqui nessa manhã. Suelane, bom dia!
3: Olá, bom dia. Me chamo Suelane, daqui do setor Cachoeiro Branco. Gostaria de participar da enquete de hoje. A pessoa da qual a Bíblia nos ensina muito através da história dele, eu me inspiro muito sobre a história do José.
0: José, boa!
3: José, em todo tempo, ele foi muito temente ao Senhor, né? E foi preciso passar vários processos na vida dele para que ele chegasse ao que ele chegou a ser governador do Egito, né?
0: Oh, verdade. Ô, Suelane, José, também poderia falar, José, gente, uma história de resiliência, de perdão, de amor, de restauração. Ah, lindo demais. Por isso que eu falo, gente, você que às vezes deixa a sua Bíblia comendo poeira na sua casa, não faz isso. Vai ler a Bíblia, gente, é maravilhoso, né? Como? Não é só por questão de você ler pra se libertar, não. É porque é lindo, gente. Cada história é maravilhosa, né? Contada ali nos 66 livros da Bíblia. Gente, é bom demais, é maravilhoso demais, né? Ter conhecimento da palavra de Deus. Agora tem Isadora Pompeu. 20.

0: Isa Dona Pompeu, aqui na programação da Rádio Vinha Ovelha em Treinamento. São 10 horas 36 minutos. Cadê você participando aqui nessa manhã de terça-feira comigo, hein? Ó, pode pedir o seu louvor também, tá? Hoje nem precisa cantar, mas se você puder, você canta, que eu vou cantar com você. Tem muita gente que fala comigo assim, ó, Daniel, eu tenho vergonha. Aí eu falo assim, não, você não vai ter vergonha, não. Você vai cantar, sabe por quê? Eu vou cantar junto com você. É, aí você vai perder a vergonha, tá? Você não vai ter esse negócio de vergonha, mas não. Deus vai tirar isso da sua vida em nome de Jesus, tá? Você vai ser aí, ó, um louvorista na vinha. E eu tô pensando aqui, ó, em convidar um ouvinte toda sexta-feira pra estar comigo aqui, pra cantar ao vivo comigo. Você vem? Se eu fizer isso, você vem. 999-900-2005, participa da nossa enquete também. Eu quero saber de você aí, ó. Qual foi a pessoa que mais inspirou você aí? Uma pessoa da Bíblia, tá? Que mais inspirou você. Você olha pra vida dela, você olha pra vida daquele do homem de Deus, de uma mulher de Deus, você faz, nossa, essa pessoa me inspira. Mas você me explica por quê também, tá? E aí deixa seu nome completo pra concorrer aos prêmios. Tem limpeza de pele da Nápoles, tem aqui um almoço lá do Madame Fornalha e 3 pares de ingressos aqui pra estreia do filme dos Radicais, que acontece quinta-feira agora aqui na Arena Bueno, hein? 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

Pessoa mais inspira, pessoa da Bíblia, tá? Mais inspira você. E por quê, hein? Eu tava até pensando aqui, ó, que seria melhor se citasse um homem e uma mulher, né? Porque tem muitas mulheres também, guerreiras, maravilhosas, que colaboraram, assim, de certa forma, para o progresso, né? Da, não só da palavra de Deus, mas também dos propósitos do Senhor. Então, assim, se você puder, você cita, tá? Cita um homem e uma mulher, mas não precisa não, né? Uma pessoa só. Mas se você puder, você cita os dois aí, tá certo? E vem concorrer também, porque a gente tá aqui, ó, sorteando os nossos prêmios nessa manhã, e tomara que você possa faturar um deles, tá? Daniel, eu posso escolher o prêmio que eu quero? Claro que pode, tá? 999972005, limpeza de pele da Nápoles, almoço do Madame Fornalha ou os ingressos aqui pra estreia do filme dos Radicais, quinta-feira agora na Arena Bueno, tá bom? 999972005, vem participar com a gente aí, ó. Enquanto você vai participando, a gente vai tocando mais louvores, hein? Agora tem mais músicas, chegando por aqui, ó, o som da Nívia Soares cantando Caminho no Deserto. Esse louvor é maravilhoso.

0: programação da Rádio Vinha, Serve the Lord. Antes teve a Nívia, Nívia Soares, Caminho no Deserto, e também a Isadora Pompeu, Ovelha em Treinamento. Os melhores louvores pra você aqui nessa manhã de terça-feira. Pode melhorar, não pode? Mas eu preciso que você mande aí, ó, o seu louvor preferido pra gente tá tocando ele aqui pra você daqui a pouquinho, hein? 99972005. Manda aí, ó, qual é o louvor que você quer ouvir, que daqui a pouquinho a gente toca aqui na programação, tá? Mas enquanto você vai escolhendo o seu louvor aí, ó, deixa eu bater um papo na programação com meu amigo Portinari. Portinari, bom dia!
1: Bom dia, Daniel, bom dia pra todos os ouvintes, tudo bem, meu irmão?
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0: 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É, a gente pode colocar também as queimadas que estão acontecendo muito aqui em Goiânia. E isso, aquela fuligem, ela viaja de uma forma, assim, né, muito rápida. 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
1: 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Boa terça-feira para todos. Semana abençoada, Daniel.
0: Valeu, Portinari. 51 minutinhos. Vamos tocar mais uma música. Essa é boa demais, ó.

0: Esse é o teu Rubia, pode morar aqui. Você viu Daniel Wells com Serve the Lord, também Nívia Soares, Caminho Deserto, e Isadora Pompeu com Ovelha em Treinamento. Ó, faltando 4 minutinhos aqui para as 11 horas da manhã. Antes de ir pro intervalo comercial, deixa eu trazer uma informação aqui para você. E olha que informação bacana, hein? O hábito da leitura de livros devocionais tem crescido entre jovens, especialmente na geração Z, impulsionando ali o mercado editorial cristão. Editoras e livrarias ampliaram seus catálogos com títulos voltados a temas como ansiedade, propósito e espiritualidade, hein? Especialistas apontam que os devocionais têm se consolidado como uma prática que conecta a fé e a rotina diária. O aumento da procura por devocionais está relacionado à busca por práticas espirituais simples e acessíveis. Para muitos jovens, a leitura diária funciona como um momento de organização emocional, reflexão e conexão com Deus. Gente, eu fico tão feliz quando eu vejo uma notícia dessa, saber que essa nova geração está se interessando de novo por livros, está se interessando pela leitura bíblica, está se interessando pelas coisas de Deus. Ai, eu fico feliz demais, gente. Eu fico feliz demais, tá? Esses dias, e ao mesmo tempo que a gente fica feliz, às vezes a gente fica triste com algumas coisas que a gente ouve, né? Por exemplo, eu fui falar para uma pessoa há pouco tempo atrás da questão da importância da leitura bíblica, né? E da leitura também de livros, né? Da literatura cristã, de um modo geral. E aí a pessoa virou para mim e falou assim: ah, eu não gosto, eu nunca fui de ler e tal. E aí você vê nitidamente que a pessoa não tem a mínima vontade. Eu falei assim: irmão, mas pelo menos a Bíblia você lê. É de vez em quando, oh meu Deus do céu, você, é a mesma coisa, assim, ó, você tá almoçando todo dia? De vez em quando. Eu lembro de uma frase, gente, do meu pai, que era boa demais. Meu pai falava assim: Daniel, come. Mas por que tem que comer, né? Criança, né? Aí meu pai falou assim: como é que é? Saco vazio não para em pé, Daniel. É a mesma coisa do cristianismo, viu, gente? Nessa questão aí, ó, você precisa se alimentar da palavra do Senhor. Você precisa amar a palavra do Senhor, tá? Por isso que eu sempre falo aqui, ó, eu gosto demais de Bíblia de papel, gente. Amo. Eu uso celular, eu uso tablet, uso, mas eu amo a Bíblia de papel. É bom demais, hein? Olha, eu vou pro intervalo, já tô de volta. E aí, com a sua participação, tá? Responde aí, ó. Qual foi a pessoa na Bíblia que mais inspirou você e por quê? Responde aí.
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0: comigo, hein? Daniel Fernandes ao vivo até meio-dia. Ah, daqui a pouquinho, meio-dia, a gente tem aqui, ó, 3 prêmios pra tá liberando pra você, hein? Uma limpeza de pele lá da Nápoles Face Corpo, almoço lá do Madame Fornari e também pares de ingressos pra estreia do filme dos Radicais Livres, que acontece quinta-feira agora, hein? 19h30, na Arena Bueno. Pra você concorrer, você precisa responder a nossa enquete! A nossa enquete de hoje, a gente tá querendo saber o seguinte: qual foi aí a pessoa da Bíblia que mais inspirou você, hein? 99997-2005. Vamos lá saber a opinião dos nossos ouvintes? A Jorlene tá participando com a gente aqui. Jorlene, bom dia!
1: Bom dia, Daniel. A graça e a paz do Senhor.
0: Graça
1: Jesus.
0: E paz, minha irmã.
1: É, na Bíblia tem muitas pessoas, né, que a gente pode se inspirar.
0: Sim, várias, sim, mesmo. Sim, verdade.
1: Mas eu me inspiro muito na história de Jó. Gente, o que aquele homem passou.
0: Boa.
1: É um exemplo de fé para nós.
0: Sim, sim.
1: Mesmo em meio a tanta dificuldade, ele falou que no... Ele

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1: Linda essa frase.
0: Declarar,
1: viu?
0: Essa palavra num momento de dor tão grande que ele estava passando. Nossa, eu me inspiro muito na história de Jó. Muito mesmo.
1: Pois é, ô Jorlene, e é uma história de muita fé, de resiliência, né, de esperança, porque pensa só, às vezes a gente passa por um apertozinho, por uma situação ruim, a gente já vai logo, quero desistir. Não desiste não, se inspira em Jó aí, ó, continua firme que o Senhor vai restituir tudo aquilo que o diabo tentou roubar de você aí, viu? O Roberto também tá aqui, ó, participando com a gente. Roberto, bom dia!
2: Olá, Daniel, graça e paz.
1: Graça
2: tudo
1: e paz,
2: bom?
1: Meu irmão.
2: Aqui é o Roberto. Daniel, o personagem, a pessoa que mais me impacta, né, com seu testemunho, né, na Bíblia, é lógico, depois de Jesus Cristo, é o apóstolo Paulo.
1: Paulo.
2: Porque Paulo, ele, em meio às tribulações, em meio às dificuldades, né, o espinho na carne que ele tinha, que a gente não sabe se é deficiência de vista ou alguma deficiência física mesmo, né? Mas enfim. Paulo, ele sofreu naufrágios, ele sofreu linchamentos, né, perseguições de todo tipo, né, foi preso, né, em masmorras, né, subterrâneas, né, sofreu afrontas, né, até mesmo dos irmãos ali no início da conversão, né, ficou isolado numa ilha, foi picado por uma cobra. Enfim, tanta coisa na vida de Paulo aconteceu, né? Tanta perseguição, né? Mas Deus é com ele, né? Então nós temos que saber que Deus é conosco em todos os momentos.
1: Amém, Roberto, amém. Porque uma frase, eu ouvi uma frase uma vez que isso me marcou, né? É simples a frase, tá? Não tem nada de profundidade teológica, não. Mas é uma verdade, né? É muito fácil a gente adorar ao Senhor, a gente orar quando tudo tá bem, né? O difícil é procurá-lo, é manter ali a constância na oração, na leitura bíblica, quando as coisas estão desabando ao nosso redor, né? Então, assim, a gente precisa lutar contra isso, não desistir, né? Por isso que a gente tem a música aqui, ó. Não desista, não pare de crer. Então, ó, continua firme aí, que o Senhor vai te dar vitória. Gente, é bíblico, o Senhor vai te dar vitória. Você vai vencer. Isso não é pra te matar, isso não é pra poder acabar com você. Pelo contrário, isso é pra fortalecer a sua fé e você ser depois, né, um bom testemunho pra outras pessoas que estão passando a mesma situação que você, tá? Você vai falar de coisas que a pessoa tá vivendo e vai falar assim, ó, você vai vencer, porque eu venci também. Amém? 11:12, vamos lá pra mais uma aqui, ó, a Cíntia. Bom dia, Cíntia.
3: Bom dia, Daniel, aqui é a Cíntia. Respondendo a perguntinha, quem me inspira é a rainha Esther.
1: Esther.
3: Ela arriscou sua própria vida para salvar o seu povo, né?
1: Sim, sim.
3: Falando com o rei, seu esposo. Então, ela me inspira bastante. A história dela é uma história de superação, sabe? Muito linda a história da Esther.
1: Boa.
3: A rainha.
1: Verdade, Cíntia, também uma boa referência, né? No início ela deu uma titubeada ali, mas mandou que eu colocara no lugar dela, né? Eli Soares também participa aqui na nossa programação com Me Atraiu.

0: maravilhoso aqui na programação da Rádio Vinho. Eli Soares também comia traiu, passou por aqui. São 11h20, gente, daqui a pouquinho, meio-dia, a gente vai estar fazendo um sorteio aqui, ó, de prêmios, hein? Eu quero muito que você possa participar aqui, ó, mas não é só deixar o nome não, viu? Porque tem muita gente que fala assim, ó, ô Daniel, ah, eu quero mais falar as promoções aí. É, mas não responde a enquete. Tem que responder a enquete. Tem que interagir com a gente aqui. Eu quero a sua resposta, hein? Fala pra mim. E é fácil hoje a enquete, né? Simples demais, ó. Eu quero que você me diga aí, ó, uma pessoa que inspirou você. Uma pessoa da Bíblia que te inspira, né? E aí você vai falar o porquê. Ó, Daniel, essa pessoa que me inspira por causa disso. Por causa da vida dela foi isso, foi aquilo, aquela coisa toda. E aí você me conta. E aí a gente já vai colocar você aqui também na promoção. Pra que você tenha a oportunidade de estar faturando um dos nossos prêmios de hoje. Tá certo? 999972005. Deixa eu bater um papo agora aqui, ó, com meu amigo André, lá da Martins Vidros. André, bom dia!
1: Bom dia, Daniel! Bom dia a todos que estão nos ouvindo!
0: Ô André, esses dias a gente bateu um papo aqui falando sobre a composição de ambientes para deixar mais bonito, mais espaçoso, né? As pessoas estão fazendo muito isso hoje em dia, na questão de vidros, né? E aí eu queria saber de você, o que, que é que as pessoas estão mais procurando com vocês aí para fazer essa composição de ambientes, hein? Eu acredito que espelho tá entre os mais pedidos, né? Mas tem outras coisas também que o pessoal pede?
1: Daniel, lógico, o espelho ele tem se desenvolvido cada vez mais porque os projetos têm ficado diferentes, né?
0: Uhum.
1: Então, o espelho tem sido agregado madeira, tem agregado nele também no projeto questão de LEDs, mas uma coisa que tem se destacado a cada dia mais e não para de inovar, uhum, é a questão dos box, Daniel.
0: Olha.
1: É porque os box antigamente eles eram muito padrões, né?
0: Uhum.
1: Ali tendo uma altura padrão, uma instalação padrão. Só que hoje tem vários tipos diferentes de box no mercado e os clientes têm pedido aí modelos diferentes, inclusive a maioria das vezes pedindo eles de piso a teto, Daniel, porque deixa muito mais imponente, né? Muito mais bonito, destaca muito mais a questão dos vidros ali dentro do banheiro. Então isso tem inovado cada vez mais e eu acho que é uma tendência, viu, Daniel?
0: Pois é, mas quando que isso começou a acontecer, hein, André? Foi de agora, cara? Ou não? O pessoal começou a notar, falou assim, acho que vai ficar mais bonito, mais protegido. Já tem um tempo que isso tem acontecido?
1: Daniel, tem um tempo já que tem acontecido. Assim como eu tenho falado, né? 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Tanto sendo portas, sendo fachada. Com o decorrer do tempo, a tendência tem sido cada vez mais vidros maiores. Eu acho que acompanhou pela questão das casas com pé direito alto, lojas com pé direito alto.
0: Uhum.
1: Então, assim como as fachadas, assim como as portas têm sido cada vez maiores, os clientes têm pedido elas cada vez com uma proporção maior, acredito que o box tem acompanhado essa questão das proporções maiores, né? Alturas maiores.
0: Pois é, e uma coisa assim que eu noto bastante, principalmente quando o pessoal me pergunta aqui, é que o pessoal tá querendo modernizar, né? Trocar, por exemplo, às vezes ela fez uma janela com vidros antigos e hoje já não se usa mais, né? Então assim, a pessoa tem uma casa que, em termos de estrutura, elas são bonitas, mas aí fica ultrapassada a porta, fica ultrapassada a janela. Essa troca tem acontecido também, né? Eu tô vendo que é uma tendência o pessoal fazer isso, né?
1: Isso mesmo, Daniel, tem sido aí uma tendência, porque é o seguinte, a evolução, ela é feita para que as coisas venham melhorar, lógico, uhum, né, Daniel?
0: Sim,
1: de acordo
0: sim.
1: Com que as coisas vão evoluindo, vai ficando tudo mais fácil, mais bonito, mais funcional,
0: uhum,
1: e assim tem sido mesmo a questão da arquitetura, a questão das casas, né? Então elas têm acompanhado esse padrão de evolução aí das instalações em vidro temperado, de decorações, de estrutura, de decoração. Tudo tem evoluído e essa questão aí de estar trocando os vidros, colocando vidros maiores, tem acompanhado a questão da evolução e da modernidade.
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0: Valeu, André. Olha, eu preciso aqui para um rápido intervalo comercial. A gente vai ser rápido, rápido, rápido. Já eu tô de volta. A gente vai tocar mais músicas. Tem o Renascer Prince, tem Preto no Branco e muito mais. Não sai daí.
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0: sabe, né, gente? Eu falo uma coisa aqui, mas não é só pra te agradar, não, viu? É também, mas assim, não é só por isso, não, viu? Mas é porque eu tenho, assim, um amor muito grande por vocês que sempre ouvem aqui a programação da Rádio Vinha, né? Tem gente que não só participa aqui das nossas promoções, tem gente que não participa, mas tá aí ligadinho, ligadinha, compartilha com outras pessoas também a frequência da Rádio Vinha 91.9, os nossos links do site, do aplicativo, mas eu amo, amo, amo, amo quando você participa, quando você manda mensagem aqui, pede só abraços, né, gente? Porque tem muita gente que acha assim, não, eu tenho que mandar mensagem lá pra Rádio Vinha, é só pra participar das promoções, das enquetes. Não, não, não, não, não. Aqui você pede oração, tá? Aqui você compartilha algo que tá acontecendo na sua vida aí, né? Às vezes você desabafa com a gente aqui, não tem problema, pode mandar sua mensagem aqui, tá? Aqui, além dos prêmios, além de você interagir com a gente nas nossas enquetes, você tira suas dúvidas aqui, dúvida bíblica, né? Você também tem aqui, né, acesso aos nossos parceiros. Enfim, é bom demais ter você com a gente aqui todas as manhãs. Eu amo, gente. Amo, amo, amo, amo, amo. Por isso que eu sempre tô aqui, ó. Se você puder, participa, tá? Se você, né, tiver um tempinho aí no seu trabalho, na sua casa. Eu sei que é correria pra todo mundo, né? O mundo realmente tá muito corrido, né? Os dias estão, parece que estão sendo até abreviados, né? Mas é a correria desenfreada que a gente tá nesses dias agora. Mas assim, quando você tiver um tempinho, manda mensagem pra cá. Fala assim, Daniel, tô te ouvindo aqui, ó, do bairro tal, do setor tal, né? Ou da cidade tal, ou do país tal. Só pra poder registrar aqui, a gente mandar um abração pra você. Se você não quiser participar da promoção, tá? Mas se quiser, aí é só você responder a enquete, tá? Qual a pessoa na Bíblia que mais te inspira? Aquela pessoa que você fala assim, nossa, essa aqui é uma fonte de inspiração pra mim. E por que que essa pessoa, hein? Fala pra mim aqui no 99972005. Deixa eu pegar algumas participações aqui, ó. Deixa eu pegar aqui a Daniele. A Daniele tá participando com a gente. Alô, Daniele, bom dia!
1: Daniel, respondendo a enquete do dia, foi Jesus mesmo que me inspirou, que está na Bíblia. Ele é muito maravilhoso. Ele nos mostrou ser tão amável, tão acolhedor, tão humilde, tão manso, a não fazer separação, a acolher, a amar, a se entregar. Ele nos inspira todos os dias a parecer com Ele. Oh, coisa linda, nosso Jesus!
0: Ô, Dani, a sua resposta foi tão bonitinha que eu até deixei, sabe? Mas é o seguinte, Dani, Jesus não valia. Porque senão todo mundo vai falar o seu Jesus, óbvio, né? Uma coisa assim, bem óbvia. Então, assim, não tava valendo Jesus Cristo. Mas, assim, foi bonitinho demais essa participação. Então, não tem problema, não. Um abraço pra você, Dani. Mas, de qualquer forma, você tá concorrendo. Já deixou o nome aqui pra concorrer, né? O Flávio também tá participando aqui. Flávio, bom dia!
2: Olá, bom dia a todos da Rádio Vinha FM, a rádio... Rapaz, aqui no meu carro é o seguinte, quando meus filhos mexem no meu som e tiram a Rádio Vinha, eu fico bravo. Rapaz, não tira. Sou sintonizado nela.
0: Boa, boa, boa, Flávio.
2: Um abraço pra todos da Rádio Vinha.
0: Peraí, deixa eu dar um recado pros seus filhos aqui. Ó, filhos do Flávio, não tira da Vinha, não.
2: Eu creio que é algo que me inspira bastante, é algo que eu me vejo também nele. É Pedro. Pedro é um cara intenso. Ao mesmo tempo era um cara que se curvava, que submetia. Ele era um cara, é o único homem, né, que andou por sobre as águas, né? Então eu creio muito que Pedro, né, eu me inspiro bastante nele. E eu creio que era um homem eu me vejo, né, como Pedro aqui na terra, né? E é alguém que Jesus confiava nele, né? Senão não teria dado o ministério, né? A chave dos a chave, né, da igreja, né, na mão dele, né? Então eu creio, meu nome é Flávio Martins, quero participar desses ingressos aí, né? Coloca meu nome aí, Flávio Martins, sempre sintonizado aqui com vocês. Um abraço também pro nosso pastor Marcos Mota, alguém que fez parte da minha convenção, né, quando me converti, foi muito usado por Deus para falar na minha vida. Um abraço pra ele aí e pra todos da Rádio Vinha, em nome de Jesus.
0: Ô, valeu, Flavião, obrigado também, viu? Vamos uma última aqui, ó, pra gente tocar a próxima música, o Zé Luiz. Alô, Zé Luiz, bom dia!
3: Fala, Daniel Fernandes, bom dia, na graça e paz do Senhor
0: graça
3: Jesus.
0: Graça e paz, meu irmão.
3: Então, rapaz, essa enquete tá boa, hein? Só que eu vou falar de um personagem aqui, não vou dizer que eu me inspiraria nele, mas... que eu admiro muito o ministério dele, é o ministério de João Batista.
0: João Batista,
3: que
0: boa.
3: Que conseguia pregar para um número tão grande de pessoas. e sem usar caixa de som alto-falante, porque eu creio que naquela época não existia isso. E conseguia, né, com esse feito, angariar muitas almas pro reino de Deus. Às vezes com pregações contundentes,
0: sim,
3: mas conseguiu muitas almas pro reino de Deus.
0: Boa, boa, Zé.
3: Falou, Daniel, um grande abraço.
0: Outro, meu irmão, obrigado pela sua participação, viu? João Batista, homem de coragem, hein? Um cara que abriu o caminho pro Senhor, hein? Lindo demais o ministério de João Batista. Vamos lá com Preto no Branco agora na

0: você puder, vem participar com a gente aqui, ó. Dá aqui a sua opinião, deixe seu nome completo também, pra você concorrer aos nossos prêmios, tá? O sorteio daqui a pouquinho, meio-dia. Fala pra mim aí, ó, qual foi a pessoa que mais te inspirou na Bíblia, tirando Jesus Cristo, tá? Eu tô citando isso porque, senão, gente, todo mundo, óbvio, todo mundo vai falar o Senhor Jesus, hein? Né? Então, assim, é a fonte da nossa fé, a nossa referência, é o Senhor Jesus, é o nosso Senhor. Então, assim, tirando Jesus, uma outra pessoa da Bíblia, citar qualquer pessoa, qualquer. Ah, precisa ser um discípulo? Não, pode ser profeta do Antigo Testamento, pode ser uma pessoa que nem foi. Por exemplo, o pessoal citou aqui Abigail. Abigail não foi profeta, Abigail não foi uma pessoa tão relevante assim pra poder propagar. Ela fez algo que deixou um princípio pra gente de sabedoria que a gente se tornou realmente uma referência em termos de prudência, em termos de sabedoria, em termos de inteligência, de estratégia. Então, assim, pode ser também, não tem problema não. Pode citar aí, 99997-2005. Grazi, Grazi, Grazi, bom dia!
1: Bom dia, Daniel! Bom dia, ouvintes da Rádio Vinha. Eu queria responder!
0: Então vai, Grazi, vai lá, que eu não vou nem soltar o nosso tempo aqui, não. Vai lá, responde aí.
1: Então vamos lá. Eu admiro demais Noé e sua família. Noé. Porque na época de Noé...
0: Você acredita que ninguém tinha falado Noé até agora?
1: Ninguém falou Noé?
0: Não, ninguém tinha falado
1: Noé,
0: não.
1: Por quê? Porque enquanto Deus estava, assim, praticamente desistido da humanidade, ele viu graças em Noé e na família de Noé. Uhum. Aí, assim, aí eu fico pensando, se não fosse a família de Noé, o que, que seria de nós? Porque foi a única família que foi salva naquela época e tudo foi destruído.
0: Aham, verdade.
1: E Deus viu graça em Noé e em sua família.
0: Sim,
1: e
0: sim.
1: Provavelmente nós estamos aqui graças a Noé e sua família.
0: Ô Grazi, e é tão interessante você ter dito Noé pelo seguinte, tem tantas coisas que a gente pode destacar de Noé. Ó, fidelidade, né? Sim. Uma pessoa, crença, fé, sim. Teve fé. Porque você imagina... Ele já devia estar ali, sei lá, vamos dar um exemplo aqui, eu não sei quantos anos que ele tinha mais ou menos, mas vamos supor que ele tivesse uns 90 anos. Sim. Aí Deus virou pra ele e falou assim, você vai construir uma arca. Sim. Ele já é velho, entendeu? Então assim, você pensa, ele tem que construir uma arca, ele nem sabia que era arca.
1: Sim.
0: Né? Então assim, obedeceu, foi uma pessoa que foi uma referência no meio corrompido.
1: Exatamente.
0: Eu citei mais cedo aqui, eu conversei com uma pessoa que, eu, de certa forma, fiquei até triste com ela, porque eu não vi vontade de transformação verdadeira na vida dela. A pessoa virou pra mim e falou assim, ah, não, eu já sou assim, eu já tô acostumado com isso, e tal, tal, tal. E a gente vê que não é assim, gente, que tudo é possível quando você quer. Igual, sim, por exemplo, Noé quis acreditar em Deus. Não,
1: e por
0: ele
1: mais
0: quis fazer.
1: Que ele estivesse num mundo corrompido, perdido, ele não se corrompeu.
0: Não se corrompeu.
1: Ele continuou,
0: sim,
1: firme com Jesus, sim, Cristo, ele continuou firme na sua fé, e por isso a família dele foi salva,
0: uhum,
1: e provavelmente por isso que nós estamos aqui, porque Deus viu graça na família de Noé enquanto tudo foi destruído.
0: É verdade. Mas vamos lá, Grazi, Grazi, vamos falar aqui agora da Nápoles Face Corpo, como a Nápoles tem trazido aí, né, grandes oportunidades para que os nossos ouvintes, né, Grazi, possam ter aí acesso ao que há de melhor em termos de tecnologia, sim, na estética, né?
1: Exatamente. E assim, nós estamos, já passamos da metade do ano, Daniel.
0: Isso, é verdade.
1: O final do ano tá chegando,
0: uhum,
1: as férias estão chegando, aquela viagem tá chegando. Então, nós resolvemos fazer essa semana, que tá tendo muita procura, o quê? De harmonização dos glúteos.

0: Muita gente fica assim, perdida. Mas o que é harmonização? É igual a harmonização de face. É o quê? É preenchimento? É bioestimulador? Gente, depende. Vamos citar, por exemplo, os glúteos. A gente precisa analisar cada caso.
1: Sim.
0: Por exemplo, se a nós precisamos analisar o quê? É, grau de flacidez, por exemplo. São dois tipos de flacidez. Flacidez de músculo, que a gente fala que é muscular, ou flacidez tissular, que é flacidez de pele. Tudo isso tem que ser analisado. Ah, é flacidez de pele? Então vamos fazer o quê? Um bioestimulador de colágeno, talvez um ultrassom microfocado para dar o quê? Estrutura de pele naquela região. Ah, você tá com flacidez muscular? Ó, você tem que fazer musculação. Musculação para o quê? Fortalecer músculo. E temos até alguns equipamentos que faz com que seu músculo fique mais firme para poder fazer essa harmonização. Por exemplo, pessoas que têm muita estrias no glúteo, isso contribui para flacidez de pele, porque estrias nada mais, nada menos que o estiramento de fibras de colágeno e elastina.
1: Olha só.
0: Quando essas fibras, elas esticam, estouram, aí dá a sensação de estrias. E isso traz o quê? Flacidez de pele. Outro detalhe que tem que ser analisado também. Tem muitas mulheres que acumulam gordura, por exemplo, na bananinha. Bananinha é o quê? Logo abaixo do glúteo, tem uma estrutura que acumula gordura ali. Se a gente vê que tem uma gordurinha ali, nós podemos trabalhar o quê? Com enzimas, ultrassom microfocado, para deixar o glúteo mais arredondado e com uma estrutura mais harmônica. Tem outros detalhes também, pessoas que às vezes precisam aqui de preenchimento de ácido hialurônico, porque às vezes tem uma depressão na lateral do glúteo ou na parte superior do glúteo que tem que ser preenchido com ácido hialurônico. Então olha só quantos detalhes nós temos que avaliar no glúteo. A mesma coisa quando a gente vai avaliar uma face. São vários detalhes, por isso que a avaliação é extremamente individual, para a gente identificar o que exatamente está precisando naquele glúteo, se é bioestimulador, se é preenchimento, se for estrias, um laser de CO2 fracionado. Então tá tendo muita procura assim de harmonização de glúteos, porque as pessoas querem estar preparadas para as viagens de final de ano e quer estar bem, quer se sentir bem na praia, no clube, no resort que estiver. Então essa semana é a oportunidade. Como avaliação individual, é impossível falar de preço. Cada pessoa tem uma avaliação diferente.
1: Isso,
0: mas
1: isso.
0: Fala
1: e
0: que
1: cada
0: ouvinte,
1: pessoa e cada pessoa diferente vai ter também um procedimento, né? Então,
0: de uma necessidade. É por isso que a gente sempre bate na tecla que é muito importante a avaliação. Avaliação individual para identificar o que você realmente está precisando. Estrutura nós temos, profissional, tecnologia. Então, o melhor, se você estiver interessado em fazer a harmonização de glúteos, vai lá, fala que é ouvinte da rádio, vim aqui, com certeza nós vamos fazer o melhor pra você.
1: 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Valeu, Grazi, um abraço.
0: Até mais.
1: Valeu, 11h48, gente, mais um rápido intervalo, já eu tô de volta pra reta final do programa.
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0: de ouvir aí o som de Juliane Souza com a Gabriela Rocha, Cristo seja glória. 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
0: 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Ó, vamos lá liberar os prêmios aqui, ó. Os ingressos para a estreia do filme do Radicais Livres saíram aqui, ó, pra Marcos Aurélio de Oliveira, Tatiane Pereira Passos e Poliana Almeida Silva. A limpeza de pele lá da Nápoles saiu pra Daniela e Cristina da Silva. E o almoço saiu aqui pra Fernanda de Carvalho Lima. Gente, vou ficando por aqui. Tá chegando o horário eleitoral gratuito. Daqui a pouquinho tem a Companhia da Palavra com a Pastora Luiz. Tchau, gente!

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35: Hebreus capítulo 4. Temamos, portanto, que, sendo-nos deixada a promessa de entrar no descanso de Deus, suceda parecer que algum de vós tenha falhado. Observe que o texto começa com uma exortação diferente de todas as outras exortações bíblicas. A exortação bíblica é sempre: não temas, não temas. Sempre é: não temas. Mas aqui a ordem é: temamos, tenhamos receio, temor, temos medo. Medo de quê? Receio de quê? De, sendo participante de promessa tão maravilhosa, qual a promessa? Promessa de entrar no descanso de Deus. Suceda acontecer de alguém falhar e não entrar no descanso. Verso 2: porque também a nós foram anunciadas as boas novas, como se deu com eles, mas a palavra que ouviram não lhes aproveitou, visto não ter sido acompanhada pela fé naqueles que a ouviram. Nós, porém, que cremos, entramos no descanso. Diga: eu creio, por isso eu entro no descanso. Conforme Deus tem dito, assim jurei na minha ira: não entrarão no meu descanso. Embora certamente as obras estivessem concluídas desde a fundação do mundo. Porque em certo lugar, assim disse no tocante ao sétimo dia: e descansou Deus no sétimo dia de todas as obras que fizera. E novamente no mesmo lugar: não entrarão no meu descanso. Visto, portanto, que resta entrarem alguns nele, e que por causa da desobediência não entraram aqueles aos quais anteriormente foram anunciadas as boas novas, de novo determina certo dia, hoje, falando por Davi, muito tempo depois, segundo antes fora declarado: hoje, se ouvirdes a sua voz, não endureçais o vosso coração. Ora, se Josué lhes houvesse dado descanso, não falaria posteriormente a respeito de outro dia. Portanto, resta um repouso para o povo de Deus. Porque aquele que entrou no descanso de Deus, também ele mesmo descansou de suas obras, como Deus das suas. Esforcemo-nos, pois, por entrar naquele descanso. É um grande paradoxo. Descanso significa abandonar todo o esforço, mas a ordem bíblica é: esforça, faz força, se empenhe para entrar no descanso de Deus, a fim de que ninguém caia, segundo o mesmo exemplo de desobediência. Porque a palavra de Deus é viva e eficaz, e mais cortante do que qualquer espada de dois gumes, e penetra até o ponto de dividir alma e espírito, juntas e medulas, e é apta para discernir os pensamentos e propósitos do coração. E não há criatura que não seja manifesta na sua presença. Pelo contrário, todas as coisas estão descobertas e patentes aos olhos daquele a quem temos de prestar contas. Quais contas você vai prestar? Se você entrou ou não no descanso. É isso que está aqui sendo colocado. Nós fomos chamados por Deus para viver no descanso. E por que que temos que viver no descanso? Porque Deus já completou a sua obra. A obra de Deus já é completa. A obra da salvação, a obra da redenção já foi completada. Não exige mais participação sua nem minha. Já está pronta. Portanto, eu agora entro no desfrute dela. Eu tenho meditado na palavra de Deus a respeito desse assunto já há alguns dias. E o Espírito Santo falou muito claro no meu coração. Quando Deus foi criar o homem, primeiro Deus plantou o jardim. Aliás, primeiro Deus criou todas as coisas, porque nem existia. Deus criou as plantas, Deus criou os animais. Depois que Deus criou, Deus fez o quê? Plantou o jardim. Deus plantou o jardim. E só depois que estava tudo pronto e arrumado, Deus chamou o homem. Veja, Deus não chamou o homem para fazer a obra junto com ele. Deus não queria a ajuda do homem para aquilo que ele estava fazendo. A Bíblia fala então que Deus, depois que ele terminou tudo, ele criou o homem. E a Bíblia fala então que Deus concluiu todas as coisas no sétimo dia. No sexto dia, aliás, Deus terminou. O sétimo dia, Deus falou: hoje é dia de descanso. Mas o homem foi criado no sexto dia. Do primeiro até o quinto, Deus criou tudo, inclusive plantou o jardim. No sexto dia, Deus criou o homem. Pois o sétimo dia foi o dia do descanso, mas foi o primeiro dia do homem. Por que que o primeiro dia do homem foi o dia do descanso? Isso é muito importante você entender. Isso não está assim, por acaso, na palavra de Deus. É porque você entender que o seu estilo de vida tem que ser descansando na obra que Ele já realizou por nós. O primeiro dia do homem é o sétimo de Deus. Digo, o primeiro dia do homem é o sétimo de Deus. Isso significa que você foi criado para o descanso. Agora, quando eu falo de descanso, é óbvio que Deus não se cansa. É evidente que Deus não se cansa. Por quê? Porque Ele criou todas as coisas pela palavra do seu poder. Não envolve esforço. Deus não se cansa, até porque também Deus é todo poderoso. Ele sustenta todas as obras nas suas mãos. Ele sustenta toda a criação pela sua palavra. Portanto, não há cansaço. Por que Deus quis descansar? O descanso, na ótica de Deus, não tem a ver necessariamente com cansaço. O descanso tem a ver com desfrute, deleite, prazer. Está me ouvindo? Aí você fala, tá bom, pastor, isso foi quando Deus criou o homem. Mas aí, Deus me mostrou uma outra verdade acontecendo. Lá em Deuteronômio capítulo 6, verso 10, abra aí a sua Bíblia. Havendo-te, pois, o Senhor teu Deus, introduzido na terra. Preste atenção, lá em Hebreus, eu não li com você o final do capítulo 3. Mas o capítulo 4 está falando de descanso. Mas qual descanso que estava falando ali? Era o descanso do povo de Israel, que tinha saído do Egito, passado pelo deserto, para chegar a Canaã. Canaã é o lugar do descanso. O deserto não é o lugar de descanso. Agora, isso é um paradoxo também. Por quê? No deserto, eles não plantaram e não colheram. Então, não trabalharam. Porque a comida descia para eles todo dia do céu. Era o maná. Não tiveram que cavar poços nenhum, porque a água brotava para eles beberem. A roupa não gastou. O sapato não envelheceu. Não precisaram de comprar nada. Portanto, foi 40 anos sem precisar de fazer nada. No entanto, a Bíblia diz que o deserto não era o lugar do descanso. Por quê? Descanso de Deus não tem nada a ver com passividade. Descanso

estava cheio de inimigos, e eles deveriam derrotar os inimigos, eles deveriam pelejar contra os inimigos, mas no lugar do descanso. Deus não os convidou para fazer a nação, Deus entregou a nação pronta para eles. Olha o que o texto diz, Deuteronômio 6,10: havendo-te, pois, o Senhor teu Deus introduzido na terra que sob juramento prometeu a teus pais Abraão, Isaque e Jacó, te daria grandes e boas cidades que tu não edificaste. Vai ganhar a cidade pronta, casas cheias de tudo que é bom. As casas vão estar lá para você, mas você mesmo não precisou de construir nenhuma delas. Poços abertos, cheios de água, mas poço você não teve que escavar para abrir. E vinhais e olivais, que você vai chegar só para colher, mas você mesmo não teve que plantar nenhum deles. É por isso que Canaã é chamada a terra do descanso, porque você vai herdar tudo pronto. Isso tudo é símbolo da obra que Cristo realizou por nós na cruz. Isso significa que tudo o que é necessário para você viver uma vida abundante já foi providenciado para você. Está me ouvindo? Tudo o que é necessário para você viver a vida abundante que Deus planejou já está feito, já está pronto. Do mesmo jeito que Israel. Israel entrou em Canaã e eles foram desfrutar de casas que não construíram, mas eram casas boas, cidades grandes e boas, diz a Bíblia, que eles também não construíram, só chegaram e tomaram posse. Plantações que estavam lá, oliveiras plantadas há décadas e décadas, que estavam produzindo, não tiveram o que plantar, já chegaram com tudo pronto. Preste atenção, essa é a maneira como Deus faz. Quando Deus faz a sua obra, Ele faz completamente na nossa vida. E a obra que Cristo já realizou por nós já está pronta. Esse princípio de Adão no Éden e esse princípio do povo de Israel recebendo uma nação pronta, uma terra pronta, é um símbolo da nossa salvação completa em Cristo Jesus. Amém, meus irmãos? Agora, como é que você recebeu a salvação? Você recebeu a salvação apenas crendo e descansando que Jesus já tinha feito a obra na cruz. É verdade ou não é? Alguém contou para você, você não tem mais que fazer penitência, você não tem mais que fazer obra nenhuma, você não tem que fazer nada, você tem apenas de crer, Jesus já completou a obra da salvação já está pronta, a obra da redenção já está completa, você tem agora apenas de receber. Então, qual que é a maneira como você foi salvo? Você foi salvo descansando na obra que Cristo tinha feito. Quantos concordam com o que eu estou dizendo? Agora, qual que é a maior bênção que nós recebemos? É a salvação. Não existe bênção maior do que a salvação. Nós vimos aqui o testemunho precioso desse irmão ou irmã que estava com problema de insônia, né? Tendo que dormir com esses remédios de tarja preta. Isso é muito ruim. Insônia é uma escravidão muito grande. É uma coisa angustiante. É uma grande bênção, mas não se compara com a salvação. Porque a salvação livrou você de uma eternidade no lago de fogo e enxofre. Isso não se compara com insônia. A pastora, cura é uma bênção grande. Não se compara com a salvação. Prosperidade é uma grande bênção. Não se compara com a salvação. Nada se compara com a salvação. Você foi liberto de um destino de condenação. Foi trazido para o reino de Deus. Foi feito filho de Deus. Co-herdeiro com Cristo. Está desfrutando dos poderes do mundo vindouro. Você recebeu a vida e o Espírito dentro de você. Deus agora trabalha por você. Essa é a salvação. Não existe glória. Glória maior do que essa. Agora, se a salvação, olha para cá, se a salvação foi recebida apenas descansando na obra de Cristo, por que que as outras bênçãos menores seriam diferentes? Está me ouvindo? A lógica é simples. Para eu ser salvo, eu tive que fazer alguma coisa? Apenas crer, descansar, Cristo já fez. Então, qual que é o caminho para você receber todas as outras bênçãos? É você crer e descansar. Ele já fez a obra na minha vida. Ele já fez a obra na minha vida. Ele já completou a obra que ele tinha para fazer na minha vida. Quantos creem que isso é verdade? É precioso ouvir esse irmão dizendo que bastou ele ouvir a palavra. Não foi ninguém que orou com ele.
Não foi ninguém.

ninguém extraordinário que ministrou sobre ele. Não, ninguém tem glória nisso. Foi apenas a palavra. Ele ouviu a palavra e falou: peraí, é isso mesmo. Eu não tenho que merecer. É de graça. Então eu recebo. E ele sozinho, ele Deus, recebeu a palavra. Instantaneamente foi liberto pelo poder de Deus. Descansou. Descansou. Eu não tenho o que fazer mais. Ele já fez. Eu quero dizer para você que a obra de Deus já está feita. Por isso que o texto aqui de Hebreus começa dizendo: temamos. Nós temos que ter temor de não entrarmos no descanso de Deus. A Bíblia fala para não temer o tempo inteiro. Lá no capítulo 1 de Josué, você vê Deus falando para Josué o tempo inteiro: não temas, eu sou contigo, não temas e nem te espantes. Olha, seja firme, não temas. Depois você vê quando o povo de Israel ia enfrentar os inimigos, a palavra dos profetas era essa: não temas. Lá em 2 Crônicas, é o texto clássico, 2 Crônicas 20, no verso 15, que Deus diz para o povo: não temas, nessa guerra você não vai ter que fazer nada, você vai ficar apenas observando eu trazer livramento. Apenas pega os seus instrumentos musicais e vão cantar lá diante do campo de batalha. Vocês verão os inimigos sendo desbaratados. O próprio Senhor Jesus falou para os discípulos também: não temam, não temam, não ande ansioso por nada. Você percebe que esse é o padrão em toda a palavra de Deus. Mas aqui em Hebreus 4 a coisa inverte. Aqui o Senhor diz: tem uma coisa que você tem que temer. O que você tem que temer? Temer não entrar no descanso. Temer viver uma vida sem descanso por dentro, sem descanso de alma. Eu fico vendo às vezes alguns irmãos que acham que a igreja tem atividade demais. Preste atenção, não existe atividade demais quando você está descansando por dentro. Não existe. O que te cansa não é o corpo, o que te cansa é a alma. O seu corpo, qualquer noite de sono, resolve. Mas tem, quando a sua alma está cansada, não tem remédio que tira esse cansaço. Está me ouvindo? O que nós temos que ser então? Um povo que anda no descanso. Agora, para isso você tem que ter temor. Tem que ter temor. É preciso ter temor, porque a Bíblia diz que porque não entraram no descanso, foram rejeitados por Deus. Rejeitados. A maneira de servir a Deus é no descanso. Amém, meus irmãos? Agora, o texto diz, por que você tem que descansar? No verso 3, a palavra do Senhor diz assim: nós, porém, que cremos, entramos no descanso, conforme Deus tem dito, assim jurei na minha ira, não entrarão no meu descanso, embora, certamente, olha essa afirmação, as obras estivessem concluídas desde a fundação do mundo. Diga, estava tudo pronto. Desde a fundação do mundo, já estava tudo pronto. Você está pensando que Deus está até agora trabalhando em alguma coisa? Não, a história começou já pronta. A história começou já concluída. Olha o que diz lá em Apocalipse, no capítulo 13, verso 8. E adorá-la-ão todos os que habitam sobre a terra, aqueles cujos nomes não foram escritos no livro da vida do Cordeiro. Agora, esse cordeiro, está escrito aqui, foi morto quando, meus irmãos? Não foi há 2014 anos atrás que o cordeiro foi morto? Não, aqui está dizendo que ele foi morto desde a fundação do mundo. Como é que é isso? Como é que é possível isso? Eu confesso para você que não dá para entender com a mente. Mas nós sabemos com o coração que nada escapa ao controle do nosso Deus. Entende? Agora, existem algumas explicações interessantes sobre isso. Eu estava vendo um documentário sobre as leis de Albert Einstein, a lei da relatividade geral e especial. E eu não vou aqui falar dessas coisas para você, mas eu vou contar algo interessante que ele postulou e comprovou que é verdade. A postulação é o seguinte: você não gostou de física? Presta atenção. Se o homem conseguir fazer uma nave espacial, que voa à velocidade da luz, você sabe, isso é impossível, não existe. Mas se fosse possível fazer, se o homem pudesse voar na velocidade da luz, ele iria para o espaço, e ele então começaria uma viagem à velocidade da luz. O que Albert Einstein disse?
que aquele homem, dentro daquela nave, ele iria sair dentro dessa dimensão, espaço-tempo que nós vivemos. E ele iria viajar à velocidade da luz, na percepção dele, durante alguns momentos, segundos. E quando ele voltasse, todos nós estaríamos velhinhos já. Por que disso? Porque quando ele viaja à velocidade da luz, ele não está mais sujeito ao tempo. O tempo não tem mais poder sobre ele. Eu sei que você não entendeu nada também. Não tem problema. Eu só quero que você entenda o seguinte princípio que Albert Einstein colocou e que é até bíblico. Veja, Deus, a Bíblia fala que Deus é luz. Deus é luz. Mas também diz a Bíblia que Deus criou a luz. Então preste atenção. A própria luz é criação de Deus. Isso significa que Deus se move muito mais rápido do que a própria luz, já que ele criou a luz. Isso significa então que para Deus não existe tempo. Entendeu o que eu estou dizendo? Compliquei muito sua cabeça? Para Deus não existe tempo. Isso significa que quando Deus decidiu fazer tudo, tudo já estava pronto. Tudo já está concluído. Por isso que João diz, olha, o Cordeiro não morreu há 2000 anos atrás. O Cordeiro morreu desde a fundação do mundo. Quando Deus decidiu fundar o mundo, Deus já definiu todas as coisas. E ele, por estar fora dessa dimensão, preste atenção, todas as coisas já estão prontas diante dos olhos dele. Mas nós não, nós estamos aqui no espaço-tempo. Nós não nos movemos nessa velocidade. Então estamos ainda debaixo do tempo. E nós percebemos o tempo como essa sequência normal do espaço. Agora, para nós, as coisas ainda vão acontecer. Mas Deus diz, a obra já está pronta. Na sua percepção ainda vai acontecer. Mas na ótica de Deus, você já está lá no céu, glorificado, reinando com Cristo pela eternidade. Aleluia! Irmão, isso é maravilhoso! Nós não servimos um Deus que é surpreendido pelas circunstâncias. Nós não servimos um Deus que é surpreendido por algum problema inesperado. O homem caiu, o diabo tentou, e agora o que iremos fazer? Não, o Cordeiro foi morto desde a fundação do mundo. Aleluia! Mas sabe o que é precioso? Lá em João 17, verso 4, Jesus vivia nessa percepção. Lá em João 17, verso 4, o Senhor Jesus está lá no Getsêmani, e ele está orando por nós. Ele não tinha ainda ido para a cruz, mas olha como é que ele diz para Deus. Ele diz assim, eu te glorifiquei na terra, que mais meus irmãos? Consumando a... Mas peraí, ele não tinha terminado ainda a obra. Como é que ele diz que glorificou no passado, consumando como sendo algo já pronto? Veja, na ótica do Senhor Jesus, estava pronto já. Já estava encerrado já. Mas ele nem tinha ido para a cruz ainda. Mas ele estava dizendo que estava pronto. Por quê? Porque ele vivia com base nesse descanso de Deus. Eu vim aqui desafiar você a viver no descanso da obra consumada da cruz. Existe uma obra que já está pronta. Está percebendo isso? Então você vive nessa segurança, a segurança de uma obra que já foi terminada. Pastor, mas eu quero entender isso. O que se aplica no meu viver prático? Eu estou aqui doente, estou sentindo dor. Como é que isso se aplica? Veja, é uma questão de fé. Você tem que descansar e tem que dizer, desde a fundação do mundo, Jesus já morreu para me livrar dessa dor. Então essa obra já está feita. Eu estou sentindo a dor dela, mas eu vou entrar no descanso agora, porque eu sei que a obra já está completada. Deus já determinou. Eu não estaria orando a respeito desse assunto se não fosse o Espírito me movendo para orar. E se o Espírito me moveu para orar, é porque Ele já fez. Não vai fazer? Ele já fez. Ele já realizou. A obra, portanto, já está pronta. Aqueles que vivem na dimensão da fé, eles vivem na dimensão de Deus. E a dimensão de Deus é essa, está tudo concluído, está tudo pronto já, não tem mais nada para fazer, já está consumado. E quando você entra na dimensão da fé, na dimensão do descanso, você pode apenas fortalecer a sua fé cantando louvores a Deus, mas você está no descanso, Ele já fez,
mas não estou vendo ainda. Mas ele já fez. Ah, eu estou orando pelo meu filho para ele converter. Meu filho já está na glória. Meu filho já foi até glorificado aos olhos de Deus. Eu não estou vendo ainda porque eu estou no tempo. Mas a obra já está feita. Deus já fez a obra. Mas eu estou orando ainda para prosperar. Espera aí, mas desde a fundação do mundo, ele se fez pobre para que eu pudesse ser rico. Então já está pronto também. Eu descanso da prosperidade que ele já me deu. Percebe? A obra do Senhor não é algo que vai acontecer, já está feita. Você entra nela pela fé e você vive de acordo com ela pela fé. Por isso é o descanso que te leva ao desfrute. Diga: eu só posso desfrutar da bênção de Deus no descanso.

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18: Olá, ouvinte. Como saber a diferença entre ansiedade normal ou ansiedade patológica? A ansiedade faz parte da vida e nem sempre significa doença. Quando ela nos mobiliza, pode ser adaptativa. Aquele coração acelerado antes de uma prova, as mãos suando no primeiro dia de trabalho ou nervosismo antes de uma reunião. São respostas naturais diante de uma situação de ameaça ou desafio. E podem até nos preparar para agir, para a chamada resposta de luta ou fuga. O problema começa quando a ansiedade deixa de ajudar e passa a limitar a vida. A ansiedade patológica é excessiva, persistente e provoca prejuízos na funcionalidade. Pode afetar o pensamento, a percepção, o aprendizado, o sono e o comportamento. Um bom sinal de alerta é quando a ansiedade começa a impedir a pessoa de sair de casa, trabalhar, estudar, manter uma vida social, se relacionar ou realizar atividades que antes faziam parte da sua rotina. Portanto, não é apenas sentir ansiedade que caracteriza uma doença. É preciso observar sua intensidade, duração e principalmente o impacto que ela provoca na vida. Quando a ansiedade mobiliza, ela pode ser adaptativa. Quando imobiliza e tira autonomia, é hora de procurar a ajuda de um médico psiquiatra. Eu sou a doutora Aline Salim para a Vinha FM.
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7: Estamos ao vivo, é o Mesa dos Notáveis pela Rádio Vinha FM nesse dia 1º de setembro de 2026. Ouvinte, seja muito bem-vindo, horário de Brasília, 1h07. Hoje nós estamos falando das eleições 2026, é a disputa pelo voto e principalmente os últimos acontecimentos. Vocês sabem da suspensão da campanha digital de Renan Santos, que é candidato à presidência, muitos dizendo que isso seria uma estratégia eleitoreira para que houvesse aí maior fala a respeito do candidato, mas sendo estratégia ou não, ele se encontra nesse exato momento impedido de utilizar fundo eleitoral. Nós já sabíamos que ele não tinha fundo eleitoral, mas mesmo se tivesse agora ele não poderia utilizar e não pode também participar nem de debates, nem tampouco de uma campanha digital. O ministro Dias Toffoli, do Supremo do Tribunal Superior Eleitoral, TSE, determinou que a suspensão da campanha digital do candidato à presidência do partido Missão. E essa foi uma decisão tomada no domingo. Então, anteontem tivemos essa notícia. Não só para comentar essa, como muitas outras, como, por exemplo, a proibição de algumas atitudes e principalmente o que aconteceu com outro candidato, que foi Pablo Marçal, né? Que teve finalmente então o recurso julgado e transitou. Querido José Caio Vaz, doutor José, é advogado, é especialista em direito eleitoral e é apresentador também do programa da TV Capital. Como é o nome, doutor José?
10: É Conversa Afiada.
7: Conversa Afiada. E hoje ele veio no Mesa dos Notáveis para afiar ainda mais nossa conversa aqui. Obrigado pela presença, viu, doutor José? Boa tarde.
10: Muito boa tarde, Guilherme. Boa tarde ao Paulo Bois. Boa tarde ao Gessé. Boa tarde a você que nos ouve. Guilherme, é situação complicada, né? A do Pablo Marçal a gente já tinha uma expectativa em relação a isso, porque ele foi condenado pelo Tribunal Regional Eleitoral de São Paulo. Então, ali para ele conseguir um efeito suspensivo seria muito difícil, porque as decisões dos tribunais regionais, elas não, em sua regra, ela não, quando você apresenta recurso, não tem esse efeito. Agora a questão do Renan Santos. A questão do Renan Santos é uma situação que me pegou de surpresa. Eu confesso que quando vi a notícia, eu pensei assim, tá, mas o que aconteceu pro ministro suspender tudo isso?
7: Você não viu muito fundamento nessa decisão.
10: Exatamente, porque, Guilherme, quando acontece algum erro no registro de candidatura, o que é que normalmente o juiz faz? Ah, intime-se o candidato para regularizar tais situações no prazo de 48 horas. E o advogado vai lá, regulariza tudo certinho. Agora, ele poderia ter tirado de pauta o julgamento do registro de candidatura do candidato e mandar fazer aquela organização de toda as suas redes sociais. Só que o que me pegou de surpresa foi ele suspender todos os atos de campanha até que ele regularize tudo isso, e nem sabe se ele vai conseguir voltar a fazer campanha. Nós sabemos que o período de campanha eleitoral são só 45 dias, é um período muito curto. Então, o prejuízo para a campanha dele, prejuízo para todo aquilo que ele construiu vai ser muito grande. Eu acredito hoje que a campanha dele está sob censura. Mas não me pega de surpresa estar sob censura, porque eu considero que hoje o modus operandi do judiciário hoje é esse. Mas é uma decisão muito incomum na Justiça Eleitoral.
7: Sim, isso é o que todos estamos discutindo. E eu acho interessante dizer o seguinte: Renan Santos está longe de ser meu candidato. Pelo contrário, né? Alguém que não admiro em nada, até porque eu conheci na época da Dilma sendo impeachmentada, né? No entanto, o Renan Santos, por mais que não seja meu candidato, não pode ser impedido. Sim. De maneira ilegal, né? Até acho que nós chegamos até esse ponto de tirania do judiciário, permitindo, né, que, porque não é o meu candidato, por mim pode fazer, né? E, no entanto, olha aí, a própria Globo, que apoiava o governo, está sendo censurada pelo próprio governo, né? Então é preciso ter esse equilíbrio e a verdade. E é por isso que eu convido para a conversa o querido Paulo Borges Campos. Professor Paulo, além de professor, especialista, economista e também comentarista político. E eu sei, professor, que tudo que nós falamos aqui cabe também essa análise do tempo, porque eu imagino que o senhor, como professor, tem histórias e histórias acerca daquilo que nós vimos desenvolvendo desde a ditadura militar até os dias de hoje, e não são muitas as eleições. Então dá para fazer a conta perfeita do que anda acontecendo ultimamente. Primeiramente, boa tarde, professor Paulo Borges. O senhor está bem?
21: Boa tarde, Guilherme. Boa tarde ao meu colega de bancada, doutor José Caio Vaz. Boa tarde, ouvinte da Rádio Vinha, um ouvinte de muita qualidade. E é uma alegria estar aqui e poder colaborar mais uma vez com esse programa. Bom, doutor Zé Caio já falou basicamente o que eu entendo também. Nós temos no Brasil, estamos já na 8ª Constituição, se não me falha a memória. Essa é a única Constituição que não foi elaborada num regime de golpe de Estado. A primeira, Dom Pedro I, independência de Portugal, e aí vai Império, Getúlio, período militar. Então, a primeira de 88, que já precisa, já, né, os juristas, aqueles operadores do direito, já sabem, né, com bastante clareza, que já passou da hora de mudarmos, de redesenharmos, rediscutirmos a Constituição brasileira. Bom, dito isso,
0: eu entendo que o Brasil está passando por um fenômeno interessante, e que é exatamente assim um poder que até então pouco era conhecido, pouco era considerado, pouco era tratado, que era essa figura de ministro do Supremo Tribunal Federal. Até os anos 90, praticamente, 2000, você não sabia nem o que, que era Supremo Tribunal Federal, salvo aqueles operadores do direito, salvo aquelas pessoas que acompanham aí, né, o noticiário, enfim, a vida política. De uma hora para outra, o Supremo assume aí um protagonismo até então nunca visto na história da República Brasileira. Pessoas, e aí infelizmente o Senado Federal é o grande culpado, e eu falo isso porque a gente vai falar de eleição e vamos falar de uma eleição que renova 2/3 do Senado Federal.
1: Então essa é uma muito importante, se alguém quiser falar do Senado.
0: Exatamente. É esse o momento da virada.
1: E sempre temos a troca de uma cadeira do Senado.
0: Exatamente.
1: Né? Eleição nós temos duas.
0: É, na passada nós tivemos 1/3, votamos, escolhemos um senador, agora nós vamos votar em 2/3. A grande diferença entre Senado, um senador da República e um deputado federal é que na Constituição brasileira está escrito que o Senado representa o Estado. Então, por exemplo, os 3 senadores de Goiás representam o Estado de Goiás. Diante disso, né, todos os estados da federação e o DF têm 3 senadores, que porque representa o Estado. E cabe aos deputados federais representarem o povo do Estado. Então você tem uma distinção, uma diferença de número de cadeiras de estados para estados, porque isso tem a ver com a população do Estado. Muito bem. Então nós vamos ter agora a oportunidade de escolhermos 2 senadores. E eu já queria até adiantar um pouquinho a pergunta que você precisa fazer, né, aquele senador que você pensa em votar, é qual o compromisso que ele tem com a votação, análise e votação do impeachment de um ministro do Supremo Tribunal Federal. Eu entendo que se esse seu candidato falar que ele não tem compromisso com isso, que essa não é uma preocupação dele, eu sugiro você olhar com mais cuidado esse seu candidato. Porque voltando a essa análise aí que o doutor Caio já fez, nós estamos vivendo aí uma ditadura do judiciário. O judiciário trouxe para si, e aí particularmente o Supremo Tribunal Federal, trouxe para si, avocou para si um poder que ele não tem, que nunca foi tratado, que fere brutalmente a Constituição brasileira de uma forma monocrática. E isso interfere no pilar, né, de qualquer democracia, perdão, de qualquer Constituição, que é o Estado livre de direito, quer dizer, a democracia. Né? Então, eu não sou advogado, o doutor José Caio está aqui, pode falar com muito mais propriedade, mas falando também como analista político, como profissional da economia, das ciências sociais, é um absurdo. E aí eu queria até adiantar mais essa discussão, porque hoje, e aí eu falo como alguém que está envolvido diretamente na campanha de um deputado federal, a legislação eleitoral hoje, ela criou um quadro de extrema dificuldade, principalmente para quem não detém um mandato, né? Para quem não detém um mandato. Cria mecanismos extremamente complexos, que até mesmo os advogados, aqueles que operam esse direito, têm dificuldade de explicar. Eu falo isso porque às vezes você tem uma situação concreta, você conversa com um advogado, conversa com outro, e a leitura, às vezes, nem sempre, é claro, mas às vezes é divergente. E isso afeta, sim, a democracia, né? Porque eu entendo também, partindo do grande preceito constitucional, que todo mundo é igual perante a lei.
1: Sim.
0: Mas essa lei, que foi feita, é claro, para estabelecer limites, eu acho que ela faz também, mas que também, por outro lado, ela acaba criando algumas dificuldades. E voltando aí, só para terminar, Dias Toffoli, para nós, cidadãos, não merece nenhuma credibilidade por toda a sua história
21: de vida. Esse cidadão nem deveria estar mais no Supremo Tribunal Federal se o Brasil fosse um país aí, enfim, um pouquinho melhor em alguns aspectos.
1: É normal olhar para o STF e ver vários envolvidos com Lula, né? Afinal, o Lula estava na presidência quando muitos deles foram indicados. Até porque o governo Lula esteve ele, esteve Dilma por 2 mandatos e impeachmentada no segundo, mas mesmo assim nós podemos dizer aí que Dias Toffoli, Sanin, nós temos aí pelo menos 4 ou 5 ministros que estão intimamente ligados à história de Lula, o que mostra já uma parcialidade já pela história. Né? Por mais que ele diga, não, eu não posso falar como cidadão porque agora estou ministro, mas é óbvio que existem influências da presidência no STF. E aí eu faço a pergunta, doutor José Caio, as eleições até aqui, qual o balanço e qual a sua leitura? Você acha que da maneira como está seguindo, nós teremos aí muita perseguição política esse ano?
10: Olha, Guilherme, até pegando um gancho aqui do que o Paulo falou, meu colega aqui, é uma situação que hoje me preocupa muito. Por quê? Quando nós falamos Estado de Direito, hoje as pessoas ouvem muito essas expressões, né? Está muito na cabeça das pessoas hoje em dia. Estado de Direito, Estado Democrático de Direito. Mas as pessoas não entendem o que de fato é a Constituição? As pessoas entendem o que de fato é o Estado de Direito? Eu lembro que quando eu estava na universidade, a gente perguntava para o professor o que era uma Constituição. Muitos deles respondiam assim, olha, a nossa lei maior. Mas a gente não entendia, de fato, o que é, de fato, a Constituição. A Constituição é o quê? É aquilo que constitui o nosso Estado hoje. E porque, o que é o nosso Estado é o Estado de Direito por quê? Porque nós somos regidos por essa Constituição e pelas leis. Então, a partir do momento em que nós temos juízes e ministros que não respeitam essa lei maior e essa Constituição, a situação fica complicada. Por quê? Como que um ministro do TSE, que é também do Supremo Tribunal Federal, tem uma decisão como essa que não tem amparo legal nenhum. Você olha na lei, você olha nas resoluções do TSE, não tem nenhum amparo de você suspender a campanha de um candidato a deputado, ou a presidência, de uma forma tão abrupta como essa. E isso acontece, Guilherme, não só para os candidatos à presidência. Nós vemos aí em cidades menores, candidatos a prefeito, candidatos a vereadores, sofrem muito com as decisões judiciais desse país. A gente tem um balanço que a cada 4 ou 5 dias se caça um vereador nesse país.
1: É mesmo?
10: É uma situação que você ganha e você não sabe se você continua 4 anos. O Paulo comentou aqui agora mesmo que nós temos uma dificuldade em quem não detém o mandato de fazer campanha eleitoral. Mas isso é proposital. Isso é pensado.
1: Isso porque é colocado da maneira certa para que quem está lá se perpetue.
10: Exatamente. Então aquele pessoal que está lá, ele fala assim, olha, vamos criar algumas regras aqui, do modo de que quem quer entrar, quem quer ocupar o meu lugar aqui, ele não consiga. Então a gente cria cláusulas de desempenho, que nós chamamos cláusulas de barreira, que você precisa ter representante no Congresso para você receber fundo eleitoral, senão você não tem dinheiro. Então um candidato faz campanha com 20 milhões, outro candidato não faz com nada. Ó um exemplo, a campanha do Pablo Marçal gastou 8 milhões de reais, a do Guilherme Boulos gastou 80.
1: Que loucura,
10: quem foi condenado por
1: abuso
10: de poder econômico?
1: O Marçal.
10: Pois é, então como que você não fala que existe perseguição política nesse país?
1: É, meu amigo, 80 milhões do Boulos. Que bolo caro, hein? Meu Deus do céu, grande Paulo. Professor, tá uma coisa aí, falando de economia. Dá pra perceber que existe sempre ali o dono da bola, né? Não tem como competir com ele.
21: Eu acho tão interessante, assim, primeiro a minha alegria de conhecer uma pessoa tão esclarecida, né, certamente um grande profissional do direito, doutor Zé Caio, né, a partir das posturas e leituras de mundo que ele tem. Acho que isso é importante, essa clareza falta muito à sociedade brasileira.
10: Obrigado.
21: Eu quero dizer o seguinte.
1: E fala bonito, né, doutor José Caio?
10: Fala.
1: Professor Paulo tinha que escrever depois uma recomendação aqui para nós. que eu gostei da maneira como o senhor colocou aí, o doutor Zé Caio. Até eu estou admirando ele mais depois da fala do doutor. Obrigado.
21: Você sabe uma coisa que me ajudou muito, embora agradeça aí a gentileza das considerações, mas o que me ajudou muito foi ter frequentado uma igreja desde criança. As aulas da escola dominical me ajudaram muito.
1: Olha aí.
21: Né? E eu acho que essa é uma função interessante que as igrejas, e eu vejo isso muito aqui na Videira, do tratamento, da importância que se dá às crianças. Né? Eu acho isso fantástico. Mas agradeço mais uma vez. Eu queria dizer o seguinte. Infelizmente, o poder econômico prevalece. Eu quero entrar um pouquinho, colocar um pouquinho aí dessa pimenta também da análise econômica nesse contexto político. E é interessante, eu estava lembrando aqui, né? Nós tivemos recentemente em Goiânia, e eu não quero aqui, até por elegância e respeito a essa emissora, nós tivemos recentemente uma eleição em 2002 para prefeito dessa cidade. Foi uma eleição bastante aguerrida, né?
1: 2002 era o Pedro Wilson? Quem que é?
21: Não, 2022, perdão.
1: Ah, tá,
21: perdão,
1: 22.
21: Desculpa, 22. É a última eleição que tivemos.
10: 2024.
21: 24, perdão, 24, perdão. A idade às vezes me trai. 24. Tivemos uma eleição que, naturalmente, segundo turno, dois candidatos, né? Dois candidatos da direita, mas vamos entender direita, né? Eu tenho muita dificuldade às vezes em classificar isso, mas vamos colocar assim: um candidato representando o governo do estado e o outro candidato representando um outro segmento da direita ligado ao ex-presidente Bolsonaro. Houve uma denúncia do Ministério Público Eleitoral, isso foi levado ao Tribunal Eleitoral, de uso da máquina pública em favor do candidato do governo. Como é que isso aconteceu? É notório, aquela expressão, todo menino de grupo sabe disso, né? Ou então o governador fez uma reunião no Palácio das Esmeraldas com várias lideranças políticas, onde ali abertamente foi feita uma campanha, uma orientação eleitoral política para que todos estivessem aí votando, trabalhando em favor de um candidato. Olha, o doutor Zé Caio aqui está presente, não me deixa mentir sozinho, isso é um gravíssimo mesmo crime eleitoral. O Ministério Público denunciou, o TRE acolheu, foi em instâncias superiores e, lamentavelmente, nas instâncias superiores, o doutor aqui sabe melhor do que eu, que prevalece muito o poder econômico e o poder político. Então, isso não foi adiante. Isso deveria ser pedagógico, né? Isso acontece todos os dias, em todas as eleições, em todo canto desse país. Isso não é nenhuma particularidade aqui de Goiás. Muito bem. Eu queria só fazer uma sugestão, assim, não digo correção, mas uma sugestão, porque muita gente confunde a palavra normal com comum. São duas palavras absolutamente diferentes, semanticamente diferentes. Quando você fala que é normal um ministro fazer isso, isso, aquilo, e cita aqui uma excrescência, na verdade isso não é normal, isso é comum. Porque o normal é ele seguir o preceito legal para aquilo que ele foi como servidor público, é um servidor como qualquer outro. Né? Mas assim, não é nenhuma, por favor, não é nenhuma correção, apenas até para a gente entender um pouco, né, essa diferença entre normal e comum.
1: E tem muita coisa comum no Brasil. Agora, excrescência é uma palavra que eu acabei de aprender. Excrescência.
21: Ô, Guilherme.
1: Duas coisas que são comuns,
21: Guilherme,
1: no Brasil.
21: Você, eu estou preocupado, porque você sabe do apreço que eu tenho em você. E no fundo, até uma relação de parentesco. Sim. Mas sem entrar em detalhes e tomando a liberdade de envolver um pouquinho, eu acho que uma reflexão do ponto de vista econômico e social, político mesmo, que a gente precisa fazer nesse momento, porque vamos imaginar o cidadão comum. O que, é que eu estou chamando de cidadão comum? Aquele que acorda, pega seu ônibus, vai para o trabalho, né? Ou como um pequeno empreendedor, ou como servidor público, ou como seletista, enfim, trabalhador normal que representa aí a maior parte esmagadora, né, dessa sociedade. Esse cidadão, ele está endividado, ele está com problemas de saúde, se não dele, mas da família, ele não tem acesso, ou se tem com muita dificuldade, à saúde pública.
2: A educação, com todas as dificuldades, né? Vários e vários especialistas já passaram nessa bancada discutindo esses assuntos. E aí a reflexão que eu faço é o seguinte: essa pessoa está preocupada nesse momento com a eleição? Ele está preocupado em escolher um candidato a deputado estadual, federal, um senador da República, um governador, um presidente da República? Eu acredito que, se você analisar, talvez para presidente, talvez para governador, ele esteja assim um pouco mais escutando, avaliando, mas verdadeiramente ele não está preocupado. Essa é a minha leitura. Ele não está preocupado. Ele vai se preocupar? Vai. Mas as pesquisas mostram, e principalmente para os cargos majoritários, perdão, dos cargos que são de deputado federal, deputado estadual, né, os proporcionais, a pessoa vai votar e a maioria das vezes não tem a mínima ideia em quem ele vai votar. Ele vai com a ideia mais ou menos construída para presidente da República, para governador. Para senador, ele ainda não entende muito o que, que é um senador, o que, que é um deputado, o que, que um deputado estadual faz, o que, que um deputado federal faz. Então, ele está vivendo assim essa situação, mas os problemas de natureza econômica, eu já tive aqui a oportunidade de conversar com vocês e outras pessoas também, assim já o fizeram, os problemas de natureza financeira, de endividamento, de desemprego. Você fala, mas desemprego, Paulo, nós vamos poder falar um pouquinho mais sobre isso? O desemprego é grande no país, porque a gente não considera o desemprego o cidadão que recebe a Bolsa Família, que representa um contingente aí, só em termos de família, são quase 20 milhões de famílias brasileiras que recebem o Bolsa Família, sem contar os outros benefícios sociais que ele recebe, não apenas do governo federal. Então, assim, essa é uma reflexão, uma preocupação, e isso incomoda muito os analistas políticos, os marqueteiros, né? Eu não gosto dessa expressão também, marqueteiro, porque ela ficou muito pejorativa, né? Acho que toda vez que fala, né, doutor? Marqueteiro, a ideia que a gente tem, assim, não é muito...
1: É porque o marqueteiro foi que transformou o Lulinha Paz e Amor no Lula de hoje, né?
2: Pois
1: por isso
2: é.
1: Que ficou o negócio
2: pois é, mas assim,
10: então, o Duda assim... Mendonça deu uma queimada no
1: os nome. Marqueteiros.
2: Então, assim, eu acho que essa é uma questão, e a gente vive uma sociedade brasileira tão sofrida mesmo. E eu estou falando, todos nós que estamos aqui nessa mesa, né, nós vivemos estamos numa bolha. Nós não vivemos a realidade socioeconômica desse país, nem de longe, uhum. Nem de longe. E é isso que nos preocupa, porque essas pessoas não têm capacidade, não é que elas não têm capacidade, elas não têm ainda a percepção, ainda o tempo necessário, né? Porque são tantos problemas, é um povo tão sofrido, com tanta dificuldade, né? Que às vezes não consegue ter essa eleição. Né? Eu vou aqui só para ilustrar, eu não quero transformar isso aqui.
1: O doutor José está esperando
2: falar. Exatamente.
10: Não,
2: José,
10: não, tô tranquilo.
2: Não, é porque eu fico observando aqui, né? Eu não quero transformar isso num monólogo, me perdoe se eu tiver, mas é visto também de professor. Mas vocês têm estados, e repito, com muito cuidado, sem nenhum preconceito, mas os estados, boa parte dos estados brasileiros, né, você tem mais gente recebendo benefícios sociais do que ter carteira assinada. Como é que você imagina isso? Como é que você imagina um país...
10: Estados,
2: né?
10: Deficitários, né?
2: Hã?
10: Estados deficitários sobrecarregando superavitários.
2: Exatamente, né? Então perceba tanta coisa, né, que está envolvida na eleição, mas eu... peço aí até um pouco de desculpa ao nosso ouvinte, mas eu acho que essas questões precisam ser tratadas e discutidas aqui nesse momento.
1: Sim, com certeza. Doutor José.
10: Guilherme, eu me permito me discordar um pouco aqui do Paulo, só nessa questão do que o povo hoje não está pensando muito na eleição. Eu acho que a bolha furou, sabe?
1: O brasileiro deu uma acordada, doutor José.
10: Se você chegar aí hoje no perfil do Tiririca e lá no perfil e falar assim, aquela propaganda que ele tá fazendo. Ah, olha, eu tô aqui de novo. O pessoal, você vai olhar as pessoas comentando, e eles estão lá assim, tá, Tiririca, mas e as propostas? Chega de palhaçada, e as propostas? Aí você vai no perfil, por exemplo, do Bruno Peixoto, vou citar aqui um deputado, inclusive quero até mandar um abraço aqui pro Darol Fernandes, que tá cuidando lá da campanha dele. Você vai no perfil do Bruno Peixoto, você vê a diferença do que as pessoas estão anseando, do que elas estão procurando. Elas estão procurando propostas. Eu cito isso porque eu estava passeando com um cachorro, Guilherme, ali, despretensiosamente, e eu passei por três pessoas, homens assim, de mais ou menos 50 e poucos anos, e eles estavam comentando sobre eleições, comentando sobre o Senado e falando que o que o Alexandre de Moraes faz hoje no país já deu, ultrapassou o limite do aceitável. Ou seja, o cidadão comum, o cidadão médio, aquele que trabalha todo dia, ele já percebeu tudo aquilo que está acontecendo nesse país. E mesmo que não seja primordial para ele acordar todo dia e pensar, ah, eu tenho que lutar contra tudo isso aqui, aquilo está na mente dele. E eu costumo dizer, tem até uma teoria, e essa teoria é do Michel Temer. Tem no livro dele, que ele é um constitucionalista muito respeitado, ele tem uma teoria que chama do tudo governo. Para o cidadão comum, tudo para ele é governo. O legislativo, o judiciário, por isso que tudo sempre cai na conta do presidente, porque o brasileiro, ele considera que todo esse aparato estatal que nós temos é o centro, é sempre o presidente da república. Por isso que nós temos, como hoje o presidente pode nem mandar tanto como a gente imagina, mas nós temos como o principal cargo do país o presidente da república, porque é nele, é no governo que as pessoas depositam ou às vezes suas esperanças ou às vezes suas frustrações. Sim. E acredito que hoje hoje quando você vê aquele candidato que não está levando muito a sério a eleição, porque hoje o eleitor está levando a sério a eleição, e aí você vê que a população sim, de fato, está se importando com a eleição e quer uma melhoria.
1: Sim. Quando o professor Paulo diz que os três senadores representam o estado deles, eu não vou mentir para você, me assusta pensar que o Cajuru representa Goiás. Por que que me assusta? Porque são candidatos que não demonstram o mínimo de equilíbrio. Vira e mexe, estão se envolvendo em confusão. Então,
10: eu confesso que é um voto arrependido que eu tenho.
1: Pois é, como que nós conseguimos colocar um cara desse lá? E óbvio, ele se revelou mais depois que entrou lá e se aliou a Lula, né? Mas por que eu tô dizendo do Cajuru? Tá com tanta vergonha que nem candidato é, se eu não me engano. Uhum. Né? Então, envergonhado pelo que ele foi, né? E o que é, né? Na política. Mas nós estamos escolhendo de novo. E aí?
2: Exatamente.
1: Nós vamos colocar o novo Cajuru, o 2.0?
10: Mas que a gente vai fazer? Hoje nós temos uma pesquisa que trata que a população brasileira, em geral, ela considera para voto 69% para voto aquele candidato ao Senado que fala sobre as pautas do STF.
1: Sim, legal. Já mostra um interesse na coisa certa, né? Porque a gente descobriu, com esses últimos episódios, que tem duas cadeiras que mandam no Brasil de verdade, né? A presidência do Senado e a presidência da Câmara. Então, todo mundo falou, anistia... Cadê? Ninguém conseguiu passar nada de anistia.
10: Eu considero hoje...
1: Todo mundo fala impeachment de Alexandre de Moraes. Cadê o impeachment?
10: Inclusive, sabe qual que eu falo, Paulo e Guilherme? Eu falo para todo mundo, a classe política, ela tem que tomar as rédeas do país novamente. São eles que nós elegemos. Hoje a classe política, ela abriu mão de todo o poder que emana do povo e que o povo os elege como representantes de forma direta. E hoje, por exemplo, você vota uma PEC que você precisa do quórum qualificadíssimo.
1: Sim.
10: E aí vem um ministro do Supremo numa decisão judicial monocrática e suspende tudo aquilo que foi votado. Então a classe política abriu mão do poder que o povo deu para eles.
1: Mas por que que abriu? A gente sabe. 2018, Bolsonaro eleito. Tá. Bolsonaro faz algumas coisas que o povo não gostava. E aí eles, de repente, abrem mão permitem arbitrariedades, principalmente de Alexandre de Moraes, para que houvesse aí uma desequilibrada do poder para o lado
10: isso,
1: deles.
10: Ontem eu estava até lendo O Príncipe, de Maquiavel, né? E tem uma frase dele que me chamou a atenção, que ele falou assim, olha, para que o conquistador conquiste, o povo tem que permitir. Sem a permissão do povo, não é a conquista. Então, é isso que você acabou de dizer. As pessoas permitiram que essa pessoa que nós citamos o nome ascendesse a esse tamanho poder.
1: Tanto e agora que você é difícil. Você tá igual o Voldemort, aquele que nós não podemos falar o nome. Né? Pois é, essa é a verdade.
21: Eu queria, assim, fazer algumas... Na verdade, sempre que eu venho aqui, eu trabalho, eu tento... não trabalhar com conceitos e trazer mais reflexões. Eu, como economista, gente, embora a economia não seja uma ciência exata, é uma ciência social aplicada, muito embora a gente estude aí, eu mesmo fui professor muito tempo de estatística, de matemática financeira, de macroeconomia, tem todo um instrumental matemático e estatístico que a gente usa para entender e às vezes até para explicar o fenômeno econômico, mas a economia não é uma ciência exata. Com todo o respeito que o doutor me merece, mas eu preciso tomar muito cuidado com estatísticas. O brasileiro tem essa... O Lula mesmo falava, eu falava que tinha tantos...
1: Meninos de
21: um, tá? E assim, eu não estou dizendo que essas pesquisas, ou essa pesquisa que o meu dileto doutor tá, falou aqui, não seja verdadeira, mas eu tomo muito cuidado porque as pessoas citam muito, não fala da pesquisa, não fala da metodologia, fala

0: Com tanto otimismo, essa percepção de consciência social, né, e política no brasileiro. Acredito piamente que melhorou bastante, mas ainda nós não estamos no estágio político de percepção, de consciência, como nós gostaríamos. Basta você fazer uma pergunta a qualquer eleitor. Pergunta para ele qual foi o último deputado estadual, federal, senador que ele votou. Eu arrisco a dizer, e aí que eu não vou citar pesquisas, porque eu não as tenho, mas eu arrisco a dizer que a maioria não lembra. Você pega para 10 amigos seus e pergunta. Então, infelizmente, né, eu concordo quando o doutor fala, que, e cita o Tiririca, né, que por incrível que pareça, ele foi eleito, né, num estado mais rico do país, né, que é o estado de São Paulo, né? Mas que o estado de São Paulo, a população de São Paulo, também por incrível que pareça, é uma das mais escolarizadas, né? Onde estão as melhores escolas, as melhores universidades, os maiores centros de pesquisa, os melhores empregos, a maior nível de produtividade. Então, é claro que eu tenho uma percepção de uma realidade da população de São Paulo, estou falando da média, claro, e da população de Goiás, ou da população do Tocantins, ou da população do Amapá, etc. Mas se eu não quero entrar nessa discussão, porque eu acho que em tese, tanto eu como o Zé Caio estamos na mesma direção. O que eu queria chamar a atenção, e aí eu quero reforçar essa discussão do Senado, porque parece que a eleição caminha muito nessa discussão de Supremo Tribunal Federal, que, repito, é um absurdo. É um absurdo nós estamos tratando disso. Uhum. Supremo Tribunal Federal é um órgão, né, máximo da justiça brasileira, que historicamente nunca teve, né, essa preponderância, né, essa proatividade que a gente percebe hoje, esse protagonismo, né, na política brasileira. E, portanto, a eleição desses dois senadores... Estou falando dois, de todos os estados, né? Quer dizer, o mesmo peso que um senador do Amapá, com todo o respeito ao Amapá, mas do ponto de vista político, econômico, não significa muita coisa. Aliás, o presidente do Senado é amapaense, né? O senador Davi Alcolumbre, candidato à reeleição. E já falou que não vai pautar impeachment de ministro supremo. Ele não citou 81 porque ele é o 81, nem se os 80 assinarem, né? Aliás, ele já fez isso, né? Então, assim, nós precisamos questionar aos nossos candidatos ao Senado e perguntar para eles: o senhor tem compromisso com o impeachment? Não é que necessariamente vai impeachment, mas o senhor tem compromisso de abrir um processo de impeachment como com o ministro do Supremo? Eu digo com a maior tranquilidade, que existem candidatos ao Senado aqui, por Goiás, que não têm o menor compromisso com isso. Inclusive, eu não quero citar nomes, mas tem o nosso ex-governador mesmo, trouxe aqui na Assembleia Legislativa, né, com o beneplácito do presidente da Assembleia, né, dando título de cidadão goiano a ministros do Supremo, esses nomes que nós estamos aqui criticando. Agora, me envergonha como goiano a Assembleia Legislativa dá um título para Gilmar Mendes, para Carmen Lúcia e outros tantos. Me envergonha, sabe? Como é que a Assembleia Legislativa, como é que um cidadão que eu elegi e que sabe das mazelas, das coisas... Então, amigo cristão, conservador que você é, preste muita atenção. Nós tivemos um ex-governador que estava na festa de ministro do Supremo, de mulher de ministro do Supremo Tribunal. Percebe assim? Então, isso é uma vergonha. A gente tem que tomar cuidado, porque cabe ao senador escolher, participar da sabatina e aprovar o ministro Supremo e, ao mesmo tempo, destituí-lo. Então, tome muito cuidado com isso.
1: E já tem uma movimentação das grandes cadeiras para que mude-se isso, né? Prova disso é o Bessias. O Bessias foi rejeitado, né? Depois de muitos anos, um ministro na sabatina não foi aceito. Então,

0: Vamos verificar como será aí nessa continuação. Vou para um rápido intervalo e a pergunta da volta é muito simples. Leitura da presidência, nós temos uma movimentação já no cenário político e uma equiparação de Lula com o segundo colocado, que é Flávio Bolsonaro. Eles chamam de empate técnico, mas nós podemos dizer aí que as pesquisas vão indicando uma mudança, porque até então Lula, né, como diz a pesquisa, se acontecesse hoje a eleição, Lula estava eleito pela pesquisa. E agora nós vamos entender melhor na volta com um comentário pontual do querido Dr. José Caio Vaz e do professor Paulo Borges. E você, ouvinte, pode comentar também, assim como muitos mandam mensagem aqui. Vou ler a participação da Fabrícia, que estão colocando aqui, o Rodrigo, que já falou da ditadura do judiciário, e está dizendo, olha aí, ó, a ditadura está tão grande que comentarista pisa em ovos para falar. É, eu comentei aqui do Valdemort, né? Ninguém quer falar do Alexandre de Moraes, porque senão ele manda para cadeia. Vamos ver o que acontece esse ano. Ó, 2022 teve cantor cristão com conta de Instagram derrubada só porque fez apoio. Uma delas eu vou citar aqui, a Juliane Souza. Eu me lembro muito bem da conta dela de milhões de seguidores derrubada. E eu não me lembro de nenhum influenciador de esquerda, porque apoiou Lula, ter a sua conta derrubada. Então é nítido que existe uma perseguição política. Vamos entender até onde nós vamos votar para permanecer. Você quer votar no Augusto Cury? Vota. Mas você viu alguma vez o Augusto Cury defender que a tirania do STF chegou nos limites insuportáveis? Eu não vi. Então, ou seja, eu gosto do Augusto Cury, mas como é que eu vou fazer? O cara não defende isso, né, doutor?
1: Guilherme, eu vou falar uma coisa pra vocês aqui, vocês que nos ouvem. Esse pessoal, eles estão brincando com a política brasileira. Nós temos aí o governo Lula, tá acabando com o país. Aí vem o Augusto Cury, que um cara milionário, ele quer entrar pra política, e entra, cara, vai lá, tenta ser um deputado federal, estadual, não sei. Mas não, eles querem sentar na cadeira da presidência. Você vê o Renan Santos aí, um menino que nunca... o cara não tem nenhuma família. Como é que ele vai governar o país? Ao invés de falar assim, pessoal, olha, nós temos um inimigo em comum, vamos juntar aqui todo mundo, quem tem mais condições de todos nós, vamos apoiar e vamos tentar tirar esse governo que tá acabando com o país. Mas não, eles querem, e muitos deles, eu falo pra você, o Renan do MBL, do Missão, ele prefere que o Lula ganhe. Sabe por quê? Porque o sonho dele é acabar com o bolsonarismo pra 2030 ele ser a direita do país.
0: Essa é a realidade. Eu vi com os meus próprios olhos, Simone Tebet, Tronic, quem mais? O Ciro Gomes, todos eles, de repente, Geraldo Alckmin, todos se voltarem para o Lula, dizendo que eram candidatos de direita. Então,
1: você sabe por que é, Guilherme? Porque o Lula não cria liderança. A partir do momento em que o Lula se aposentar ou ele chegar a falecer, quem que vai tomar o lugar dele? Ninguém. Então as pessoas estão ali tentando conseguir... estão pensando no futuro. O spoiler do Lula.
0: Mas deixa eu interromper, que se o professor Paulo falar, a gente não faz um intervalo. Rápido intervalo, professor Paulo. A gente já volta. E só para dizer, ouvinte, fica conosco que eu quero a sua opinião e eu vou ler aqui. Tem uns comentários sem educação aqui, eu vou ler eles também. Eu gosto é assim, amostradinho. Rápido intervalo e a gente já volta.
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6: Estamos de volta ao segundo bloco do Mesa dos Notáveis. Hoje a conversa foi tão boa que nós não tivemos nem intervalo direito. O Jessézinho tá bravo ali comigo, mas com certeza o Jessé há de me perdoar. O TSE também, né, Jessé? Nós estamos no período de propaganda gratuita eleitoral. Não é brincadeira, não. A gente fica programando aqui o dia inteiro. A Poliana está ali, incansável, recebendo e-mail do Tribunal Superior Eleitoral e tantas outras coisas com as regras desse período de campanha, onde rádios e televisões são obrigadas a veicular a propaganda de cada partido e seus candidatos. Bom, o Gabriel Lima está participando aqui, dizendo, lamentável... Tem alguém aqui, olha só, querido Fabrício, ele está dizendo, é difícil ouvir tudo isso e pensar que o resultado será exatamente o mesmo que sempre foi. Será, Fabrício? Será mesmo? Eu acho que Bolsonaro é a prova de que o resultado pode mudar. Quem se lembra? Bolsonaro não era um candidato viável, 7% ali nas intenções de voto. De repente, com a facada do Adélio Bispo, ele foi parar na presidência. Claro, né? Entre trancos e barrancos, a gente tem aí muita coisa, mas é uma possibilidade. Olá, por favor, qual o período da eleição? É outubro, né?
7: Primeiro turno, 4 de outubro, eu estou falando especificamente para governadores, presidente, e três semanas depois, segundo turno da eleição. Então, em outubro, você tem aí resolvido esse assunto.
6: Professor Paulo, refresca para nós todos os cargos que estão sob votação e o número de cadeiras por estado.
7: Bom, não, por todos os estados?
6: Não, só Goiás.
7: Tá. Nosso público. Então vamos lá, na ordem, o que que você vai ver lá na, quando você entrar na cabine de votação, você vai ver lá, primeiro nome, fotografia, né, o deputado federal, você vai digitar o nome lá do seu deputado federal e depois eu quero falar um pouquinho sobre isso, deputado federal, deputado estadual, os dois senadores, governador e presidente da República. No caso de Goiás, duas cadeiras, como todos os estados, duas cadeiras, dois terços do Senado renovado, então dois senadores, 17 deputados federais, 41 deputados estaduais, um governador, vice-governador e presidente e vice-presidente. Mas eu queria falar uma coisa aqui, antes que eu acabe esquecendo. Essa é a emissora cristã e nós aqui todos somos cristãos. Eu acho que ser cristão e cobrar a atitude de cristão, porque não adianta só falar que é cristão, né? Tem muita gente que é religiosa, mas não aceita Cristo, né? Ser religioso é diferente de ser cristão. E nós temos aqui, né, eu vou falar especificamente para você, ouvinte da Videira, nós temos alguns candidatos aqui que são ligados a esta igreja, né, graças a Deus. E esses candidatos merecem você olhar com cuidado. São pessoas que têm relação com a igreja, né, que aceitam Jesus como seu único e verdadeiro Salvador, né, que respeita a instituição, enfim, e portanto merece um pouco mais da sua atenção, né? E aí eu queria falar, dar um exemplo, né? Recentemente, você da Videira recebeu aí uma carta de uma autoridade dessa igreja recomendando aí o nome de um deputado federal. Veja a justiça eleitoral, que eu não estou citando nomes, estou citando fatos, viu?
6: Não prendam, professor
7: não,
6: Paulo.
7: Não me prenda e muito menos não faça isso com o Guilherme Rigonato, que é um menino de muito futuro.
6: Ou não me joga na cadeia, não. Né?
7: Mas assim, eu chamo isso porque esse é um grande diferencial para nós. Cristão, e particularmente eu estou falando aqui de um cristão membro da Igreja Videira. Evidentemente que isso serve para outras igrejas isso. Também, mas preste atenção especificamente, eu tomo a liberdade de pedir essa atenção a você. Você que é da Videira sabe o que eu estou falando. Se você não recebeu ainda essa cartinha, você vai receber num futuro bem próximo. E outra coisa importante que eu queria falar, né, dizer o seguinte, o Fabrício, né, falou aí que a gente, né, que vamos eleger os mesmos, que infelizmente a gente faz isso, mas eu também concordo, a gente está um pouco chateado, magoado, desacreditado, mas sabe, Fabrício, não tem outra alternativa, né? Os deputados federais, senadores, governador, prefeito, presidente, vereador, eles não são extraterrenos, não é nenhum marciano que desceu na Terra e vai ocupar esse cargo. São pessoas que elegeram, e se elegeram a partir do meu voto, do seu, de todo mundo. Então chegou a hora da onça beber água, chegou a hora do acerto de contas. Saiba escolher o seu candidato. Olhe o currículo dele, quem ele é, o que ele fez, como é que ele se comportou nas votações, se ele é um deputado federal, estadual, se ele votou a favor do governo, se ele votou contra o governo, se ele votou a favor de causas cristãs. Tem muito candidato que se diz cristão, sabe, que defende aborto, que defende a droga, que defende uma série de coisas que não estão em acordo, né? Ou muito pelo contrário, em desacordo com os nossos princípios. Então chegou a hora, esse é o momento, porque depois, infelizmente, né? E mais, vota e cobre, sabe, Guilherme? Porque a gente às vezes vota num deputado, num governador, num senador, etc., depois esquece de cobrar, de acompanhar o seu mandato. Então eu faço esse apelo a você, ouvinte da Vinha, a você, ouvinte cristão, que escolha bem, que olhe os seus candidatos. E preste atenção na carta que você vai receber ou já recebeu aqui na Igreja Videira.
6: Com muita certeza. Obrigado, professor Paulo Borges, economista e comentarista político, pela participação aqui no Mesa dos Notáveis. Doutor José Caio Vaz. Querido doutor José, que é advogado especialista em direito eleitoral, vou liberar porque tem uma conversa fiada para acontecer agora lá na TV Capital. Pelo carinho da participação, esclarecimento nosso, muito obrigado, doutor.
8: Eu que agradeço, Guilherme, pela oportunidade. Eu falo para você que é uma paixão que eu tenho participar de rádio. Então, quando você precisar de mim, pode me chamar que estarei aqui. Foi um prazer conhecer você, Paulo. Até a próxima. Obrigado. Jessé, você que nos ouve. Uma abençoada terça-feira a todos, né?
6: Com muita certeza. E é o seguinte, eu vou correr direto para o Goiânia Arena, estamos na preparação da Conferência dos Radicais Livres. RL Com 2026 acontece sexta e sábado, e quinta tem a grande estreia do filme dos Radicais Livres. Um abraço, querido ouvinte, obrigado pelo carinho da audiência. Fique na companhia logo após o intervalo do Futebol na Mesa. Um abraço e até lá. Tchau!
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6: Boa tarde para você, meu amigo, minha amiga, ligados aqui no Futebol na Mesa. Está começando mais um programa, mais um dia no ar aqui com você. E hoje tenho muita notícia para você, para trazer aqui para essa mesa, né? A gente vai falar aqui de Campeonato Brasileiro, tudo que aconteceu nessa rodada. Ontem a gente falou do jogo entre Flamengo e Botafogo. E hoje nós vamos falar aí dos demais jogos, como que tá a classificação. Hoje também tem Clássico Mineiro na Copa do Brasil. O Atlético Mineiro e Cruzeiro decidem hoje quem vai passar para a semifinal, que vai ser o primeiro semifinalista da Copa do Brasil. Então, eu quero convidar você a ficar ligado com a gente até o final. Então, vamos começar falando sobre o clássico paulista que nós tivemos aí no domingo pelo Campeonato Brasileiro, Santos e Corinthians. E o Santos ganhou do Corinthians lá na Neoquímica Arena, né? Destaque, inclusive, para a bela partida que fez Neymar Júnior. Neymar que entrou no campo com a faixa, com o número 10, a mesma faixa que Memphis Depay usa, né? O Memphis também estava com a sua faixa, mas a faixa que brilhou foi a faixa do menino Ney, né? O Santos que ganhou de 1-0, o gol foi feito pelo jogador Oliva, e o gol foi originado, né, em uma falta que o Neymar bateu muito bem batida. O Hugo Souza pegou essa bola lá no ângulo, né? A bola tinha endereço, e mas o jogador do jogador Oliva do Santos aproveitou o rebote e fez o gol. E então assim, e é interessante porque o Corinthians agora ele entra numa situação um pouco delicada, né? Porque o Corinthians já há 3 jogos não consegue vencer, são 3 derrotas seguidas no Campeonato Brasileiro. O Corinthians perdeu pro Cruzeiro, aí se classifica contra o Rosário Central, depois perde novamente pro Curitiba fora de casa e agora perde para a equipe do Santos lá na Neoquímica Arena, ou seja, uma derrota em casa. Né, o Corinthians que agora, no próximo jogo, o Corinthians essa semana não joga, porque essa é a semana de Copa do Brasil, e o Corinthians vai enfrentar a Chapecoense no próximo domingo, também na Neoquímica Arena, e precisa vencer, porque, veja bem, Corinthians hoje Vou abrir aqui a tabela do Campeonato Brasileiro. Corinthians hoje soma 32 pontos, porém tem 25 jogos, né? Então, nós temos abaixo do Corinthians. Corinthians hoje é o décimo colocado. E, só para você ter ideia, ouvinte, o 17º colocado, que é o primeiro ali da zona de rebaixamento, é o Vasco, que tem 25 pontos com 24 jogos. Então, vamos supor que o Vasco ganhe esse jogo, que está abaixo do Corinthians, o Vasco vai para 28 pontos, né? E dos clubes que estão aqui abaixo do Corinthians, a maior parte deles tem um jogo a menos por conta da Copa Sul-Americana. Então o Corinthians tem que vencer o próximo jogo, né? Vai jogar pressionado e precisa ganhar essa confiança até mesmo para enfrentar a equipe do Estudiantes de La Plata pela Libertadores, porque semana que vem já tem Libertadores, né, Jessé? Então, assim, fica o alerta aí, né, para a equipe do Diniz. O time precisa se reencontrar. E eu até tava comentando aqui com o pessoal ontem no off que falta que não tá fazendo, né? Que saudade que o torcedor do Corinthians não tá do Yuri Alberto. Yuri Alberto que é um jogador muito contestado, é um jogador muito polêmico, porque assim, é uma relação de amor e ódio com a torcida. Ele é um jogador que gosta de fazer um gol difícil, né? Um gol que, assim, qualquer jogador desistiria do gol. O Yuri Alberto vai lá e acha esse tipo de gol, e o gol que tá na cara do gol ele não consegue fazer, mas fato é que o Yuri Alberto é uma peça muito importante para esse elenco. Ele não é um jogador que joga apenas com a bola no pé, ele é um jogador que cria espaço, que movimenta bem, né? E o Pedro Raul não tá dando conta do recado. Que partida desastrosa fez o atacante do Corinthians. Então, a situação crítica, né? Uma carência ofensiva que a equipe do Corinthians vem tendo. E tem que ligar esse alerta aí, né, para que o time consiga reencontrar o seu futebol. E agora, falando também sobre outro jogo paulista que nós tivemos na rodada, né, que foi o jogo entre Mirassol e Palmeiras. Mirassol recebe o Palmeiras lá no Maião, na cidade de Mirassol, e consegue um empate contra a equipe do Palmeiras. A equipe do Palmeiras que vem sofrendo muito com lesões, Tá assim o Sousa, né? O Ramon Sousa, que é um dos seus atacantes, que voltou muito bem depois da Copa. John Arias sentiu a posterior no último jogo da Copa do Brasil contra o Santos, também foi um desfalque. Paulinho nem se fala, né? Paulinho que chegou no Palmeiras e já tá quase formando em residência, já entende tudo de medicina, né? Ficou mais tempo com os médicos do que com o elenco do Palmeiras. Jogador que tem sofrido bastante com lesões, né? Brincadeiras à parte. Então, o Piquerez também, né, lesionado. Então, assim, o time do Palmeiras é um time que tá sofrendo muito com lesão, um time que tá aí nas três frentes, brigando por título, né? O time do Palmeiras que hoje é o líder do campeonato, o Flamengo tá na cola, e a gente falou ontem aqui, o Flamengo tá se reencontrando, tá conseguindo bons resultados, com exceção ali da derrota pro Cruzeiro, vem jogando muita bola o time do Flamengo. E o Palmeiras tem que ligar o alerta também, né? Palmeiras que perdeu o Alan, que é um dos seus principais jogadores, não teve nenhuma reposição, ao que tudo indica, eu acho que não vai ter nenhuma reposição, né, pra essa peça, que era tão fundamental, porque o Alan, ouvinte, ele é um jogador que ataca bem, né, conduz muito bem a bola, cria muitas jogadas de ataque, mas ele também defende bem, ele atua tanto como um ponta como um lateral, auxiliando ali essa ala direita do Palmeiras. E agora está sem esse jogador, John Arias assumiu ali aquela região, e o Palmeiras tem uma peça a menos muito importante e vai sofrer, vai ser um desafio aí para a equipe do Abel Ferreira. Abel Ferreira que não vem fazendo, né, bons jogos taticamente falando. A gente vê que o Palmeiras venceu contra o Santos, Palmeiras venceu, se eu não me engano, o último jogo do Brasileirão, eu me esqueci agora quem foi o oponente, porém são vitórias que dependem muito do desempenho individual dos jogadores e não de um esquema tático consistente, consolidado, que é o que o Palmeiras vem sofrendo muito com o Abel Ferreira, né? Vitor Roque também precisa reencontrar a boa fase, Felipe Anderson, que teve a oportunidade de ser titular, jogador que muito caro, né, com salário muito alto, chegou com status de titular para resolver o jogo e também não está conseguindo se reencontrar. Então, fica o alerta aí, né, Mirassol. Hoje era obrigação, no domingo era obrigação que o Mirassol, que o Palmeiras fizesse pontos ali contra a equipe do Mirassol. Mas patinou aí no resultado e hoje o Palmeiras soma 52 pontos E o Flamengo tá na cola ali com 4 pontos a menos, 48. E o Flamengo joga amanhã contra o Mirassol a partida que estava em atraso. Então, se o Flamengo vencer o Mirassol, joga no Maracanã, o Flamengo vai para 51 pontos, um ponto apenas abaixo do líder.
7: Amanhã é peia.
6: Ó, oh. Amanhã vamos ver, né? Vamos ver que vai virar. Mas fato é, pastor, o Flamengo goleou o Mirassol lá na casa do Mirassol por 5-1. Amanhã que vai ser no Maracanã, Deus tenha misericórdia desse Mirassol.
7: Que Deus proteja o Mirassol, Bessa. Desculpa invadir aqui o Futebol na Mesa, só porque te ouvindo, eu trouxe aqui um rapaz que fala de maneira muito equilibrada, né, e pouco apaixonada. Apesar de ele ser, né, torcedor do Atlético Mineiro, ele também é um cara muito bom e craque de bola, querido Vitor Mafra. Vitão, olhando aí a situação atual, o que você me diz? Futebol brasileiro, o Flamengo, alguém vai parar o Flamengo? Como é que é isso?
8: Paz, tudo bem?
7: Boa tarde.
8: Boa tarde. Olha, pastor, hoje tá difícil parar, né? O Flamengo e o Palmeiras, né? Hoje o time do Flamengo é muito superior a qualquer outro. Eu acho que assim, que o único que bate hoje de frente com o Flamengo é só o Palmeiras, não tem como. Eu, como torcedor do Atlético Mineiro, eu particularmente, eu gosto de ganhar só do Cruzeiro. De resto...
6: Totalmente imparcial, sem clubismo.
7: Sem clubismo, sem paixão, você viu aí. Igual o Gessé, quando você vê ele triste, pode saber, o Corinthians tá mal.
6: Ultimamente ele anda muito triste.
7: Ultimamente ele não tá feliz nem um dia.
6: E ó, mas o Mavra, é interessante porque... A pedra no sapato do Flamengo, né? O Flamengo tem algumas pedrinhas no sapato. É um time muito unânime, né? Nesses últimos aí 5, 6 anos, mas tem uma pedrinha no sapato com o Atlético Mineiro. Sempre que o Flamengo enfrenta o Atlético Mineiro, dá muito trabalho, né? Eliminou ano passado na Copa do Brasil o Flamengo. É, esse ano o primeiro jogo ficou empatado?
8: Ficou empatado. Não, eles ganharam.
6: Eles ganharam? Ah, tá. Então. Mas o segundo jogo é lá na Arena MRV?
8: Não, é lá no Maracanã.
6: Ah, no Maraca?
8: Só que eles pegaram o Atlético que tava ainda assim.
6: Em reconstrução, capengano, né?
8: Reconstrução, perdendo vários jogadores. Agora nós estamos 13 jogos sem perder, né? Sim. Então, tá totalmente diferente. É, a gente tá evoluindo, tá crescendo. Não tem estrelas mais no time. Então, a gente gosta de... Tem dois times que nós gostamos de ganhar. É do Cruzeiro e do Flamengo. Eles falam que a gente não é... Que eles não é rival da gente... Mas se você for olhar aí vários vídeos aí, né? Eles odeiam o Atlético. Sim, não tem como.
6: Sim, é verdade. Eu já vi mesmo, realmente, no, quando aquelas entrevistas que fazem com torcida, pastor. A sempre que pergunta, é quais são os times que você mais rivaliza fora do Rio de Janeiro? A maioria dos flamenguistas fala que o Atlético Mineiro é um deles aí, pelo retrospecto, né? Ai, Paulinho, que goleou de 3-0 lá no Maracanã, pisou no escudo. Então tem todo um
7: Paulinho
6: contexto.
7: Gosta de bater, pela rivalidade, né? Pela rivalidade. O Hulk tá jogando em algum atualmente?
6: Tá no Fluminense, pastor. Fluminense. Saiu do Atlético e foi pro Fluminense.
7: Ah, então é isso.
8: Fluminense gosta de pegar os jogadores do Atlético tudo e levar pra
6: Fluminense
8: lá.
6: Fluminense é sócio do INSS.
8: É, né? O Atlético 2021, tá lá.
7: Quando o Atlético desclassifica, né, pra segunda divisão, o Fluminense pega.
8: Pega tudinho lá.
7: Maravilha. É importante a gente dizer também, só pra colocar, que esses nomes, eles ficam rodando nos times brasileiros quando a Europa para de comprar, né? A Europa descartou, o Brasil fica... disputando pra ver quem joga onde, né?
6: Sim, sim.
7: Eu quero saber, o Caio Jorge, ele não sai do país, não? O que que você me fala?
6: Ué, pastor, o Caio Jorge, ele foi vendido, ele surgiu no Santos, né, como uma revelação, fez uma boa temporada, mas assim, não foi nenhuma super temporada, mas é uma boa temporada, ele é um jogador, na minha opinião, bom de bola, e a Juventus, o time da Itália, comprou ele, só que, assim como o Gabriel Barbosa e outros jogadores, ele não conseguiu se firmar no futebol europeu, o Cruzeiro aproveitou a oportunidade e repatriou ele, né? Hoje joga no Cruzeiro, rivalizando hoje com o Atlético Mineiro.
8: Fraquinho demais.
7: E... Olha aí.
6: Pouca eu quero até saber, o Mafra, porque hoje nós vamos ter aí o Clássico Mineiro decidindo a vaga lá na Arena MRV, né? O primeiro jogo ficou 1-1 lá no Mineirão, hoje é na Arena. E eu quero saber de você, como atleticano, totalmente imparcial, o que a gente pode esperar pra esse grande clássico que nós vamos ter hoje à noite aí na Arena MRV.
8: Bom, primeiro que eu achei um absurdo o Caio Jorge jogar hoje, né? E jogar pelo menos uns 3 jogos aí, porque o que ele fez com o Juan foi agressão.
7: Mas ele é fraquinho, como você mesmo disse.
8: Não, ele na temporada ele tá muito fraco, ele tem 5 gols na temporada inteira. Até agora ele não ameaçou ninguém. É, semana passada...
7: Ele só bate nos jogadores.
8: Semana passada, o Vitão... que é da base, tem 18 anos, anulou ele. Ele ficou dentro do bolso dele. Mas a gente não gosta porque o Atlético, ele sempre tem jogadores que são mais vibrantes, igual o Linhã, gosta de ir pra cima ali, jogar pra torcida. Só que o Caio Jorge, ele já tem um aspecto assim de deslealdade. Ele fez isso com o Ivan Román, ele fez isso duas vezes com o Juan. Então, assim, várias vezes ele tem feito coisa de deslealdade. Eu acho que ele tá tentando se aparecer pra torcida pra virar ídolo, porque lá não tem. Então, às vezes ele tá com isso na cabeça, mas eu acho muito pouco, sabe? Ele poderia avançar, ele ia pra jogar a Copa do Mundo, né? Então...
9: Tava sendo cotado, né?
8: Tava sendo cotado pra ser... Pra fechar a camisa nova da seleção e infelizmente tá aí com essa palhaçadinha, mas hoje não vai acabar com a raça dele. Tem problema não, pode vir ele, o Matheus,
7: Victor,
8: tudo.
7: O Victor falando, eu já consigo imaginar, rapaz. Esse camarada na frente da televisão fica impossível. Cruzeiro e Atlético Mineiro, o que, que não vai ser hoje à noite?
9: Pastor, uma das principais rivalidades hoje no cenário nacional. Sim. E pra você, ouvinte, talvez você tá se perguntando, né, qual que é o contexto aqui do que a gente tá falando, é porque na semana passada, no primeiro jogo da Copa do Brasil, teve um lance ali onde o Caio Jorge, ele faz uma espécie ali de cama de gato, o jogador do Atlético Mineiro salta pra cabecear a bola, e o Caio Jorge vem e coloca o corpo, e o jogador do Atlético Mineiro ali, ele cai de uma maneira perigosa, né, correndo risco de lesionar a coluna cervical, até de ficar fora dos gramados, né, o jogador Juan, né, o jogador
8: Juan Trezold,
9: o zagueiro ali do Atlético Mineiro. E isso gerou muita animosidade entre as duas equipes, né? Porque
7: Parece que processaram por tentativa de homicídio, né?
8: Presidente. Vamos falar disso, não. Sim,
9: exagera, pelo amor de Deus. O presidente do Atlético Mineiro também se manifestou. E, enfim,
8: a situação passou vergonha.
9: Tá esquentando ainda mais o clima pra esse jogo de hoje, que promete, hein? Hoje os ânimos. Eu tenho dó é do árbitro que vai apitar esse jogo de hoje. Porque hoje
8: parece que é o Klaus, né?
9: É, acho que vai ser o Rafael Klaus, é isso mesmo.
7: Klaus. Deixa eu só dizer uma coisa, o futebol brasileiro, ele tá perdendo a linha e tá virando UFC. É duro dizer isso, mas infelizmente as nossas competições estão feias de assistir. Primeiro pela falta de qualidade de bola, que na minha opinião falta futebol quando sobra briga, né? E muita briga em campo, sabe? Eu até tava com raiva do Neymar recentemente, porque eu pensando, rapaz, ele podia diminuir um pouco essas confusões, né? Fala com o juiz, fala com o jogador, porque aí deixa o esporte sem graça. Tomara que hoje tenha muito futebol e pouca briga, tomara. Mas pelo que tudo indica, não.
8: Né? Pastor, eu, como um bom atleticano, eu quero que eles rebentem o Caio Jorge hoje. Vou falar a verdade pro senhor, eu sei que é um pecado. Se trata de Atlético e Cruzeiro, eu sou totalmente imparcial. Não tem como, eu sou totalmente imparcial.
7: Não, parcial.
9: Mas o clubismo, ele faz parte, tá na raiz. E a rivalidade lá em Minas é muito forte, essa rivalidade. Acho que o Mafra expressa um pouco dessa rivalidade.
7: Não
9: lá de
7: pode
9: Minas,
7: virar criminosa a
9: isso,
7: rivalidade.
9: Isso, tem que estar dentro da ética, né? Tem que estar dentro da saúde do esporte. O
7: Corinthians querendo matar o menininho, a família que ganhou deplorado. A camisa. Isso aí é o reflexo da idiotização das pessoas.
9: Deplorável.
7: É preciso superar. Aí você acha que é diferente na política? É exatamente a mesma coisa. Não muda nada. É blusa de um time do outro. Só isso.
9: A gente tem que ser rival, mas não inimigo. Né?
8: Eu falo assim, mas por causa de rivalidade mesmo, mas é tudo brincadeira. Eu só converso com o Cruzeirense amanhã.
9: Hoje eu não converso. O que, que vai virar o jogo? E Mafra, eu queria sua opinião. O que, que você acha que a gente pode esperar pro jogo hoje? Você acha que o Atlético Mineiro, agora fazendo uma análise do jogo, porque os dois times vivem a grande fase, né? Sim. O Cruzeiro aí perdeu o último jogo no Campeonato Brasileiro pro Vasco, mas tinha vencido os últimos 4 jogos pelo Campeonato Brasileiro. O pós-Copa do Mundo do Cruzeiro é muito bom. Matheus Pereira jogando muita bola, né? O próprio, como você falou, do Caio Jorge, que realmente não vem em grande fase, mas o Arruda jogando bola, Matheus Pereira jogando bem, né? Jorge Jesus também, um excelente zagueiro. O Gerson, eu ainda particularmente acho que falta mais comparado ao que ele pode entregar. Eu acho que ele pode entregar mais pro Cruzeiro, né? E, por outro lado, o Atlético Mineiro também jogando muita bola com o Coelho, né? Com o Bernard, enfim, com todos
8: o Fred que voltou.
9: Fred, cara, que partida ele fez no primeiro jogo,
8: muito
9: né?
8: Domina
9: muito bem ali o meio-campo. Eu quero saber, assim, você acha que hoje o Atlético Mineiro é favorito? Você acha que vai ser páreo duro? Você acha que o Cruzeiro pode complicar a vida do Atlético hoje? Você acha que o Matheus Pereira pode desencantar e fazer um gol numa fase de mata-mata? O que você me fala desse jogo de hoje?
8: Primeiro, o Matheus Pereira não consegue decidir nada. Vamos colocar para outro cara, coloca para para um Wesley, que talvez pode jogar hoje ou não pode jogar, talvez ele vai tirar ele e colocar um meio de campo ali para abafar ali, entendeu? Porque o meio de campo, semana passada, primeiro tempo, o Matheus Pereira e o Gerson não conseguiram jogar nada. Só que aí o segundo tempo, eu admito que eles jogaram muito. O Matheus Pereira um pouco mesmo, mas eu acho que o Gerson, semana passada, ele entregou muito.
9: Sim,
8: ele deu uns dois chutes, né, pra fora ali, perigoso, quase me matou do coração. Mas eles perderam pro Vasco, mas era um time reserva, metade base. Você vê ali que o menino fez o gol e ele tava implorando pra Deus ali, pra que aceitasse, pra ele fazer um gol. Então eu acho que semana passada não conta, sabe? Domingo, quer dizer, não conta, porque foi um jogo onde
9: eles jogaram contra o time. Não descreve o que a fase que o Cruzeiro vive,
8: apesar,
9: né?
8: Apesar que o Atlético também jogou com o time reserva.
9: Daí venceu a Vitória, né?
8: E venceu a Vitória, mas era, né, jogo é jogo, né? E quando se trata de Atlético e Cruzeiro, é o tempo inteiro. É, eu acho, claro, assim, que vai ser um jogo muito pegado, muito raçudo,
9: de uma bola.
8: Detalhes. O meu único medo é que o Everson talvez não vai jogar.
9: Sério?
8: Esse é o meu medo.
9: Ué, mas por quê?
8: Porque ele machucou a planta do pé, né?
9: Nossa.
7: Aí bailamos,
9: não,
7: hein?
9: E eu ia falar aqui, pastor, que meu palpite seria... Eu acho que o Atlético passa. Eu acho que o Atlético é favorito. Eu acho que o Cruzeiro tem mais time, mas eu acho que nesses clássicos, se a gente pegar o retrospecto recente, o Atlético tem dado mais trabalho pro Cruzeiro. Né? E tendo em vista o primeiro jogo, que na casa do Cruzeiro, o Atlético conseguiu ali... O Cruzeiro teve o volume de jogo, né? Você vê o Cruzeiro que propôs o jogo. Mas o Atlético, nos momentos que o Atlético puxa o contra-ataque, o Atlético consegue achar muito espaço, né? Eu acho que o time do Barba lá é muito bem treinado. Nesse técnico do Atlético, muito bom técnico. E, só que hoje eu tava apostando que o Everson seria o herói, que poderia classificar nos pênaltis, mas agora você me preocupou, hein?
8: Eu tô com esperança que ele vai jogar. Mesmo o sacrifício, é porque lá tá um burburinho muito grande que ele tá machucado e não vai poder jogar. Mas estão falando também que ele falou que não. Que vai jogar. Que ele quer jogar. Não tem como. Esse tipo de jogo é o tipo de jogo dele. Uhum. É o tipo de jogo que ele cresce.
9: Sim, então, isso é verdade.
8: É o tipo de jogo que os caras vêm crescendo, os jogadores do Atlético, eles vêm jogando bem. O Michael, que tem um ano muito ruim, quando se trata de jogo contra o Cruzeiro, ele joga bem. Então o Atlético fez aí contratações que tava precisando mesmo, como Castanho, como o próprio Fred, entendeu?
9: Renan Lodi também jogando bola.
8: Renan Lodi tá jogando assim. Eu acho que a última vez que eu vi o Renan Lodi jogando desse jeito foi no Atlético Paranaense. Eu acho que nem no Atlético de Madrid eu vi ele jogando assim. Eu não lembro de ver ele jogando assim.
9: Eu também não.
8: Mas a minha esperança é que 0x0, pênalti, Everson.
9: Você não é herói.
8: Eu não tenho medo.
9: O herói da
8: quando o Everson tá no gol, eu não tenho medo.
9: É. O Everson, pastor, ele, inclusive, na minha opinião, ele devia ser o nosso goleiro titular da Copa do Mundo.
7: É mesmo.
9: Goleiro do Atlético Mineiro, um goleiro que consegue jogar bem com os pés, defende muito e nos pênaltis ele cresce muito. Então ele é um goleiro completo. Porque ele é o goleiro, pra mim, dos últimos anos, o mais constante do futebol brasileiro. Só que, infelizmente, ele não tem o hype que outros goleiros aí de times que tem mais visibilidade da mídia tem, né? E ele acaba nunca tendo a oportunidade de estar aí na seleção.
8: Pastor, tirando o último jogo, né? Que ele não pegou muito na bola e tal, mas os últimos jogos dele, a nota dele do RR Score foi 9,5-9.
7: É mesmo?
8: Ele fez partidas assim... excepcionais. São 5, 6 defesas difíceis de catar.
7: É incrível como no futebol a gente está sempre ansiando por uma classificação que nunca vem, porque não depende só de qualidade de bola para estar na lista, né? Você precisa ter uma projeção, você tem que ter um bom empresário, é preciso ter influência para poder chegar na cadeira.
9: Como o senhor falou, igual política.
7: É igual política. E aí você nunca alcança aquela classificação, aquela convocação de jogadores da maneira como a gente sonha, né? Quem dera se fosse tão fácil como no Cartola, né?
9: É.
7: Quem dera.
9: Não, e o Everson, pra mim, pra Copa do Mundo, ele seria ideal, porque em jogo grande ele cresce, né? Então, quando precisa dele, ele aparece. A gente vê ele, em muitos momentos, o Atlético Mineiro tava em fases ruins e ele salvava o Atlético, inclusive levando pra finais. Final da Sul-Americana, ele que levou. Final do
8: Copa do Brasil.
9: Da Libertadores, levou, da Copa do Brasil que perdeu pro Flamengo, ele que levou. Então, assim, fato é que ele realmente cresce em momentos que precisa.
7: Deixa eu fazer uma coisa aqui, então, desculpa trazer a Copa do Mundo todinha pra mesa de novo, mas faz tão pouco tempo, né? Foi nas férias agora de julho, Eu penso que cabe ainda esse comentário. Duas perguntas, eu deixo o Vitor e o Bessa responder. Qual jogador vocês não levariam? Aí tem que ser um só. Pior jogador que você fala, não, esse aqui eu não levaria mesmo, que foi convocado pelo Ancelotti. E depois, qual decisão você tomaria diferente? Uma só também. Então, eu vou dar um exemplo aqui. O pênalti que nós perdemos na partida, né? Que depois fez o Haaland virar no jogo que nós fomos desclassificados na partida contra a Noruega. Então, qual é a decisão que você tomaria diferente? Uma só. Qual jogador você não levaria de jeito nenhum, mas que foi para a Copa?
9: Pastor, Igor Bessa, vai lá. Para mim, essa primeira pergunta é muito fácil. É muito fácil. É o Danilo. Que, pelo amor de Deus, aquele
7: ele cara... Ele não tava na Copa,
9: pra mim, se fosse você. Não, pra mim ele é o pior jogador convocado da história da seleção brasileira. Eu não me lembro de um jogador pior que ele, que jogou tão mal quanto ele. Não me lembro. Nem do 7x1, nem o Bernard, que jogou no 7x1 lá, que também não jogou nada, pra mim não foi igual a ele. Ele, assim, conseguiu errar tudo. Tudo que ele fez, ele errou. E sobre a outra, é difícil porque teve tanta decisão ruim do técnico que, assim, é difícil eu escolher uma. Mas eu acho que... eu vou colocar aqui... Ah, é difícil. Eu vou falar do pênalti que o senhor falou, porque foi um momento decisivo. Eu até entendo ele, mas eu acho que, assim, a gente que... Um treinador que tem experiência de futebol que ele tem, né? Os jogadores que tem experiência como tem, vendo a fase do Vinícius Júnior, você colocar a responsabilidade sobre o Bruno Guimarães, eu acho que foi uma irresponsabilidade tamanha. Eu poderia falar aqui do Endrick, que ele queimou o Endrick, que ele queimou o Neymar, ele queimou o elenco inteiro quase, só os protegidos dele que ele não queimou. Mas eu vou colocar aqui o pênalti porque realmente era um momento que o Vinícius Júnior, se fosse pra errar, tinha que ser o protagonista, que era o Vinícius.
7: Eles ainda inventaram uma estatística interna, né? Que nos treinos o Bruno Guimarães
9: treino,
7: era o melhor.
9: Treino é treino e jogo é jogo, gente. Pelo amor de Deus.
7: Tá na cara que isso é uma invenção, né? Não,
10: ele bateu o quê? 4 pênaltis?
7: Não, estatisticamente. Não,
10: na vida?
9: Na vida.
7: É. Enfim, e você, Vitão? Quem você não levaria e qual decisão você tomaria diferente?
10: Pastor, eu vou ser um... Eu ia falar da Dani também, mas pra mim criar uma polêmicazinha, eu não levaria o Casemiro.
7: Ah, é? O Casemiro.
10: Não levaria.
7: Pior que ele marcou, hein?
10: Ele marcou, beleza, tudo bem.
9: Mas ele entregou também.
10: Nossa, tanto que ele entregou, não tava correndo.
7: Se um gol anula uma outra perdida, então o Casemiro já anulou um monte de
10: coisa. Já anulou. Então, eu não levaria o Casemiro. E eu acho que uma jogada que ele fez muito errado, que eu particularmente não gostei, foi no jogo quando a Noruega, ele colocou o Ryan. Eu não colocaria o Ryan, eu colocaria o Luiz Henrique. O Luiz Henrique, ele jogaria muito melhor do que o Ryan naquele jogo. Não quer dizer que o Ryan não jogou os outros jogos bem, porque ele jogou muito bem. Mas naquele jogo contra a Noruega, que era uma zaga pesada, um time pesado, grande, eu colocaria o Luiz Henrique por quê? Porque o Luiz Henrique, ele puxa a bola demais. Apesar que naquele jogo ali, eu acho que, não sei, alguma coisa me diz que não tava certo, porque Vinícius Júnior não correu, ninguém correu. O cara não foi protagonista. O Vinícius Júnior, pra mim, assim, decepção total.
7: Sim. Eu vou te falar qual foi a minha decepção maior da Copa do Mundo, Rafinha. O Rafinha, pra mim, foi a maior decepção, tanto pelo que ele fez em campo, que na minha opinião não foi contribuinte, não contribuiu tanto, mas também pelo que ele falou, que eu acho muito arrogante quando um jogador diz que a culpa de ele não ser querido pela torcida é da torcida. A torcida não gosta de mim, o torcedor brasileiro não gosta de mim, igual a Europa gosta. E aí a pergunta óbvia, né? O que você faz de diferente na Europa que você pode fazer no Brasil pro torcedor gostar de você? Ah, é jogar bola. Tem que jogar, querido. E outra coisa, né? Então, se fosse pra tirar alguém, eu tiraria de raiva mesmo o Rafinha. Não que ele é um péssimo jogador, ele é um ótimo jogador.
10: É porque ele tem 5 gols em 3 partidas,
7: sim,
10: né?
7: Sim, o Rafinha é incrível. O Rafinha é incrível. Mas é um cara que, na minha opinião, ele rivaliza o tempo inteiro com o brasileiro.
9: Com o brasileiro.
7: E pra estar na seleção tem que ser jogador que ama o Brasil. E outra coisa que eu faria diferente, com certeza, é não ficar segurando o Neymar. Então, nitidamente, o Neymar estava lesionado, só que foi um tempo longo demais que o Neymar ficou fora de campo na partida que nós fomos desclassificados. Então, minha opinião, tinha que ter entrado no primeiro tempo. Se o Neymar lesionasse mais, tirava ele, mas era uma partida que não podia ter erros, né? E, infelizmente, nós estamos aqui lamentando mais uma vez a pior das campanhas da Copa do Mundo, né? Achei. Nós ficamos na semi...
9: Não,
7: nas oitavas.
9: Nas oitavas.
7: Ah, credo.
9: Oitavas de final.
7: Que Deus tenha piedade do Brasil. É. Será, ouvinte, uma reflexão, será que a gente vai ficar nas oitavas na eleição também?
9: Eita.
7: Só que aí, no caso, o técnico é quem tá ouvindo a rádio, né?
9: Eita.
7: Tomara que a gente tenha sabedoria para poder escalar nessa eleição.
9: É isso aí, fica a dica aí pra você, ouvinte. Só lendo aqui, pastor, o comentário do nosso querido ouvinte Francisco. Olha só, ele tá pegando o pé aqui do Edinaldo, hein? Boa tarde, pergunta pro Edinaldo o que ele achou do Neymar. Ele vive falando que o Neymar não joga nada. Edinaldo, você não sabe de nada. Ouvinte, o Francisco aqui, o Edinaldo hoje, ele tá acompanhando a sua filha no hospital, por isso ele não pôde estar com a gente. Mas amanhã você vai mandar essa mesma mensagem que nós vamos ler aqui, que eu quero dar o direito pro Edinaldo de te responder, hein?
7: Eu vou cravar o que ele vai falar assim, ó, não, Neymar é um grande jogador, eu nunca disse que ele não era.
9: É bem por aí.
7: Vamos ver, prepara o corte.
9: É. E só pra gente terminar o programa, Mafra, sua opinião sobre o jogo então, um palpite, crava aí, qual vai ser o placar de hoje?
10: 2-0 Atlético.
9: 2-0 Atlético,
10: pastor, um gol do Fred, viu?
7: Meu palpite é 1-0 Cruzeiro, eu acho que o Cruzeiro passa.
9: Eu acho que vai ser 1-1 e o Atlético passa nos pênaltis. Ó, lembrando que semana passada nós cravamos todos os resultados da Copa do Brasil. Hoje a gente vai ver aí à noite, você vai acompanhar o jogo, mas amanhã a gente vai trazer o resultado. Também tem Gabriel Jesus, o novo camisa 9 do Barcelona.
7: Olha!
9: E tudo sobre o mercado da bola. Amanhã nós vamos ter Palmeiras e Santos, vamos ter Vitória e Vasco. Tudo isso, tem jogador novo chegando no Flamengo também, Flamengo trouxe dois novos reforços, tudo isso você acompanha com a gente amanhã, no mesmo horário, às 2 da tarde, aqui no Futebol na Mesa. Quero agradecer a presença aqui do meu querido pastor Guilherme Rigonato hoje.
7: Uma honra, grande beça, você que é brilhante na apresentação desse programa, e agradecer também o nosso querido Vitor Mafra. Bora, Vitor, vamos assistir o jogo junto hoje, então.
10: Obrigado, pastor, o senhor foi contra, mas hoje vai dar galo, não vai ter como.
7: Mas se o galo ganhar, eu vou estar feliz, né?
10: Obrigado,
7: pastor. Sem clubismo.
10: Seu saldo,
9: imparcial.
10: Seu saldo que eu uso a camisa do galo a semana inteira, né? Então, se ganhar amanhã, vocês podem ver que eu vou ficar aí o dia inteiro.
9: Pronto, não, beleza. Amanhã você vem aqui falar com o Daniel, então.
10: Vou
9: se ganhar
10: ou
9: se perder. Se ganhar ou se perder.
10: Se perder, não precisa me procurar, não.
9: Querido ouvinte, vamos ficando por aqui. Um forte abraço e até amanhã. Tchau, tchau.
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3: Boa tarde, minhas amigas, boa tarde, meus amigos, boa tarde, você que vai e vem, que tá acompanhando a nossa programação pela rádio do seu veículo, pelo seu fone de celular, boa tarde pra você que está no Brasil, fora do Brasil, boa tarde pra você de Goiânia, do nosso entorno, boa tarde pra você, querido ouvinte, você é a minha melhor companhia nesta tarde, alegria está no ar, receba alegria. Alegria do Espírito, receba a alegria que vem dele, uma alegria que não cessa, uma alegria que é independente das circunstâncias. Não sei o que você está passando, mas uma coisa eu te digo, a nossa verdadeira alegria vem do Senhor. Então receba aí agora dessa alegria do Espírito, eu declaro isso pra você hoje, amém? E gente, hoje é terça-feira, o dia que Deus fez pra nós, um dia feliz, estamos aí a poucos dias da nossa conferência, poucos dias do lançamento do nosso filme Radicais Livres 25 anos, estamos de fato em uma semana histórica. São 25 anos de legado, histórias, encontros e muitas vidas transformadas. E agora tudo isso também chega às telas. Sim, quinta-feira, 19h30, na Arena Bueno, vamos ter o nosso R Legacy Night. O filme do Radicais Livres estreando aqui nessa arena para mais de 7 mil pessoas. E você pode ser um

desse que vai acompanhar esse lançamento desse filme que está muito emocionante. Você quer participar? Quer acompanhar? Basta responder a nossa enquete, porque hoje, valendo um par de ingressos para o nosso RL Legacy Night, para você acompanhar de pertinho o lançamento desse filme dos 25 anos dos Radicais Livres. E eu quero então que você responda a enquete. Vamos interagir, gente? Vamos interagir nessa tarde que vocês fazem essa programação. Eu fico animada, feliz quando vocês mandam oi, quando vocês mandam carinha, quando vocês pedem oração e eu oro por vocês aqui no WhatsApp. Eu, Jéssica Zanata, fico aqui, ó, diretamente conectada no WhatsApp, respondendo vocês a tarde toda. Então vamos ficar juntinho, que vai ter louvor, palavra de Deus, música e muita coisa aqui, interação, diversão. Quero sorrir com os áudios de vocês, que vocês trazem alegria também pra nossa rádio. E, gente, eu quero saber, você é do time que curte maratona série ou você é do time que gosta de curtir filmes? Não, Jéssica, eu assisto 3 filmes, mas não quero uma série. Eu quero saber de você, então. Responda pra nós a nossa enquete. E quem responder a enquete pelo áudio, no 629-9997-2005, vai estar concorrendo esse par de ingressos pra nossa noite especial aqui na Arena Bueno. Então, espero a interação de vocês, gente. Não me deixa sozinha, não. A tarde está só começando. Pega o seu cafezinho, aumenta o som e receba de Deus a alegria que vem do Espírito. Tô aqui a tarde toda, estamos juntos e vamos agora de música. 2h48. Vamos abrir o nosso bloco com música boa de Eli Soares. Estamos de pé e aumenta o som porque nós vamos cantar juntos. Ficou boa demais essa música? Você também curtiu?

0: horas e 55 minutinhos aqui na Rádio Vim FM 91.9, a trilha sonora dos céus. Você curtiu Morada, Só Tu és Santo e Eli Soares, Estamos de Pé. Já pegou seu cafezinho? Tô aqui com meu cafezinho. Gente, pensa num café gostoso. Cafezinho da Rádio Vim é bom demais. Quero convidar você, ouvinte, venha tomar um cafezinho aqui com a gente. Quero muito conhecer vocês pessoalmente. Se você ainda não segue o nosso Instagram, siga agora Rádio Vim FM e também Jéssica Serres Anata, meu Instagram pessoal. Quero conhecer vocês e vocês também acompanhar um pouquinho da minha vida, tá bom? Vamos então agora para um bloco musical rápido e na sequência a palavra com o pastor Naor Pedrosa. Já, terminando esse bloco, são 2 horas e 56 minutinhos aqui na Rádio Vinha. Fica aí, que daqui a pouquinho a gente está de volta.
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3: Quando nós nascemos de novo, quando nós nos convertemos, a nossa vida é mudada completamente. Mas não apenas para nós. Porque no momento em que você nasce de novo, você se torna alguém cheio do Espírito Santo. Amém? Quantos dizem amém? O Espírito Santo entra na sua vida. E ele te capacita, ele te unge. Você começa, agora, a partir de agora, você recebe novas habilidades divinas. E você passa agora a ter uma oportunidade que você nunca imaginou. Você agora está capacitado para servir a Deus. Servir a um Deus que não precisa de nada, nem de ninguém, é muita graça. Servir a Deus é uma graça muito grande, porque Deus de fato não precisa. Mas pastor, então para quê? Porque Deus nos permite servir a Ele, para que a sua vida tenha sentido, significância, né? Nós, relevância. Nós vivemos uma época em que muitas pessoas querem morrer. Querem tirar sua vida. Por quê? Porque a vida delas não tem razão de ser mais. Perderam o porquê, perderam a razão. Estão aqui passando. É triste ver um homem, uma mulher, que é o ápice da criação, de tudo que Deus criou. O homem é o ápice da criação, sim ou não? Ele é o único que ele falou, façamos o homem a nossa imagem e semelhança, tenha ele domínio. Governe, manifeste a glória de Deus. Deus te chamou para uma vida gloriosa, diga amém. Você foi criado, diz a Bíblia, de uma maneira assombrosamente maravilhosa. Eu não estou falando de estereótipo de Hollywood, do fato que todo ser humano, até o mais mísero dos homens, às vezes caído numa sarjeta, é um ser incrível, criado de uma maneira maravilhosa, poderosa, que a ciência nem consegue discernir a profundidade e a grandeza da criação do ser humano, o cérebro, o coração, os órgãos e todo o nosso ser, é uma coisa simplesmente fabulosa. No entanto, a maioria das pessoas vive uma vida medíocre, passam por aqui e muitas vezes caem num tédio, porque não se sentem úteis. Nós vivemos essa época e as pessoas agora, virou uma coisa, você vê como o diabo tenta banalizar a vida. O que que significa nos dias de hoje ter relevância? Você conhece essa expressão? Depende de quantos seguidores você tem no Instagram. Olha o tanto de seguidor que ele tem, ele é relevante. Conversa fiada. Tem gente, a maioria das pessoas que tem seguidor no Instagram, só fala bobagem. Faz gracinha, piada, fala da vida dela, mostra as coisas, não edifica nada, não transforma a vida de ninguém, não coopera para coisa alguma. Estou errado, gente? Mas chamam isso de relevância. Não é. Então eu sei que muitas vezes nós não paramos para pensar. Não paramos para pensar do que eu tenho vivido a minha vida aqui. E como vai ser naquele dia. Tem uma história, não está aí no seu esboço não, tem uma história aqui em 2 Crônicas. Gosto de ler esse versículo, normalmente é aniversário. Parece estranho, mas eu gosto. A respeito de um dos reis de Judá, Israel, chamado Jeoacás. Em 2 Crônicas, capítulo 21, olha o que diz quando ele morreu. 2 Crônicas, capítulo 21, verso 20. Isso aqui é sobre a morte desse rei. Olha o que está dizendo. Era ele da idade de 32 anos quando começou a reinar, e reinou 8 anos em Jerusalém, ou seja, 40 anos, e se foi. E se foi sem deixar saudades. Se foi sem deixar saudades. Que coisa. Sepultaram-no na cidade de Davi, mas não no sepulcro dos reis. O cara era rei, mas nem para ser sepultado pôde no cemitério dos reis. Era um rei desprezível. Foi embora e ninguém sentiu saudade dele. Viveu uma vida irrelevante isso. Não é verdade? Você sabe, não importa realmente muito como você começa, mas como você termina, importa muito. O vencedor não é o que começa bem, é o que termina bem. Muitos homens de Deus não começaram bem, mas terminaram bem. É isso que vai valer a pena no final da história. No meio do caminho, nós erramos muito, fazemos escolhas erradas, nos envolvemos em coisas que não devíamos, ficamos passivos, mas em algum momento, Deus nos dá a luz, e nos dá a oportunidade de fazer da nossa vida uma vida relevante. E quando nós partimos, as pessoas poderem sentir saudade. Eu sempre gosto de lembrar da história do Alfred Nobel, o homem que inventou a dinamite. Ele inventou a dinamite, esse cara. Ele não inventou para a guerra. Mas quando veio a guerra, ela foi usada na guerra. E aí ela matou muita gente, muita gente. E o Alfred Nobel, quando num determinado momento ele estava doente, e as pessoas, alguém falou que ele tinha morrido, mas ele não tinha morrido. Foi um fake news. Só que saiu no jornal que ele tinha morrido. E ele foi um dos poucos homens que teve a graça de saber o que disseram da morte dele, ainda vivo. Eu não sei se eu queria. Fico pensando se é bom ou se é ruim. Mas foi bom. Disseram, morreu o maior assassino dessa geração, o homem que inventou a dinamite e matou um monte de gente. Assim que ele seria lembrado. Uma coisa mais ou menos assim. Aquilo abalou ele, ficou chocado, ele não estava morto. Então ele resolveu fazer algo em vida. Ele resolveu, porque ele tinha todos os royalties da dinamite, eram dele. Ele resolveu fazer um testamento, e na sua morte ele criou uma fundação. Uma grande parte de toda a renda dos seus royalties seriam para essa fundação. E essa fundação seria para dar prêmios para todas as pessoas que criassem coisas na história da humanidade, que fizesse o bem para a humanidade. E então se criou o Prêmio Nobel da Paz. E ninguém lembra da dinamite. Ele escolheu como queria ser lembrado. Ele mudou a história da vida dele. Você sabe? Mas tudo isso é interessante, mas não há nada mais relevante do que realmente ter a oportunidade de servir a Deus. Porque tudo que nós fizermos aqui na terra pode ser bom, mas as coisas que nós fazemos em Deus nos acompanharão. Amém. Somente as obras que nós fazemos em Deus. E aqui em 1 Coríntios capítulo 15, o apóstolo Paulo nos dá uma referência tão poderosa. Você sabe, antes de ler 1 Coríntios, lá em Zacarias no capítulo 8 verso 13, tem uma referência da Bíblia, que nos fala que ele nos salvou, eu vos salvarei, e sereis uma bênção, e há de acontecer, ó casa de Judá, ó casa de Israel, que assim como foste maldição entre as nações, assim vos salvarei, e o que, é que vai acontecer? E sereis bênção. Fala para o seu irmão, Deus te salvou para você ser uma bênção, e eu vos salvarei, para que você seja uma bênção. E esse, vamos ser honestos, esse tem sido sim o testemunho da maioria dos irmãos. Quando não tinha ninguém salvo na sua casa, Deus te salvou, e através de muitos irmãos, eles foram a porta depois para a salvação de toda a família. Nós temos testemunhos que até crianças que foram salvas, e por causa de uma criança, depois toda a família foi alcançada. Deus te salvou para você ser uma bênção. Você recebeu a maior bênção de todas. De todas. Que foi a salvação. E essa bênção agora aconteceu na sua vida para que você também seja uma bênção. Lá em 1 Coríntios, capítulo 15, então, verso 58, Paulo faz uma declaração muito importante. Ele diz assim: portanto, meus amados irmãos, sede firmes e inabaláveis, e sempre abundantes na obra do Senhor. Paulo não está pregando para pastor, está falando para a igreja, para os irmãos. Quem está comigo, diga amém. A palavra de Deus é para você. Sede firmes e inabaláveis, e sempre abundantes na obra do Senhor, sabendo que no Senhor o vosso trabalho não é vão. E muitas coisas na vida, a maioria delas é vão, não vai servir para nada, mas no Senhor não, tem um grande valor, tem um grande galardão, que você nem faz noção. Há uma recompensa quando nós entendemos isso. E eu quero te encorajar hoje a servir a Deus com o dom que você tem. Você pode servir a Deus com aquilo que o Senhor te deu. Não é necessariamente ser um líder de célula, também, mas não necessariamente. Cada um recebeu um dom. Não tem nenhum crente salvo, nascido de novo, que não tenha recebido pelo menos um dom. Pode dizer amém? Porque o Senhor contou a parábola dos talentos. Um talento, dois talentos, cinco talentos, mas pelo menos um todo mundo tem. E às vezes o seu talento é uma coisa que ninguém nem imagina. Nós temos um pastor associado a nós, Davi, ele é de Campo Grande. Ele tem um dom especial. Ele é uma pessoa alegre. E ele sempre alegra a reunião. Ele é espontâneo, do jeito dele. E ele faz para Deus. E às vezes você está pregando, está empolgado, ele solta lá uma frase no meio da pregação. Do jeito dele, é uma expressão que ele usa, e aquilo quebra ali o ambiente, alegra todo mundo. Conhece pessoas assim, que até a cara dele já te faz rir? Ele é engraçado, não é que ele é palhaço, não. Tem o palhaço também, mas não necessariamente. Ele é uma pessoa que transmite alegria. Quando ele chega, ele é alegre, ele é assim que ele é, do jeito dele. E se ele está fazendo para Cristo, o Senhor está usando ele. A espontaneidade dele. Às vezes você é uma dona de casa, e você já tem filhos, e você tem uma experiência, e quando você agora ensina outras moças que estão começando a ser mãe, a cuidar dos seus filhos, e você faz isso para a glória de Deus, para Cristo, o Senhor está te usando. Há muitos dons que podem ser bênção na vida da igreja. Às vezes nós limitamos os dons a liderar uma célula. Claro que isso é uma bênção muito grande, porque você está falando a palavra, mas nem todos talvez vão fazer isso, ou se sentem confortáveis, talvez nesse momento. Mas acredite em mim, a minha irmã mesmo, ela tem um dom de misericórdia. Nunca vi uma pessoa como a minha irmã. Ela põe todo mundo para dentro da casa dela, cuida do povo, às vezes gente que ela nunca nem viu, e ela faz cada coisa que até incomoda outros, porque ela tem misericórdia. Ela tem um dom de misericórdia, ela não consegue ver. A minha cunhada, a irmã da Marília, tem ela, é desse jeito também. Ela tem o dom de misericórdia, ela não pode ver alguém sofrendo, que ela cuida, ela pega, ela quer fazer. Você fica até mal, se sente confrontado, mas é o dom dela. Quem está me entendendo? O Senhor vai te usar. Às vezes, você é um empresário, e você fala: pastor, eu estou usando o meu dom de empreender para Deus. Amém, mas está mesmo? Porque tem pessoas que falam que estão e não estão. Se ele está ganhando dinheiro, mas ele não contribui com nada, com os lucros dele, ele não investe na obra, no reino de Deus, então não está. Mas se ele está fazendo, e é para Deus, é para a glória de Deus, então amém, ele está servindo no dom que ele tem. Eu tenho um testemunho de um irmão, que ele é muito generoso com a obra de Deus. Quando ele era jovem, ele é um grande empresário entre nós. Quando ele era jovem, ele teve uma crise, se ele era pastor ou empresário. E ele jejuou por isso. E Deus falou com ele que não, que ele era empresário, que ele não era pastor. Então ele tem isso como um ministério. Ele leva isso a sério. Ele não é dizimista do prolabore. Ele é dizimista do lucro da empresa. Porque ele tem que ter fé mesmo. Veja, ele fala: que história é essa, pastor? Tudo é meu, por que eu vou dar o dízimo de prolabore? Esse é o raciocínio dele. Mas ele encara isso como ministério. E ele entende, ele lida com isso de uma maneira espiritual. Muitas pessoas acham que só pastor tem ministério. Estão perdendo a oportunidade de servir a Deus. Aliás, tem muito pastor que não tem ministério. Porque às vezes ele está fazendo para ele mesmo. Não está fazendo para Cristo. Quem está me entendendo? Amém. Quando você não serve a Cristo, você pode até servir ou até fazer obra de Deus. Mas se não é para Cristo, é para você, não é obra de Deus. Essa obra Deus não recompensa. No entanto, às vezes você não é pastor, mas o que você está fazendo é realmente para Cristo. Deus te chamou para fazer aquilo. E você está servindo a Deus com alegria no dom que Ele te deu. Você vai ser recompensado. E a sua vida, de alguma maneira, vai ganhar relevância. É necessário que a gente expanda. Ué, não tem uns irmãos que cantam? Eu não canto, mas eu dirijo louvor. E sou bom para observar se a letra presta. Os músicos sofrem, eu falo para eles, me manda a letra antes de ensaiar, que depois você vai perder o ensaio, que vai cantar uma vez só, porque tem que cantar para Cristo, os irmãos concordam? Não é fácil, às vezes tem uma parte que é boa, outra que é ruim, às vezes eu deixo passar, tem música que você canta e não aparece Jesus hora nenhuma, eu não sinto nada, eu fico cantando, mas quando você canta para Cristo, a música é rica, toca você, preenche você. Eu me importo com essas coisas, não sei quanto aos irmãos. Porque a minha preocupação sempre é servir a Cristo. Cristo. Eu não quero fazer obra. Tem diferença? Há uma diferença entre fazer obra cristã e entre servir a Cristo. Nem sempre que você está fazendo uma obra cristã, você está servindo a Cristo. Mas às vezes servir a Cristo significa fazer uma obra cristã. Mas é para Ele, não para mim, não para nós. Quem está me entendendo? Essa percepção, ela é muito importante. É muito importante que a gente perceba isso. Quando você recebe a graça, você sabe, as pessoas, eu sei, é normal no começo, quando muitas pessoas começam a ouvir o Evangelho da Graça, eles falam, não vou fazer nada, estou na graça. Já ouviu essa conversa? Mas ele não entendeu nada, porque o apóstolo Paulo, que é o pastor, o apóstolo da graça, que ensinou a graça, ele fala, trabalhei muito mais do que todos os outros apóstolos. Aí ele fala, mas não eu, a graça de Deus comigo, porque quem muito recebeu, muito quer dar. Quem muito recebeu, muito quer compartilhar, muito quer abençoar, é ou não é, gente? É isso que acontece com pessoas que viram a graça, elas querem abençoar. Elas se tornam abençoadores. Então, é muita graça, é muita honra, é muito privilégio servir a um Deus que não precisa de nada, nem de ninguém. Amém. E isso é fundamental. Então, o apóstolo Paulo, ele coloca essas questões de uma maneira muito poderosa. Mas antes de falar do apóstolo Paulo, deixa eu ler ainda um versículo de João, capítulo 12, verso 26. Por que que vale a pena servir a Deus com seus dons? Eu sirvo com o meu, Deus me chamou para ser pastor de tempo integral, mas não chamou a maioria dos irmãos, claro, mas chamou você para, e te deu graça, te deu dom para isso, e Ele quer abençoar a sua vida, Ele quer que você participe das coisas, isso produz um significado muito maior na sua vida. Olha o que diz João capítulo 12, verso 26, se alguém me serve, siga-me, e aonde eu estou, ali estará também o meu servo. Agora olha o que diz, e se alguém me servir, o Pai o honrará. Você sabe o que é honrar? É colocar em posição de destaque, colocar em posição de destaque, é ou não é? Se eu quero honrar alguém, eu vou separar um lugar especial para ele, provavelmente, vou recebê-lo na porta, vou convidar talvez os irmãos para ficar de pé. Por quê? Porque eu estou honrando uma pessoa. Agora, imagina quando Deus quer te honrar, e Deus sabe honrar, Deus honra você. A palavra honrar significa louvar. Deus vai fazer, aonde você, quando você serve a Cristo e não a si mesmo, quando você usa o seu dom para Cristo, Deus vai honrar você. Significa que Ele vai destacar você no seu trabalho. Deus vai te destacar na sua família. Deus vai te destacar no seu negócio, Deus vai te destacar na igreja, Deus vai te destacar na liderança. Ah não, pastor, mas eu não devo buscar isso. Claro que não, porque se você está buscando glória humana, você não está servindo a Cristo. Você não tem que querer ser grande para ser visto, mas você será grande para servir mais, para abençoar mais, para ter mais relevância. E a Bíblia diz que Deus honra aqueles que honram. Sabe como Deus vai? À medida que você honra a Cristo, é à medida que Deus te honra. E quando você dispõe a sua vida para Ele, Deus vai honrar você, Deus vai destacar você em tudo que você faz, haverá uma habilidade especial. Você pode ter, um empresário pode ter 500 funcionários, mas se ele tem um funcionário de honra, que realmente dedica a servir o patrão, e ele é um patrão de bom senso, o que ele vai fazer com esse funcionário? Vai honrá-lo. Como? Vai dar a ele uma posição de destaque, vai promovê-lo. Quem concorda, diga amém. Igual, Deus nos ama a todos igualmente, mas Ele honra alguns. Ele honra alguns. Qual? Os que o honram. Você é amado, você já sabe disso, glória a Deus. Mas agora eu estou aqui para te dizer que Deus quer te honrar. Eu tenho um versículo da Bíblia que eu estava lendo ele, fiquei muito curioso um dia, talvez já falei aqui em outra ocasião. Eu estava lendo a respeito de outra coisa, não tinha nada a ver. Eu estava um dia perguntando para Deus como que é a morte de um crente. Como é que é aquela hora? E Deus falou comigo, ele falou, lê lá a história de Estevão, em Atos, como que ele morreu. E a Bíblia fala que Estevão era um homem de Deus, que servia a Cristo. E ele foi morto apedrejado, foi um mártir. E a Bíblia fala que na hora que ele estava morrendo, ele viu, ele teve uma visão. E de alguma maneira, alguém escreveu isso. Ou seja, ele contou como que alguém que morre em Cristo estava vendo. A Bíblia fala que ele viu os céus abertos. Ele não viu o buraco escuro. Já viu aquelas coisas que o povo conta? Não, e eu passei por um buraco escuro, e os demônios querendo me pegar, e uma luzinha lá. E eu, Senhor... E aí eu cheguei no céu. Tem nada disso na Bíblia. Ah, mas ele foi lá, ele morreu e ressuscitou. Essa é a experiência dele, eu respeito, mas eu fico com a Bíblia. A Bíblia fala que Estevão viu os céus abertos. Ele viu os anjos de Deus. Ele viu o Senhor. E ele viu Cristo. A Bíblia fala que ele viu Jesus em pé, à direita do Pai. Poderoso isso. Só que, ao ler isso, eu fiquei impressionado. Glória a Deus, que coisa tremenda. Mas uma coisa me chamou a atenção. A Bíblia nunca se contradiz. O problema é que Jesus estava em pé. Mas em outro lugar, a Bíblia fala que ele está sentado à destra do Pai. Espera aí. Eu falei, Senhor, o Senhor está em pé ou sentado? Porque a Bíblia diz que o Senhor está sentado à destra de Deus, porque a obra está acabada. Nós ensinamos isso. Mas agora o Estevão vai entrar, o Senhor está de pé? E eu sei que a Bíblia não erra, então tem algo que eu não sei. Quando você vira uma aparente contradição na Bíblia, seja humilde. A Bíblia não erra. Você que não sabe. E nem eu. Sim, claro. E o Senhor te revela. E daí eu fiquei pensando naquilo, e depois conversando também com o pastor Aloysio, e Deus nos revelou. Ele falou, sim, eu estou sentado. Mas quando um vencedor vai entrar no céu, eu me levanto para recebê-lo. Você sabe, quando pessoas importantes chegam, a gente fica de pé, é ou não é? Quando pessoas que serviram a Cristo chegarem lá e são vencedores pela fé, pela graça, você vai ser recebido com honra. Você não tem noção. Você sabe, ser honrado por um homem é muito bom. Imagina que eu resolvo te honrar aqui hoje no meio de milhares de pessoas, mando você ficar de pé, faço uma honra, te coloco aqui em cima, peço para os irmãos aplaudirem, sei lá, é muito bom. Se ser honrado por homens faz bem para a alma, você não faz noção, nós não temos noção do que é ser honrado pelo Senhor. Agora, aquele dia é uma coisa, mas Ele quer te honrar hoje. Sabe o que significa que Deus vai honrar aqueles que o servem? É que fazer negócio para você vai ser diferente, porque você está servindo a Cristo no seu trabalho. Então, tem outra história, é honra de Deus. É Deus pôr na mão para honrar, para levantar. Ele vai fazer isso com você na escola, na sala de aula, na família. As pessoas vão falar, não sei porquê, mas essa pessoa é diferente. Eu vejo um brilho de Deus na vida dele. É uma sabedoria que não é comum. Você vai ser chamado para ser... as pessoas vão querer se aconselhar com você. Você vai encontrar favor aos olhos do seu chefe. Pode aplaudir o Senhor. Você vai encontrar favor aos olhos dos seus filhos. Você vai encontrar favor aos olhos do seu marido. Seu marido vai olhar para você e falar, não sei porque eu amo essa mulher, vou dar um carro zero para ela. Você vai encontrar favor aos olhos da sua mulher. E essa mulher vai falar, o que eu vou negar para esse homem? Você vai encontrar favor aos olhos do seu chefe. Ele vai falar, eu gosto de você, você vai andar mais perto de mim. Eu vou te dar uma função melhor. Eu não vou te contar as coisas, eu não gosto de ficar falando, mas é verdade que eu estou te falando. Quando Deus te honra, Ele te levanta, irmão, e Ele honra aqueles que honram a Cristo, aqueles que estão servindo a Cristo, que tudo que estão fazendo para Ele, para testemunhar para Ele, sabem que tem um dom. Há irmãos aqui que tem dons, você sabe que tem. Deus te deu um dom. Você até já foi usado por ele nesse dom, mas você, por N razões, desanimou, parou, enterrou o talento. O Senhor não está aqui para te acusar, mas Ele está aqui para te renovar, para despertar você. Se alguém me servir, o Pai o honrará. Então, quando nós servimos a Cristo, Ele vai te honrar, Ele vai te levantar, Ele vai te prosperar. Ele honra, Ele valoriza, Ele coloca em evidência. Você sabe, quando nós somos filhos maduros, nós não somos filhos mimados, nós somos filhos que querem honrar os pais. Não é verdade? Quando você é criança, menino preguiçoso, fica só reclamando, mas à medida que um filho cresce e amadurece, de verdade, ele quer servir o pai. Porque ele se torna grato. Ele reconhece tudo que o pai dele, a mãe dele tem feito por ele. E agora ele quer abençoar. Pessoas maduras querem honrar os seus pais. Querem servir os seus pais. Crianças não, são preguiçosas muitas vezes. Quem tem valor. E aí você quer servir. À medida que você amadurece, você quer servir a Deus. Por quê? Não porque você quer barganhar com Deus. Não, não é isso. Não é uma questão de ganhar pontos com Deus. Para com isso, você já é abençoado. Você já é amado, você já é filho. Você não faz para conquistar o amor, você faz porque é amado. Eu não tenho que dar presentes para conquistar o amor da minha mulher. Eu já sei que ela me ama. Eu dou presente porque ela já me ama, não porque eu vou ser amado. Quem está me entendendo? É diferente. Eu recebi do Senhor, eu sou amado, eu quero retribuir. É uma maneira que nós temos de agradecer e de participar de tudo isso, de estar perto. Eu conheço irmãos preciosos que às vezes eles falam isso, pastor, deixa eu te servir só para eu estar mais perto de você. Eu me sinto muito honrado com isso, porque de alguma maneira eu abençoei a vida dele através do Senhor, ele reconhece isso e ele quer ficar perto porque ele é abençoado. Quando você tem um pai que é Deus, que te abençoa, você quer andar perto dele. Amém. Você quer servir o Senhor. Eu tenho prazer, eu louvo a Deus. Irmãos, eu já fui abençoado por pessoas novas convertidas, eu, sendo pastor, Deus já usou irmãos em situações específicas na minha vida, que foi um novo convertido que me usou, que me abençoou, que foi usado por Deus para me abençoar. Então, todos podem ser úteis. Eu me lembro de um garoto, ele era surdo, mudo, ele não sabia, não podia falar, não ouvia, mas ele era nascido de novo. E a grande angústia dele é que ele queria servir a Deus. Mas é muito difícil servir na igreja sem falar, sem poder ouvir e falar, não é verdade? Muito difícil. E eles então um dia contam que ele era grande, forte, era um rapaz forte, e eles foram, e ele sempre queria, mas o pastor ficava de agoniado, não sabia o que fazer para envolvê-lo, dar oportunidade. Mas ele conta que uma vez eles saíram para fazer evangelismo e esqueceram de levar o pedestal da caixa de som. Tinha muita gente, não dava para colocar no chão, senão não ia ouvir o som. Mas não, fazer aquela multidão, o pastor queria, tinha que evangelizar, mas não tinha aonde colocar a caixa grande, pesada. E ele percebeu, porque embora ele não ouve, não fala, o que, que ele fez? Ele era forte, ele pegou a caixa e colocou nos ombros. Aí o pessoal, não. O jeito dele, deixa aqui. E ele ficou segurando a caixa enquanto o pastor pregava. Cantaram, fizeram apelo. Mas no meio da pregação ele começou a chorar. E as pessoas então ficaram preocupadas porque estava acontecendo. Vamos revezar, a gente segura, que foram lá tentar tirar dele. Ele não deixou. E tudo terminou. E depois, conversaram na linguagem de mudo com ele. Mas por que que você estava sofrendo, pesado? Você estava chorando e não deixou a gente te ajudar? E ele falou, né, na linguagem dos mudos: eu não estava chorando porque estava pesado. Eu estava chorando porque eu pude servir a Deus de alguma maneira. Eu me senti tão útil, tão bem. Veja, até aqueles que parecem não ter nada, de alguma maneira o Senhor vai te dar relevância, vai te dar a graça de participar de uma obra incrível.

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2: Jesus, que calor é esse em Goiânia? Você que é de Goiânia, tá sofrendo aí com calorão, não tá não? Hoje aqui tá um calor e a umidade do ar muito baixa, um ambiente muito seco. E eu quero te ajudar com algumas dicas simples de como você pode aí minimizar os impactos dessa umidade baixa e desse calor extremo aqui na nossa Goiânia, em todo o entorno. Beba muita água ao longo do dia, ande com a sua garrafinha. Dica válida para você, amiga. Use o soro fisiológico, nariz, para manter a mucosa sempre hidratada. Hidrate bem os lábios e a pele, porque olha, sofre, viu? Evite também exercícios físicos intensos em horários mais quentes e secos, especialmente à tarde, em ambientes muito secos, no seu quarto, vai dormir, deitar, no seu escritório, utilize um umidificador que ele pode ajudar. Banhos muito quentes também demorados podem ressecar ainda mais a sua pele, então vai lá e regula, tome um banho mais fresquinho. E com as crianças, reforce águas, frutas ricas em líquido e hidratação nasal. Gostou das nossas dicas? Rádio Vinha FM aqui na Alegria Navinha também é informação para vocês. E são 3 horas e 41 minutos e eu recebi um áudio aqui do Mike, porque tem enquete no ar, gente. Quero saber, você é do time da série que gosta de acompanhar séries longas, assistir ali um capítulo por dia, no final de semana dar aquela maratonada, ou você é do time do filme? Não, Jéssica, eu gosto de assistir ali e acabou. O Mike respondeu pra gente, e Mike, eu quero responder pra vocês também. Eu tô assim, ó, quando eu descubro que é série, eu já fico chateada. Falo, não, meu bem, por que você não me avisou? Gente, não gosto. Não tô gostando porque, como o Mike até me disse aqui, te prende. E aí acaba que você fica assim, querendo...

0: acredita?
1: É mesmo.
0: Ainda fico triste quando acaba, que eu fico sentindo falta. É como eu costumo dizer, eu sou muito apegado.
1: Muito apegado.
0: Eu gosto de série, ó, maratonar, ver muito, ver as coisas acontecendo, o povo mudando. E depois, quando acaba, fica assim, mas já acabou, eu queria mais história. Acho muito melhor a série.
1: É, o bom da série é que tem a história, você vai acompanhando, assistir uma série, gente, muito tempo, acho que 26 temporadas, uma série muito boa que era Heartland, uma série com cavalos, uma família no rancho, uma série muito divertida, assisti inclusive com as minhas crianças e super indico, uma série que não tem nenhum conteúdo que comprometa ali as crianças de assistirem, muito legal, mas acabava, viu, Mike, que eu ficava muito presa a ela, então isso é ruim, me impedia ali de fazer outras coisas. Então, por essa razão, eu de fato não começo outra série, gente. Não começo. Tô assim, ó, não quero ver série. Então, gente, vamos de música nessa tarde abençoada. Um abraço pra você, motorista de aplicativo que vai e vem, que leva os passageiros. Um abraço pra você que é nosso passageiro. Passageiro de motorista de aplicativo. Que Deus abençoe seu trajeto, te guarde. Como é bom também ter você como ouvinte da nossa rádio. Manda um oi aqui pra nós no 629-9997-2005. Já escutou aqui no aplicativo, andando aqui com o motorista e acompanhando a programação da Rádio Vinha, que eu quero a sua interação e participação. Vamos então de música boa animada com a banda 2 Metro, Shekinah. Aumenta o som, DJ, que essa música é boa demais. 1, 2, 1, 2, 1, 2. Gente, eu tô curtindo demais.

0: 4:02 aqui na Rádio Vinha FM, a sua melhor companhia nesta tarde. Sou eu, Jéssica Zanata. Gente, como é bom ter vocês. 4:02. Muita gente participando, interagindo. E eu quero saber, e aí, você é da série ou do filme? E a Poliane Oliveira disse, boa tarde, Jéssica. Eu gosto muito de séries, principalmente aquelas séries de suspense, sabe? E ela tá concorrendo, lembrando que todos que participarem vai concorrer a um par de ingressos pro nosso RL Legacy Night, que vai acontecer quinta-feira aqui na Arena Bueno, o lançamento de um filme incrível, dos 25 anos do Radicais Livres. Leandro, oi Leandro, boa tarde, tudo bem? Graça e paz. Jéssica, eu gosto muito das séries, principalmente de séries medievais. Eu amo os The Chosen, já assistiu 3 vezes? Meu Deus, Leandro, você acredita que eu nunca assisti The Chosen? Comecei alguns capítulos, mas nunca consegui finalizar a série toda, porque assim, né? Gente, lá em casa é um fuá. Então fica complicado eu parar e conseguir curtir uma série. E eu tô com uma princesa aqui no estúdio, porque vocês sabem que a tia Jéssica ama receber as crianças. E ela tá aqui, uma ouvinte muito especial, Valentina. Ela já sorriu, tá aqui toda feliz. E é claro que você vai responder a nossa enquete, princesa. Boa tarde, Valentina.
1: Boa tarde.
0: E aí, me conta, princesa. Tá gostando da Rádio Vinha?
1: Sim.
0: Aqui é legal, né? Um ambiente lindo. Lindo, todo aberto aqui. Vocês também são convidados a vir conhecer a nossa rádio. E me conta, Valentina, você é da série ou você é do filme?
1: Bom, eu sou mais do filme.
0: É, mas a mamãe controla a TV lá na sua casa?
1: Sim.
0: Controla a TV. Você gosta do filme? Qual filme que você amou, assim, assistir nos últimos dias?
1: Eu gosto muito do filme The Chosen.
0: Ah, da série The Chosen. Sim. Você também assiste?
1: Sim.
0: Lá é uma série super legal, continuada com a história de Jesus, né? Muitas histórias ali bíblicas. Tá gostando?
1: Sim, é a única série que eu gosto. Geralmente eu gosto muito de filme.
0: Ah, que legal. Filmes infantis, né? Pra sua idade. E aí, Valentina, me conta, você quer mandar uma mensagem pra sua mãe, pra sua irmã? Qual mensagem é essa?
1: Ô, mamãe, eu tô aqui na vinha.
0: Como que é? Mamãe, tô?
1: Na vinha.
0: Mamãe, tô na vinha. Muito bom ter você aqui, tá, princesa? A gente já fez um vídeo. Quer conhecer a Valentina? Vai lá no nosso Instagram, Rádio Vinha FM. E também no meu Instagram pessoal, Jéssica CR Zanata. Princesa, tia Jéssica ama, viu? Um beijo e é sempre bom ter a sua companhia. Fala pros ouvintes, fala assim, fica aí com a gente que já daqui a pouco a gente volta.
1: É.
0: Fala pra eles aí, então. Fica aí ligadinho na programação, que daqui a pouco a gente tá de volta.
1: Fica ligadinho na programação, que daqui a pouco a gente tá de volta.
0: Já, já estamos de volta, gente!
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3: 4:10, Rádio Vinha FM, a trilha sonora dos céus. Estamos aqui em enquete valendo prêmios. Quer ganhar prêmios? Então responda a nossa enquete. Você gosta de séries, maratonar e seguir, acompanhar aquela série grande? Ou você é do filme? Estamos em semana de lançamento do nosso filme RL, 25 anos, aqui na Arena Bueno, quinta-feira, 17h, 19h30. E é claro que virou enquete, muita gente participando aqui. E o José Carlos respondeu a enquete pra gente. E aí, José Carlos, me responda.
4: Boa tarde, Jéssica. Pai do Senhor, tudo bem? Aqui quem fala é o pastor José Carlos, pastor, passando aqui para responder a enquete. Olha, eu vou te falar uma coisa, hein? Eu sou daquele cara que, não apenas eu, mas toda a família, a gente gosta de maratonar série, viu? A gente já viu todas as séries possíveis já.
3: É mesmo?
4: Aí quando acaba, a gente volta de novo, desde o começo.
3: Pronto. Tá.
4: Deus abençoe a todos. Deus abençoe.
3: Deus abençoe
4: todos os radicais, né? E toda a videira aí.
3: Pronto, e quinta-feira tem filmão. E aí? Vocês já estão se programando? Vai ter pipoca, vai ser uma diversão. E também a Liris. Oi, Liris. Boa tarde, tudo bem? E ela respondeu a enquete. Jéssica, eu amo assistir filme, é bom demais. E ir no cinema é um dos meus hobbies. Olha, Liris, eu também amo cineminha, viu? Curti já Homem-Aranha, não consegui assistir Moana, mas eu vou assistir lá em casa. Vamos então voltando, gente, eu preciso soltar música nesse programa. 4:12, eu quero ficar conversando com vocês aqui o tempo todo. Fabrício, graça e paz toda tarde. Fabrício aqui, ó, sempre me mandando um oi. Daqui a pouco vou soltar a resposta de vocês à nossa enquete. Música de Sara Beatriz, Promessas, e vocês aumentem o som e vão declarar isso. Deus tem promessas pra minha família. Aleluias! E essa é boa demais, gente. Aumenta o som e declara isso, que é o que Deus tem pra você nessa tarde.

0: Ele está cuidando de tudo, Deus de detalhes, do Pastor Lucas. Você também curtiu na programação da Rádio Vinha, Sara Beatriz, com a música Promessas. 4:21, e eu recebi um áudio tão do coração, sabe aquele áudio do coração? Na verdade foi uma mensagem da Bianca, ela que é da Espanha, em Madrid, e ela mandou assim pra mim: Jéssica, quero te parabenizar pelos programas, você é maravilhosa, boa vibe, mulher de Deus demais! Eu amo escutar os programas da Rádio Vinha e o seu é um dos meus favoritos. Um beijo. Bianca, Deus te abençoe, maravilhosa. Como é bom o feedback de vocês, até porque, gente, esse programa, o que seria de mim sem vocês, meus ouvintes do coração? Obrigada, Bianca, por estar sempre conosco, ligadinha. Você que tá aí, né, pelo YouTube, pelo aplicativo, acompanhando a nossa programação. Que eu continue sendo bênção na sua vida, viu, Bianca? Estou aqui com esse propósito e essa missão: levar a vida de Deus, alegria, aos quatro cantos desta terra. Amém! E, gente, o Gamaliel, meu amigo, mandou aqui os áudios. Olha aqui, ó. Gamaliel é assim, ó. Ele aparece todo dia pra me dar um boa tarde, né, não, Gamaliel? Boa tarde!
1: Bem, minha amiga!
0: Meu amigo!
1: Graça e paz! Olha, eu gosto de assistir série e gosto de assistir mais filme.
0: Pronto, ele é do filme, gente. Eu gosto do filme também, viu, Gamaliel? E ele mandou aqui recado ainda, porque eu tô com fome, e ele me respondeu.
1: Ó, se for muita coisa boa, eu também quero.
0: Olha lá.
1: Eu quero lanchar aí na rádio, viu?
0: Pronto, Gamaliel. Depois vai vir lanchar aqui comigo, gente. Eu quero, quero lanche. Ah, Bianca, um beijo, minha amiga. Deus te abençoe, viu? E muita gente interagindo. Liliane, Maria, Jéssica, eu gosto de filmes. Eu também gosto dos filmes, viu, Lili? Um beijo pra vocês. Daqui a pouco eu venho com mais interação, com o Gamaliel tá aqui, ó, me mandando áudio, a gente batendo papo. Tem a Rose, Rosemeire e muitos outros ouvintes aqui. Já, já eu tô de volta. Tô indo pra um bloco comercial rapidinho e volto com mais diversão aqui, que vocês ficam mandando áudio e fico aqui caindo na gaitada. Vamos lá, 4:24.
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3: 4h30 da tarde, hora daquele lanche. E o Gamaliel tava aqui me mandando áudio, gente, vou soltar pra vocês, porque... Falei, Daniel, tem... Gamaliel, tem coisa melhor do que um pãozinho com presunto e queijo, uma coca, um pão com mortandela? Ou é mortadela? É mortadela, gente. Mas aqui no Goiás é mortandela. Então vamos lá, o Gamaliel. E aí, Gamaliel, me conta.
4: Você acertou tudo que tem lá em casa?
3: Ah.
4: Eu saí 4h30 da manhã. Todo dia eu saio 4h20 por aí da manhã de casa. E lá em casa tem pão... E eu trabalho com reciclagem em panificadora também, sabe? E aí tem queijo, tem pão, tem presunto, tem bolonha.
3: Pô, vou lá.
4: Tem linguiça paio.
3: Não.
4: Esse trem defumado tem um monte lá em casa. Um dia eu vou chamar você e seu marido pra ir pra lá.
3: Pronto,
4: mas
3: nós vamos.
4: O Rigonato também,
3: O Daniel Fernandes.
4: É que ele chama. Daniel.
3: Pronto, e olha que nós vamos, hein, Gamaliel? Que eu tô aqui, ó, com fome. E, gente, é tanta interação. A Rosemeire. Oi, Rose, tudo bem? Ela tá registrando a participação, concorrendo a ingressos pro nosso RL Legacy Night. Uma noite muito bacana, onde vai, assim, estrear inédito aqui na Arena Bueno, quinta-feira, às 19h30. E ela respondeu a enquete. E aí, me conta.
5: Aqui é a Rosemeire.
3: Oi,
5: a Rose.
3: Olha,
5: falando pra você, eu não curto muito esse negócio de série, não. Não tenho muita paciência, não. Já comecei uma vez, mas eu vi que não tinha fim. E eu não dei conta, não.
3: O tempo todo
5: eu sempre gosto, assim, de assistir um filme mesmo. Quando meu filho vai assistir algum filme, eu falo, isso é filme que vai começar e terminar? Ou tem que assistir outra coisa
3: também,
5: pra entender?
3: Viu? Também, Rose.
5: Aí eu já quero saber logo se é filme ou se é série, tá? Aí eu quero concorrer aos ingressos, viu?
3: Tá concorrendo, Rose. Eu também. Pergunto meu marido. Às vezes ele me engana. Amor, é filme. Aí vai... Próximo episódio. Gente, eu fico brava. Fico brava. Eu já não quero. Porque eu gosto, assim, de iniciar e finalizar ali. Mas, gente, bacana essa enquete. Muitas participações. E você também quer participar e concorrer em ingressos? Mande aqui no nosso WhatsApp. 629-9997-2005. Você é da série... Ou você é do filme? Célia, boa tarde. Daqui a pouco eu solto a sua participação aqui no ar. Vamos então de música, que eu tenho que soltar música. 4 horas e 32. Isadora Pompeu, Maria Marçal e Carol Tauber. Sonhos de Deus. Essa é maravilhosa. De Ludmilla Feber. Música que tocou a minha vida e toca hoje.

Preto no Branco, Israel Salazar. Eu te agradeço. E você também curtiu música Os Sonhos de Deus. 4 horas e 39 minutos. Gente, e o Carlos me mandou aqui, o Júlio Nunes, na verdade. Ele falou, boa tarde, Jéssica, graça e a paz do Senhor Jesus. Aqui em Araxá o climinha tá ótimo. Ontem estava um calorão, mas graças a Deus hoje tá melhor. Um abraço pros irmãos que está aí. Eu estou aqui carregando um passageiro, ele que trabalha como motorista de aplicativo e abençoando cada um que passa aqui pelo meu carro. Glória a Deus, é isso aí, viu, Júlio? Você é canal de bênção na vida desses passageiros. E assim, é sempre tão bom ter vocês, passageiros do Júlio. Como é bom ter vocês aqui, ouvindo a nossa programação. Que Deus te abençoe, te leve em paz, abençoe sua casa, sua família. E você é abençoado só de entrar no carro do Júlio, né não, Júlio? Todos os passageiros que entram aí já são abençoados. E ele ainda respondeu a enquete. Jéssica, eu gosto de maratonar boas séries e também de assistir bons filmes. É, vale a pena, né? Dependendo da série. Muita gente curtindo The Chosen, ó, The Chosen, maravilhoso. A Karina, oi Jéssica, sou a Karina e gosto de filmes, mas de séries. Agora estou assistindo The Chosen. The Chosen é uma bênção para assistir com as crianças. Elas acompanharem ali os milagres de Jesus. É poderoso. E, gente, eu recebi uma foto aqui. Não. Viu, Letícia? Eu não aceito. Gente, ela mandou uma foto do lanche dela. Ela já escutou aqui parada dentro do carro, lanchando e ouvindo a Rádio Vinha. Maravilhosa, Letícia. Bom lanchinho para você. Que Deus te guarde. Como é bom ter a sua companhia no seu horário de descanso, de lanche. Muita gente acompanhando a nossa programação. E você também quer participar e garantir ingressos da nossa noite de estreia do filmaço do Radicais Livres 25 anos. Responda a nossa enquete. Você é da turma da série ou do filme? Eu, gente, deixa eu falar pra vocês. Não gosto de série. Não é que eu não gosto. É porque toma muito tempo e eu fico ali querendo, sabe? Finalizar. A última série que eu assisti, acho que a primeira, foi Dorama. Nunca assisti um Dorama nessa vida, gente. Nem sei o que, que é essas minisséries aí ou séries de Dorama, enfim. Mas assisti Heartland, uma série, na verdade, longuíssima de cavalos. Inclusive assisti com a minha mãe.

0: música. E tá calor em Goiânia, mas vem chuva, em nome de Jesus. Júlio Nunes, olha aqui pelo Goiás, pra nós ganhar a chuva de Deus. Vem chuva de Deus. 4 horas e 42 minutos. E já volto depois do bloco comercial, hein, gente? É daqui a pouquinho, tô de volta.
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1: 4:48, boa tarde pra você, com muita alegria, gente, que Deus abençoe vocês que estão chegando na nossa programação. Sei que muita gente já tá no fluxo aí de pegar as criançadas das atividades. Deus te abençoe, te guarde, guarde sua família. E a Célia, gente, falei que a Célia era boa, né, Célia? Heartland, Heart de coração, Land. Assisti ela, foi boa demais. E ela falou aqui pra mim, vamos lá, Célia, boa tarde.
2: Jéssica, eu assisti aquela série Comprido dos Cavalos, era bom demais!
1: Era,
2: eu amava! Ai, eu fiquei satisfeita de ouvir você falar que gostava do Jack!
1: Gente, tem o Jack, tem a Amy Fleming, era bom! Oh, série boa, viu, gente? Mas não começa a assistir, não começa, porque ela é muito boa, ela te envolve. E o nosso amigo aqui, Torquato. Boa tarde, Torquato. Uma bênção ter você aqui. Ele que participa sempre, ó. Tá vendo? Eu vou lembrando de vocês. Nossa conexão aqui é verdadeira. Então, Torquato, e aí? Você respondeu a enquete. Vamos lá. Quero saber.
3: Ah. Fala, Jéssica. Graça a paz de Cristo. Tudo bem?
1: Bom demais.
3: Uma tarde abençoada aí a todos da rádio, ouvintes, amém, e colaboradores. Jéssica, aqui é o Torquato. Ah. Olha, eu gosto muito de filme, inclusive de ir no cinema. Fui com a garotada aí, assisti Homem-Aranha, foi máximo. Bom, tinha um pessoal fantasiado lá, você acredita?
1: Eu sei.
3: Mas também gosto de série, mas eu gosto de série longa.
1: Não.
3: E envolvente,
1: tá? Jesus, eu
3: série corro. Curtinha pra mim, não presta não.
1: Eu
3: sei. Mas acho que mais filme.
1: Mais
3: um
1: filme.
3: Um abraço, pessoal.
1: Pronto, Torquato é do filme. Eu também, viu, Torquato? Eu sou do filme. Aqui, então, gente, eu tô amando participar, interagir com vocês. Eu tenho que soltar música, vambora. Porque eu sei que vocês gostam de música. Mas eu quero ouvir aqui a Célia. Célia, fiquei curiosa. E aí, Célia?
2: Em inglês eu não falo nada, minha filha. Ah. Mas assisto uma série, ela é curtinha. Ah. Diz que vai sair a nova.
1: Qual que é?
2: Minha neta Nora, eu não sei como é que fala a mulher do filho, do neto, acho que é neta Nora. Ela falou pra mim assistir, chama Virgin Gang. Eu não sei, minha irmã,
1: também
2: se eu tô falando
1: isso
2: certo, porque eu não falo nem o português direito, você imagina.
1: Tá igual eu aqui, Célia, socorro, Deus. Vamos treinar o inglês. Mas vamos lá, então. Série boa. Já me falaram dessa série, viu? Daqui a pouco eu tô de volta. Vamos assistir. Vamos ouvir agora. Louvorzão. Aumenta o som. Porque vou em Banda Morada com a música Livre. Pra animar sua tarde. Célia, beijo, minha amiga. José Maria. Muita gente. Rodrigo.

0: Você ouviu um clássico da Vinha 4x1, Jesus em Tua Presença, Bruna Olli, Gratidão e Banda Morada, Música Livre. Letícia, boa tarde. Ela também, que é motorista de aplicativo, mandou aí pra gente a coca, né? Letícia mandou o lanchinho e ela mandou um áudio dizendo que ama a nossa companhia, ama a programação da rádio.
1: Boa tarde. Boa tarde. Aqui é Letícia, motorista de aplicativo.
0: Oi,
1: sempre ligadinha na Rádio Vinha. Uma das minhas programações preferidas é o Alegria na Vinha,
0: Amém.
1: Que alegra as nossas tardes.
0: Glória
1: e está sempre abençoando a minha vida e a vida dos passageiros.
0: Amém.
1: Isso é muito bom. Glória a Deus. E você viu aí, né? Parei um pouquinho para descansar, para comer um lanchinho. E tudo é equilíbrio, né?
0: É equilíbrio.
1: Aquele pãozinho de queijo enroladinho e a coquinha zero. Deixe ela com a coquinha zero.
0: Deixa
1: dela.
0: Ela. Letícia, que Deus te abençoe, você, minha amiga, que carrega tantas pessoas, que você seja luz. Para você que é passageiro da Letícia, um abraço. Como é bom ter você como ouvinte por tabela. Tá aí ligadinho na programação, que o Senhor te abençoe. Ao entrar nesse veículo da Letícia, que você seja abençoado, favorecido e que a alegria do Senhor inunde o seu coração. Não sei se você tá passando por algum problema, mas eu te digo, o Senhor é a resposta para tudo que você precisa. Letícia, beijo, beijo passageiro, abraço. E a Dani mandou aqui resposta para nós. Dani, beijo, Dani Borges. Olá, eu sou da série, eu amo série, principalmente The Chosen. The Chosen é uma série boa que dá para assistir com a criançada. Grazi, minha amiga do bolo, do pão de queijo, do ovo caipira da roça. A graça e a paz, minha amiga. Ela mandou aqui, elogio pra mim, Grazi. Mulher linda, elegante, você reflete luz do Espírito Santo. Ai, Grazi, como é bom. Tão bom, gente, ser elogiado, não é? Gosto, eu gosto. Então vamos lá, então. Vamos dando sequência. Vamos rapidinho encerrando a Alegria na Vinha, mas calma. Calma que eu ainda continuo com vocês, porque já já, em instantes, vem um bloco muito querido de vocês, uma programação, uma hora de música, as melhores, para os nossos melhores ouvintes, aqui na Rádio Vinha FM. Então vamos de bloco comercial e volto então com animação e empolgação com as melhores, para os melhores ouvintes.
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1: As melhores, está oficialmente aberto nosso bloco com 12 músicas, as mais ouvidas, mais tocadas, é isso aí. E eu tenho uma curiosidade muito legal para você, ouvinte. Você sabia que você ouvir uma música que você ama, a música que você gosta, ela ativa no seu cérebro áreas ligadas ao prazer e à recompensa? É por isso que tem música que toque em segundos. Você muda seu humor, sabe? Traz aquela lembrança especial. Então, é porque seu cérebro aí, ó, vai ligando as áreas que trazem prazer, recompensa, alegria. Então, aumenta o som, porque agora vai começar música boa. Música que toca o seu coração. Música que transforma a sua vida e que muda essa sua forma que você tá aí agora. Não sei se você tá animado, tá chateado, mas eu quero te dizer que o louvor transforma. E a Bíblia diz que o Senhor habita em meus louvores. E eu declaro que Vida de Deus vai chegar até você através dessa canção, porque vem ela, Juliane Souza e Gabriela Rocha, A Cristo Seja Glória, música nova, muito linda, aumenta o som. Eu declaro em nome de Jesus. A glória de Deus inundando

0: Eli Soares, Estamos de Pé. E você também curtiu Juliane Souza e Gabriela Rocha, Cristo Seja Glória. E, gente, muita gente respondendo a enquete. E aí, você é da série? Gosta de ficar maratonando? Ou você é do filme? Eu gosto de filme, gente. Não gosto de nada assim muito longo. E lembrando que quem responder a nossa enquete vai concorrer a um par de ingressos para o nosso RL Legacy Night, que vai acontecer quinta-feira aqui na Arena Bueno, a estreia do nosso filmaço dos 25 anos do Radicais Livres. E muita gente respondendo a enquete. E eu vou te falar, tem coisa melhor do que você ficar ali deitado curtindo um filminho, seja no seu sofá ou no seu colchão. E assim, é tão ruim quando você deita e acorda cheio de dores, sabe? Dor nas costas, dor na lombar, dor no quadril, dor por todo lado. Ou às vezes você deita para dormir também e não consegue dormir, fica rolando de um lado para o outro. Às vezes o problema não é insônia, não é nada. O problema, às vezes, é onde você está dormindo. E olha, informação importante para você, ouvinte. A Organização Mundial da Saúde já relacionou a privação ou má qualidade do sono a efeitos como fadiga, sonolência, redução de atenção e piora do seu desempenho no dia seguinte. Então, seu sono é prioridade. 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Muito boa tarde, Alex!
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0: 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Então vamos para um rápido bloco comercial. Na sequência tem um comentário do Alexandre Garcia e eu volto com a interação de vocês pelo WhatsApp 629-9997-2005.
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9: Boa tarde, ouvintes da Vinha FM. Primeiro assunto de hoje, eu achei muito estranho, melhor, assustador, que Lula tenha dito na sabatina na Globo, a mim não preocupa a dívida pública. Pois é, isso saiu na Globo e o jornal O Globo está mostrando que é assustadora. E sabem por quê? Porque metade da dívida paga um juro lá na Selic. É mais de R$1 trilhão por ano de juro. É dinheiro posto fora. A dívida pública está em 10 trilhões e 800 bilhões. E disso, 5,7 trilhões são letras financeiras do Tesouro, com a taxa de juros lá em cima. Olha, só para lembrar, essas letras, na pandemia, na Covid, no governo Bolsonaro, estava em 34%. Agora, sobre o estoque total, está em 51,1%. É uma bomba relógio para o próximo mandato presidencial. Eu fiquei muito impressionado com a biografia da senhora Roberta Luxinger. Começar que esse Luxinger dela não é nada de suíço. É. O avô dela seria do Credit Suisse. É falso, é mentira. Né? Teve um acidente aéreo em que morreu uma tia dela. Ela entrou, praticamente cruzou na herança para pegar a herança, pegou o nome. E foi um... A atitude dela é de... Os franceses chamam, né? Ficou marcado esse rótulo. Nouveau riche, novo rico. É aquela pessoa que precisa mostrar para os outros que ganhou dinheiro. Aí compra bolsa de marca, sapato de marca, cinto de marca, roupa de marca, mala de marca, relógio de marca. Aquela coisa ridícula, né? Que o rico não faz, né? O rico de berço não faz isso. Rico de berço prefere a vida discreta. O dinheiro do rico atrai dinheiro. O dinheiro do novo rico é gasto, mostrando para os outros a tentativa de que é rico. Bom, agora o Estadão mostra que a empresa que ela representava como lobista, uma empresa de Florianópolis, fez contratos com o governo de 81 milhões, mais com a Telebrás. Eu lembro que tem uma declaração dela, uma mensagem dela para o Lulinha, dizendo: esse ano vamos chegar a 100 milhões. Não vai dar. Depois que o Lula a chamou de pilantra, de malandra e de ter cometido uma imbecilidade, acho que vão ficar com o pé atrás em relação a ela. Eu fiquei impressionado com uma reportagem da Gazeta que mostra a senhora Vanessa Rolim de Moura, de Ji-Paraná, criando 6 filhos sem o marido, porque ele fugiu para o exterior, porque foi condenado a 14 anos por causa do 8 de janeiro. Já tinha sido preso antes da condenação, ele estava com tornozeleira e tal, e fugiu para o exterior, a gente não sabe onde ele está. Ele é caminhoneiro. Agora, bloquearam todos os bens da família, inclusive os caminhões. Eu vi na foto 4 caminhões, ele começou com 1, claro, 4 caminhões. Interessante que eu fui ler a lei de abuso de autoridade, peguei a lei antiga. Sabe de quando é a lei antiga? De 9 de dezembro de 1965, em pleno regime de 64. E é dura essa lei de abuso de autoridade. Quem fizer prisão arbitrária, quem não der legítimo direito de ampla defesa, quem inventar um motivo para prender a pessoa, vai em cana. Mas aí eu vi que tem outra lei, a lei é de setembro de 2019, a lei 13.869. A primeira, se alguém tiver interesse, é a lei 4.898. A lei atual, a lei vigente, trata praticamente da mesma coisa. Se a autoridade restringir o direito, o amplo direito de defesa, né, de todas as formas, há 1000 formas de fazer isso, né, se a autoridade prendeu, saindo da previsão legal, né, eu fico lembrando, isso é abundante, né, a começar pela aquela perfídia de pôr as pessoas no ônibus, supostamente para irem para a rodoviária, sem saber por que estavam sendo presos, sem ouvir os seus direitos, né. Coisas que foram feitas depois, julgamentos coletivos. Estamos vivendo isso aqui. Por isso que eu gosto de ler a Constituição, coitada. Mas é a única coisa que nos salva de uma lei das selvas. De Brasília, Alexandre Garcia.
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1: 5:36. Deus abençoe você. Cadê a tia Keilinha? Um beijo pra você, pra criançada. Tia Jennifer, daqui a pouquinho eu tô na célula. Beijo, princesas, príncipes que estão aí no transporte da tia Jennifer, da tia Ju, da tia Celi. Um beijo, como é bom saber que vocês estão aí ligadinho na nossa programação. Muita gente respondendo enquete aí. Você é da série? Você é do filme? Mande aqui pra nós, valendo uma dupla aí. Dois ingressos pro nosso filme de amanhã, RL Night, que vai ser a estreia do filmaço com os 25 anos Radicais Livres. E eu quero saber, gente, você gosta de série? Uma curiosidade legal, pra quem não conhece, uma série que foi muito falada aqui a tarde toda na nossa programação, a The Chosen, é uma série que retrata a vida de Jesus de uma forma diferente. A história, ela é apresentada também pelo olhar das pessoas que caminhavam com Jesus. A produção, ela foi planejada para 7 temporadas e já alcançou espectadores em mais de 190 países. Que poderoso, hein? E uma curiosidade também é que a série mistura os relatos dos evangelhos com elementos dramatizados para construir as histórias e os personagens. E a própria produção incentiva o público a voltar às escrituras e conhecer os evangelhos. E aí, gente, assistiu The Chosen? Se não, te convido a assistir essa série que, de fato, assim, emociona. E te deixa ali firmado nela pra você querer assistir cada vez mais. E, gente, vou soltar a música enquanto você participa da enquete. Quero saber, a música aqui continua nas melhores da Rádio Vinha FM. Agora com Fernandinho e Thales Roberto. Somos a igreja. 5:37. 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

0: Ovelha em Treinamento, de Isadora Pompeu. Música boa, música nova. E Get to Worship, aleluia. 5 horas e 55 minutinhos. Daqui a pouco eu tenho célula. Gente, minha célula foge um pouco aí do padrão. As nossas células da videira acontecem geralmente nas quartas-feiras. Mas a minha são as terças-feiras, porque é melhor para nossa anfitriã. Então, você é meu convidado lá no Jardim Olímpico. Cadê os irmãos do Jardim Olímpico? Você é meu convidado. Hoje o Fernando vai, ouvinte aqui da Rádio Vinha, vai lá na nossa célula. E aqui o Tiagão. Tiago, vamos para a célula. Vambora, meu amigo. Daqui a pouquinho, estamos lá na célula juntos. Tiago, Keila, beijo, Sofia, Lucas, uma família abençoada. E faz parte da nossa célula. E vamos lá, muita gente respondeu a enquete, muita gente participando. Meire, amiga, eu tava com saudade de você. Você tá aqui mandando um oi pra mim. Cadê a Meire? Que ela não apareceu hoje. E Meire, deixa eu te falar. Já saiu o nome dos ganhadores do par de ingressos pro nosso RL Legacy Night. Uma noite incrível. Na quinta-feira agora, às 19h30, na Arena Bueno, assistiu o filmaço dos 25 anos Radicais Livres. E quem levou, participou aqui, falou, Jéssica, eu quero ganhar. E foi sorteado... foi. Que rufem os tambores! Leandro Alves, final 1474. E Rosimeire Vieira Salles, final 9228. Deus abençoe vocês. Vocês podem vir aqui na rádio amanhã ou na quinta-feira retirar pela manhã a pulseira de vocês e curtir esse filmaço pipoca. Vai ser muito divertido. Vou estar lá. Quero dar um abraço em todos vocês. E vambora, gente, que eu tenho que seguir aqui a programação. E vamos soltar música. E na sequência, vem a oração com o pastor Fabrício. Fica aí, daqui a pouco tô de volta.
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Espírito Santo, nós te damos graças porque o Senhor tem sido extremamente generoso. Quantas pessoas nós temos visto serem curadas, transformadas, libertas pelo teu poder? Não são poucas famílias que têm sido alcançadas pelo teu favor. E com base nisso é que eu oro em favor dessa pessoa que me ouve agora, que está orando comigo. Ó Deus, que o Senhor possa intervir nas questões difíceis. Ó Deus, nós sabemos que há momentos em que parece que as nossas forças são insuficientes. Talvez essa pessoa que me ouve agora está passando exatamente isso. Ela se sente impotente diante de tantos problemas. Talvez problemas conjugais, problemas financeiros, problemas profissionais, não sei. Mas eu sei que se o Senhor abençoá-la, tudo pode ser mudado, tudo pode ser alterado. Ó Deus, é a tua palavra que diz que o Senhor vai tirar o homem do monturo, do lixo, e o fazer assentar à mesa com os príncipes. Portanto, eu te peço, Espírito Santo, altera o destino dessas pessoas, em especial dessa que me ouve. Ó Deus, que ela possa desfrutar nesse dia de favor multiplicado. Dê a ela a sabedoria necessária. Aumenta a fé, aquece o espírito, ó Deus, para que ela possa crer em obras muito maiores, porque é o que nós temos visto nesses dias. Tantos testemunhos de bênçãos, e não será diferente com essa pessoa que me ouve. Portanto, Espírito Santo, abra portas aonde não há portas, faça caminhos aonde não há caminhos, porque fazendo isso, essa pessoa, como muitas outras, irá engrandecê-lo e testemunhar desse grande favor que o Senhor tem feito em nosso meio. Portanto, vem agora e toca, transforma, restaura, levanta o que se encontra caído, dê força ao que está fraco. No nome de Jesus, que o Senhor nesse tempo nos abençoe e nos guarde, que o Senhor faça resplandecer o teu rosto sobre nós e tenha misericórdia de nós, que sobre nós o Senhor incline a tua face e que o Senhor nos dê abundante paz, em nome de Jesus. Amém.

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2: São 6h13 aqui na nossa tarde e noite. Muito boa noite, como é bom ter sua companhia. Você que tá aí no seu carro, no ônibus, cadê a galera aí do busão? Mande um áudio aqui pra mim, Jéssica, tô aqui ligadinho na programação. Quero mandar um beijo pra Lúcia, Lúcia que tá aqui ligadinha acompanhando a nossa programação. Maria Menezes, um beijo maravilhosa. Rosimeire, que ganhou o ingresso pra participar do nosso RL Night, que vai ser bombástico aqui na Arena Bueno. Às 19h30, na quinta-feira, lançamento do nosso filme RL 25 anos. Se você ainda não garantiu seu ingresso, pode garantir para você participar, que vai ser muito legal. E, gente, me falaram que são mais de 2 horas de filme. Uau, vai ser bombástico. Rosimeire, Meire, boa tarde, tudo bem? Deus abençoe. Quero mandar, então, um abraço lá para Confiança para MRH, empresa de recrutamento e seleção que está ligadinho na nossa programação. Beijo, Thaís. Ela, Jéssica, eu tô aqui ligadinha na programação. Você faz a minha tarde muito mais feliz. Ai, gente, assim vocês me mimam muito. Aí eu vou ficar me achando. Ai, meu Deus, só vocês mesmo. Então vamos lá, gente. 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
2: 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São 6:19. Vamos de Eliseu Alves com a música Me Ama. E já já vem. Eu venho pra me despedir de vocês. Aumenta o som. Música boa. Senhor te abençoe e te guarde. 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

Ele me ama, de Eliseu Alves, você é amado. Você tem essa convicção? E, gente, eu sou muito amada. E, gente, o nosso Alegria na Vinha chegou ao fim, gente. Não quero ir embora, inimiga do fim. Mas obrigada pela sua companhia durante toda a tarde. Que Deus abençoe você, a sua casa, a sua família. Que Ele te leve em paz para sua casa, te guarde, te proteja e renove as suas forças. E eu quero deixar uma palavra para você. Em Neemias 8:10 diz: a alegria do Senhor é a nossa força. Ah, o Senhor é a sua alegria e Ele é a sua força. E essa força vem dEle. Que independente de como tenha sido o seu dia, o Senhor continue sendo a sua alegria, porque amanhã, se o bom Deus nos permitir, estaremos de volta para vivermos mais uma tarde juntos aqui na Rádio Vinha. Agora, gente, eu me despeço de vocês 6:23, porque eu tô indo pra minha célula abençoada, Jardim Olímpico, tô chegando! Tô indo pra célula, beijo, que Deus te abençoe e que você, aqui você continua muito bem acompanhado, porque na sequência vem na Companhia da Palavra com Pastor Aloísio, o Esforço do Descanso. Fique com Deus, gente, beijo e lembre-se, desconecte-se para se conectar com a sua família. Largue o celular no carro e aproveite a sua família. Vai para sua célula, tenha momentos de vida com a sua família. Beijo, gente, até amanhã, se assim o Senhor nos permitir. Fique com Deus.

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0: Olá, Pastor Rigonato, me chamo Evelyn e tenho uma dúvida. A Bíblia afirma que nós não podemos comer, pastor, carne de porco, animais com barbatanas, frutos do mar, animais estrangulados, dentre outras coisas. Nós realmente não podemos comer essas coisas, pastor?
5: O reino de Deus, diz Romanos 14, 17. O reino de Deus não é comida nem bebida, não é comer carne de porco. Não é comer carne de frutos do mar ou qualquer outra coisa. O reino de Deus é justiça, paz e alegria no Espírito Santo. Ninguém vai vos enredar com festas e dias especiais. Isso era para o judaísmo, para um tempo específico. Passou a lei. Jesus é o cumpridor da lei. Jesus comeu e deixou os discípulos comer sem lavar as mãos e comeu de tudo e bebeu de tudo. Chamaram ele de comilão e beberrão, mas ele não cometeu nenhum erro, porque ele sabe que as coisas não estavam mais fundamentadas no que comer e o deixar de comer. As coisas estão fundamentadas em ser cheio do Espírito Santo, de você olhar firmemente para Jesus. Não é o estímulo ao pecado, ao desleixo. Não estou dizendo sobre isso. Estou dizendo de uma sabedoria, que é a sabedoria da graça, que precisa de revelação, precisa do Espírito. É a sabedoria do Espírito Santo. Essas coisas, eu repito, leia Romanos 14, 17. O reino de Deus não é comida nem bebida. Aliás, Romanos 14 está falando sobre o comer e o não comer carne. Se um irmão não come, ele não come para Deus. Se come, dá graças porque come. Quando elas provêm de fé, agrada a Deus. Mas o que não provém de fé, desagrada a Deus, porque tudo aquilo que não procede da fé é pecado. Por isso que nós dizemos, o reino de Deus é comida e bebida. Mas é novamente, justiça de Cristo, paz que a morte dele gerou entre nós e Deus, e o resultado disso tudo, que é alegria no Espírito Santo.
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6: Hebreus capítulo 4. Temamos, portanto, que, sendo-nos deixada a promessa de entrar no descanso de Deus, suceda parecer que algum de vós tenha falhado. Observa que o texto começa com uma exortação diferente de todas as outras exortações bíblicas. A exortação bíblica é sempre: não temas. Não temas. Sempre é: não temas. Mas aqui a ordem é: temamos. Tenhamos receio, temor. Temos medo. Medo de quê? Receio de quê? De, sendo participante de promessa tão maravilhosa. Qual a promessa? Promessa de entrar no descanso de Deus. Suceda acontecer de alguém falhar e não entrar no descanso. Verso 2. Porque também a nós foram anunciadas as boas novas, como se deu com eles. Mas a palavra que ouviram não lhes aproveitou, visto não ter sido acompanhada pela fé naqueles que a ouviram. Nós, porém, que cremos, entramos no descanso. Diga: eu creio. Por isso eu entro no descanso. Conforme Deus tem dito, assim jurei na minha ira: não entrarão no meu descanso. Embora certamente as obras estivessem concluídas desde a fundação do mundo. Porque em certo lugar, assim disse no tocante ao sétimo dia: e descansou Deus no sétimo dia de todas as obras que fizera. E novamente no mesmo lugar: não entrarão no meu descanso. Visto, portanto, que resta entrarem alguns nele, e que, por causa da desobediência, não entraram aqueles aos quais anteriormente foram anunciadas as boas novas, de novo determina certo dia, hoje, falando por Davi, muito tempo depois, segundo antes fora declarado: hoje, se ouvirdes a sua voz, não endureçais o vosso coração. Ora, se Josué lhes houvesse dado descanso, não falaria posteriormente a respeito de outro dia. Portanto, resta um repouso para o povo de Deus. Porque aquele que entrou no descanso de Deus, também ele mesmo descansou de suas obras, como Deus das suas. Esforcemo-nos, pois, por entrar naquele descanso. É um grande paradoxo. Descanso significa abandonar todo o esforço. Mas a ordem bíblica é: esforça, faz força, se empenhe para entrar no descanso de Deus, a fim de que ninguém caia, segundo o mesmo exemplo de desobediência. Porque a palavra de Deus é viva e eficaz, e mais cortante do que qualquer espada de dois gumes, e penetra até o ponto de dividir alma e espírito, juntas e medulas, e é apta para discernir os pensamentos e propósitos do coração. E não há criatura que não seja manifesta na sua presença. Pelo contrário, todas as coisas estão descobertas e patentes aos olhos daquele a quem temos de prestar contas. Quais contas você vai prestar? Se você entrou ou não no descanso. É isso que está aqui sendo colocado. Nós fomos chamados por Deus para viver no descanso. E por que que temos que viver no descanso? Porque Deus já completou a sua obra. A obra de Deus já é completa. A obra da salvação, a obra da redenção já foi completada. Não exige mais participação sua nem minha. Já está pronta. Portanto, eu agora entro no desfrute dela. Eu tenho meditado na palavra de Deus a respeito desse assunto já há alguns dias. E o Espírito Santo falou muito claro no meu coração. Quando Deus foi criar o homem, primeiro Deus plantou o jardim. Aliás, primeiro Deus criou todas as coisas, porque nem existia. Deus criou as plantas, Deus criou os animais. Depois que Deus criou, Deus fez o quê? Plantou o jardim. Deus plantou o jardim. E só depois que estava tudo pronto e arrumado, Deus chamou o homem. Veja, Deus não chamou o homem para fazer a obra junto com ele. Deus não queria a ajuda do homem para aquilo que ele estava fazendo. A Bíblia fala então que Deus, depois que ele terminou tudo, ele criou o homem. E a Bíblia fala então que Deus concluiu todas as coisas no sétimo dia. No sexto dia, aliás, Deus terminou. O sétimo dia, Deus falou: hoje é dia de descanso. Mas o homem foi criado no sexto dia. Do primeiro até o quinto, Deus criou tudo, inclusive plantou o jardim. No sexto dia, Deus criou o homem. Pois o sétimo dia foi o dia do descanso, mas foi o primeiro dia do homem. Por que que o primeiro dia do homem foi o dia do descanso? Isso é muito importante você entender. Isso não está assim, por acaso, na palavra de Deus. É porque você entender que o seu estilo de vida tem que ser descansando na obra que ele já realizou por nós. O primeiro dia do homem é o sétimo de Deus. Digo, o primeiro dia do homem é o sétimo de Deus. Isso significa que você foi criado para o descanso. Agora, quando eu falo de descanso, é óbvio que Deus não se cansa. É evidente que Deus não se cansa. Por quê? Porque ele criou todas as coisas pela palavra do seu poder. Não envolve esforço. Deus não se cansa, até porque também Deus é todo poderoso. Ele sustenta todas as obras nas suas mãos. Ele sustenta toda a criação pela sua palavra. Portanto, não há cansaço. Por que que Deus quis descansar? O descanso, na ótica de Deus, não tem a ver necessariamente com o cansaço. O descanso tem a ver com desfrute, deleite, prazer. Está me ouvindo? Aí você fala, tá bom, pastor, isso foi quando Deus criou o homem. Mas aí, Deus me mostrou uma outra verdade acontecendo. Lá em Deuteronômio capítulo 6, verso 10, abra aí a sua Bíblia. Havendo-te, pois, o Senhor teu Deus, introduzido na terra. Preste atenção, lá em Hebreus, eu não li com você o final do capítulo 3, mas o capítulo 4 está falando do descanso. Mas qual o descanso que estava falando ali? Era o descanso do povo de Israel, que tinha saído do Egito, passado pelo deserto, para chegar a Canaã. Canaã é o lugar do descanso. O deserto não é o lugar de descanso. Agora, isso é um paradoxo também. Por quê? No deserto, eles não plantaram e não colheram, então não trabalharam, porque a comida descia para eles todo dia do céu, era o maná. Não tiveram que cavar poços nenhum, porque a água brotava para eles beberem. A roupa não gastou, o sapato não envelheceu, não precisaram de comprar nada. Portanto, foi 40 anos sem precisar de fazer nada. No entanto, a Bíblia diz que o deserto não era o lugar do descanso. Por quê? Descanso de Deus não tem nada a ver com passividade. Descanso de Deus tem nada a ver com ausência de trabalho, porque o nosso Deus trabalha. Jesus disse que o Pai trabalha e Ele trabalha também, e nós que somos discípulos dEle, estamos trabalhando também. Agora preste atenção, esse trabalho é no descanso. Agora é interessante que eles deveriam caminhar para Canaã, para entrar no descanso. Agora o descanso, que é Canaã, estava cheio de inimigos, e eles deveriam derrotar os inimigos. Eles deveriam pelejar contra os inimigos, mas no lugar do descanso. Deus não os convidou para fazer a nação. Deus entregou a nação pronta para eles. Olha o que o texto diz, Deuteronômio 6,10. Havendo-te, pois, o Senhor, teu Deus, introduzido na terra, que sob juramento prometeu a teus pais, Abraão, Isaac e Jacó, te daria grandes e boas cidades, que tu não edificaste. Vai ganhar a cidade pronta. Casas cheias de tudo que é bom. As casas vão estar lá para você, mas você mesmo não precisou de construir nenhuma delas. Poços abertos, cheios de água, mas poços você não teve que escavar para abrir. E vinhais e olivais, que você vai chegar só para colher, mas você mesmo não teve que plantar nenhum deles. É por isso que Canaã é chamada a terra do descanso, porque você vai herdar tudo pronto. Isso tudo é símbolo da obra que Cristo realizou por nós na cruz. Isso significa que tudo o que é necessário para você viver uma vida abundante já foi providenciado para você. Está me ouvindo? Tudo o que é necessário para você viver a vida abundante que Deus planejou já está feito, já está pronto. Do mesmo jeito que Israel. Israel entrou em Canaã e eles foram desfrutar de casas que não construíram, mas eram casas boas. Cidades grandes e boas, diz a Bíblia, que eles também não construíram. Só chegaram e tomaram posse. Plantações que estavam lá. Oliveiras plantadas há décadas e décadas, que estavam produzindo. Não tiveram o que plantar. Já chegaram com tudo pronto. Preste atenção. Essa é a maneira como Deus faz. Quando Deus faz a sua obra, Ele faz completamente na nossa vida. E a obra que Cristo já realizou por nós, já está pronta. Esse princípio de Adão no Éden, e esse princípio do povo de Israel, recebendo uma nação pronta, uma terra pronta, é um símbolo da nossa salvação completa em Cristo Jesus. Amém, meus irmãos? Agora, como é que você recebeu a salvação? Você recebeu a salvação apenas crendo e descansando que Jesus já tinha feito a obra na cruz. É verdade ou não é? Alguém contou para você, você não tem mais que fazer penitência, você não tem mais que fazer obra nenhuma, você não tem que fazer nada, você tem apenas de crer, Jesus já completou a obra da salvação já está pronta, a obra da redenção já está completa, você tem agora apenas de receber. Então, qual que é a maneira como você foi salvo? Você foi salvo descansando na obra que Cristo tinha feito. Quantos concordam com o que eu estou dizendo? Agora, qual que é a maior bênção que nós recebemos? É a salvação. Não existe bênção maior do que a salvação. Nós vimos aqui o testemunho precioso desse irmão ou irmã que estava com problema de insônia, né? Tendo que dormir com esses remédios de tarja preta. Isso é muito ruim. Insônia é uma escravidão muito grande. É uma coisa angustiante. É uma grande bênção, mas não se compara com a salvação, porque a salvação livrou você de uma eternidade no lago de fogo e enxofre. Isso não se compara com insônia. A pastora, cura é uma bênção grande, não se compara com a salvação. Prosperidade é uma grande bênção, não se compara com a salvação.

Não existe glória maior do que essa. Agora, se a salvação, olha para cá, se a salvação foi recebida apenas descansando na obra de Cristo, por que que as outras bênçãos menores seriam diferentes? Está me ouvindo? A lógica é simples. Para eu ser salvo, eu tive que fazer alguma coisa? Apenas crer, descansar, Cristo já fez. Então, qual que é o caminho para você receber todas as outras bênçãos? É você crer e descansar. Ele já fez a obra na minha vida. Ele já fez a obra na minha vida. Ele já completou a obra que ele tinha para fazer na minha vida. Quantos creem que isso é verdade? É precioso ouvir esse irmão dizendo que bastou ele ouvir a palavra. Não foi ninguém que orou com ele. Não foi ninguém extraordinário que ministrou sobre ele. Não, ninguém tem glória nisso. Foi apenas a palavra. Ele ouviu a palavra e falou: peraí, é isso mesmo. Eu não tenho que merecer. É de graça. Então eu recebo. E ele sozinho, ele Deus, recebeu a palavra, instantaneamente foi liberto pelo poder de Deus. Descansou, descansou. Eu não tenho o que fazer mais, ele já fez. Eu quero dizer para você que a obra de Deus já está feita. Por isso que o texto aqui de Hebreus começa dizendo: temamos. Nós temos que ter temor de não entrarmos no descanso de Deus. A Bíblia fala para não temer o tempo inteiro. Lá no capítulo 1 de Josué, você vê Deus falando para Josué o tempo inteiro: não temas, eu sou contigo, não temas e nem te espantes. Olha, seja firme, não temas. Depois você vê quando o povo de Israel ia enfrentar os inimigos, a palavra dos profetas era essa: não temas. Lá em 2 Crônicas, é o texto clássico, 2 Crônicas 20, no verso 15. O que que Deus diz para o povo? Não temas, nessa guerra você não vai ter que fazer nada, você vai ficar apenas observando eu trazer livramento. Apenas pega os seus instrumentos musicais e vão cantar lá diante do campo de batalha. Vocês verão os inimigos sendo desbaratados. O próprio Senhor Jesus falou para os discípulos também: não temam, não temam, não ande ansioso por nada. Você percebe que esse é o padrão em toda a palavra de Deus, mas aqui em Hebreus 4 a coisa inverte. Aqui o Senhor diz: tem uma coisa que você tem que temer. O que você tem que temer? Temer não entrar no descanso, temer viver uma vida sem descanso por dentro, sem descanso de alma. Eu fico vendo às vezes alguns irmãos que acham que a igreja tem atividade demais. Preste atenção. Não existe atividade demais quando você está descansando por dentro. Não existe. O que te cansa não é o corpo. O que te cansa é a alma. O seu corpo, qualquer noite de sono, resolve. Mas quando a sua alma está cansada, não tem remédio que tire esse cansaço. Está me ouvindo? O que nós temos que ser então? Um povo que anda no descanso. Agora, para isso você tem que ter temor. Tem que ter temor. É preciso ter temor, porque a Bíblia diz que porque não entraram no descanso, foram rejeitados por Deus. Rejeitados, a maneira de servir a Deus é no descanso. Amém, meus irmãos? Agora, o texto diz, por que você tem que descansar? No verso 3, a palavra do Senhor diz assim: nós, porém, que cremos, entramos no descanso, conforme Deus tem dito. Assim jurei na minha ira, não entrarão no meu descanso. Embora, certamente, olha essa afirmação, as obras estivessem concluídas desde a fundação do mundo. Diga, estava tudo pronto. Desde a fundação do mundo, já estava tudo pronto. Você está pensando que Deus está até agora trabalhando em alguma coisa? Não, a história começou já pronta. A história começou já concluída. Olha o que diz lá em Apocalipse, no capítulo 13, verso 8. E adorá-la-ão todos os que habitam sobre a terra, aqueles cujos nomes não foram escritos no livro da vida do Cordeiro. Agora, esse Cordeiro, está escrito aqui, foi morto quando, meus irmãos? Ah, não foi há 2014 anos atrás que o Cordeiro foi morto? Não, aqui está dizendo que ele foi morto desde a fundação do mundo. Como é que é isso? Como é que é possível isso? Eu confesso para você que não dá para entender com a mente. Mas nós sabemos com o coração que nada escapa ao controle do nosso Deus. Entende? Agora, existem algumas explicações.

coisa interessante sobre isso. Eu estava vendo um documentário sobre as leis de Albert Einstein, a lei da relatividade geral e especial. E eu não vou aqui falar dessas coisas para você, mas eu vou contar algo interessante que ele postulou e comprovou que é verdade. A postulação é o seguinte: você não gostou de física? Presta atenção. Se o homem conseguir fazer uma nave espacial, que voa à velocidade da luz, você sabe, isso é impossível, não existe. Mas se fosse possível fazer, se o homem pudesse voar na velocidade da luz, ele iria para o espaço e ele então começaria uma viagem à velocidade da luz. O que que Albert Einstein disse? Que aquele homem, dentro daquela nave, ele iria sair dentro dessa dimensão, espaço-tempo que nós vivemos. E ele iria viajar à velocidade da luz, na percepção dele, durante alguns momentos, segundos. E quando ele voltasse, todos nós estaríamos velhinhos já. Por que disso? Porque quando ele viaja à velocidade da luz, ele não está mais sujeito ao tempo. O tempo não tem mais poder sobre ele. Eu sei que você não entendeu nada também, não tem problema. Eu só quero que você entenda o seguinte princípio que Albert Einstein colocou e que é até bíblico. Veja, Deus, a Bíblia fala que Deus é luz. Deus é luz. Mas também diz a Bíblia que Deus criou a luz. Então preste atenção. A própria luz é criação de Deus. Isso significa que Deus se move muito mais rápido do que a própria luz, já que Ele criou a luz. E significa então que para Deus não existe tempo. Entendeu o que eu estou dizendo? Compliquei muito sua cabeça? Para Deus não existe tempo. Isso significa que quando Deus decidiu fazer tudo, tudo já estava pronto. Tudo já está concluído. Por isso que João diz: olha, o Cordeiro não morreu há 2000 anos atrás. O Cordeiro morreu desde a fundação do mundo. Quando Deus decidiu fundar o mundo, Deus já definiu todas as coisas. E ele, por estar fora dessa dimensão, preste atenção, todas as coisas já estão prontas diante dos olhos dele. Mas nós não, nós estamos aqui no espaço-tempo. Nós não nos movemos nessa velocidade. Então estamos ainda debaixo do tempo. E nós percebemos o tempo como essa sequência normal do espaço. Agora, para nós, as coisas ainda vão acontecer. Mas Deus diz, a obra já está pronta. Na sua percepção ainda vai acontecer. Mas na ótica de Deus, você já está lá no céu, glorificado, reinando com Cristo pela eternidade. Aleluia! Irmão, isso é maravilhoso! Nós não servimos um Deus que é surpreendido pelas circunstâncias. Nós não servimos um Deus que é surpreendido por algum problema inesperado. O homem caiu, o diabo tentou, e agora o que iremos fazer? Não, o Cordeiro foi morto desde a fundação do mundo. Aleluia! Mas sabe o que é precioso? Lá em João 17, verso 4, Jesus vivia nessa percepção. Lá em João 17, verso 4, o Senhor Jesus está lá no Getsêmani e Ele está orando por nós. Ele não tinha ainda ido para a cruz. Mas olha como é que Ele diz para Deus. Ele diz assim: eu te glorifiquei na terra. Que mais, meus irmãos? Consumando a... Mas peraí, Ele não tinha terminado ainda a obra. Como é que Ele diz que glorificou no passado, consumando como sendo algo já pronto? Veja, na ótica do Senhor Jesus, estava pronto já. Já estava encerrado já. Mas ele nem tinha ido para a cruz ainda. Mas ele estava dizendo que estava pronto. Por quê? Porque ele vivia com base nesse descanso de Deus. Eu vim aqui desafiar você a viver no descanso da obra consumada da cruz. Existe uma obra que já está pronta. Está percebendo isso? Então você vive nessa segurança, a segurança de uma obra que já foi terminada. Pastor, mas eu quero entender isso. O que se aplica no meu viver prático? Eu estou aqui doente, estou sentindo dor. Como é que isso se aplica? Veja, é uma questão de fé. Você tem que descansar e tem que dizer: desde a fundação do mundo, Jesus já morreu para me livrar dessa dor. Então essa obra já está feita.
Eu estou sentindo a dor dela, mas eu vou entrar no descanso agora, porque eu sei que a obra já está completada. Deus já determinou. Eu não estaria orando a respeito desse assunto se não fosse o Espírito me movendo para orar. E se o Espírito me moveu para orar, é porque Ele já fez. Não vai fazer? Ele já fez. Ele já realizou. A obra, portanto, já está pronta. Aqueles que vivem na dimensão da fé, eles vivem na dimensão de Deus. E a dimensão de Deus é essa, está tudo concluído. Está tudo pronto já. Não tem mais nada para fazer, já está consumado. Quando você entra na dimensão da fé, na dimensão do descanso, você pode apenas fortalecer a sua fé cantando louvores a Deus. Mas você está no descanso, Ele já fez. Mas não estou vendo ainda, mas Ele já fez. Ah, eu estou orando pelo meu filho para ele converter. Meu filho já está na glória. Meu filho já foi até glorificado aos olhos de Deus. Eu não estou vendo ainda porque eu estou no tempo. Mas a obra já está feita. Deus já fez a obra. Mas eu estou orando ainda para prosperar. Espera aí, mas desde a fundação do mundo, Ele se fez pobre para que eu pudesse ser rico. Então já está pronto também. Eu descanso na prosperidade que Ele já me deu. Percebe? A obra do Senhor não é algo que vai acontecer, já está feita. Você entra nela pela fé, e você vive de acordo com ela pela fé. Por isso, é o descanso que te leva ao desfrute. Diga, eu só posso desfrutar da bênção de Deus no descanso.

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1: Olá, ouvinte. Atenção para um dado que merece muita preocupação. Mais da metade das brasileiras já foram afetadas direto ou indiretamente pelo avanço das bets. Segundo o levantamento divulgado pelo jornal Folha de São Paulo, 42% das mulheres entrevistadas já apostaram ou ainda apostam e outras 12% nunca apostaram, mas convivem com as consequências do vício de parceiros ou familiares. Do ponto de vista psiquiátrico, isso acende um alerta. A aposta pode deixar de ser entretenimento e se transformar em um comportamento compulsivo, associado à ansiedade, irritabilidade, insônia, endividamento, conflitos familiares e sofrimento emocional. E existe um detalhe especialmente importante. Entre as mulheres que apostam, as mães jogam cerca de 1,6 vezes mais do que as mulheres sem filhos. A pesquisa sugere que, para muitas delas, a aposta aparece como uma tentativa de complementar a renda e fechar as contas do mês. Ou seja, estamos diante não apenas de uma questão financeira, mas também de saúde mental. A mensagem é simples. Apostar para tentar resolver uma dificuldade financeira pode aprofundar justamente o problema que se queira solucionar. E quando a pessoa perde o controle, esconde as apostas, contrai dívidas ou continua jogando apesar dos prejuízos, é hora de procurar a ajuda de um psiquiatra. Eu sou a doutora Aline Salim para a Vinha FM.
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4: Olá, pastor Rigonato, me chamo Evelyn e tenho uma dúvida. A Bíblia afirma que nós não podemos comer, pastor, carne de porco, animais com barbatanas, frutos do mar, animais estrangulados, dentre outras coisas. Nós realmente não podemos comer essas coisas, pastor?
5: O reino de Deus, diz Romanos 14, 17. O reino de Deus não é comida nem bebida, não é comer carne de porco. Não é comer carne de frutos do mar ou qualquer outra coisa. O reino de Deus é justiça, paz e alegria no Espírito Santo. Ninguém vai vos enredar com festas e dias especiais. Isso era para o judaísmo, para um tempo específico. Passou a lei. Jesus é o cumpridor da lei. Jesus comeu e deixou os discípulos comer sem lavar as mãos. E comeu de tudo e bebeu de tudo. Chamaram ele de comilão e beberrão. Mas ele não cometeu nenhum erro. Porque ele sabia que as coisas não estavam mais fundamentadas no que comer e o deixar de comer. As coisas estão fundamentadas em ser cheio do Espírito Santo, de você olhar firmemente para Jesus. Não é o estímulo ao pecado, ao desleixo. Não estou dizendo sobre isso. Estou dizendo de uma sabedoria, que é a sabedoria da graça, que precisa de revelação, precisa do Espírito. É a sabedoria do Espírito Santo. Essas coisas, eu repito, leia Romanos 14, 17. O reino de Deus não é comida nem bebida. Aliás, Romanos 14 está falando sobre o comer e o não comer carne. Se um irmão não come, ele não come para Deus. Se come, dá graças porque come. Quando elas provêm de fé, agrada a Deus. Mas o que não provém de fé, desagrada a Deus, porque tudo aquilo que não procede da fé é pecado. Por isso que nós dizemos, reino de Deus é comida e bebida. Mas é novamente, justiça de Cristo, paz que a morte dele gerou entre nós e Deus, e o resultado disso tudo, que é alegria no Espírito Santo.
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